0: Only My Dreams. E esse é o remix da época, lá dos anos 80. Finalizando o timeline de hoje, quero agradecer mais uma vez a sua audiência que nos colocou em primeiro lugar. E a gente volta numa próxima. Temos um encontro marcado aqui. Timeline, o maior programa de flashback do Brasil. Valeu, tchau, tchau.
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2: Olá, tudo bem? E aí, como é que você tá? Tudo jóia? Começando mais uma edição do nosso Pega Leve. Eu sou o Wilson, prazer. A partir de agora eu tô junto com você. E a gente vai tocar muita música linda sempre com você interagindo, participando. Mande também tua mensagem. facebook.com/programa Pega Leve. A gente começa com um clássico da música internacional, Berlin, Take My Breath Away.

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1: A procura de alguém. Quadro feito para os solteiros deste Brasil. Tá a fim de encontrar uma pessoa especial? Hoje eu falo do Sebastião Lima. O Sebastião tem 60 anos. Procura aqui mulheres entre 55 e 62, 63 anos. Quer conhecê-lo melhor? facebook.com/programa Pega Leve. Agora tem Rihanna.

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1: Vou mandar mais beijos, abraços, muita gente participando. Mande você também tua mensagem. facebook.com/programa Pega Leve. Um abraço pro Henrique, pro Júnior, também tá ligadinho. A Bia Ramos, um beijo. Francisco Santos e Rafaela Vasques. Agora tem Simone Mendes.

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1: Linda tradução, né? Se você quiser, a gente traduz também para você sua música favorita. Manda no facebook.com/programapegaleve.
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0: Bruno Mars, Risk It All. Essa foi a mais romântica da hora. Obrigado pelo teu carinho. Um beijo e até a próxima. Tchau.
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do mês de junho, já caminhando aí pro segundo semestre do ano. Tá acabando o ano, né, gente? Passou rápido demais o ano de 2026. Como passou rápido, daqui a pouquinho já vai estar todo mundo cantando Jingle Bell, Jingle Bell, Jingle Bell, Jingle Bell. Daqui a gente vai estar todo mundo no Jingle Bell, Jingle Bell, Jingle Bell, Jingle Bell, Jingle Bell. Já estamos aproximando o 4 de junho, né? Não sei se você vai viajar no 4 de junho, mas eu não vou, não. Você vai viajar? Não vai, não. Não vai, não. Eu vou trabalhar no 4 de julho. Você acredita que eu vou trabalhar no 4 de julho? Sério mesmo que eu vou trabalhar no 4 de julho? Eu vou... Eu fiz um deal com o... Com o Serviço de Cultura aqui de Massachusetts, Departamento de Cultura, Turismo e Cultura. Aí uma das minhas tarefas é cobrir a queima de fogos em Boston. Eu falei, gente, o que eu fiz esse deal, brother? Não, eu vou cobrir o deal. Deus toma conta, vai fazer o quê, né? Essa semana é o 4 de julho, né? Já é feriado, né? Vão sumir todo mundo, aí eu vou estar trabalhando, velho. Eu vou trabalhar. Bom dia, Pio Santos. Bom dia, Leandro. Você tá atrasado hoje, Leandrinho? Eu tô atrasado, mas a culpa não é minha, não, tá? Não sou eu que sou... É que segunda-feira aqui na rádio, eu chego aqui segunda-feira, tudo acontece. Tudo acontece. Tudo acontece na segunda-feira da rádio. Tudo acontece. Gente...

Marilene, Marilene, Marilene. Olha aí. Então hoje nós vamos ter os melhores momentos do karaokê de manhinha que aconteceu no sábado. Foi um sucesso. Nós vamos trazer aí alguns dos artistas que participaram do karaokê de manhinha. Tava lá o Roberto como jurado, a Frávia como jurada, a Luísa como jurada de morte. Todos os jurados que estavam lá saíram jurados, jurado de morte. Prometendo nunca mais voltar. Teve gente que falou, se eu não ganhar, o Roberto saiu de lá, mas toma, toma, sai. Foi brincadeiras à parte, mas foi maravilhoso, tá? O karaokê de manhã, então nós vamos trazer os melhores momentos do karaokê de manhã. 7:19 aqui na Insuperável. Onde é que você se encontra nesse momento? Você foi trabalhar hoje ou você vai assistir a seleção brasileira hoje, hein? Tá todo mundo trabalhando. Eu tô achando que tá uma segunda-feira devagar. E pra isso, vamos para o tema de hoje.

do mundo é aquele jogo que não tem mais conversa. Ganhou, continua, perdeu, arruma as malas e vai embora pra casa. E foi justamente pensando nesse clima de Copa que surgiu uma ideia aqui. E se a rádio insuperável, hein? Hein? E se a rádio insuperável? Presta atenção na ideia, tá? E se a rádio insuperável? E se a rádio insuperável? Ai, Leandro, eu vou te falar, você é demais, tá, Leandro? E se a rádio insuperável também montar

0: então.
1: Cadê, Leandrinho? Ao vivo, Leandrinho, ao vivo, Leandrinho. Bota ao vivo aí, Leandrinho. Bota ao vivo aí, Leandrinho. Bota aí, Leandrinho.
0: Estamos entrando em campo com a equipe superada.
1: Não, Leandrinho, bota no outro canal, Leandrinho, que está muito alto.
0: Senhoras e senhores, ao vivo na Rádio Insuperável com a seleção. Olha, presta atenção. E se a Rádio Insuperável montasse a sua própria seleção? Mas atenção, hein? Não vai escolher quem joga melhor futebol. A gente vai escolher pela personalidade de cada um. Então nós temos aqui, ó, Ronald Fire, nós temos Eduardo de Oliveira, Marcelo Benevides, Mildinha, Capetinha, Velho Venâncio, Sidney Bueira, Felipe Tonon, Evelyn Zenzê, Gung Zenzê, Aire Júlio, nós temos aqui também Padre Reginaldo Manzotti. Conta pra nós, quem seria o técnico? Quem seria o capitão? Quem seria o goleiro? Quem seria o atacante? Quem seria o camisa 10? Quem seria o juiz? Quem seria o massagista?
1: Ah, eu já sei!
0: Quem ficaria no banco? Quem seria o presidente do clube? E o mais importante, hein? Não basta falar o nome. Tem que explicar o porquê. Tem que falar, não, fulano de tal vai ser porque é isso, isso e isso. Por que você escolheria o Ronaldinho?
1: Olha, Ronaldinho não, Leandrinho. Você vê que tá igual o Ronaldinho, tá, Leandro? Você que não se cuida, não.
0: Quem que você escolheria?

0: e a escolharia. Não, eu tô todo errado hoje, viu? Nossa senhora, brother. Quem que você escolheria pra ser o treinador? O goleiro? O zagueiro? O técnico? O capitão? O juiz? Mas a graça está justamente na justificativa. Vale elogiar, vale brincar, vale zoar, mas sempre com bom humor, tá? Sempre com bom humor. Então quero ver a sua criatividade agora.
1: Olha aí, Leandrinho. Quem seria o quê, Leandrinho?
0: Então conta pra nós aqui, quem seria o atacante, quem seria o capitão do time? Será que teria uma seleção insuperável? Será que você, ouvinte insuperável, conseguiria montar uma seleção?

Olha, eu quero ver a criatividade de vocês. Deixa eu mandar um abraço pro Jacaré Flex. Eu encontrei o Jacaré esse final de semana. Bom dia, Jacaré. Daqui a pouco no Alô, Alô, Bom Dia, eu vou mandar um bom dia pra vocês aí. Obrigado pela audiência. 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

0: voltamos!
1: Alô, alô, Landim!
0: Para Gabriel, eu conheci Gabriel esse final de semana, o filho do jacaré, meu friend. Um abraço, meu jacaré. Um abraço, Gabriel. Foi um prazer conhecer você, Gabriel. Bom dia.
1: Bom dia.
0: Bom dia pra Aloísio. Bom dia.

0: dia para os meninos do Ferro Velho. Alô, Romildo!
1: Alô, bom dia!
0: Ok, pra quem ouve a rádio. Eu passei lá perto dos meninos do Ferro Velho essa semana, velho. Quase que eu fui lá dar um oi pra Romildo, ver se te serrar um café com broa. Acabei que eu não passei, não, viu? Bom dia pra Zezé Galo Doido. Bom dia para Julimar da Pintura. Alô, Julimar. Obrigado pela audiência, seu Julimar. Bom dia pra você, tudo de bom. Bom dia, Marconi Felipe. Também o Jonas Rosa, seu Wellington Rosa.

0: gigantesca. Hoje Brasil e Japão jogam.
1: Olha aí, Leandrinho. Ai, ai, ai, Leandrinho. Uma música. Não tem, Leandro? Não tem, não tem? Ah, não achei a música que eu queria. Ei, meu Deus do céu. Tá, tá, tá, tá, tá, tá, tá, tá, tá, tá, tá, tá aqui todas as tardes. Ai, meu Deus do céu.
0: Uma música para Japão e... Brasil e Japão. Tem uma música para Brasil e Japão? Tem não? Não tem? Ah, vocês também vão te falar. Vocês são devagar demais, hein? Em produção. Tem aqui? Tem Brasil e Japão hoje.

0: já disse, será que vai dar Brasil, hein? Mas a gente quer saber aqui, ó. Aqui, tá bom, tá bom.
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0: No jogo da Insuperável, na seleção Insuperável, quem seria o atacante? Quem seria o zagueiro? Quem seria o capitão do time? E por quê? Por quê? Daqui a pouquinho, os melhores momentos do karaokê de manhinha. Foi um sucesso, Leandro. Nós vamos trazer mais coisa, olha aí. O Fabrício falou que tá na padaria. Você tá na padaria Brasil Bakery, Fabrício? Meu Deus do céu, deixa eu ver. É na padaria Brasil Bakery, meu Deus do céu. Bom dia, Fabrício. 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Hoje tem jogo do Brasil, hoje tem presente da padaria Brasil Bakery, que tá aqui com a gente, hein? Daqui a pouco nós vamos pra Marlboro, nós vamos pra Quincy, nós vamos pra Leominster. É, e nós vamos pra onde, Leandrinho? Pra onde? Pra Clinton. É. Então, hoje o programa quer saber aqui, como que você escalaria o time da Rádio Insuperável? Hein? Qual a função de cada um? Hein? Conta pra nós aqui no programa, mas tem que falar o porquê. Quem seria o capitão? Quem seria o goleiro?
2: Leandrinho, eu acho que quem seria o treinador seria o Ronald Fire. Ele tem uma cara de capitão, pega, vai pegar.
0: Você acha que o Ronald seria o capitão do time?
2: Eu acho que o Ronald, André.
0: Eu quero saber o que o povo tá pensando, hein? Quem seria?
2: Olha aí, o William Marcel falou, Leandrinho seria o goleiro. Ia pegar todas as bolas. Vai tomar banho, palhaço, vai.
0: Não, ordinário. Vai tomar banho, seu ordinário, tá?
2: Fala nada com você não, viu, Marcelzinho?
0: Também não vou falar nada não, tá? Vou deixar meus comentários pra depois, tá? Vamos pro WhatsApp.

0: Alô, Elcinho!
1: Alô, alô, bom dia! Goleiro é o Eduardo, Chico da Tiana. É número 1 da seleção do goleiro.
0: Olha aí, como é que é, meu filho?
1: Alô, alô, bom dia! Goleiro é o Eduardo, Chico da Tiana. É número 1 da seleção do goleiro.
0: Olha, disse que o goleiro seria o Eduardo, velho. Bom dia pro Lucas Inácio. Obrigado, Anísio, aliás. Obrigado, o Alex deu bom dia. O Ramon Coelho falou os bonitos da brocha. O David mandou áudio.
2: Alô, Leandrinho, bora.
0: Bom dia, meu fiote.
2: Uai, oh, eu cheguei até a assustar agora. Na hora que você falou Gabriel, filho do jacaré, porque aqui em Lombrancha eu tenho apelido de jacaré. E o meu sobrinho chama Gabriel, o que tá aqui do meu lado. Até assustei, eu falei assim, onde que esse doido tá falando?
0: Bom dia pro Everett, bom dia pra Andréia. Bom dia.
3: Bom dia, né, trabalhar, né?
0: Aham.
3: Uhum. A Copa não vai pagar minha dívida, né?
0: Não
3: tem
0: vai.
3: Que trabalhar,
0: tem
3: né?
0: Tem que trabalhar.
3: Ser rico ainda.
0: É verdade, André, é verdade.
3: Sou pobre, tem que trabalhar, meu.
0: Tem que trabalhar, meu
3: filho. A Copa do jogador, vou pagar minhas contas, não.
0: Não, é.
3: Só quem pode, pode. Quem não pode, meu filho. Tem que trabalhar.
0: Bom dia.
3: Tem que fazer 4 casinhas.
0: Porque todo mundo participou da enquete, né, Leandrinha? Todo mundo participando da enquete.
3: Superado.
0: Todo mundo participando da enquete. É maravilhoso, Leandrinha.
2: Fala, Goiaba. Bom dia, meu filhote.
0: Bom dia. Tô ótimo, querido.
2: Oi, Leandrinho.
0: Oi.
2: Hoje eu vou assistir um jogo. Eu fui convocado.
0: Foi convocado?
2: Na verdade, não eu, né? Todos os funcionários da companhia foi convocado a vir trabalhar até meio-dia.
0: Uhum.
2: A partir do meio-dia, o patrão vai fazer um churrasco pra nós.
0: Olha isso, velho.
2: Colocou a televisão grande aqui na companhia pra nós assistir o jogo.
0: Que massa,
2: aí,
0: cara.
2: Aí depois do jogo tem aquela resenha bacana, né?
0: Aí, cara.
2: E amanhã começa de normal.
0: Boa, Zé. Isso aí, nossa senhora. Eu não sei onde eu vou assistir o jogo hoje, não, tá? Eu não sei ainda onde eu vou assistir o jogo, não. Tô pensando em ir pra Marlboro, pra algum lugar. Não sei onde eu vou assistir. Fala, maninha, bom dia.
4: Bom dia, meu lindo. Ô, gente, muito, muito obrigada, viu? Obrigada por tudo. Eu fiquei muito feliz de ter você lá comigo. E a nossa festa foi linda,
0: foi linda, linda, né,
4: linda, linda,
0: foi
4: linda, linda, linda. É. Te amo demais. Eu tô indo ali em New Hampshire pegar um carro. Mas na volta eu te encontro aí na rádio.
0: Tá
4: tô
0: bom.
4: Te ouvindo, mas não vou poder ficar falando, né?
0: Olha aí, maninha. Um abraço.
4: Na estrada. Beijo.
0: E nós vamos trazer os melhores momentos do karaokê de maninha. Os melhores momentos do karaokê de maninha. 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Falando sério, os melhores momentos do karaokê de manhã. Vamos ouvir.
5: Maribondo Pico. E tu, eu vou te mostrar aonde foi que pico eu. 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
0: Os melhores momentos.
5: Tá bom,
0: moça, já chega. Os melhores momentos do karaokê de manhinha.
6: Olha a barata, pega o chinelo e mata. Ninguém não viu, rapar o cabelo, chibiu. Cheguei, galerinha. Buenas chances, buenas noites. Olha a barata, pega o chinelo e mata. Ninguém não viu, rapar o cabelo do Chibitão. Quem gosta dessa música? Tem muita gente aí que ama, né? Fica pedindo direto aí nos comentários. Thelminha, canta a música da barata. Pega o chinelo e mata. 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
7: Olha isso. 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
8: Amei uma arapuca na beira da estrada, pra pegar moça bonita e também mulher casada. Na primeira vez que a arapuca desarmou, eu fui pra lá correndo pra ver o que ela pegou.
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0: Roberto, qual é a nota, Roberto? Lilian, qual é a nota? Pastor Moço, não lembro o nome, Pastor Marcos, qual é a nota? Flávia, qual é a nota, Flávia? Tá bom, Flávia, tá bom. Roberto, qual é a nota? Tá bom. Lilian, qual é a nota? Nota 10, nós vamos... Até no final do programa, quem que você acha que deve ganhar o prêmio? Vai ganhar a moça da Pergalinha, Arapuca, Marimbondo ou a moça do... A moça da Barata, quem que você acha que vai ganhar? Olha, eu acho que a da Barata pra mim foi a melhor de todas. Aí eu vou ficar com a da Galinha. A da Galinha pra mim foi a da melhor. Melhor. Você que tá ouvindo agora, quem que você acha que foi a melhor? Barata, Arapuca ou a do Marimbondo? A Leandrinha do Marimbondo é a melhor. Roda do Marimbondo, Leandrinha.
1: Marimbondo picou.
0: Olha isso, aí é boa.
1: E doeu.
0: Aí.
1: Vou te mostrar aonde foi que picou eu. Pica aqui.
0: Olha, já estão voltando da Arapuca, hein? Qual cantor desses que você acha que deve vencer aqui? Agora é hora de
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0: 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Olha, Leandro, a coisa tá ficando cada vez pior, né, Leandrinho? Olha essa notícia, gente. Olha essa notícia. Né? Presta atenção nessa notícia, porque eu fiquei assustado. Porque sabe quanto que Orlando gastou? Orlando, na Flórida, gastou 14 milhões de dólares. Ah, não, pra reformar a Disney, Leandro? Não. Orlando gastou 14 milhões de dólares, sabe onde? Pelo jeito, Mickey Mouse não é a única atração da cidade, viu, gente? Orlando, na Flórida, gastou 14 milhões de dólares no OnlyFans. Eu não gastei, não. Nem tô no OnlyFans, tá? Gente, vocês acham que dinheiro tá curto? Tá nada. Saiu um levantamento mostrando quais as cidades americanas mais gastaram dinheiro no OnlyFans em 2025. E adivinha quem apareceu em segundo lugar? Sim, gente, a terra do Mickey Mouse. Orlando. A cidade onde o povo jura que vai ver o Mickey, mas parece que tem gente vendo outra coisa quando chega em casa. Segundo o estudo, os moradores de Orlando gastaram mais de 14 milhões de dólares na plataforma. Quem ficou em primeiro lugar foi Atlanta, a terra do Whindersson Clay, lembra? A nossa voz padrão. Com impressionantes 26 milhões de dólares. Agora eu fico imaginando, né? O sujeito fala pra esposa: amor, vou cancelar a Disney porque tá muito cara. 5 minutos depois, cartão aprovado no OnlyFans. E olha só, o condado de Orange County, onde fica Orlando, sozinho movimentou quase 17 milhões de dólares. Conclusão, gente. Tem gente economizando no supermercado, mas investindo pesado na Universidade da Curiosidade. O algoritmo deve conhecer mais gente do que porteiro de prédio, né? Você já imaginou, velho? 14 milhões. É, Leandro, mas aqui em Framingham, aqui no negócio, nas meninas do Job, já subiu, deve ter chegado nos 70 já. As meninas do Job aqui, ó. E tem os meninos também do Job, viu, Leandro? Eles falam as meninas do Job, mas tem um monte de menino do Job aí, Leandro. É? Tem? Hã? O quê? É muito! E quanto que eles cobram, Frio Santos?
3: Aí eu não sei.
0: Mas tem ideia, mais ou menos?
3: Não posso falar.
4: WhatsApp do Goiaba!
0: Você conhece algum, Leandro?
3: Não conheço, não.
0: E sim, um, mas era super faturado, valor. Era super faturado, só conheci um que superfaturou o valor. Falei, não pode, não. Tem que ser preço de mercado aí, meu filho. Ai, daqui a pouco nós vamos trazer a De Paixão, o repórter de Nucão, trazendo informação. Olha aí, Luísa fez um vídeo aqui. Que vídeo é esse? Olha aí, os melhores momentos. Olha aí, homem não para cantando, meu Deus do céu. Meu Deus do céu, Leandrinho, que coisa, viu? Olha aí, na seleção, hoje ninguém quis dar opinião na seleção do Goiaba. Nossa, vocês estão devagar. Ou a enquete foi horrível hoje, foi terrível. Olha, Leandro, olha, o Elian Maciel falou, goleiro seria o Leandrinho, mão de alface, não segura nem gripe. O Ronald e o Cid Boeira na defesa. De vidro que quebra fácil, né? Felipe Tonon, lateral direito. Porque ele dá mais espaço que o. Dá mais espaço que o Google. Se a bola passa, a perna do atacante fica. Evelyn e Nildinha, volante. Né? Tropeço, consegue driblar a si mesmo na área. Eduardo Oliveira, lateral esquerdo. Canela de vidro. Né, pede substituição se o vento soprar mais forte. O Aires Júlio e Velho Venâncio, meio campo, sem oxigênio, né? Volante cansado, corre 5 minutos e pede uma maca, um balão de oxigênio. O Guguete seria o meio armador, fominha, né? Não passa a bola e nem se a mãe dele tiver livre na pequena área, né? Atacante seria... Cisca... Pedalada, bola pro vento, atacante, inimigo, quem mais, gente? Olha aí, o padre seria o quê? O atacante, né? Ataca o inimigo do gol, ponta direita, cancelada. Nossa, viu, que texto horrível, não, gente. Eu já sou analfabeto, vocês escrevem o trem. O Marcelo Benevides seria o ponta esquerda, o cai-cai, né? Adversário centroavante, banheira, fica fixo, impedindo e erra o gol. Sem goleiro na linha de meta. Nossa senhora, brother. Que é isso, Gabriel? Me ajuda, brother.
5: Bom dia, Lelê.
0: Bom dia.
5: Esse time aí, ó. O Guga seria gandula. O Sidney seria goleiro.
0: Boa.
5: Cheio de história.
0: Boa aí.
5: Desculpa pra tudo. Tudo cheio de história.
0: Tudo cheio de história. Também acho, velho. Cheio de história, né? Leandrinho, último vídeo. Olha aí, Leandrinho. Último vídeo. Ó, a Marilene rasgando a taioba, velho. Hoje eu não vi Marilene cantando, não, gente. Eu não vi Marilene hoje na rádio. Não, a Marilene tá sumida hoje, velho. Deu um sumiço na Marilene.
3: Leandrinho, eu acho que... Marilene hoje complicou, viu? Eu acho que é reza. Ela tá de reza.
6: Ô, velho, onde você for trabalhar, Leandrinho? Eu vou te ouvir, velho. Você é bom, né? Mesmo.
0: Obrigado, obrigado.
6: É muito
0: obrigado,
6: bom. Obrigado, bro. Parabéns. Deus te abençoe.
0: Bem, hoje tem Jogo do Brasil. Nosso correspondente está em Nuuk, no Jazz, no helicóptero, no aquecimento, lá no Iron Bound. Diretamente da Praça do Mosquito, para trazer informações pra gente, sobrevoando a Praça do Mosquito. Vamos chamar um dos grandes nomes, Calabar. Um abraço, foi bom rever você também, Calabar. Obrigado pela audiência, mas agora a gente tem que fazer uma pausa pro momento mais sério desse programa, o jornalismo, para chamar Éder Paixão, direto do Helicóptero Insuperável, em Nuuk, no Jazz, o repórter. Éder Paixão, o repórter de Nurcão. Éder Paixão, bom dia, querido.
7: Fala, meu patrãozinho. Bom dia, menina.
0: Bom dia, amor.
7: Eita, segundou, tá, patrão. E você cantou, patrão, karaokê da
0: Eu cantei, menina, veneno.
7: Só pra encher linguiça.
0: Cantei, menina, veneno. Mundo é pequeno demais pra nós dois.
7: E, ô, patrão, a notícia rápida e ligeira aqui, que ontem... Pleno domingo, a Mimi trabalhou bastante aí, hein?
0: Crem Deus.
7: E no Machachuxi, a Mimi trabalhou bastante. Não, aqui e o Jess também trabalharam bastante, tá domingão. Bom, tá bom. E eles trabalharam. E uma notícia que chamou a atenção aqui, patrão, da cidade de East Orange, é uma cidade bem colada aqui de Newark aqui, é que uma mulher, escuta essa, patrão, abaixa um pouquinho a música aí, escuta essa.
0: Vou baixar.
7: Essa é nova. A mulher descobriu que estava sendo traída, né? Pelo seu marido.
0: Certo.
7: Estava sendo traída. E ela esperou o marido dormir, patrão.
0: Meu Deus.
7: E ela pegou aquela cola Crazy Glue, sabe? Aquela cola que se encostou alguns segundinhos ali, ela já tá colando até a alma do peão. Essa mesmo. Então, ela pegou a cola, patrão, e colou o bumbum do homem. Sabe aquelas duas bandinhas ali dividindo no meio? As duas bandinhas. Ela passou cola naquele meizinho ali, patrão, e colou a bunda do homem, patrão. E com isso o homem tem que ir pro hospital.
0: Meu Deus!
7: E ela foi presa. Aí tá lá a explicação dela, que ela descobriu que tava sendo traída, ficou muito nervosa na hora e decidiu colar a bunda do homem. Patrão, os dois bumbum do homem ficou colado. E é isso aí, meu patrão. E hoje tem Brasil, hein? Churrasco, desce sushi, vamos que vamos.
0: É, né? Mas, gente, como assim? Tá traindo, falar, então... Mas, gente, peraí, mas o homem tava traindo ela com outra mulher? Ou com uma... Por que colou o tiofrotone do homem?

0: Não faz. É, você tá aí ainda, Éder?
1: Amanhã eu trago, patrão. Oi, tô aqui. Tô aqui, patrão. Oi, amanhã eu trago a notícia do homem que esfaqueou a mulher aqui que foi preso. Deus e muita livre. Notícia, viu? Muita notícia.
0: Eu quero saber por que ela colou o tiofrotone do rapaz. Ô, bicho, a gente acorda, vai no banheiro, né? Fazer um xixi e dar uma descarregada. Bicho, você imaginou? Na hora falou, uai, não tá saindo, não. Tem um negócio estranho aqui.
1: E essa mulher é professora.
0: Meu
1: e
0: Deus.
1: E toda a escola viu isso. A notícia tá rolando aqui. É professora da escola de Michonne.
0: Você imagina um homem desse na construção, brother, um peão desse trabalhando. Super bonde, pega o tio Baifola pra mim, fazendo um favor. Ô, rapaz do conjunto aí. Ô, David, você tá sabendo disso, David?
2: Ei, Leandro, o Éder tava falando aí da migra aí, o trem deu zebra mesmo, só que em Lombranche. Domingão, trem, nossa senhora, foi feio. Parece que pegou de 20 a 30 pessoas.
0: Meu
2: encheu
0: Deus do céu,
2: dois micro-ônibus, aquelas vans Sprinter, da Mercedes.
0: Uh-huh.
2: Encheu dois de
0: meu Deus do céu,
2: de imigrantes. E aterrorizou mesmo o trem aqui. Nossa senhora, o trem foi feio.
0: Nossa senhora, brother. Agora eu tô querendo saber do caso do moço lá, gente, do cara lá, da mulher do Super Bond, né? Leandrinho, provavelmente o homem tava fazendo coisa errada. Falou, aqui? Bom, fazer o que? Mas isso aqui você não vai usar mais, não.

0: da pressão do gás, Leandrinho. Nossa, rasgou a pele, né? Ai, como a gente é besta, né? Não pode mandar esse negócio aqui.
1: Que é isso, mandar?
0: Coitado, meu Deus do céu. Tristeza isso, né, gente? A que ponto o ser humano chega, né? Traiu, larga, pelo amor de Deus. Nossa Senhora, vambora, né? Vambora. Agora 7h55, né? 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
2: É sexta.
0: 7h40.
2: É sexta.
0: Ah, 5 para as 8 aqui no programa. Ai, gente, hoje é segunda-feira, né? E a gente sabe que tem muita gente que às vezes entra nas dívidas, se envolve com coisa errada, né, gente? E não tem coisa pior do que se envolver com a agiota. Tem muita gente sofrendo aí. Então, hoje eu trouxe um especialista aqui para poder dar uns conselhos para você que anda pegando dinheiro emprestado com os outros, né, gente? Ó, vou dizer uma coisa para você, tá? Não faz isso não, bobo. Isso não é de Deus, não. Ai, deixa eu trazer esse conselho aqui. Segunda-feira é dia de você repensar. E outra, se você já pegou dinheiro com a agiota, não fica devendo, tá? Vou trazer esse conselho pra você agora. É muito importante.
3: Amanhã eu vou sair do serviço lá por volta das 5h30 da tarde.
0: Gente, isso aqui é um recado. Presta atenção, se o seu agiota tá te ouvindo agora, manda uma mensagem pra ele, isso aqui é pra você ouvir, aprender e mandar, tá bom?
3: Amanhã eu vou sair do serviço lá por volta das 5h30 da tarde. Tô sem receber o salário faz 4 meses, as coisas não tá boa na firma. E aí, senhor vê, se eu puder, nós encontramos ali na praça ali. Na praça de Coelho ali, tem aquele é tipo uns banheiros ali, né, um negócio que não dá pra o pessoal ver, né? Se eu for me bater, você me bate lá. Você pode espancar mesmo, só assim deixar eu andando, pelo menos, pra mim ir pra casa, né? Porque às vezes se eu não deixar eu andando, aí como que eu faço pra ir embora e pra mim trabalhar depois? Que da última vez o senhor me deu uma surra tão violenta mesmo que eu fiquei mais de 15 dias. Entre internação e na salbora em casa. Costela quebrada, boca inchada, dente arrancado, então. O senhor que sabe, se eu quiser fazer isso aí, o senhor faz, ou o senhor espera. Dinheiro que eu não tenho mesmo.
0: Ai, meu Deus do céu, gente. Ai, meu Deus do céu. Vou te contar, eu me acabo nesse programa, tá? Ai, como eu me divirto nesse programa, gente. É muito bom me divertir nesse programa. Ah, ei. 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
4: Olha a barata, pega o chinelo e mata. Ninguém não viu, rapar o cabelo, chibinho. Cheguei, galerinha. Buenas chances.
0: Até o Aires estava lá, no... brother. Olha isso.
4: 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Rapaz, o cabelo do Chibito. Quem gosta dessa música? Tem muita gente aí que ama, né?
0: Olha,
4: fica
0: aí.
4: Pedindo direto aqui.
0: Eu acho que foi,
4: Calminha,
0: foi as melhores. Essa também foi muito boa, tá?
5: 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Uhum. 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
0: Isso foi no karaokê da manhã.
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0: Olha aí.
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0: Os melhores momentos do karaokê de manhinha.
5: Ah.

0: acabou.
1: Fala, David.
2: Não, Leandrinho, essa história do Super Bowl não tô sabendo, não. Mas esses dias pra trás aqui em Lombrancha, aqui teve um doido, um colega meu que chamava, chama Tomate.
1: Tomate.
2: E ele tava numa caminhonete, ele tinha acabado de sair de um bar, do boteco, e tinha uma caminhonete, e ele indo embora, um esquilo atravessou na frente dele, ele revoltou com esse esquilo, queria passar a caminhonete em cima do esquilo, queria dizer que ele bateu no meio-fio, encapotou a caminhonete.
1: Puta merda.
2: A imigração foi catou eu, já tava deportando ele também. E olha que ver.
1: Por causa do esquilo, brother.
2: Que perigo.
1: Ah, valeu, gente. Vem aí o Eduardo e o Central da Manhã. Tchau pra vocês. Brigadão, 8 horas em ponto. Valeu, obrigado pela audiência insuperável. Tudo de bom pra vocês.
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1: Na Insuperável, 1:30.

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1: Insuperável 3 e 2.
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3: Que dia é hoje mesmo? Hoje eu não tô sabendo não. Tem uma coisa pra falar pra vocês. Só na água não vai não, viu?

0: Muito bom dia pra você, muito bom dia, bom dia. 5:04, a partir de agora até as 7 da manhã, comigo Ronald Fire. Tá entrando no ar aí pela Insuperável e também pela TV em Foco dos Vales. Mais uma edição aí do Coração Sertanejo nessa segunda-feira, 6 de julho de 2026. Todo brasileiro tava com a cabeça inchada aí, né? Eliminação aí da Copa do Mundo. Oh, meu Deus do céu. Vou falar uma coisa pra você, viu? Não é fácil não, hein? Ei, jogadorzinho, vou te falar. Nossa Senhora. Foi até longe demais. Mas tudo bem, aqui não é programa de esporte. Aqui é musical. Eu quero agradecer desde já a sua audiência aqui com a gente. Vamos junto até as 7 da manhã, tá bom? Vamos fazer contato aí na torre de controle. Vamos saber as coordenadas de voo de hoje do Boeing do Coração Sertanejo. Tá certo, 060, mantendo a presente proa, são as coordenadas de voo de hoje aí do Boeing do Coração Sertanejo. Apertem os cintos e vamos decolar.
1: Senhoras e senhores, aqui é o comandante. Permaneçam todos sentados e a postos. Torre, pedimos autorização para decolar.
0: Tá certo, agora sim, literalmente o programa Coração Sertanejo está no ar pela Insuperável. E também pela TV em Foco dos Vales do meu amigo Pedro Ávila, lá de Sabinópolis, lá no interior de Minas Gerais. E falar em Brasil, deixa eu dar uma ida lá no Centro-Oeste, lá do nosso país, e mandar um abraço e agradecer a audiência do pessoal lá do estado de Goiás. Alô você de Goiânia, muito obrigado pela sua audiência. Anápolis, Rio Verde, Águas Lindas de Goiás, você de Lusiânia, Valparaíso de Goiás, Trindade. Você de Formosa, muito obrigado, bom dia, muito obrigado pela audiência. Você de Novo Gama, Senador Canedo, Catalão. Alô, você de Itumbiara, beleza? Muito obrigado pela audiência. Jataí também tá por aqui, ó, 150 mil habitantes. Pelo menos uns 30 ou 40 estamos com a gente, não é não? Caldas Novas, muito obrigado você de Planaltina, Santo Antônio do Descoberto. Cidade Ocidental, lá no Goiás. Muito obrigado a todos vocês, tá certo? De verdade, a gente agradece.

0: pela sua audiência.
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3: Vocês não tocam aquela mais rústica, não? Aquela sertanejona mesmo, que machuca, que rasga o caboclo de dentro pra fora.
0: É a abertura de hoje da programação do Coração Sertanejo. Milionário de Zé Rico, Jogo do Amor. Muito bom dia, 5 horas e 9 minutinhos, 5 e 9.

0: Olha, são sertanejos 5 e 12, 5 horas 12 minutinhos. Aí Fábio Júnior diz assim: eu não sei pra que eu fui beber desse jeito ontem. Oh, meu Deus. É, como é que ele tá? Ele tá desse jeito.
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0: Nossa, que eu tomei.

0: Como é que o Fábio Júnior tá, hein? Como é que tá o Fábio Júnior?
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0: pai. Nossa senhora, Eric Almeida tá chegando aqui, bom dia, tô vivo, ele disse, é outro também que deve ter mordido uma cana moada. Como é que é, rapaz? Tá aí também o bandido cheiroso.
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0: Nossa senhora. O Camparim também sumiu lá de casa.
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0: Mais um campeão de audiência pra você aqui, José Augusto. Me esqueci de viver, 5:13, 5:13 aqui no Coração Sertanejo. Obrigado.

Nós vamos sertanejo 5h17. Bom dia, muito obrigado pela sua audiência. Ainda dá tempo, hein? Olha, segunda-feira, mesmo com a cabeça inchada, aquela ressaca moada, nossa senhora, que lá vai, né, empurrando. Ainda dá tempo de chegar no horário, no serviço. É, segunda-feira é dia de serviço. Cristiano Neves, pra você, de coração sertanejo. Cigana dos Olhos Negros.

0: Coração Sertanejo, 5h20. Tá na hora de correr a sacolinha. Não sai daí não, hein? Deixa eu mandar um abraço aqui pra Sandra. Sandra tá por aqui também. Como é que tá a cabeça, Sandra? Hein? É, aquela ressaquinha moada.
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3: Coração Sertanejo 525. Bom dia pra você também. Zé Andrade tá por aqui. Fala comigo, Zé Andrade também. Deve estar daquele jeitinho. Tá dizendo aqui, ó. Chegou o Zé Andrade. Deixa eu ver aqui, cadê? Chegou o José Andrade. Bom dia. Bom dia, Zé Andrade, hein? Como é que estão as coisas aí? Tá desse jeitinho?
4: Acordei agora com a cabeça doente pra porra das cachaças que
3: eu tomei. É, foi um bocado, hein? Como é que tá a cabeça, Zé Andrade? Como é que tá, Zé Andrade?
4: Tô com a cabeça doente pra...
3: Fala comigo, Zé Andrade. Tá aí, chegou cedo. Ô, gente, é o seguinte. Deixa eu reforçar aqui o pedido. E além da vinhetinha aqui falando da festa do Coração Sertanejo, eu quero reforçar e pedir a todos vocês pra chamar os amigos, tá bom? Não esquece não. Leva pelo menos 3 ou 4 amigos aí. lá para participar do 13º aniversário do Coração Sertanejo e do aniversário do Ronald Fire também. É, meu aniversário é dia 11, tá certo? Então tá bom, e vai ter o sorteio, hein? Lembra daquela TV de 65 polegadas que eu fui sorteado, né? Naquela rifa lá na festa do Espírito Imigrante, da Evelyn? Então, eu vou sortear ela, fazer a mesma coisa, tá bom? Vou vender ticket no valor de $20, uma TV de 65 polegadas, deve estar valendo uns $450, entendeu? Você vai ganhar uma TV por 20, tá certo? E vai ajudar bastante aí na festa, tá certo? Eu agradeço já desde já a participação de todos vocês, quero todo mundo lá comprando pelo menos uns 2 ticketzinhos, hein? Pra valer, pra concorrer aí lá, a rifa aí da TV, tá certo? E outra coisa que eu quero falar, lá vai ter aquele potezinho de chips para o cantor, você vai ver que o cara merece. Não jogue nota de $1 lá não, é nota no mínimo de 5 e 10, 10 pra cima, 5, 20, entendeu? Então tá bom, vamos fazer um chip bom aí pro jogador, o cabeça tá na seleção ainda, pro cantor, pro Ed Andrade, ele merece, ele é bom demais.
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3: É nóis! Se você ama, perdoa, Racine e Rafael aqui no Coração Sertanejo pra você. Muito obrigado pela sua audiência, às 5h28, 5 horas, 28 minutinhos aqui no Coração Sertanejo. Vamos junto até às 7, hein?

Coração Sertanejo 5:31. Zé Andrade tá dizendo, nunca mais eu bebo. Acho que eu já ouvi isso aí. Mentirosa, Leonardo, pra levantar o astral aqui desse Coração Sertanejo. Vamos, Zé Andrade, sacode aí. O miolo dói.

0: Olha, São Sertanejo, 5h35. Não sai daí não, hein?
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0: Coração Sertanejo, 5h39. Bom dia pra você, bom dia, bom dia. Fala comigo, Zé Andrade.
4: Galerinha bruta, bom dia, bom dia.
0: Aí, ótima ó.
4: Quarta-feira. Ótima segunda-feira. Tudo de bom, uma semana abençoada pra nós.
0: Ah.
4: Hoje eu tô doando meus dois cartuchos.
0: Ah, é, né?
4: E o outro, o extra, né?
0: Tá doando?
4: A Marilene passou um cartucho dela pra mim também.
0: Ah, é?
4: Aí eu tô passando meu cartucho, o meu e meus dois e o da Marilene.
0: Aham.
4: Tô vendendo $50 cada
0: vai,
4: um.
0: Vai.
4: Quiser fazer um Zelle.
0: Vai.
4: Tá à disposição, hein?
0: Vai, mas você falou que tava doando, né? Tava passando os cartuchos, passando no cobre, né? É. Você esqueceu de falar, tô passando no cobre. E o Negro e Solimões? Ninguém faz igual. Bom dia, galera. Bom dia, bom dia. Vamos junto até às 7, hein? Obrigado pela sua audiência.
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Moração Sertanejo, 5h43, 5 horas 43 minutinhos.

Coração Sertanejo 5h46. Olha, o 774-707-7835 tá liberado, tá bom? Tem mais uma horinha de programa. Tá quase acabando o primeiro horário aqui, mas a gente ainda vai até às 7 da manhã. O príncipe dos teclados chegando aí no coração do sertanejo, Zezo. Bom dia galera, bom dia, vamos. Já é hora de ter passado, já é sacana aí, ó. Vamos.

0: Agora são sertanejo, faltando 10 minutinhos para as 6 da manhã. 10 para as 6.
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Coração Sertanejo, 5h53, 5h53. Vamos finalizar com Fátima Leão e Zezé de Camargo e Luciano? Me engana que eu gosto. Quase, né? Quase finalizando aí o primeiro horário do Coração Sertanejo pra você. Já desde já agradecendo a sua audiência desde cedo aí, ó. Tem uma turma boa comigo aqui desde as 5 da manhã. Nós vamos junto até as 7.

0: Balação Sertanejo, faltando 3 minutinhos para as 6 da manhã. Deixa eu aproveitar aqui esses 3 minutinhos aqui que restam no primeiro horário e agradecer de coração mesmo, de verdade, a audiência do pessoal lá do Paraná, lá no Velho Brasa. Lá em Brasa, fomos eliminados ontem. Mas, rapaz, esquece esse negócio. Não tem jeito, não. Alô, Romildo do Ferro Velho, de Clinton. Fala comigo, Romildo. Bom dia. Obrigado aí, uma ótima semana pra nós, pra você também aí, tá bom? Deixa eu mandar um abraço também aqui pro Sérgio Fagundes, tá aqui ligadinho com a gente. Valeu, Sérgio Fagundes. Obrigado pela audiência. Então, você do Paraná, alô, você é de Curitiba, muito obrigado pela sua audiência. Bom dia, você de Londrina, Maringá. Alô, você de Marialva, lá no Paraná, no Brasil. Ponta Grossa, muito obrigado a você aí de Cascavel. Obrigado pela audiência de vocês todos aí de São José dos Pinhais, Foz do Iguaçu, alô você de Colombo, Guarapuava, Araucária, tá todo mundo aqui sintonizado no Coração Sertanejo. Você também de Toledo, Paranaguá, alô Campo Largo, Apucarana lá no Paraná, muito obrigado você de Pinhais, Almirante Tamandaré, Piraquara, Arapongas, Sarandi, Umuarama, muito obrigado de verdade aí pela audiência de todos vocês. Uma audiência muito grande e muito boa. A gente agradece, tá certo? A gente agradece de verdade pela audiência de você de Campo Mourão, no Paraná, Francisco Beltrão, beleza? Tá certo, então. Na volta do segundo horário, nós vamos atender o pedido aí do Romildo. Pediu aí o Mato Grosso e Matias, tá certo? Tá bom, vai sim. Produção, vai correndo atrás, já vai ligando pros homens. Tá certo, tem que atender o pedido aí do Romildo do Ferro Velho lá de Clinton. Vamos tá apoiando, dando aquela força aí na festa do Coração Sertanejo. Eu vou falar nisso, eu quero reforçar e fazer aquele pedido pra você participar também do sorteio, daquela rifa, né? Vai ser uma rifa, um sorteio, né? Daquela TV que eu ganhei na festa da festa da Evelyn, do Espírito do Imigrante, e lá de Marlboro, festa maravilhosa, diga de passagem. E eu vou sortear ela, não abriu, tá na caixa, tá guardadinha. Vou levar lá pra festa do Coração Sertanejo e eu quero que todos vocês participem. $20 somente, tá bom? Cada ticket lá. Tá valendo $20 uma TV de mais de $400, certo? Uma Samsung de 65 polegadas. Então, participação de todos aí pra ajudar aí na festa, né, galera? O cantor é bom demais, mas o homem é pesado. Daqui a pouquinho a gente volta, tá certo? Sai daí não, que daqui a pouquinho estamos de volta.
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3: 6:02, estamos de volta aí com o Coração Sertanejo aqui pela Insuperável e também pela TV em Foco dos Vales, lá de Sabinópolis. Deixa eu falar nisso, tem que agradecer, galera, a gente tem que agradecer a turma que fica sintonizada aí. Então eu quero dar uma ida lá no Corco do Brejal, lá em Café Mirim, lá em Tarumirim, Minas Gerais. Mandar um abraço aí, agradecer a audiência do seu Neném de Campos e da Dona Maria das Graças. São os pais aqui do Vanderlei, o Galo Doido, tá certo? Muito obrigado pela audiência de vocês aí, tá certo? Lá no Corco do Brejal. Alô você de São João do Oriente, em Apim, Penha do Norte, Galileia, muito obrigado a você aí, essa região de Conselheiro Pena, não é? Sobralha também, da galera por aqui, Joanésia, Itaiomi, você de Engenheiro Caldas, muito obrigado pela audiência de todos vocês de São Domingos das Dores, São Sebastião do Anta, Pocrane, Alvarenga, muito obrigado de verdade, tá certo? Alô você de Caratinga e aquela região ali, Simonésia, Manhuaçu, muito obrigado pela audiência de todos vocês de Imbé de Minas, Ubaporanga, Iapu, Ipanema e Dom Cavate. Beleza? De segunda a sexta-feira, essa turma tá toda sintonizada aí no Coração Sertanejo, através do aplicativo da Insuperável e também pela TV em Foco dos Vales. Olha, o 774-707-7835 tá liberado para você participar com a gente, tá bom? Então, vamos lá esse menino, quem tá vindo aí? Vamos ver. Coração Sertanejo, 6:03, pulou aí para 6:04, como é que é esse menino? Ah, tem um áudio aqui? Fala comigo, Zé Andrade.
4: Galerinha. Voltei. Rapaz. A Marilene ontem até fez voltar no tempo lá em Sobralha. Quando trabalhava lá tirando leite.
3: O que arrumou?
4: Eu não sei se ela mandou vir do Brasil, rapaz. Arrumou aqueles latão de 50 litros de colocar leite.
3: E aí?
4: Em vez de colocar leite, ela colocou margarita.
3: Nossa
4: senhora. Que negócio, rapaz.
3: Nossa.
4: E foi pra piscina. Aí hoje tá daquele modelo.
3: Pois é.
4: Não sei se vai aguentar trabalhar não, hein?
3: Lando Moreno, Rio Negro e seu Limões. Chapeludo. Bom dia, galera.

0: acordei agora com a cabeça doente pra porra.
1: Nossa,
0: das cachaças que eu tomei.
1: Ai. Como é que tá o Alex?
0: Tô com a cabeça doente. Oh.
1: Felipe Falcão, pra você aqui no Coração Sertanejo. Nós é assim, pronto de tudo. Bom dia, galera. Bom dia, bom dia.

0: Coração Sertanejo 6:11. Deixa eu dar uma passadinha no zap aqui no 774-707-7835. Fala comigo, essa menina. Olha ela aí.
1: Bom dia, povo lindo, coração sertanejo.
0: Olha a ressaca.
1: Ah, não, ainda bem que acabou esse feriado. Senão eu ia acabar no hospital.
0: Nossa
1: coma.
0: Pois é.
1: Aqui. Vou trabalhar porque eu sou uma mulher que tem responsabilidade.
0: Pois é.
1: Eu ia só virar pro outro lado.
0: É.
1: Um beijo, galerinha. Não fica triste, não. Brasil perdeu. Mas na próxima, daqui 4 anos, ele ganha, tá?
0: Nossa,
1: chora, mano. Não, bebê. Chora, não.
0: A MM tá aí, tá na ressaca moada. Você tá doido? Fala comigo, Hernando Chu.
2: Bom dia, Ronald Fai.
0: Ah.
2: O sonho acabou.
0: Pois é.
2: Bom dia, tamo por cá. Feliz segunda-feira. No pique, no embalo, hein?
0: Tá certo.
2: Sem gás.
0: Sem gás.
2: Tamo por cá, hein? Valeu.
0: Valeu. Fala comigo. Hernando Chu, lá do Lava Jato, São José. Lá no São José Divino, pertinho ali do Valadares. É, tá certo. Vamos junto aí até as 7 da manhã, galera. Vamos triste, não. Fazer o quê, né? É, tá demorando sair. Ei, time que fez raiva. Foi enganando. A hora que chega num time que joga a bola mesmo, pronto, caiu. Carlos Alexandre pra você aqui no Coração Sertanejo. Eu não sou lixo. Bom dia.

0: Coração Sertanejo, 6h15.
1: 6h15, hein, galera? Tem que ser que tá deitado ainda, olha, já tá perdendo hora, hein? Deixa eu mandar um abraço aqui pro Dogão. O Dogão chegou por aqui atrasado, cabeça doendo, né, Dogão? Ô, Dogão, aquela ressaca moada, hein? Vou falar um negócio pro Sebo. Fala comigo, Zé Pereira. Aqui, até que enfim, chegou ela, a mais temida, a mais odiada, a segunda-feira. Pois é, Zé, segunda-feira o negócio é devagar, ninguém quer nada, aquela preguiça, aquela cabeça doendo, aquela ressaca danada, medonha, ô, ressaca medonha, rapaz, você tá doido.
2: Hoje eu soubesse do velho brabo, eu queria embaraçar com a filha dele pra ver se ele era problema mesmo. Bom dia pra vocês, moçada. Sai, cachorro.
3: É modão que você quer? Então, toma.

0: Valéria Barros, pra você aqui no Coração Sertanejo. Coração Sertanejo, 6:19, 6:19. Zé Pereira tá dizendo que pensei que o feriado não ia terminar mais não. Pois é, irmão, terminou, vambora, vamos sacudir a poeira.
1: Sai cachorro!
0: Bison e Comaceto.

0: Nem um pouco.
1: Obrigado. Coração Sertanejo, 6h21, 6 horas 21 minutinhos, daqui a pouco a gente volta.
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3: Coração Sertanejo, 6:27, 6:27. Ó, você já perdeu a hora. Agora não adianta com correria, agora já era. Não é? Agora já era. Agora vai devagar mesmo, chega lá e fala com o patrão que foi o Brasil, que perdeu. O patrão fala, rapaz, o que que eu tenho com o Brasil, meu filho? Cadê você? Cadê sua ferramenta? Vamos agarrar. Ah, dá um bom dia aqui pro Fraga de Medford. Fala, Fraga. Fraga também acordou desse jeitinho aqui.
4: Acordei agora com a cabeça doente pra porra das cachaças que eu tomei.
3: Não é? Aí, é. Fraga.
4: Tô com a cabeça doente pra...
3: Nossa, mãe. Fala comigo, essa menina.
5: Fala, meu amigo Mala, essa música aí. Vou oferecer... Diretamente meu amigo Dogão.
3: Ah, é?
5: Que ontem, quando eu tava bebendo muito, ele tava preocupado.
3: É.
5: Aí, Dogão, essa é pra você, meu amigo. Cuidado, hein, Dogão? Cuidado, hein?
3: Ela mandou essa música aqui pra você, Dogão, ó.

0: Coração Sertanejo 6h31. É. Tá aí, Dogão. Foi pra você aí, ó. MM ofereceu essa música pra você. E ela tá dando risada aqui, ó. Mexe, tá dizendo, mexe. Então ela fala, pega a visão aí, Dogão. Já atendeu o pedido aqui do Fraga de Medford. Pediu aqui Edson Hudson. Meu desespero.
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0: Coração Sertanejo, 6:35. Deixa eu dar uma passadinha aqui, vamos correr a sacolinha e logo depois eu vou dar uma passadinha no zap, no 774-707-7835. Tá certo? Não sai daí não.
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0: Coração Sertanejo, 6:39. Bom dia, obrigado pela sua audiência. Deixa eu dar uma passadinha aqui no zap do Coração Sertanejo. 774-707-7835. Fala comigo, esse menino.
4: Bom dia, Ronald Fire.
0: Fala, Alex.
4: É.
0: Vai tá ruim, hein?
4: Ontem não deu pra nós, não. Ah, o negócio foi meter a cara na cachaça.
0: Pois é, tá vendo?
4: Agora, aguentar hoje pra trabalhar.
0: Aham.
4: Fazer o quê, né?
0: Não é, rapaz.
4: Toca um Zezo pra nós aí, que é pra animar.
0: Você não tá aguentando nem falar, hein?
4: Bora, bora. Tchau, obrigado.
0: Tá assim, ó. Rapaz, não era essa não. Era essa aqui, ó.
5: Acordei agora com a cabeça doente pra porra das cachaças que eu tomei.
0: O cara tá arretado com a cabeça doente, a galera da grita na cabeça dele. Aê! Nossa senhora.
5: Tô com a cabeça doente.
0: A pedido do Alex, a beleza da Rosa, Zezo.

0: Alex, ressacado.
1: É.
0: A beleza da Rosa, Zezo. Coração Sertanejo, 6h42. Deixa eu falar com você aqui. Cadê esse menino? Fala comigo, esse menino.
2: Bom dia, Ronald Fire, fala, meu amigo.
0: De Marinha.
2: Campanha.
0: Fala, Chaparia. Chaparia.
2: Ô, meu campanha, como tá as coisas por aí nos States?
0: Vamos levando, né, irmão?
2: A derrota, nós tá aqui, trabalhando, porque disse que nós vivemos.
0: Não é?
2: Aqui, ó. Eu quero que você mande aí uma música pra mim, cara. Um forró daquele Fala Mansa. Ah, mas eu tô rindo à toa.
0: Tá certo.
2: Não que eu seja feliz, mas é que a seleção não me faz rir.
0: Não é?
2: Aqui, manda aí pra mim. Ah, a Claudinha tá aqui, ó. Vou oferecer pra ela, viu?
0: Beleza.
2: Essa música aqui, ó. Claudinha é minha amiga aqui, vai trabalhar agora com a minha esposa aqui, né? De cobrador aqui, tá bom?
0: Beleza.
2: Um abraço, meu amigo.
0: Tudo valeu. Bom. 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

Rindo à toa, fala moça, foi lá pro meu campanha, chaparinha da melhor qualidade, leite. Coração Sertanejo, 6h47, 6h47, vamos que vamos. Mato Grosso e Matias e Gustavo Lima, e aí? É o segundo cartucho da MM. MM, Maria Ressaca.

0: Gustavo Lima! Quem gostou, bota a mão pra cima e faz barulho!
1: Coração Sertanejo, faltando 9 minutinhos para as 7 da manhã. 9 para as 7.

Agora são sertanejos, faltando 7 minutinhos para as 7 da manhã. 7 para as 7. Daqui a pouquinho tem a Leandrinha, hein? Leandrinho Goiaba com o show de Leandrinho para você, tá certo?

Encerrando a programação de hoje do Coração Sertanejo. Último adeus, Gilberto e Gilmar. Fala comigo, Carlão. Chegou cedo pra amanhã, hein, Carlão? Abraço, meu irmão. Obrigado pelo um pouquinho de audiência aí, tá bom? MM tem 3 casas pra limpar. Segura a cachaça, tá dizendo aqui, ó. Infelizmente não dá tempo pra mais nada, galera. Somente para agradecer de coração, mas de verdade, pela audiência de todos vocês na programação de hoje aqui do Coração Sertanejo. Vou pedir a Deus que eu tenha vida e saúde e voltar amanhã aos estúdios da Insuperável para fazer o que eu mais amo na vida. O Coração Sertanejo para você, com muita alegria e descontração, tá bom? Até amanhã, se Deus quiser, e ó, ele quer, hein? Beleza? Então, alô você da TV em Foco dos Vales, muito obrigado pela audiência de sempre. Valeu? Eu fui!

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0: a gente não sabe, porque eu nem olhei o Éder hoje. O único Éder que eu falei hoje foi o Éder Paixão, que aliás vai participar ao vivo aqui do nosso programa pra contar como é que foi aí o jogo do Brasil ontem lá. Como é que ficou Nurk depois da derrota do Brasil, Edinho? Como é que ficou? Vai falar ao vivo com a gente hoje aqui no programa? Vai? Não sei, acho que ele vai falar ao vivo, né? Bom dia, Pedro Santos.
1: Bom dia, Lê.

0: Copa foi vendida. Eu não me conformo, cara. E eu assistindo o jogo, eu assisti lá em Rhode Island, lá ainda tem a FanFest ainda. Na hora que eu tava assistindo, eu, ao mesmo tempo que eu sou velho, né? Eu sou o velho das antigas, sou velho goiaba. Eu tava assistindo e ao mesmo tempo ouvindo pela Itatiaia. Então na Itatiaia o gol sai primeiro, brother. Ô, velho, quando saiu o gol primeiro e saiu aquele segundo gol... Não, mas, ô, gente, aquele pênalti... Ô, gente, aquele pênalti... Eu falei, na hora que eu ouvi na Itatiaia, errou o pênalti... As brasileiras quase me batem. Sai de pegar a gente, que você tá antecipando o sofrimento. Não, não, deixa a gente esperar o sofrimento. Velho, o que, que é aquilo, gente? Só uma música pra todos nós nessa manhã. Humilhação, muita humilhação, velho. Nossa, nunca ganhamos da Noruega, velho. É muita humilhação, bicho, é muita humilhação. Vocês não me deixam sozinho nessa, não. Pelo amor de Deus, gente, muita humilhação. Sofreu muita humilhação pra gente, velho. Nunca ganhamos e ainda tirou a gente da Copa.
1: Eu não sou cachorro, não. Pra viver tão humilhado.
0: É muita humilhação. Nossa, olha, olha, cara.
1: Eu não sou.
0: Na hora que eu vi aqueles branquelos lindos, dos olhos azuis, maravilhosos, aqueles branquelão lá, eles vibrando. Eu fiquei com um pouco... Ai, complicado. Pode vibrar, seus branqueros lindos, dos olhos azuis, loiros, maravilhosos. Pode, pode sim, pode sim. Eu tô com raiva de vocês. Tô com muita raiva. Seus brancos lindos, olhos azuis, maravilhosos. Eu falei, eu com muita raiva. Eu xinguei ontem os noruegueses. Sai daqui, seus loiros. Sai! Ai, mas...

0: certeza isso, velho. Aquele pênalti, velho. Aquele pênalti.
1: É certo.
0: Pênalti. 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Vamos para o tema de Rose. Lá, lá, lá. O tema de hoje é lei. Nós vamos criar leis, leis nesse programa.

0: sim, senhoras e senhores. Ó, ontem eu tava quase pegando no sono, né? Aquela paz. Aí, de repente, passou um carro com som tão alto na janela do meu prédio, mas tão alto, que eu acho que até minha cama tremeu, né? Aí, bicho, eu tava dormindo. Aí eu fiquei pensando, tem umas coisas que deveriam ser proibidas por lei. Não é possível, cara. Então você tem que ser proibido por lei. Aí, pra completar, ontem teve Brasil dando adeus à Copa, né? Tô sendo ficou revoltada com aquele pênalti. Aí eu falei, gente, tem coisa que tem que ser proibida pro resto da vida. O sujeito tem que ser proibido pro resto da vida de bater pênalti, né? Aí eu pensei num tema de hoje. Falei, e se você pudesse criar uma lei agora? O que você proibiria pra sempre e o que você liberaria de vez, né? De vez por todas, assim. Vale tudo. Pode ser sério, pode ser na brincadeira, né? Proibiria o quê? Hein? O que você proibiria? Gente no WhatsApp, né? Gente que fura a fila, telefone. O que você proibiria? O que você liberaria?
1: Adriano, eu liberaria folga na segunda-feira. Eu criaria a lei da segunda. Segunda ninguém trabalha, Leandrinho. Era a lei que eu liberaria.
0: Eu criaria a lei do alto-falante furado. Brother, esse som pancadão, eu ia criar uma lei pra proibir. Que me perdoe.

0: quem tem os carros de som. Ou então, gente, vai pra um deserto, ligar o... Véi, aquele tro... Dá vontade de furar o alto-falante do cara. Mano, eu criaria uma lei que proibiria esse som do tum-tum-tum. É, eu amo Rhode Island, apaixonado por aquele lugar. Um ano já que eu moro lá. Mas nem tudo é um mar de rosas. Só tem uma coisa naquele lugar que me incomoda. O som alto, velho. É tum, tum, tum, tum. Mano, isso é... Velho, eu proibiria. Era a lei que eu criaria. Carro de som do tum, tum, tum.
1: Um abraço pro Rafa Schaunt, que ouve a gente, Leandro. Seu amigo ele, o Rafa Schaunt.
0: Não, brother. Você quer seu carrinho de som? Que é a sua batida? Não, e outra coisa, ia ter castigo pra quem desobedecesse a lei, ia ficar uma hora com a cabeça no alto-falante e o som ligado ali dentro. Uma hora, Léo, vem cá. Vem cá, essa cabecinha aqui, vem cá. A polícia do alto-falante ia lá pegar o cara e falar, não, brother, não vai ter multa não, mas nós vamos ter que colocar o seu som no máximo, você vai ter que ficar aí com a cabecinha... Tá no alto-falante, ó, tum, tum, tum, tum, tum, uma horinha só. Não, vai. Vai. É. E você? Você criaria que lei, hein? Ai, ai, ai, você proibiria o quê e liberaria o quê?
1: Leandro, você liberaria o quê?
0: Ah, não, eu liberaria, cara, fazer xixi, não em lugar público, né, cara? Mas assim, você dá um escondidinho ali, você poder fazer um xixi, velho. Essa coisa de proibir. Ô, gente, eu saí daquela festa de Boston, sábado, né? Fui lá cobrir lá o Boston Fireworks. Cara, eu vou dizer uma coisa pra vocês, velho. Saí de lá, doido pra ir no banheiro, aquela estação, tudo fechado. Aí eu saí, velho, deixei meu carro na Sullivan, não tinha nada aberto. Falei, bom, deve ter um... Vou na 99, no McDonald's da 99. Na hora que eu cheguei na porta do McDonald's, a moça falou comigo, fechou a porta, falou, não pode entrar que tá fechado, só no drive-thru. Eu falei, ô, moça, eu preciso ir no banheiro, moça, por favor, tô quase fazendo xixi, quase chorando, porque eu sou mijão, quase chorando, velho. Não, não pode, não vai poder. Então, velho, eu liberaria uma lei, vai lá, vai... Não, eu fui, de verdade, brother, se tiver câmera no McDonald's da 99, eles me viram, porque eu fui lá, abri a porta do carro, assim, com muito jeitinho, me escondi e fiz xixi lá no estacionamento. Falei, eu não aguento, brother, eu vou mijar na calça, eu não aguento. Então, libera o xixi, né, privado ali no escondidinho, pode fazer o seu xixizinho. É, eu liberaria isso, liberaria. É.
1: Quem mais você proibiria, Leandrinho?
0: Não, aí é o povo que vai dizer, né? O que vocês proibiriam? O que vocês... A lei que você criaria pra hoje? Conta pra nós aqui no programa, às 7 horas. Eu sei que tá todo mundo em silêncio, tá todo mundo triste por causa da seleção brasileira. Né? Mas já conta pra nós. O Fábio falou, eu proibiria a mulher de pedir divórcio. Ai, meu Deus do céu, gente. O outro falou, eu proibiria o Leandrinho de falar de esporte. Ah, vai tomar banho, vai, ordinário, vai. Tá no ar o tema de hoje.

0: Muito bem, tá no ar o tema de hoje do Show do Leandrinho. São 7 horas e 18 minutos aqui na Insuperável, 7h18, seguindo com o nosso programa. Já já tem o alô, alô, bom dia. 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

0: Alô. Olha, bom dia pra o Alex. Bom dia pra o Carlos. O povo hoje tá... Olha, gente, o povo hoje tá dormindo, hein? Bom dia. Dá uma paradeira isso aqui. Bom dia, Sandra. Bom dia pra... Trajano. Bom dia pra... Kilderi. Bom dia pra David de Matutina. Deve estar dormindo. Deve estar com a boca de ressaca danada. Esse branquelo. O Osmaria Gomes também. Bom dia. Bom dia para as Andréia. Andréia de o Alto. E o Rafael não tá ouvindo, né? Bom dia pro Rafael. Bom dia, Rafa. Quem mais? Quem mais? Quem mais?
1: Quem ouve a rádio todo dia?
0: Bom dia pra quem encheu a cara ontem, Vanderlei Moreira. Mais um pouquinho, mais um pouquinho. A Rosélia Nascimento. William Maciel, nem as caras deu. Bicho, esse William Maciel deve estar com um bafo de álcool, velho.
2: Que é isso, Leandro?
0: Salsicha. Bom dia pra Marinês. Bom dia também para para Luísa. A Luísa deve estar numa vontade de falar da rádio. Bom dia pra Marcela Betinha, que deve estar com ranço. O Brasil perdeu ontem, né? Mas eu achei que ia ter mais reclamações aqui no programa, né? Eu até pensei que o programa ia ser Muro das Lamentações, né? Bom dia pra Douglas. Bom dia pra Fael. Bom dia pra Bernardo. E Rinaldo também. Só pra quem ouve a rádio todo dia, tá bom? Vocês não ouvem a rádio todo dia. Não dá, não. Ele é insuperável. Junto Leandrinho. E bom dia também pra Gugu Júnior. Gugu Júnior tá ouvindo a gente agora. Bom dia, Gugu. Obrigado pela audiência, tá, Gugu?
2: E é Gugu Júnior, Leandrinho?
0: Um amigo meu que tá ouvindo a rádio. Bom dia, Gugu.
2: Júnior, quem é Gugu Júnior?
0: Obrigado pela audiência maravilhosa. Eu mando alô, vocês têm que responder, tá? Bom dia. 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

0: E hoje, a pergunta é a seguinte: o que você proibiria de vez pro resto da vida? Olha, o Maurício falou, gente que coloca uva passa no arroz. Tinha que ser proibido isso pro resto da vida, tá? Colocar uva passa em arroz tinha que ser uma lei. Eu criaria a lei. Proibido uva passa no arroz. Ai, que chato. Ai, que chato. Eu adoro. Ô, gente, eu compro uva passa. Tô falando sério, uva passa. É passas ou passa? Agora eu não sei se é com S ou sem S. Mas eu como ela pura, assim, sabe? Como sobremesa. Termino de comer, vou lá e pego vou lá e pego um punhadinho de uva passa. Nossa, é delícia demais, velho. Uma delícia. Então, bora pro WhatsApp do Goiaba. Eu quero saber com a lei. Você tá nas suas mãos. A caneta tá aí na sua mão.
1: Caneta azul caneta.
0: Você vai passar uma lei de proibição e uma coisa que você liberaria.
2: E Adriano Menino falou que liberaria a erva do cão no Brasil.
0: Gente, você sabe o que a erva do cão faz? De verdade, sério mesmo? O que ela faz? Quem trabalha com gente que usa a erva do cão? Tô falando sério.
3: Vai dormir, maconheiro.
0: Não é, tia? A única coisa que faz é... Mano, só atrasa a obra, tá? Os caras ficam aí... Vai pegar o martelo lá, doido. Só isso que faz. Só atrasa a obra. Só atrasa a obra. Mas aqui é liberado, né? Eu tô falando sério. É só isso que faz. Só atrasa a obra. Vai, doido. Vai lá, doido. Vai depressa, doido. Vai depressa. Você conhece o maconheiro pelo andado, né?
4: Olha ele aí, ó.
0: Nossa, brother. Elogio tá daquele jeito, bro. É. Tô falando sério.
4: Olha ele aí, ó.
0: Tô falando sério, bicho. Não, é sério.
5: Aí, gente, o Cristiano arrumou duas meninas pra nós sair. Aí é que tá mais eu, Josilene. Nós sentamos pra conversar, elas pediram a pizza, pediram as vitaminas, o negócio. Aí eu comecei a puxar assunto assim, digo, você, como é que é a sua vida? Disse, não, eu tô à procura de um novo relacionamento porque o meu ex-namorado tá encarcerado, assim, detido, né? Vai cumprir mais 6 meses e a gente não tá dando certo, assim. Aí eu queria arrumar uma pessoa de confiança, assim, pra mim me relacionar. Porque eu tô cansado dessa vida de me relacionar com pessoas erradas, pessoas do mundo, assim, né? E eu tenho 3 filhos com ele. Irley, César, Josiel, Danilo e o Caçulinha, Nicolas. Eu queria conhecer uma pessoa assim, de confiança, que me aceitasse, que me assumisse, pra gente ter uma nova vida e eu esquecer meu passado, assim, com essas pessoas que eu já me envolvi, sabe? Eu tô morando na casa da mamãe, mas a mamãe também não dá certo, porque ela reclama muito dos meus meninos e onde não cabe meus meninos, não me cabe. Eu tô à procura, assim, de uma pessoa que dê certo um relacionamento pra me fazer diferente na minha vida. Ela disse, você? Eu disse, não, eu sou da igreja do pastor Valdomiro Boiadeiro. Aí peguei um papelzinho que a mãe tinha me dado de oração. E disse, só entreguei pra ela. Disse, aí você vai na igreja pra gente orar com você, pra ver se você muda de vida.
6: Aí a conta deu R$144. Se o Cristiano tava liso, eu paguei e nós fomos embora. Tu é doido, eu mexi com a mulher dessa, o meu marido preso. Aí hoje eu tô liso pra passar o final de semana.
7: Boa

0: tô rindo aqui que alguém me lembrou de um áudio lá de Ipatinga, aconteceu lá em Ipatinga, né, que disse que tinha um cara peladão na janela, a mulher foi e chamou a polícia e tal, né, porque, enfim, caso sério, né, mas o depoimento do policial foi o melhor, falou, não, quem tava lá, aí tava na janela balançando a pomba. O cara fala isso na televisão, bicho. Não, tava na janela balançando a pomba. Ô, bicho, eu ri, cara. Mas eu ri tanto. Eu ri de chorar, cara. De chorar. 7h31. Ah, obrigado por me lembrar desse áudio. Hoje nós queremos saber, né, das leis que você proibiria. Leandrinho, eu criaria uma lei pra proibir áudio de WhatsApp com mais de 2 minutos. Acima disso, já vira um podcast. Tem que ter. Tem que ter até um patrocínio que ninguém aguenta, gente, que vai mandar podcast pra você, velho. Beijo, Fernando Nagini. Leandrinho, o que... Leandrinho, eu proibiria gente que manda oi, some. Isso deveria dar multa emocional. Nossa, eu também proibiria gente que promete e não cumpre, viu? Nossa senhora. Fala, ai, vou fazer isso pra você. Aí depois você fala com a pessoa, ela não responde mais. Então não fala que você vai fazer, caramba. Tá? Nossa senhora, né? Ah, Leandrinho, Leandrinho, eu proibiria gente que fala, preciso te contar uma coisa. Ai, você fala, o que que é? Eu não posso falar agora, não. Mano, não faz isso comigo. Se você fizer isso comigo, eu vou te ligar. A cada segundo eu vou te ligar. A cada minuto eu vou falar. E aí, brother? E aí? E aí? E aí? Não faz isso comigo. Isso não funciona com esse ser humano chamado Leandrinho. Isso não funciona. Tô falando sério, não funciona, tá? Ô Leandrinho, devia ter uma lei. Eu criaria uma lei que multasse a pessoa pra multar a pessoa. A pessoa tem que pagar uma multa, tipo, descontar da conta dela automaticamente e ir pra conta, por exemplo, você marca um compromisso e a pessoa fala, tô chegando e ainda nem tomou banho. Essa pessoa deveria levar uma multa. Essa pessoa deveria levar uma multa. Olha isso. Mas o que que você liberaria, por exemplo? Olha isso. O João falou assim, Leandrinho, cochilo depois do almoço, né? Contando como 1 hora de trabalho. Nossa, Leandrinho, se tivesse isso aqui na América, eu seria o homem mais feliz do mundo. Já imaginou? Você termina de comer e dorme 1 horinha? Dá aquela deitada no 2x4. Ai, meu Deus. Nossa senhora, hein? Leandro, quanto tempo você não deita no 2x4? Vai tomar banho. Ai, mande áudio pra nós. Mande áudio, mande áudio, mande áudio.
1: Mande áudio, mande áudio.
2: Fala, Leandrinho. Bom dia, bom dia. Ó, a lei que eu ia fazer era o seguinte, o som alto. A menos que teria no lugar fechado, lugar específico pra isso.
0: Não, o som do carro, pra mim, é
2: o pior. Às vezes teria um lugar fechado, né? Aí sim, eu autorizaria. Mas fora isso, som alto é proibido. E multa pesada. E se repetir, reincidente, multa dobrada. Agora, eu liberaria o catupiry somente no topo da pizza. Essas são as duas leis que eu fazia. Meu, um abraço.
0: Que eu fazia isso. Catupiry no topo da pizza, não entendi. Ai, aí. Olha aí, Leandrinho, tem gente. O que tem de ouvinte seu deitando no 2x4 não é brincadeira. Olha, Leandrinho, eu proibiria o PT no mundo.
3: Problema! Olha o problema aí!
0: Ah, bom dia pro Ramon Coelho, obrigado pela audiência. Bom dia pro Fabrício Douglas, bom trabalho aí, falou que tá sempre na escuta, obrigado. Leandrinho, bom dia, tô aqui ligadinha direto da academia. A Adavaldo Silva, Adavaldo Silva, primeira vez, né, Adavaldo?
4: Leandrinho, você viu a seleção jogando, né? Você viu alguém suando a camisa lá? Eu não vi.
0: Eu também não vi, cara. O que foi aquilo ontem? Que vergonha, velho. Calabouço, fala comigo.
5: Não me conformo. Eu não me conformo.
0: Eu também não, brother.
5: O cara recuou a bola pro goleiro no pênalti. Nossa. Ei, Bruno Guimarães.
0: Nossa,
5: que brother. Que básica.
0: Mano,
5: O Hendrick, cara a cara, meu Deus! Mas, Leandrinho, para com essa palhaçada de Copa comprada, teoria da conspiração, que eu vou chamar o Eduardo de Oliveira pra você, hein?
0: Ah, eu acho que essa Copa foi comprada, tá, brother? Sinceramente, eu acredito nas teorias da conspiração. E outra coisa, a teoria da conspiração que eu tô quase acreditando é que vai ser Portugal e Argentina na final, hein? Vocês acham? Anota o que eu tô falando aqui, bicho. As teorias da conspiração que eu fico... Eu gosto desses trem de teorias de conspiração. Porque tem uns trem que é parecido mesmo. Ah, eu tô falando sério. Eu acho... É duas coisas que eu acho que vai acontecer. Tá, que vai acontecer nessa Copa, né? Uma, antes de acabar a Copa, deve aparecer... Algum extraterrestre, vai ter uma aparição de disco voador, vai ter um negócio assim. Eu acho que vai ter. E outra coisa, velho. É Portugal e Argentina, que eu acho que vai ser no final da Copa, hein? Portugal e Argentina. Eu acho que até antes de acabar a Copa, deve aparecer algum extraterrestre na... Não é, gente? Não, tô falando sério. Deve aparecer, gente. Deve aparecer. Não, eu tô falando sério. Sério. Deve aparecer. Eu tô falando sério, gente. Eu tô acreditando nisso. Eu acredito no Chewbacca. No Chewbacca.
6: Onde você está?
0: Como é que é, filha?
6: Onde você está?
0: O extraterrestre perguntando aqui, oi?
6: Onde você está?
0: Nós estamos aqui, vocês não têm tecnologia? Rapaz, se extraterrestre aparecer aqui, nós corta na bala. Só ETzinho caindo. Só ETzinho no chão, tiro nos cabeção. Ai, como eu sou idiota, né? Agora que você descobriu, Leandro. Aliás... Show do Leandro. Muita coisa pra fazer nesse programa, né?

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1: Muito bem, agora vamos falar ao vivo hoje com o nosso querido Éder Paixão, o repórter de Nurcão, um dos grandes nomes do jornalismo, e trabalhou muito, sabe, gente? Ontem ficou de plantão aqui na rádio, entrava, saía, muito trabalho, conheceu ouvintes da rádio. Hoje vamos falar ao vivo com ele, tá no helicóptero. O helicóptero já tá sobrevoando Nurk no Jazz, depois das festas de ontem. Paixãozinha, bom... Quer dizer, Éder Paixão, bom dia, jornalista sério, bom dia.
2: Alô, alô. Bom dia. Bom dia, meu patrãozinho lindo. Como é que você tá, minha flor?
1: Tô ótimo. Como é que você tá, meu querido? Bom dia. Vamos trabalhar sério, porque aqui não, tem, lá, não tem brincadeira aqui nessa rádio, não? Felizmente, não, aqui é trabalho sério, tá? Se você quiser trabalhar aqui, tem que ser sério. Bom dia, minha pretinha, como é que você tá? Ai, que saudade. Como é que tá?
2: Ô, patrão, que final de semana, né? Meu Deus.
3: Tá com a vozinha de tortão agora, meu filho, hã?
2: Ai, patrão, nossa, que o domingo ontem foi bom, foi eu fui servido na
3: fala
2: mão.
3: Fala de novo, ai, patrão, fala, fala.
2: Ai, patrão.
3: Isso aí, não sei não, viu?
2: Lá ele.
3: Três Corona, duas Heineken, isso aí. Não sei
2: tudo?
3: Não, Vera Verão. Vamos lá, querida. Desculpa, vamos pro trabalho sério, Éder, vamos trabalhar sério.
2: Vamos lá.
3: Vamos trabalhar sério, sem gracinha, tá? Somos dois homens falando num meio de comunicação importante. Quero saber como é que foram os jogos aí em Nurk ontem.
2: Patrão, foi um balde de água fria na cabeça dos brasileiros aqui, patrão. Nossa senhora, que tristeza.
3: É mesmo.
2: Sabe o que eu também tava percebendo?
3: Ah.
2: É que tem o que tem de gente aqui queimando álbum de figurinha.
1: Eu tenho medo que queime outra coisa. Quando tiver queimando álbum de figurinha, tá bom.
2: Os álbuns de figurinha. Patrão, tem loja aqui que comprou tanta camisa do Brasil pra revender.
1: Eu tava pensando nisso hoje, porque aqui em Framingham também tem gente e os caras tava vendendo as camisas por 50 conto, bicho.
2: Agora eles têm que rezar aí pra envolver na política, né? Com o Flávio Bolsonaro, com o Lula aí, pra ver se o pessoal volta a comprar camisa do Brasil, que nós estamos lascados.
1: Olha, vou te falar, foi uma tristeza. Mas pô, não teve quebradeira, não teve nenhum quebra-pau. O povo se comportou aí em Nurk, então, né, Éder?
2: Ah, patrão, com tanta polícia na rua, com tanta imigração, ninguém tá passando, nem ia na rua direito aqui. O negócio tá feio, patrão. 4 de julho, a Mimi trabalhando, velho. Daquele solão rachando, mamona.
1: Mentira.
2: Tá levando, neguinho assim, só olhou. Ah, você tem carinha de brasileiro, de hispano, vambora.
1: Nossa senhora, então foi complicado aí o 4 de julho, pessoal. Até no 4 de julho, né? Você tava em casa, meu filho?
2: Ah, escondidinho, né, pai?
1: Ô, pai, protege ele, pai, protege. Pois é.
2: Glória a Deus.
1: Não, tem que ficar em casa, não pode fazer baderna, né?
2: Eu conheci um ouvinte sua, que saiu de bosta pra me dar cerveja na mão, churrasquinho.
1: É mesmo? Qual o nome dela?
2: A Fernanda. Ela e o marido estavam aqui em Nurk. Em Nurk não, Linden.
1: Uhum.
2: Tá aqui na casa da minha prima. E ai, eu te escuto todo dia lá no Leandrinho. Ai, que eu sou sua fã. Deixa eu tirar uma foto com você. Com
1: olha, que
2: pra...
1: legal. E você tirou a foto, lógico, né?
2: É
1: não
2: lógico. Essa coisa de ela, o marido, não, né? Todo mundo. Cachorro, papagaio, os
1: parabéns,
2: meninos.
1: Olha que coisa boa. Abraço pra Fernanda. Bom, tem mais alguma... A Fernanda falou de que cidade... Qual cidade que ela mora aqui?
2: Não, né? Ela, mas o marido dela tá ouvindo agora, que ele falou que escuta todo dia, e quando, agora estão voltando pra Machachuxixi.
1: Uhum.
2: Aí estão voltando agora. Com certeza estão te ouvindo aí, patrão. Daqui a pouco eles vão mandar mensagem.
3: Tá certo, bacana. Algum fato marcante aí esse final de semana? Então foi tudo em paz, né? Foi tudo tranquilo.
2: Tudo tranquilo até agora, porque o helicóptero ainda não. Como é que tá chovendo? O helicóptero ainda não saiu pra rua, não. Tá esperando um pouco.
3: Tá. Esse barulho aí, então, agora. Ele tá em cima da sua casa esquentando o motor, né?
2: Exatamente. É isso mesmo, patrão.
3: Tá.
2: Mas eu vi uma reportagem que vocês estavam falando lá dos dois rapazes, do casalzinho que subiu lá no Empire State, patrão.
3: Eu vi,
2: Então, aí de New Jersey, de East Orange.
3: É mesmo? É daí da sua cidade? Aí só tem gente que faz loucura, né?
2: Viu, né? Tô famoso.
3: Éder, você teria coragem de subir num negocinho pra poder fazer uma loucura pra sua esposa?
2: Não, patrão, mexe não, vou lá ele. Tem não, patrão, tem meio de altura.
3: Um pau de sebo, um negocinho.
0: Lá ele!
2: Eu sei que tinha coragem, patrão. Se alguém falasse assim, você subir lá na pontinha, pra você falar. Você dá mais audiência pra rádio, você subiria?
3: Ah, não sei o que eu faria, não, viu? Aliás, segue a gente lá no Instagram, que nós estamos com a campanha lá pra restaurar nossa página, viu? E nós perdemos a nossa outra página, que tristeza, né, velho? Nossa, nem fala, velho. Segue nós lá, @insuperávelUSA. Edinho, não tem nada relevante aí hoje, né?
2: Ainda não, patrão. Como o Estúdio I tava de folga ontem.
3: Certo.
2: Mas de amanhã cedo nós tem mais notícias ainda, porque não saí pra apurar.
3: Tá certo, não, isso aí. Tirei você da caminha hoje então, né?
2: Não, tirou não, que eu já. Como minha esposa acabou de viajar agora, eu tive que acordar pra dar um beijinho nela. Mas, aí eu acordei, agora tem que ir trabalhar, né, patrão?
3: Como é que foi o beijinho?
2: Uma bitoquinha passando no meu trenzinho.
3: Então vai tomar banhozinho aí, vai, meu filho, pra você ir trabalhar, porque ninguém quer ninguém catinguento na obra, não. Tchau, querido, bom trabalho.
2: Na
3: aí,
2: obra?
3: Tá?
2: Que obra, patrão? Eu sou repórter.
3: Na obra da comunicação, rapaz, na obra da comunicação, falar, não esperou concluir a frase. Tchau, Ed. Um abraço pra você, tá?
2: Já e o gol do Bruno Guimarães, patrão? Eu marcava aquele gol.
3: Ah, qualquer um, até eu que não jogo futebol, marcava aquele pênalti. Deus me livre, tá? Tchau pra você, Fiote.
2: Tchau, patrãozinho lindo.
3: Ah, tá, vai, para. Que é isso, gente? Nossa.
4: Foto do caralho!
3: Que é isso?
4: Amei essa foto. Que estilo. Que corpo. Que pele. Meu Deus do céu, eu fico imaginando o tamanho.
3: Ei. Vamos parar com essa palhaçada, tá? Para de ficar entrando na foto no perfil dos outros no Instagram no horário do programa, viu, Jorgete? Isso é proibido aqui, tá?

0: cadê você?
1: Ah, eu tô aqui, meu filhote. 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
2: É sexta.
1: Acabei de falar. 7h48.
2: É sexta.
1: 7h48. Já falei. Pelo amor de Deus. Nossa Senhora. Hoje nós estamos falando da lei. Se você tivesse que criar uma lei, qual a lei que você criaria, hein? Hã? Olha, o que que você proibiria e o que que você liberaria? É a pergunta de hoje aqui do nosso programa 774-707-7835. Leandrinho, olha, eu liberaria comer sobremesa antes da comida, porque a vida é incerta, a gente não sabe se vai engasgar e... Meu Deus do céu. Leandrinho, eu proibiria aquela pessoa que toda vez que vai falar uma coisa, não é querendo falar mal não, né? Aí já vem com a língua carregada de veneno. Nossa, eu também tenho raiva de gente que fala, não é querendo falar mal não, né? Nossa Senhora. Leandrinho, eu... Ah, deixa pra lá, isso aqui não posso falar não, viu? Que hoje é dia internacional do beijo. O Marujo Leite falou, eu faria uma lei proibida de votar no PT, proibindo votar no PT. Ser crime ser petista, viu? Fala, Zé. Bom dia, Zé. Bom dia, Zé.
3: Bom dia, Leandrinho. Bom dia, Leandrinho.
1: Olá,
3: tá, Zé. Tá ouvindo o Éder Paixão falar aí sobre... A repressão da Mimi. Rapaz, ontem eu fui pra Nova York buscar uma pessoa, um passageiro.
1: Certo.
3: Bem na hora do jogo. Eu cheguei, entrei na cidade de Nova York, na verdade, 5h15, já começando ali o segundo tempo do jogo. Eu fui ouvindo, né, pela Tiaia, pelo caminho, né? Quer dizer, eu não assisti, eu ouvi, né?
1: Eu também, velho, tava ouvindo.
3: E o que eu tava observando é o seguinte, eu parei numa rua lá, parei em frente ao hotel e fiquei aguardando, porque a pessoa ficou esperando o jogo terminar pra gente vir embora. Eu fiquei quase uma hora praticamente parado, estacionado à porta do hotel e só observando. E o tempo todo passava um policial com um cachorro, tal, pra cima, pra baixo. A cidade está bem policiada. Eu não sei qual a necessidade de ter o ICE policiando a cidade, porque os agentes municipais e estaduais estão fazendo um trabalho deles muito bem feito. Eu vi multidões de torcidas pelas ruas de Nova York e não vi nenhum incidente.
1: Aí, tá aí a visão do Zé Pereira, né? Viu multidão lá e não viu nem um incidente. Teve algum incidente, Frisão?
4: Ah, não, teve não.
1: Você tava lá, Frisão?
4: Eu não tava, mas também não vi.
1: Ai, meu Deus do céu. Deixa eu ver quem mais mandou mensagem. Leandrinho, eu proibiria vizinhos que ficam olhando o buraco da janela pra ver quem chega na casa da gente. Isso aí é complicado, viu, Marilene? Eu sou o vizinho que eu olho tudo da janela da minha casa. Eu fico vendo. Tinha que ter uma lei. Toda dona de casa tem que ter salário, pois serviço de casa não acaba. Cruz credo. É verdade, velho. Aí a Marilene falando, serviço de casa não acaba. Ô, gente, eu tô pra limpar minha casa desde de sexta-feira. Não, eu vou falar. E como que a gente vai bagunçando as coisas? E ontem eu falei, velho, não vou arrumar, não. Não arrumei ontem, não, tá? Eu não arrumei minha casa ontem, não, de verdade. Eu vou, mas hoje eu vou. Eu sou do tipo assim, que eu sei os limites, sabe? Hoje é preciso chegar em casa hoje. Eu vou sair daqui 6 horas, chinelando. Chegar lá em casa 7 horas, até 8h30, tá hora de dormir, né? Que eu durmo 8h30. Eu tenho que ter lavado roupa, dobrado, passado pano na cozinha, lavar poeira, rasgar, passar, lavar banheiro. Não é fácil não, tá, bro? Não é fácil não, viu? Eu já fui um milionário, já tive house cleaner, hoje não tem mais, não tem, acabou tudo. Essa crise financeira, amigo, não tem house cleaner. Dê valor à sua house cleaner, porque eu não tenho mais não, tá? Agora é eu que faço trabalho de house cleaner, então eu não tô nem convidando ninguém, apesar que ultimamente eu tenho ido em casa só dormir, né? Não nem convidando ninguém pra ir lá em casa, falei, ah, não vai não, brother, se for lá em casa, nossa senhora. A Joyce esteve aqui, coitada, a Joyce da Porto Seguro esteve aqui e falou, Leandrinho, vou lá na sua casa, falei, vai não, boba, é melhor você não ir não. Eu não quero que você tenha essa imagem da minha pessoa, não. Entendi que você olha pra sua cara. E eu fiquei ontem, acordei, fiquei na cama. Só fiz um cafezinho de manhã, tomei um cafezão assim. Voltei pra cama de novo. Só saí pra ver o jogo do Brasil ontem. Falei, vou ver o jogo do Brasil. Aí eu fui obrigado a sair de casa, né? Aí voltei e falei, vou assistir um filme, não vou arrumar a casa, não. Porque domingo é de lei. Todo domingo eu assisto um filme. Agora eu tô assistindo uma série de piratas. Ou eu vou assistir o Family Guy antes de dormir. Eu adoro o Family Guy, gente. Eu adoro o Family Guy. Adoro. Assisto demais o Family Guy. Bom dia, Leandrinho. Deveria ter uma lei que proibisse pobre de votar na direita. O povo gosta, Eu também acho que deveria.
0: Que maldade!
1: Leandrinho, deveria ter uma lei. Ai, velho, um que quer uma lei que torna crime votar no PT, o outro crime votar na direita. Puta que pariu! Gente, ai, meu pai eterno. Deixa eu ver quem mais mandou mensagem aqui. Agora vem mais, segura que lá vem. Vem com tudo agora, Leandro. Estão carregando as armas, lá vem agora. Segura que lá vem tiro, né? Ai, 5 minutos faltando para as 8 horas da manhã. 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Faltando agora 2 minutos para as 8 horas da manhã, eu vou lá pra Everett falar com meu amigo Carequinha, o Jonas. 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Você hoje... Com força, hein, Leandrinho? Segunda-feira, né, meu irmão? Ah, o Alberto falou, deveria ter uma lei que proibisse as pessoas de apostar o que não tem. Entendi do que ele tá falando.
0: Ah,
1: nem vou repetir, não. Nossa, hoje é segunda-feira. Eu quero é paz e amor na minha vida, né? Então, Cosmic Laser é pra todo mundo agora. Vem aí o Eduardo e o Central da Manhã, muita polêmica na sua manhã de segunda-feira. Eu volto às 5 horas da tarde no programa Todo Mundo é Técnico de hoje, hein? Promete, promete hoje. Tchau pra vocês, valeu!

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Bom dia, comunidade! Bom dia, trabalhador da construção! Bom dia, house cleaners! Bom dia, helpers, guerreiras de todos os dias! Está no ar mais um programa Central da Manhã. Eu sou Eduardo Oliveira, vou com você até as 9 horas da manhã, com muita informação para passar no seu rádio. Bom dia aos motoristas da Lyft, bom dia! Bom dia você que é mecânico, é carpinteiro, é plasteiro, é caminhoneiro. Bom dia aos drivers, delivery guys, delivery girls da comunidade. Bom dia! Bom dia você que é CNA, Certified Nursing Assistant. Bom dia! Chega mais a partir de agora!

Alberto de Walfen, o marido da Neri. Bom dia pro ouvinte Nilza, bom dia pro Marquinhos, bom dia pro Aníbal, bom dia pro Fábio Mendes, bom dia pra Alaísa Cunha. Chega mais. A partir de agora, uma hora de informação, entretenimento, notícia polêmica. Esse é o programa Central da Manhã. Aqui tem mais informação, tem mais Brasil. Hoje, segunda-feira, dia 6 do mês de julho, vamos começando mais uma edição do programa Central da Manhã. E no programa de hoje, vamos poder chorar as mágoas juntos. O Brasil está eliminado da Copa do Mundo. Daqui a pouquinho, notícia local. Final de semana de 4 de julho, violento em Boston. 5 tiroteios, 2 pessoas morrem, 13 ficam feridas. Já já os detalhes. E no ramo das viagens, caos nos aeroportos depois que o sistema de combustível, abastecimento de aviões, deu pane. Daqui a pouquinho você vai saber como está sendo normalizada a situação dentro do aeroporto Logan. Daqui a pouco os detalhes.

Brasil. 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Daqui a pouquinho tem Alerta do Seguro com Edson Andrade ao vivo conosco. Já já tem o quadro Chama o Professor. O professor Jonoel analisa a derrota do Brasil e também a ingerência, invasão política dos Estados Unidos na FIFA. Olha, jogador americano que tomou o cartão vermelho era para ser suspenso no jogo de hoje contra a Bélgica, mas uma ligação de Donald Trump fez ele voltar a campo. Daqui a pouco eu te conto qual foi a justificativa da FIFA e também as respostas da Federação Belga e da UEFA. Daqui a pouquinho no quadro Chama o Professor. Hoje também no plantão da Copa, Portugal e Espanha fazem um duelo de seleções milionárias. São os times mais caros da Copa. Daqui a pouquinho você vai saber. Hoje também vamos falar da derrota do México para a Inglaterra. Inglaterra terminou o jogo com 10 jogadores em campo. Mesmo assim, saiu vitoriosa. Daqui a pouquinho também Vanderlei Luxemburgo, que já foi técnico da seleção, diz que o Brasil perdeu por causa dos inúmeros erros do técnico Ancelotti. Daqui a pouquinho você vai saber. Brasil é eliminado pela Noruega e jogador norueguês explica tudo em português. Daqui a pouquinho você vai ouvir o áudio desse jogador no quadro Plantão da Copa. Hoje, segunda-feira, primeiro dia útil depois do jogão de bola Brasil 1, Noruega 2. Hoje nós vamos conversar e vamos juntar as nossas mágoas e vamos analisar o que levou à eliminação da seleção. Será que era uma tragédia anunciada antes? Será que foi o goleiro Nyland que salvou tudo pela Noruega? Será que foi aquele pênalti de Bruno Guimarães? Será que foi o Haaland desequilibrando? Hoje eu vou lançar a minha análise e você vai dizer se eu tô certo ou tô errado. Então só me resta dizer, vem comigo, né? Porque a partir de agora, sou eu daqui, você daí, e entre nós tem sempre, sempre uma ótima polêmica.

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6: Voltei. Vamos continuando o programa Central da Manhã nas ondas da Rádio Insuperável. Chega mais, aqui é sempre, sempre melhor. Abraço e bom dia pra Rose Boaventura. Bom dia, Rose. Bom dia pra minha ouvinte número 1, Maria Helena Costa. Bom dia pro ouvinte Márcio, bom dia. Bom dia pro Marcos, eleitor do Trump, já tá aqui enchendo a paciência. Bom dia, Marcos, tudo bem, meu amigo? Bom dia.
7: Eu só tenho o negócio, a narração mais top do planeta. Olho do lance, vai botar o sapo gol. Faz o gol norueguês. Foi dele. O cara que mandou o Brasil embora. Alan.
6: Creu. A gente tem que aguentar isso, né? A gente vai falar muito ainda sobre o Brasil e Noruega. Daqui a pouquinho tem análise do professor Jonuel Gonçalves. O Marcos é uma figuraça. Bom dia também pro Wellington Santos, o pai da lua. Bom dia pro Delvate Almeida. Tá todo mundo acompanhando a nossa Central da Manhã.

um fim de semana de voos cancelados, a volta para casa depois do feriado está sendo atrapalhada por causa de uma pane no sistema de abastecimento de aviões. As operações começaram a voltar lentamente ao normal na manhã dessa segunda no aeroporto Logan, depois que um problema no sistema de abastecimento de combustível levou à suspensão temporária de decolagens, provocando dezenas de atrasos e cancelamentos de voos. Passageiros enfrentaram longas filas e horas de transtornos na noite de domingo, após a implementação da paralisação das decolagens, deixando alguns viajantes presos no aeroporto durante a noite. Na manhã de hoje, ainda havia impactos nas operações do aeroporto, com 56 voos atrasados e 53 cancelados, segundo o site FlightAware. Um dos passageiros era a americana Donna Proctor, que contou que o voo dela para Carolina do Norte estava programado para decolar 18h10 da noite de ontem, mas acabou sendo cancelado por volta de 10h45 da noite. Passageiros no terminal da Delta, no Logan, descreveram uma noite frustrante, com aviões parados no pátio por horas, sem autorização de decolar. Olha só, muitos passageiros cujos voos foram cancelados tiveram que passar uma noite inteira em Boston enquanto aguardavam o remanejamento de novos voos. A BOS Fuel, empresa responsável pelo gerenciamento das operações de abastecimento no Logan, ainda não divulgou publicamente a causa exata do problema. As autoridades no aeroporto estão orientando os passageiros com voos marcados para essa segunda-feira para verificarem diretamente com as suas companhias aéreas as informações mais recentes sobre seus voos antes de seguirem para o aeroporto Logan. A situação pode se normalizar ainda na tarde.

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1: Seleção de Ancelotti deu adeus ao sonho do Hexa ontem no MetLife Stadium em New Jersey. Hoje tem algumas análises interessantes e tem gente esbravejando. A gente tem que analisar, né? Futebol é isso, é ganhar ou perder, por isso é emocionante. Daqui a pouco eu vou fazer a minha própria análise, mas deixa eu soltar aqui primeiro o que disse o Vanderlei Luxemburgo, que já foi técnico da seleção brasileira. Vamos lá, vamos à análise de Vanderlei Luxemburgo. Daqui a pouquinho tem mais sobre Copa do Mundo. Vamos lá.
2: Errou muito, mas é muito nessa Copa do Mundo. E você não falou nada. E usar o Neymar só nesse jogo, agora, nós não temos jogador melhor do que o Neymar, cacete. Qualquer lugar do mundo preservaria o Neymar. Um técnico tem a obrigação de montar um esquema para preservar o seu ídolo, o seu melhor jogador. Como o Haaland jogou lá. O time jogou pro Haaland, esperando uma ou duas bolas. E aqui no Brasil, você é muito bom, é descartado. Os técnicos brasileiros estão vendo aí. Se fosse um técnico brasileiro, vocês estão arrebentados com o técnico brasileiro. A imprensa não fala nada, porque vocês são subservientes dos europeus. Vocês querem o Brasil como futebol europeu. Nós não vamos ser europeus. Nós precisamos de driblar, fazer coisas diferentes. Jogar contra a Noruega, um time fraco pra cacete, e nós ficamos 90 minutos defendendo contra a Noruega. Onde já se viu isso? O Brasil defender, ter posse de bola, a Noruega 65% e o Brasil nada, porra. Será que vocês não têm consciência disso? A imprensa não consegue ver essa merda? Que o Brasil jogou com medo da Noruega, porra. Como é que vocês querem alguma coisa com o Brasil, porra? Se vocês estão acabando com o Brasil. Porra.
1: Essa foi a análise do Vanderlei Luxemburgo. Me pareceu muito mais um desabafo de quem ainda guarda mágoa da imprensa, né? Da época que ele foi tirado da seleção. Mas olha só, vamos ouvir agora a análise de um jogador do time vencedor. É o Oscar Bob, que é um jogador norueguês que fala português porque ele cresceu em Portugal e jogou no Porto de Portugal. Ele tem até a mãe dele que ainda mora lá. Vamos ouvir o que ele falou sobre o que garantiu o time dele, seleção da Noruega, a vitória. E depois a repórter Bárbara, que foi da Globo e agora está na Cazé TV, ela pergunta se é verdade que as seleções europeias têm respeito ou até medo quando jogam contra o Brasil. Vamos ouvir a análise do Oscar Bob, jogador da Noruega. Vamos ouvir.
3: Goleiro, jogou um jogo ótimo, incrível, né? Depois, como temos o Alan, não sei se é a culpa do Brasil ou é que nós jogamos um jogo bom, mas eu acho que também o Brasil tiveram azar hoje, mas não sei, é um jogo de futebol, né? As coisas acontecem, não sei explicar. Mas acho que o nosso goleiro salvou o nosso jogo hoje.
4: Só para explicar para o público, o Bob fala português tão bem porque fez uma parte da base no Porto, não é isso?
3: Eu cresci no Porto, com a minha mãe ainda vive lá. E também tenho muitos amigos brasileiros. Agora no Fulham também tenho dois brasileiros aí. Tem o Rodrigo Muniz e o Kevin. É por isso que eu ainda falo. Tipo, falo com eles todos os dias.
4: Fala muito bem. Muito bem. Qual é o tamanho dessa vitória para a Noruega? A Noruega, até essa Copa do Mundo, nunca tinha vencido no mata-mata.
3: Nos quartos, né? É a maior
4: vitória. Vence o Brasil.
3: História. Sim, sim. Vencer o Brasil é uma honra. Não sei, é o melhor país. Se pensas no futebol, pensas no Brasil, né? Por isso, é incrível para nós, sim.
5: A gente fala muito, questiona muito, né? Se as seleções europeias, principalmente, ainda têm esse respeito pelo Brasil, ou um medo até antes de jogar contra o Brasil. Qual o sentimento de vocês nas vésperas de uma partida contra o Brasil numa Copa do Mundo como foi hoje?
3: É incrível, tipo, jogar contra jogadores como Neymar, Vinícius Júnior, Casemiro, Marquinhos, tem muitos. É uma honra, mas sim, eu acho que todas as seleções da Europa têm um pouco de, não sei se é medo ou respeito pelo Brasil, mas sim, o Brasil tem respeito em todo lado.
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1: Tá aí a explicação de quem estava lá dentro do campo e viu o que aconteceu para Brasil 1, Noruega 2. Só uma correção, quem fez a pergunta foi a repórter Fernanda Gentil e não a Bárbara, como eu falei. Olha, o povo já tá esbravejando aqui, meu Deus do céu. Calma. Abraço de bom dia pro Batista Palmeirense. Olha, é um outro caso que a gente tá vendo que o mundo todo tá falando dessa Copa do Mundo, é a reversão da punição do atacante Balogun da seleção americana. Isso aconteceu por causa de um cartão vermelho que ele tomou contra a Bósnia, e aí houve uma ligação de Donald Trump para a FIFA e isso foi revertido. Olha só, o Balogun recebeu o cartão vermelho e aí, segundo a ABC News, houve uma ligação do governo Trump para a FIFA. E no domingo, a FIFA anunciou, abre aspas, o cumprimento da suspensão da partida está suspenso por um período probatório de 1 ano. Então o Balogun foi tirado de um jogo porque tomou o cartão vermelho, e aí a regra fala que automaticamente não joga a próxima partida. Isso tudo jogo de Copa. E ele vai ser punido em outro jogo que não é de Copa. Olha o que que a FIFA acrescentou, dizendo que se o Balogun cometer outra infração de natureza e gravidade semelhante durante o período probatório, a suspensão será restabelecida e a punição aplicada, sem prejuízo de qualquer sanção adicional imposta pela nova infração. E aí vem as respostas, né? A Federação Belga de Futebol divulgou um comunicado no domingo, afirmando em parte que ficou surpresa com a decisão da FIFA de permitir que o Balogun atuasse na partida de hoje contra a Bélgica. Estados Unidos e Bélgica entram em campo hoje, 8 horas da noite. Olha o que que os belgas disseram, abre aspas, para resguardar os direitos legítimos de todas as seleções participantes e proteger os princípios fundamentais do fair play em nosso esporte, tanto nessa Copa do Mundo da FIFA quanto nas futuras edições do torneio, a nossa federação está analisando todas as opções possíveis. Pode dar problema esse negócio, hein? Balogun entra aí, a seleção americana ganha, pode dar problema. A UEFA, entidade que comanda o futebol europeu, afirmou em comunicado nesta segunda-feira que uma suspensão por cartão vermelho é um princípio previsto nos regulamentos que não pode estar sujeito a exceções, muito menos no meio de um torneio em que vários jogadores passaram pela mesma situação e cumpriram normalmente as suas suspensões. Olha o que disse a UEFA: expressamos nossa incredulidade diante de uma decisão sem precedente, é incompreensível e é injustificável. Vamos ver o que vai acontecer nesse jogo, Estados Unidos e Bélgica, hoje, às 8 horas da noite.
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1: Já tem análise do professor Jonuel Gonçalves, o que faltou para a seleção brasileira. 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

0: Já já tem a minha análise no Tô Certo ou Tô Errado e deixa o pau quebrar, deixa o povo chorar as mágoas. E hoje é dia disso, daqui a pouquinho. Antes disso, vamos ao alerta do seguro com meu amigo Edson Andrade da Seguradora Extra. Esse a comunidade já conhece. Bom dia, Edson.
1: Bom dia, Eduardo. Mais um alerta extraordinário da Seguradora Extra. A nossa comunidade é uma comunidade responsável, trabalhadora, diligente, consegue antecipar e calcular, por exemplo, a quantas horas de trabalho precisa para se pagar o aluguel no final do mês, consegue antecipar e calcular de forma antecipada o quanto de clientes, quanto de fornecedores e quanto que precisa para pagar o mortgage ou fazer aquele investimento no Brasil, consegue antecipar e calcular muitos objetivos, parabéns. Mas a metade da nossa comunidade, Eduardo, ainda não aprendeu a antecipar para calcular que dirigir mal causa um acidente e o acidente vai trazer 6 anos de um aumento no seguro do seu carro de 100, 200 dólares por 6 anos ou até 300 dólares por mês. Tem pessoas aí com 8, 10 pontos na carteira, acumulando 2 acidentes. Um acidente a cada ano. Eles ainda não conseguem, metade da nossa comunidade não consegue antecipar e calcular de que vai pagar mais, um tipo de um cartão de crédito sem fundo, porque a cada ano que a policy renova ou muda-se de companhia de seguro, nunca se sabe que preço vai pagar por causa daquele acidente de 3 anos atrás. São 6 anos que fica na carteira, sim. 50% da nossa comunidade não consegue antecipar e calcular isso. É incrível. E parece que, por ter tido um acidente muito recente, ué, nada me aconteceu. Não é a curto prazo, né? A próxima renovação que vier. Pior aqueles que pegaram o seguro de 6 meses. Aí vai vir a curto prazo, rapidinho. Já vão mostrar a cara de quanto vai ficar o seguro depois daquele acidente, depois daquela multa. Se você dirigir mal, boa sorte. Do jeito que a economia está contra, e por mais que você faça objetivos, calcule e antecipe o que você quer para o seu futuro, isso aí vai ser uma engrenagem te segurando, viu? É só você dirigir bem. Se você antecipar e calcular, eu tenho que dirigir bem, você vai se dar bem no seu orçamento familiar. Esse foi o alerta de hoje, Eduardo.
0: Alerta importante, 50% da comunidade é um número alto, hein? Vamos prestar atenção nisso, minha gente. Dirigir com prudência e prestando atenção é uma forma até de economizar dinheiro. Sem contar que é mais seguro, né? Muito mais seguro, ainda mais quando você tem familiares dentro do carro e por aí vai. 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
0: Uma batalha desde o começo do jogo. 2 minutos de jogo e a Noruega já tinha feito um gol. Sorte que tava impedido. Foi uma batalha física, mas olha, deixa eu analisar aqui para você dizer que eu tô certo ou tô errado. E você também me diga o que faltou para a seleção brasileira e qual foi o fator mais determinante para a eliminação. Olha, como eu estava dizendo, foi uma batalha física, os jogadores grandes, mas deixaram, né? A Noruega deixou muito mais espaços do que, por exemplo, o Japão, muito mais disciplinado. O Brasil teve uma chance de ouro no começo do gol, logo aos 5 minutos, com o pênalti em cima do Matheus Cunha. Foi o VAR que confirmou, né? O juizão lá estava querendo deixar passar. E aí, Bruno Guimarães, o melhor jogador do Brasil em todos os jogos da Copa. Teve alguns que Vini Júnior ainda rivalizou com ele, mas ele jogou bem pro time. E aí, segundo o filho do Ancelotti, já estava marcado que ele, Bruno Guimarães, bateria pênalti se houvesse um pênalti na partida. E ele bateu mal no lado direito, esquerdo do goleiro, meia altura, e o goleiro Nilan pegou. Aquele pênalti mudaria a cara do jogo inteiro, porque numa vantagem o Brasil podia sair mais no contra-ataque. Olha, apesar da Noruega ter mais posse de bola, 60 e pouco a 30 e pouco, o Brasil teve grandes chances de gol e melhores chances de gol que a Noruega, só que quem não faz, leva. O Brasil perdeu um gol, inclusive, na cara com o Endrick, a esperança de todo mundo. O Brasil teve, com a ousadia do técnico, de colocar 3 atacantes, Endrick, Ryan e Vini Júnior, e ainda o Neymar em campo. 4 jogadores extremamente ofensivos. Mas do outro lado tinha um gigante de 1,95 m que esperou uma bola. Até ali, Gabriel Magalhães estava conseguindo parar ele lá atrás. Uma bola para a cabeçada que desmontou o esquema do Brasil. E depois, como se quem estivesse brincando de pelada na rua, ele chuta, o Haaland chuta, Erling Haaland, da lateral da área e faz um gol, ampliando para 2-0. O final, com aquele pênalti pro Neymar bater e tudo, aquilo já não dava, né, minha gente? A gente já via que a seleção estava emocionalmente abalada. Na minha humilde opinião, quem não faz, leva. O Brasil teve chance de marcar, teve uma outra chance com o Martinelli cruzando, que a bola bateu no goleiro, passou e ninguém aproveitou. Teve até uma bola que o Nilan, o goleiro, tirou numa recuada da zaga por cima dele, que tirou com a ponta do dedo. O Brasil criou jogadas. Como eu falei, a Noruega deixou mais espaço, mas Haaland fez a diferença. Para mim, 40% quem não faz leva, 60% o motivo foi o atacante Haaland. E aí, tô certo ou tô errado? Manda pra cá, o que faltou pra seleção ganhar? Minha amiga Bia tá dizendo, bom dia Eduardo, essa Copa é dos Estados Unidos, o Diabo Louro não vai deixar outro país levar a Copa, não? O que faltou pra seleção chegar ao final, na minha opinião, é menos estrelismo e mais amor pelo país? Quando os jogadores ainda eram pobres, eles jogavam por amor e para conquistar um lugar. Hoje isso pra eles não é nada. É a opinião da Bia. Manda pra cá no Torpedão no 603-233-5200 ou então através do WhatsApp da rádio 774-707-7835. Qual foi o fator mais determinante para a derrota do Brasil? Ouvinte Gabriel tá dizendo, bom dia, Edu. Aquele pênalti perdido matou o Brasil. Se o Brasil tivesse 1-0, poderia ter segurado o jogo. Eu acredito que seria outro jogo, hein? Outro jogo aos 5 minutos, 1-0, seria outro jogo. David Santos está dizendo, bom dia, Eduardo. Na minha opinião, o fator principal para a seleção brasileira ter perdido foi não ter apostado no melhor jogador que o Brasil tem hoje, que infelizmente é o Neymar, porque o Brasil precisava de jogadores eficientes que não fossem ficar com medo na hora de decidir o jogo. Bruno Guimarães perdeu o pênalti, Endrick perdeu uma oportunidade incrível, Casemiro não soube o que fazer na cara do gol, sem contar outros lances que poderiam ter sido resultado em gols, porém também paramos no goleiro norueguês, mas quando o Neymar teve uma oportunidade, ele com bastante calma e eficiência converteu a oportunidade que ele teve. Olha, o gol no começo mudaria tanta cara do jogo que o Brasil poderia sair com uma vitória fácil dali, porque ia desestruturar a Noruega logo de cara. Não foi isso que aconteceu? Delvarte Almeida está dizendo, será que foi a apatia de um time que só ficou olhando o outro tocar a bola? O volume de jogo e posse de bola da Noruega se deu porque o Brasil tomou o segundo gol. E aí eles ficaram tocando bola de lado. Luciano, ouvinte, está dizendo, Eduardo, o que você achou aí que eles estão falando? Que eles estão falando que o Donald Trump ligou para o presidente da FIFA, cancelou o cartão vermelho do artilheiro da seleção americana. Isso é verdade? Já falei sobre esse tópico. É verdade e eu acho que isso pode atrapalhar a Copa inteira. Ontem teve um jogador inglês, um defensor, né? Um zagueiro que foi expulso. A Inglaterra vai querer o mesmo benefício no próximo jogo contra a Noruega. Meu amigo Wellington Santos é o pai da lua, também tá aqui, tá querendo falar. Bom dia, Wellington, tudo bem?
3: Eduardo, bom dia. Neymar na Copa, pra lucro. Trump ligando pra presidente da FIFA pra tirar cartão vermelho. É uma negociação entre dois capitalistas bilionários, inclusive o presidente da FIFA já articulou, né? Prêmio Nobel da Paz pro Trump enquanto ele bombardeava o mundo. Agora tira um cartão vermelho. Ou seja, a Copa do Mundo, o futebol, virou uma grande festa de lucro. A FIFA é uma empresa com CNPJ que só está atrás de lucro. Os jogadores de futebol são os artistas e os torcedores que ficam na frente da televisão dando audiência ou compram ingresso por $1.800 são um bando de palhaço que está dando dinheiro para esses caras. Simples assim.
0: Valeu, obrigado, Wellington. Olha, a teoria da conspiração, ela tem que ser provada. Por enquanto, é uma teoria. Agora, que o Donald Trump tá quase que melando a seriedade dessa Copa, ele tá com essa jogada política, que é uma vergonha o Infantino ter feito o que fez. E o Infantino recebeu o prêmio Nobel, porque ele não é da família Nobel. Recebeu um prêmio inventado da FIFA, o Donald Trump. O Infantino não deu o prêmio Nobel. O que você acha da minha opinião?
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0: Vamos chorar as mágoas juntos. Hoje é o Day After. André tá dizendo, bom dia, Eduardo. Acho que o Endrick deveria ter entrado no começo do jogo. As mudanças do técnico no segundo tempo só pioraram a situação. Carlos Antunes está dizendo, bom dia. O Brasil parecia que no treino faltou vontade de jogar. Ah, olha a diferença do jogo do México e Inglaterra. Jogão corrido. Copa tem que entrar em campo com o pensamento que esse é o último jogo da vida. Jogar com sangue no olho, jogar com vontade. Só isso faltou. Meu amigo Carlos Souza também tá aqui. Bom dia, Carlos. Dá a sua opinião, hein? Carlos estava lá no camping Peter Pond, junto com a galera do Luiz Polini. O Hudson tá dizendo, eu não vejo culpa do técnico como muitos estão falando. O time jogou bem, só não conseguiu fazer o gol. Daí, infelizmente, perdemos. Mas o mais duro é ver brasileiros celebrando a derrota. É, esses são os vira-latas, né? Os vira-latas que acertaram um jogo. Noruega ganhou, mas ficaram torcendo todos os outros quatro jogos erraram. Pra você que é vira-lata brasileiro, tá 4-1 pra mim, tá bom? Eu apostei no Brasil e você apostou contra a sua pátria. Ô, a Sônia Viviane tá dizendo, bom dia, Eduardo. Faltou o Neymar no início do jogo. Eu não sei mais se o Neymar tá aquele, né, minha gente? Não sei. Mas também 15 minutos não dá pra resolver nada, né? E Dione Pimentel, minha amiga, também tá aqui, tá querendo falar. Bom dia, Dione, tudo bem?
4: Pois bom dia. Bom dia.
0: Bom dia.
4: É, pois é, eu já sabia. Todos nós já sabíamos, Eduardo. Estrelismo, salto. Eles não tiram salto, sabe por quê? Eles jogam bem na Europa. Quando veste a camisa do Brasil, fica da cor dela, amarela. Amarela. Não julgou. Ah, se meu pai tivesse morrido, ele estava aqui até hoje. Se minha mãe tivesse morrido, estava aqui até hoje. Então, se não tivesse perdido o pênalti, não ganharia, Eduardo. Sabe por quê? O Brasil já foi o país do futebol. Hoje todo mundo joga futebol. E ninguém tem medo do Brasil. Ninguém tem medo da camisa amarela. Infelizmente não deu, não vai dar. Agora, nas urnas vai ser tetra, né, Eduardo? Se Deus quiser.
0: Valeu, obrigado, Johnny. Olha, Johnny, não foi o que o Oscar Bob falou, né? O norueguês dizendo que tem sim um respeito e algumas seleções têm até medo de jogar contra o Brasil. Marilene está dizendo, bom dia, faltou garra e ação. O Brasil vai brilhar na próxima, né? Não desista, galera. Opinião da Marilene, manda pra cá, manda pra cá. Minha amiga Ana Paula também está querendo falar. Bom dia, Ana Paula, tudo bem?
5: Bom dia. Bom dia, Edu.
0: Bom dia.
5: Na minha opinião, o que faltou, a sua pergunta é o que faltou, né? Então, o que faltou foi o outro time jogar mal. Como o outro time também é bom, não devemos menosprezar nenhum, né? Gente, alguém tinha que perder. Por que não o Brasil? O Brasil não tem que ganhar sempre. É jogo, senão ele não precisava nem jogar, né?
0: Valeu, obrigado, Ana Paula. Jonathan, Vini Júnior pipocou no pênalti. Em todas as seleções, o principal jogador bate o pênalti. O técnico trocou errado também, tirou os dois melhores jogadores, que eram o Martinelli, estava tentando, e o Rayan, que estava bem. Ele tirou os dois, os gols saíram pelo lado que o Rayan estava jogando. A opinião do Jonathan, cada um vê um aspecto, é interessante, a gente vai juntando tudo, né? Pedro Marcelo está dizendo, bom dia, Eduardo, quanto à enquete, nós já aprendemos com o Ancelotti do jeito que ele trabalha, do jeito que ele escala o time, sempre joga mal no primeiro tempo e depois tenta acertar no segundo tempo. Ele se deu mal com a Noruega, Manda pra cá, no Torpedão no 603-233-5200. Kildari Cunha também tá aqui, tá dizendo, o maior erro foi convocar jogador machucado. Seleção de empresários não ia longe, ainda mais com esse juntado de chinelinhos milionários. É a opinião do nosso amigo Kildari Cunha. O Elber está dizendo, faltou vontade, garra e principalmente futebol. Olha só, o Carlos Caboverdiano está dizendo, eu sou caboverdiano, mas eu torço pro Brasil, um povo amigo dos caboverdianos. Bom dia a todos. É, foi final de semana e sexta-feira os caboverdianos disseram adeus e domingo foi o dia da despedida do Brasil. Farley tá dizendo, bom dia, Eduardo, o Brasil perdeu quando o Rafinha lesionou. O meio de campo já era ruim e ficou ainda pior.

0: daqui a pouquinho tem mais participações dos ouvintes. Continue participando na medida do possível. A gente vai tentar colocar o máximo que puder. Vamos agora para as notícias do Brasil. Vamos falar com o nosso correspondente, Diego Hellstrom, que chega falando sobre Datafolha. Governador Tarcísio lidera nas pesquisas com 46% dos votos para o governo de São Paulo, contra 30% de Haddad no primeiro turno. Os detalhes com Diego Hellstrom. Bom dia, Diego.
1: Bom dia, Eduardo. Bom dia, amigos que acompanham a Insuperável. E a pesquisa Datafolha, divulgada ontem pelo jornal Folha de São Paulo, aponta que o governador de São Paulo, Tarcísio de Freitas, do Republicanos, lidera a disputa pelo Palácio dos Bandeirantes. Segundo o levantamento, Tarcísio tem 46% das intenções de voto no primeiro turno. O ex-ministro da Fazenda, Fernando Haddad, do PT, está na segunda posição com 30%. Ainda de acordo com o Datafolha, em um eventual segundo turno, Tarcísio teria 53% de votos e Haddad 37%. Entre outros candidatos, teria Vera Lúcia, do PSTU, com 5%, Carlos Machado, do PCB, com 4% e Vivian Mendes, do Unidade Popular, com 4%, Eduardo.
0: É isso aí. Daiane Rodrigues, ex-mulher do goleiro Bruno, estava desaparecida. Ela deu entrada no hospital em Belo Horizonte.
1: É isso mesmo, Eduardo. Daiane Rodrigues do Carmo Souza, ex-mulher do goleiro Bruno, deu entrada em um hospital de Belo Horizonte na noite de sábado. A informação foi confirmada pela Polícia Civil, que não informou em qual unidade ela foi atendida. A mulher de 39 anos estava desaparecida desde a última quinta-feira. Até a última atualização, não foram divulgadas informações sobre o estado de saúde dela, nem sobre as circunstâncias em que foi encontrada. Segundo o relato do marido à Polícia Militar, Daiane saiu de casa na manhã de quinta-feira, após deixar os filhos aos cuidados da mãe, e não foi mais vista. Esse caso ocorreu em Ribeirão das Neves, na região metropolitana de Belo Horizonte, Eduardo.
0: 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O homem é preso suspeito de matar a facadas uma mulher trans. Aconteceu em Contagem.
1: É isso mesmo, Eduardo. Um jovem de 21 anos foi preso na noite de sábado, suspeito de assassinar a facadas uma mulher trans de 45 anos em Contagem, na região metropolitana de BH. Segundo a Polícia Militar, ele confessou o crime. Conforme o boletim de ocorrência, os militares foram acionados ao bairro Carajás, na região nacional do município, após receber a informação de que um homem ensanguentado havia passado pela rua afirmando ter matado uma mulher trans. Vizinhos foram até o imóvel indicado e encontraram a vítima sobre a cama. Ao chegarem no imóvel, os policiais encontraram a mulher já sem sinais vitais, caída sobre uma grande poça de sangue. A vítima também apresentava sinais de queimaduras nos cabelos. Uma faca foi localizada no interior da residência. O suspeito relatou que conheceu a vítima na madrugada de sábado em uma adega da região. Segundo ele, ambos consumiram bebidas alcoólicas e cocaína. O homem afirmou também que, ao amanhecer, a mulher convidou-o para a residência dela, onde continuaram ingerindo bebidas e fizeram uma refeição. Segundo o suspeito, por volta das 10 da manhã, a vítima teria tentado praticar atos sexuais sem o consentimento dele. Ele reagiu, cometendo o crime, e permaneceu dormindo na residência até as 4 horas da tarde. O homem foi preso, Eduardo e amigos. Um ótimo dia.
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1: Olha, o resumo da minha análise é: o Brasil não fez gol no começo do jogo. E aí, quem não faz, leva. E 60% do que aconteceu foram duas bolas que o Haaland pegou e guardou. Jogador de primeira classe, primeira prateleira, faz a diferença. Tô certo ou tô errado? Meu amigo Amarildo Ferreira também tá aqui, tá querendo falar. Bom dia, Amarildo. Tudo bem? Bom dia.
2: Bom dia, meu amigo Eduardo Oliveira. Gente boa. Como é que foi seu final de semana, Eduardo? Meu, foi maravilhoso. Graças a Deus. Eduardo, a respeito da sua pergunta, é lógico, o Brasil jogou muito bem, entendeu? Fez o que pôde, entendeu? Apesar do estrelismo, né? Mas... game é game, né, Edu? Ganha e outro perde. Infelizmente, eu ontem não podia ir no Brasil, mas já somos tetra, entendeu? Não é só o Brasil que tem que ganhar, entendeu? E ganha quem jogou melhor. Quem jogou melhor é que leva. Agora, aquela fala da defesa ali do Gabriel Magalhães ali e o pênalti deixou muito a desejar, né? E, infelizmente, poderia ter mudado o cenário ali do final do jogo e a gente ter saído com a vitória. Mas, infelizmente, não deu. Mas eu continuo sendo patriota, hein? E continuo vestindo a camisa do Brasil. Um grande abraço, Amarildo Ferreira. Tchau, tchau.
1: Valeu, obrigado, Amarildo. Obrigado. Tem mais gente falando, minha amiga Elaine Soares. Bom dia, Elaine. Tudo bem, minha amiga? Bom dia.
3: Sabe, Eduardo, o que faltou para a seleção foi o que nós demos. Amor à camisa, vestimos a camisa. Colocamos nossos filhos para ver o futebol, né? Para torcer junto com a gente. Então, isso faltou para nossa seleção, amor à camisa. Eu acho que, infelizmente, eles entram ali em campo, parece que esquece, velho. Parece que esquece que sofreram tanto para estar ali e não fazem nada, né? Nossa, então assim, foi... Ah, mas aquele pênalti ali, Eduardo, nossa, velho. Ali não, né? Porque cara bateu o pênalti, nossa, era para ter mudado toda a nossa história. Enfim, como você também falou, e eu apoio, várias outras mídias sociais falaram, quem não faz, leva. E aí estamos para mais esperar por mais 4 anos para ver se a gente consegue, né? Ainda ver, né, Eduardo? Nós aos 40 e tantos anos, aos 50 e tantos anos, será que vamos ver a nossa seleção hexacampeã? Eu espero, eu tenho esperança. Esse é o nosso lema, né, do brasileiro. A gente sempre acredita.
1: Valeu, minha amiga, obrigado. Olha, o Brasil é a sexta vez que é eliminado por time europeu. 2006 foi a França. 2010 foi a Holanda, 2014 foi a Alemanha, 2018 foi a Bélgica, 2022 foi a Croácia. Então agora a gente tem aí 6 vezes de eliminação, meu Deus do céu. Porém, pelo outro lado, 5 títulos que o Brasil tem, todos sobre europeus, inclusive 2 sobre a Itália. Delvarte Almeida também está aqui. Bom dia, Delvarte.
4: Na minha opinião, você está errado pelo seguinte.
1: Sim.
4: Eu discordo de você. Desde o princípio, a partir dos 10, 12 minutos, a Noruega tocava a bola para lá e para cá. E o Brasil só olhando, só cercando. E todo mundo sabe que essa é a estratégia deles, segurar a bola o máximo de tempo possível, dar uma bola no Haaland para matar o jogo e segurar a bola. É essa a estratégia. E eles cumpriram a estratégia fielmente. Não deu certo, não deu para o Brasil segurar, não dava para segurar isso. E tinha que ter uma marcação mais forte, a chegada melhor, apertar a situação, não deixar eles rolar a bola, rodar a bola só passava tempo. Uma bola que eles dessem, foi o caso que aconteceu, cruzou da esquerda, ele meteu a cabeça, acabou. E segura a bola de novo. Estratégia simples e já cantada.
1: Olha, vou dizer para você, Delvarte, o Brasil errou mais no ataque do que na defesa. Porque se o ataque tivesse feito o que foi lá para fazer, que é gol, o jogo seria outro. A defesa foi uma bola que ele subiu de cabeça e a outra ele chutou de fora da área. A defesa não errou naquele segundo gol. No primeiro a gente até pode falar que ele foi mais forte, a defesa errou. Mas no segundo não, ele chutou de fora da área, não tem como, né? Chutou muito bem, aliás, parecia que era fácil para ele chutar daquela maneira. Roberto do Landscape, bom dia, Eduardo. Roberto.
5: Bom dia. Você tá chamando aí quem, né, que torceu contra o Brasil. Vira lá. Só entender um pouco de futebol e ver a realidade. Esse time aí não ia pra frente, não. Tanto que na hora que pegou um time de verdade, sofreu pra ganhar, que foi contra o Japão. não é um timaço, né? Mas tá melhor do que o Brasil nos últimos anos. Aí pegou a Noruega, você viu o baile que foi, né? Teve chance de fazer gol, mas não teve objetividade, e o time desse tem. Aí você falar que a gente ia virar lata? Não. Não é que eu torci contra a minha pátria, é que eu torci contra o sistema. E você não é bobo, não é nada, você sabe que o sistema do Brasil, como é que é, a CBF, né? E os empresários, André Cury, é o que manda na CBF.
1: Bom, vamos concordar e discordar, porque eu não vi baile, né? Primeiro, você usa a palavra baile da Noruega e depois mesmo fala que o Brasil teve chance de fazer gol. E eu não acredito nessa questão de sistema. Existem pessoas que puxam pro seu lado de interesse. Mas os jogadores, eles também têm a paixão dele, né? Eles também querem colocar o nome deles na história. Vamos concordar e discordar. Não vai ser a primeira discordância, né, Roberto? Já temos muitas. Carlos Pereira tá dizendo, Edu, vai nessa que o Brasil tem 5 títulos? Quem vive de passado é museu, já são 6 Copas e ainda dizem que as outras seleções respeitam a amarelinha? Futebol pune quem não faz. É o Carlos Pereira. Manda pra cá, não dá tempo pra mais nada, tá acabando, né, meu Deus do céu. Obrigado a participação de todo mundo, muito obrigado. Desculpa quem não teve seu áudio tocado, Zé Pereira, Fernando Ferreira, tem outros aqui, vários outros. Desculpa, o tempo é curto. Fique agora com o programa Bene Vibes. Eu volto pra gente conversar mais ao meio-dia.
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1: Agora sim, é chegada a hora, meu povo, vamos com tudo, aqui você sabe, é sempre mais informação, tem opinião, ah.

0: dia pra você que tá ligado, pra você que tá sintonizada na Insuperável, sou eu, Marcelo Benevides. Ai, a cabecinha tá como? Tá inchada, né, meu povo? Não, mas você não tem nada, né? Acompanha futebol também, você não tem nada que tá também revoltado também não, né? Ai, meu Deus, hoje vai ser daqueles dias, vai ser daqueles dias hoje, hein? Vambora, minha gente, fica comigo até as 10 da manhã, o nosso Benevibe está no ar. Então é isso, minha gente, estamos chegando para mais um dia, para mais uma semana, hoje, 6 de julho de 2026, com muita alegria no coração, claro, minha gente, afinal de contas, é só futebol, minha gente, tem a galera revoltes aí, hein? Vambora, vamos animar, vem! Desejando a todos nós uma ótima semana, que seja uma semana abençoada na vida de quem está aqui nesse país, principalmente. Você sabe, minha gente, uma nova semana começando e com ela novas oportunidades. Olha, não importa o tamanho do seu desafio ou a distância de casa, é importante saber que cada passo dado com dedicação hoje é um investimento no futuro que você sonhou ao chegar neste país. Tá certo, minha gente? Eu quero desejar então a todos nós uma excelente semana. Vamos com tudo pro nosso Benevibes, que hoje a resenha vai rolar solta, de zoeira never ends, você sabe disso, a audiência hoje tá espetacular, né? Profissionalmente, pra mim, até melhor, né? É a turma que ama odiar a seleção brasileira, tá todo mundo aqui hoje, com certeza, né? Vocês estão felizes? Estão felizes? Ah, valeu, galera! Valeu, galera! Acertou uma, hein? Oh, errou quatro, hein? Acertou uma, que bom, hein? Tá felizão? Coraçãozinho tá mais quentinho hoje? Coisa boa, tá? Fico feliz por vocês, vocês estão felizes, né? Que bom, fico feliz por vocês, que vocês são amargos com a vida. Pelo menos um dia vocês têm um dia de felicidade. Tá certo, minha gente? Olha, e com toda certeza que nós vamos abordar muito o que aconteceu ontem com a seleção brasileira e o Brasil seguindo com a sua maldição europeia em mata-mata da Copa do Mundo, hein, gente? Olha, em dois lances, o Haaland pôs um ponto final na era Neymar na seleção brasileira. Se não for espontâneo, tem que ser compulsório. Acho que ali decretou o fim do Neymar na seleção brasileira. Vamos falar sobre isso. Olha, o ICE acelera operações e bate um novo recorde de prisões durante a Copa do Mundo. É assunto pra gente comentar daqui a pouquinho. Donald Trump se torna o presidente que mais enriqueceu durante um mandato na Casa Branca. E o presidente americano, olha, usando o seu poder e mandando a FIFA reverter a expulsão do jogador americano. E vai enfrentar hoje a Bélgica. Claro que nós vamos falar sobre isso também, a influência da política no futebol. E esse Gianni Infantino, o sujeito é pior que Marco Rubio, hein? Ali arregaça mesmo, hein? O Trump não precisa nem fazer muita coisa, não. A pessoa estalou o dedinho, o Gianni Infantino já tá lá. O que você quer? O que você quer? Eu faço pra você, eu te dou um prêmio. O seu homem mais pacifista do mundo, eu dou tudo que você quiser. Fala pra mim, o que você quer que eu dou? Tem uma galera na audiência que é meio assim também com o Trump, né? Olha, fica comigo, até as 10 da manhã você está na Insuperável e você sabe, aqui é sempre melhor.
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0: Sempre, a Copa tá manchada, tá dizendo aqui o Edmar, o Edmilson chegou, tá rindo à toa aqui o Edmilson, o Roland passou o rodo no canarim, tá rindo aqui o Edmilson, hoje ele tá feliz, rapaz, isso aqui, eu não sei o que que ele faz, isso aqui tem ódio de ser brasileiro, odeia ser brasileiro o Edmilson, né? O Marcão também é outro também, odeia ser brasileiro também, não sai lá do Goiás, não sai do Brasil, não, Marcão, cadê ele? Tá aqui, ó, fala, Marcão.
1: Atenção, estamos com essa notícia que acaba de chegar. O Brasil acaba de ser massacrado, eliminado. E temos aqui uma homenagem ao Brasil. Pode tocar, maestro.
0: Ele trabalhou. Aí passando o domingão trabalhando, hein, Marcão? Aí, caprichou na produção. O nosso Renato Araújo tá com a gente também. O Nelson também já chegou. Bom dia. O Augusto de Ciário tá com a gente. A Cilei também já chegou. O Márcio tá por aqui. Bom dia, Bené. Gostaria de fazer um anúncio, se possível. Faz de conta, viu? Não dou, não troco, não vendo. Sou coxa roxo. E brasileiro roxo. Tá aqui o Márcio. O Batista tá com a gente. Bom dia, Marcelo. Tô ligado, hein? Batista, Marcelo, no programa do Eduardo, foi uma choradeira danada. E agora a tendência é continuar no seu, tá dizendo aqui o Batista. Não, aqui no meu acho que não vai ter muita choradeira, não. Acho que a galera já chorou que tinha que chorar. O Foquinha da Bura aqui, bom dia. Quem mais? Olha, bom dia pra quem disse que o Paquetá não joga ontem, ele fez falta no meio de campo. Ô Henrique, olha, essa coisa do Paquetá é simplesmente clubística, não tem outra questão ali. Eles olham pra camisa que o cara veste. Aí eles falam, ih, não joga no meu time. Odeia o Paquetá. É óbvio que o meio de campo tinha se encontrado. Óbvio também que o Paquetá não fez uma primeira partida da Copa e por isso passou a ser perseguido pelos antes. Mas veja só o que foi o Brasil ontem com aquele meio de campo. Algo que a gente já vinha falando também aqui, inclusive. Eu falei isso aqui na semana passada. Eu iria de Danilo Santos e ele resolveu colocar o Martinelli, que até não comprometeu, não. O Martinelli até que foi razoável. Mas claramente é um time que não tem posse, é um time que não tem jogada, é um time que vive de contra-ataque. Muito pobre a seleção brasileira, muito pobrinha. Mas daqui a pouquinho a gente vai falar mais. O nosso Hélio de Malbro, que agora está lá em Portugal, está dizendo: bom dia, Bené, a minha seleção é o Mengão. É, e dá-lhe Portugal, está dizendo aqui o nosso parceiro Eric, que morou aqui em Marlboro. A Elaine Soares também tá com a gente. Bom dia, tô boa não, hein? Tava preparada pra fazer o vídeo do Creu neles. Isso só pode ser pesadelo. Bom dia, Marcelo. Como um bom amante do futebol, duro é ver os nossos filhos que agora pegaram aquele amor pelo nosso Brasil, vestindo a camisa, pintando o rosto, com amor pela seleção, chorando a derrota. Mas bola pra frente. Sou brasileiro e nunca desistimos. Vai, Brasil. Isso é a beleza do futebol. Né? A beleza do futebol é isso, né, minha gente? A gente perde mais do que ganha. Até porque estatisticamente, campeonatos são 4 campeonatos que os nossos times disputam por ano, na média, né? Se você for ganhando, você pode disputar até mais, mas na média aí você disputa 4 campeonatos por ano, então você tem 20 times disputando os mesmos 4, no caso do Libertadores você tem ainda os sul-americanos, então você, a sua probabilidade de perder é muito maior do que de ganhar, né? Por isso que quando a gente ganha tem que ficar comemorando a semana toda. Mas o futebol é isso, e a beleza do futebol é que a gente acompanha por tudo que cerca o futebol, esse senso de identidade, né? Isso mostra a união dos povos, isso só a Copa do Mundo traz, né? Eu vi ontem minha mulher comentando o jogo ontem, e olha, com pontos bem interessantes, inclusive, questionando por que o Vini Júnior não bateu o pênalti, por exemplo. Então, veja o poder que a Copa do Mundo tem, né? É isso, né? E revela também, vamos dizer assim, como é que eu posso dizer assim, a ojeriza, né, que torcedores têm pela própria nação também, quando a nação está em campo, né? Isso também revela, é muito revelador a Copa do Mundo também, que tem um monte de bobalhão aí que acha legal, vou torcer contra o Brasil, porque eu quero ser diferental. Eu sou diferental, tá? E tem uma outra galera que é pior ainda. Tem uma galera que se incomoda pelo fato de você ser brasileiro e torce pela seleção brasileira. Temos isso também no Brasil. É, tem uns camaradas que não gostam, não. Você que fica vestindo a camisa amarelinha aí, canarinha, um monte de canarinhozinho lá torcendo pro Brasil. Rapaz, incrível, né? Nasci no Brasil, torço pelo Brasil e tem gente que se incomoda pelo fato de a gente torcer pelo Brasil. Temos isso também. Então a Copa traz isso, esse sentimento também de repúdio, de torcedores que acham que o futebol só é movido pela bolha dos times. A Copa do Mundo tem esse poder. Por isso que eu gosto muito de Copa. Adoro Copa do Mundo. E seleção brasileira é minha paixão desde sempre. E aqui

0: Eu não vou ficar politizando, porque tem gente que deixa de torcer pela seleção brasileira, ele vai olhar quem tá no poder agora. Quem tá no poder agora, quem é? Ah, não gosto, então não vou torcer pela seleção brasileira. Quem tá no poder? Eu idolatro, então agora eu vou colocar amarelinho. Eu não lembro do Edmilson, por exemplo, aqui 4 anos atrás, torcendo contra a seleção brasileira do jeito que ele torce hoje. Não lembro mesmo, não lembro. É, Edmilson, é? Lá em 22, você torcia? Ah, contra a seleção? Porque essa galera aí que fica politizando tudo na vida. Tudo na vida. Vai comprar um negocinho, vou ver lá. Pô, pé direito, é pé esquerdo. Aí não dá, né, gente? Não dá. A seleção brasileira tem os seus problemas, passam também pela política, não tenha dúvida quanto a isso. Política e futebol se misturam. E olha o que o Trump tá fazendo aqui, misturando futebol com política o tempo inteiro. Mas, acima de tudo, é um time de futebol. E eu entendo até pessoas que torçam contra a seleção brasileira, que não querem torcer pela seleção brasileira, escolhe um time aí qualquer, é o time da vez, aliás, e normalmente é o time da moda. Esse ano é o da França, porque é o melhor time, e aí ele tem essa coisa do modismo também, que as pessoas torcem. Eu não me lembro também do Edmilson. Edmilson, você vai ser personagem aqui o programa todo, tá, irmão? Porque você é que é o mais enjoado aqui da audiência nessa tua torcida pela França. Eu não lembro de você em 22 torcendo pela França, por exemplo. Lá em 22 você deve ter sido... Ah, mas era outro presidente, né? Ah, tá, então lá naquela época você era Brasil, entendi. Então tem isso, a Copa do Mundo tem o poder de furar bolhas, né? Que eu acho fantástico, né? Para o bem e para o mal. Então a gente vai comentar muito sobre Copa do Mundo hoje, porque todo mundo acompanhou o jogo da Seleção Brasileira ontem, todo mundo ficou revoltado com a Seleção Brasileira ontem, e daqui a pouquinho nós vamos comentar. O Joey tá dizendo aqui, ó, é só falar com o Trump para anular o jogo. Rapaz, olha, se os Estados Unidos perder para a Bélgica... Eu não sei não, vai ter o dedinho do Trump lá no Infantino, vai, e o Infantino vai gostar dessa dedada. O Gabriel tá por aqui, bom dia Marcelo, essa Copa dos Estados Unidos, o Diabo Louro, não vai deixar outro país levar a Copa não, tá dizendo aqui, quem mais aqui, rapaz, tá um monte de mensagem, tá pipocando, não tô conseguindo nem ler o nome das pessoas aqui. Se você quiser da blusa do Brasil pra mim, limpar as lágrimas, aquele pênalti, tá dizendo aqui o Gabriel. Rapaz, você acredita que teve um ouvinte que acertou o placar 2-1 Noruega, minha gente? Tivemos um guerreiro, colocou aqui, depois vou mandar a mensagem pra ele aqui. Ai, foi aqui, deixa eu ver, o Luciano de Marlboro. Ele acertou, ele colocou lá, foi guerreiro, colocou 2-1 Noruega. Ainda colocou assim, não colocou o placar, né? Escreveu Noruega 2, Brasil 1. Então foi o felizado, não vai ter nem sorteio, meu povo. Camarada ganhou, acertou lá o bolão, 2-1 Noruega. O Kildare tá por aqui, bom dia, tô esperando os milão que um tal de Zuzu apostou aí. Eu mandei mensagem apostando, tá aqui o Kildare. Ai, quem mais? Foi a Bia que tinha dito lá que o Diabo Louro, é isso? Não vai deixar outro país levar a Copa? Tá dizendo aqui a Bia. Andréa de Marlboro também. A Andréa tá mandando aqui, mandou áudios aqui hoje. Vamos ouvir aqui a Andréa. Vai, Andréa.
1: Bom dia, Marcelo. Eu já sabia que o Brasil ia perder. O Brasil não tem time, gente, pra levar a Copa pra frente, não. São quantas vezes você já perdeu, né? Eu não entendo muito de futebol, mas aquele gol do Neymar aí foi fajudo. O cara que deixou, o goleiro deixou ele fazer, pra zoar a cara dele que tava discutindo, né? E deixou fazer um golzinho pra não ter que ninguém falar, né? Mal dele, né? Ele não fez nada, né? Então foi o goleiro que deixou ele fazer aquele gol ali. Você pode ver que ele nem moveu. Ele só fez assim, ó, brincou assim, nem correu atrás da bola, né? Mas aí defendeu das outras vezes, não viu que o Brasil já tava perdendo mesmo, né? Já começa a deixar um golzinho pra animar mais os brasileiros, né? Só pra não sair 0-0. Pra ele não sair 0, né? Pro Brasil. 2-0.
0: Daí, Andréia.
1: Infelizmente, né? Assim, eu tô nem ligando. Ganhou, perdeu, não tô ganhando dinheiro mesmo. Tá triste é quem pagou 10 mil, 20 mil, 50 mil dólares pra estar no jogo vendo o Brasil fazer essa vergonha, né? Perder. E tá com dor de cabeça esse pessoal aí, ó.
0: Tá aqui, o Tony também chegou, vai Tony.
2: Bom dia, Marcelo. Boa semana pra todos. Tá tudo bem?
0: Tudo
2: Marcelo,
0: bom.
2: Marcelo, perdi até a voz, tô até rouco, tô... passa raiva com aquela seleção brasileira. Aqui, você pega, Marcelo, Neymar, Vinícius Júnior, aquela merda, Paquetá, e mais alguns, e vai tudo pro inferno, esse jogador de merda, esse técnico italiano, velho gagá do caralho.
0: Que é isso,
2: rapaz? Pelo amor de Deus, rapaz.
0: Vai, calma.
2: Então, um abraço. Brasil já era.
0: Ô, Tony, irmão, calma, rapaz. Calma, olha o coração, Tony. O Edmilson tá aqui, olha. Copa do Mundo, meu amigo, morreu em 2006. Foi enterrado em 2010. Sim, já torci muito. Mas hoje tem vergonha na cara de apoiar umas pernas de pau desse. Ô, boiada. Certo. Você continua sendo Cruzeiro, né, irmão? Quando o Cruzeiro foi rebaixado, né? Você continua sendo, né? Você não ficou com vergonha, não, né? Não, é só uma dúvida. Porque pro nosso time a gente não abandona, não, né? Mas tá certo. O camarada também não quer torcer pra seleção brasileira. paciência, né? Mas é bom que a gente zoa. O Chaves tá por aqui. Bom dia, Chaves. Quem mais? A galera chegou aqui, a galera chegando, o Michel Gomes. Fala, Bené, cheguei atrasado hoje. Sou brasileiro nato, 100% Brasil e 100% contra a Argentina. Agora eu torcer pra todos que jogam contra aqueles M's lá. A Giane tá por aqui também. Deixa eu ver aqui. Marcelo, segunda vez que eu acerto no programa do Eduardo. E agora no seu. Segunda vez que ele tá dizendo aqui que acerta o Luciano. Tá certo, Luciano. É isso aí, mano. Mandou o placar, acertou o placar, ganhou a camisa da seleção brasileira. A Bia da Brick Insurance vai entrar em contato com você, tá certo? O juiz de hoje já foi avisado que qualquer placar contra os americanos é deportação. Rapaz, não duvido não, irmão. Duvido não. E o juiz lá que expulsou o jogador americano era o Rafael Claus, o juiz brasileiro, inclusive. Ah, aquela parada no pênalti acabou com ele mesmo, Bruno Guimarães. O Hendrick também não pode errar aquele gol. Tá aqui o William Maciel. Só não entendo uma coisa, o cara torce contra o Brasil pra ganhar a camisa do Brasil. Tá aqui o DJ Edejan. É, mas aí acertou o placar. Às vezes ele nem torceu contra, ele simplesmente achou que o Brasil não fosse ganhar. Tem isso também, né? Às vezes não foi torcida contra. Ele falou, opa, o Brasil, vou torcer a favor do Brasil, mas acho que o Brasil não ganha esse jogo. As pessoas que torcem contra a sua pátria, pra mim, são lixo. Tenho nojo dessas pessoas. Quem tá dizendo isso aqui é o Elbert. Ah, quem mais tá por aqui é o Fernando Ferreira. Vai, Fernando.
3: Bom dia, Eduardo Oliveira.
0: Não, aqui é o Marcelo.
3: Fernando de Boston. Aqui é o Benito. Mas eu vejo vocês falando aí, qual é a vontade que a gente tem de torcer com uma seleção que não tem sangue nos olhos? Agora você pega um jogador, fica 4 anos parado, igual esse Neymar, leva pra uma Copa do Mundo. Fez bem o Ancelotti colocar ele, porque se não põe, falava que perdeu por conta que não pôs o Neymar no campo. Agora pôs aqui a merda. Agora que a merda, ela tem que aposentar. A vida dele é jogar pôquer, aquele inchado. Que tá gordo, inchado e não aguenta correr mais. Ele é jogador de pôquer, não é jogador de seleção. E só atrapalhou a seleção. Nenhum jogador que ia ganhar a Copa, pra quem vai levar o nome é o Neymar, não. Isso aí todo mundo tem que saber. Bom dia a todos. Tchau, tchau.
0: Valeu, Fernando. Acho que ele repetiu aqui a mensagem aqui falando do Eduardo de Oliveira, mas tá feita aqui também a sua participação. O Roberto Landscape tá aqui. O que foi, Roberto? Fala.
4: Bom dia, Marcelo. Bom dia, Marcelo.
0: Fala a tua.
4: Vou comentar aqui que eu venho falando, quem tá do meu lado aqui, veio assistindo o jogo, vê que eu não mudei minha opinião desde o começo do campeonato. Até começou a ter uma esperancinha contra o Japão. Mas, ser sincero, Marcelo, eu falei com as pessoas que vivem perto de mim que o Brasil não tinha time pra ir muito longe nessa Copa, não, velho. Agora você fala aí que clubismo, política. Bobo quem tava contra o Brasil por causa de política ou por causa de clubismo. Mas a verdade é a verdade, Marcelo. Você é um cara que acompanha o futebol, você sabe disso. Vamos falar do seu jogador, já que você pôs o nome dele pra quedar. Rapaz, eu não acho que ele também, não é que ele não merecia, mas no atual momento tinha jogadores melhores que ele. Aí eu vou falar do meu time, né, que eu posso falar do jogador do meu time. O Gerson, que hoje já tá no meu time, mas já foi do seu time.
0: Sim.
4: Ele tava de boa, ele tá em boa fase. Sim. Voltou a ter uma boa fase. É. Só que saiu pra futebol russo, a gente queimou ele um pouco. Mas você sabe que um cara igual o Gerson ali naquele meio de campo pegava muito melhor. E nosso time não tinha o quê? Camisa 10 e camisa 9. Tinha que ter levado. Eu não vou falar o Caio Jorge, não, porque esse ano ele não tá em boa fase, não. Mas o Pedro, por exemplo, ele tinha que estar ali naquele centroavante. Você viu que o centroavante desse, nada de bonito, só objetividade. Chute que o cara deu, ele deu que é chute de confiança. A cabeçada dele, na hora que ele viu aquela bola, ele já foi com tudo, que sabia que ele ia ganhar. É isso que faltou no Cruzeiro. E outra coisa, raça. O Brasil não. O jogador do Brasil não entrou ali com raça, velho. Você sabe que não. Você acompanha o futebol, você sabe disso. Um abraço, desculpa o áudio longo aí.
0: Valeu, Roberto, aquele abraço. Olha, a raça é que o Brasil normalmente não é um time caracterizado por essa coisa dessa garra que tem os uruguaios, até os argentinos têm. Você vê o México ontem suando sangue, mas o México jogando em casa, né? Mas não, acho que isso é muito mais um perfil cultural do próprio brasileiro. O brasileiro muito se faz valer da condição técnica, do conjunto, da força individual dos jogadores. Sempre foi assim historicamente. Então, assim, eu nem acho. Claro, eu vi ontem um time que sentiu o baque na hora que toma o gol. Claramente, ali mentalmente, o time sentiu aquele baque. Mas não posso dizer também que faltou vontade, sabe? Eu acho que falta mais gana, sim. Aí sim, acho que falta mais ímpeto, aquela vontade. Vamos ganhar esse troço de qualquer jeito, vamos pra cima. Mesmo que seja totalmente destrambelhado, cruzar a bola na área. Os jogadores não demonstram isso é verdade, eu concordo com isso. Mas o Brasil, ele tem esse perfil histórico, você pode pegar as seleções, você lembra, Brasil, já que o Edmilson aqui é personagem do programa hoje, em 2006 ele torceu para a seleção brasileira, sabe por quê? Porque lá tinha o Ronaldo, tinha o Roberto Carlos, tinha o Cafu, tinha o Kaká, tinha o Adriano, Robinho era banco daquele time, timaço. Olha que foi um time pífio aquele time brasileiro, jogadores extraordinários, 3 jogadores melhores do mundo, 3 naquele elenco o Brasil tinha. Na verdade, dois, que já haviam sido, e o Kaká, que seria o melhor do mundo no ano seguinte, em 2007. O que, que foi aquela seleção brasileira diante da França, gente? Uma coisa horrorosa. A gente também tem uma coisa com o passado, sabe, essa coisa, ah, que a gente não tem mais craque, igual, é verdade, não temos mais craques como no passado, aí nós vamos lembrar de Pelé, de Garrincha, vamos lembrar dos anos 70 maravilhosos, os esquadrões que nós formamos, mas também a gente não ganhava também com essa galera, gente, não ganhava, só foi ganhar em 94, com um time mais pragmático lá do Parreira. Aí em 2002, sim, nós tivemos um time mais à la brasileira, né? com o Rivaldo, com os dois Ronaldinhos, mas também com o esqueminha ali de três zagueiros, com o Filipão fechando a casinha também. Então, assim, historicamente, o Brasil sempre se fez valer pela condição técnica. E também sempre perdeu assim também. Sempre perdeu. O que dessa vez chama atenção, e o que a gente não está deixando passar batido, é que não temos mais esses jogadores extra-classe. E o único que era extra-classe mais uma vez chegou para uma Copa baleado, que ali também por conta dele também, não apenas das lesões que ele teve, mas o Neymar também negligenciou a sua carreira. Acho que nem precisa falar muito que o camarada se transformou também. E no futebol de hoje, com essa exigência física, se você não se cuidar, não ter uma boa noite de sono, se você não se preservar fisicamente, você vai ficar para trás, não adianta. Talvez se o Neymar tivesse sido mais regrado fora de campo, ainda que ele estivesse em recuperação durante a Copa, fosse um outro Neymar ontem. Mas a gente já sabia também que foi uma tentativa desesperadora. Cantamos essa pedra aqui o tempo inteiro, desde a sua convocação, de que o Neymar foi chamado, primeiro, para pararem de encher o saco, porque se o Neymar não é convocado, mas não levou o Neymar. Olha o quanto o Neymar fez falta ontem. O Brasil perde aquele jogo de ontem sem o Neymar em campo. Olha aí, não teve ninguém para armar aquele time. Numa bola vadia, sobra pro Neymar, o cara, ele ia lá e encaixava. Ia ficar esse imaginário, essa poesia, esse lúdico de que o Neymar poderia transformar algum jogo, quando sabidamente o próprio Neymar não criou essa condição. Isso que é verdade também, né? Então a gente fica muito apegado ao passado, mas esquece também que o Brasil perdeu muito, com muitos craques também, né? Perdemos 2006, aí tá aí pra dizer o que foi aquela seleção horrorosa dentro de campo. Os jogadores extraordinários, mas não tinha um time ali. O Ronaldo já estava gordo em 2006. Na época, já se falava muito da questão física do Ronaldo. Ronaldinho Gaúcho foi apagadíssimo. Tinha sido eleito duas vezes o melhor do mundo. Seguidamente, o Ronaldinho Gaúcho chega para aquela Copa. Horroroso, tropeçando na bola. Tem um jogo do Brasil, vocês vão pegar aí no clipe aí da Copa de 2006. Vai aparecer o Ronaldinho tropeçando dentro da área. Então, assim, o Brasil perde pelas suas questões internas, com certeza, mas também não quer dizer que se não tivesse um time recheado de craque, a gente ia atropelar a Noruega, porque hoje também o futebol mudou, gente. Tem que aceitar isso. Eu vi um monte de comentário de influencers aí, de jornalistas, dizendo: o Brasil não pode perder pra Noruega! Gente, a Noruega tem um Haaland, que o Brasil hoje não tem. Ah, é caneludo, é butinudo, não tem um fino trato com a bola. Camarada tem mais gol do que jogo pela sua seleção. Mais gol do que. A média dele é acima de um gol por jogo. Acima. Ele tem mais gol do que jogo. E o Nota aumentou, porque ele, em um jogo ele fez dois. Camarada sabe fazer gol. Tem que respeitar o cara. É porque a gente vive muito. Não, os nossos craques. Porque os nossos craques sempre foram muito inventivos, sempre foram muito diferenciados, sempre trataram muito bem a bola. Chamaram sempre a bola de meu amor. O Haaland fala assim: vem cá. Ele não tem educação. O Haaland fala assim: vem cá. E ela vai. E a bola vai, atende o chamado dele. É que a gente chama de meu amor, minha delícia, minha linda. A gente trata bem, a gente sabe cuidar, né, da criança. A gente sabe. Não temos mais esse jogador hoje. Não temos, né? E pra falar mais de um jogador, não apenas no Haaland, o camisa 10 lá, o Odegaard, que eu falei também a semana toda, o Brasil não tem esse jogador nesse elenco. Tem no futebol. O Brasil poderia ter convocado. Concordo, já falei isso aqui 300 vezes, vou falar de novo. O Brasil sem um meia armador fica muito mirando em Paquetá, quando o problema era a falta desse meia articulador, que o Brasil tem hoje, esse jogador, que é o Matheus Pereira. Não sei se também, se ele jogaria, faria alguma diferença com um time tão desarrumado que é a seleção brasileira, mas pelo menos com um jogador com essa característica fez muita falta no elenco. Isso também foi dito aqui amplamente. Então a Noruega tem dois jogadores hoje que o Brasil não tem. Não tem. Então é perfeitamente plausível o Brasil perder para a Noruega hoje. O futebol de hoje é outro. E eu falei isso aqui, se o Brasil perde pro Japão, vexame, não importa. Aí sim, não pode perder pro Japão, não pode perder pro Haiti, pra Escócia, pode perder pro Marrocos, como quase perdeu. Pode perder pra Noruega, como perdeu. Porque hoje esse é o futebol. Tá nivelado por baixo, quer chamar que futebol hoje não vale mais nada, não tem mais craques como tinha no passado. Tudo bem, é um direito seu. Mas o futebol hoje está muito mais físico, está muito mais competitivo. E o Brasil claramente ficou para trás. Tem que reconhecer isso, gente. Né? Acabar com essa arrogância de que lá em 2006, lá que era a seleção, tomou pau também da França. É, foi fiasco também, ficou andando em campo. Não tinha raça, não tinha nada naquele time. Nada, zero, zero, zero. Né? A gente tem que se reinventar. É isso. Muito bem, minha gente. Olha, a resenha tá boa, não vamos continuar com a resenha, mas temos outros assuntos aqui nesse Bene Vibes desta segunda-feira. 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
0: Muito bem, minha gente. Olha, Donald Trump se torna o presidente que mais enriqueceu durante um mandato na Casa Branca. As mais recentes declarações financeiras divulgadas pela Casa Branca indicam que Donald Trump registrou um crescimento patrimonial sem precedentes enquanto ocupa a presidência dos Estados Unidos. Olha, somente no ano passado, o presidente informou mais de 2 bilhões de dólares em receitas impulsionadas principalmente por investimentos em criptomoedas, acordos de licenciamento da sua marca, empreendimentos imobiliários e outros negócios privados. Nenhum presidente moderno apresentou um aumento patrimonial dessa magnitude durante o exercício do cargo. Há diversos pontos que se fala muito a respeito do que é ética. Parlamentares e organizações de transparência consideram isso muito preocupante. E os principais pontos são os seguintes. Conflito de interesse. Diferentemente de presidentes anteriores, Donald Trump manteve participação econômica nos seus negócios privados. Portanto, decisões do governo podem beneficiar empresas das quais ele continua lucrando e lucrando muito. Questão das criptos aí. Um dos maiores aumentos de receita veio de empreendimentos ligados ao mercado de criptomoedas. Como o governo Trump também influencia a regulamentação desse setor, claramente há um conflito entre interesses públicos e privados. Há preocupação também de que pessoas ou empresas de outros países possam investir em negócios associados a Trump buscando uma influência política, algo que é mais difícil de rastrear em alguns casos. O licenciamento da marca Trump, o uso dessa marca, empreendimentos nacionais e internacionais cresceu durante o seu segundo mandato e com o prestígio do cargo, isso faz aumentar o valor comercial da marca. E também, durante os seus mandatos, governos estrangeiros, grupos de lobby e autoridades utilizaram hotéis e resorts da Trump Organization, o que levantam aí questionamentos sobre possível benefício financeiro decorrente do cargo de presidente. Mas há quem diga, jure, que o Donald Trump é um ungido de Deus, que estava ali por receber um chamado, né? Tanto que abriu mão do seu salário. Aliás, eu acho que isso nem disfarça mais. Eu acho que nem está mais abrindo mão, não. Eu acho que ele está recebendo, né? Mas disse que não depende do salário. Claro que não depende. Ele depende da influência que o cargo lhe proporciona. O camarada está ali tomando decisão e as suas empresas lucrando mediante essas decisões que são tomadas por Donald Trump. O sujeito simplesmente... Agora ele arrumou um jeitinho de se dar bem na vida. Porque enquanto ele era apenas uma figura privada, faliu cassino, faliu faculdade, faliu um monte de empreendimento, né? Agora, se tornando presidente, ele ficou bilionário. Não, deve ser coincidência. Só pode ser coincidência. Vocês sempre vão ficar muito bem informados aqui no nosso BN Vibes. 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Olha, só para reforçar você que chegou agora, o ganhador da camisa da seleção brasileira foi o Luciano de Marlboro. Luciano acertou o placar, rapaz. Colocou lá 2-1 Noruega e ele levou a camisa da seleção brasileira e a Bia vai entrar em contato com você, tá certo? 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Vocês sempre vão ficar muito bem informados aqui no nosso Benevibes.

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2: Já, vamos fazer a nossa resenha aqui do jogo de ontem, Brasil 1, Noruega 2, o Brasil eliminado nas oitavas de final da Copa do Mundo dos Estados Unidos, México e Canadá, é assunto para daqui a pouquinho, mas agora eu preciso chamar sua atenção, minha gente, tá todo mundo aí focado em Copa do Mundo, focado na corneta, mas tem, olha, operações acontecendo durante a Copa, hein? O governo Trump intensificou a fiscalização imigratória. Novos dados mostram que o ICE realizou cerca de 10 mil prisões em apenas 5 dias, o equivalente a uma média de 2 mil detenções por dia. Segundo autoridades, a estratégia agora é realizar operações menos divulgadas, mas muito mais frequentes e espalhadas por diferentes estados. E de acordo com uma reportagem do New York Times, não houve uma região específica com maior número de prisões. Pelo contrário. A principal mudança na estratégia do ICE agora foi justamente abandonar essas grandes operações concentradas numa única cidade ou mesmo região e distribuir as prisões por todo o país. Então, os agentes passaram a realizar detenções durante, principalmente, no comparecimento do imigrante, aquele comparecimento obrigatório no ICE, o chamado check-in. Muito mais abordagens de trânsito estão sendo feitas, operações de rua e outras ações menores e simultâneas aí em diversos estados. A reportagem, inclusive, cita que a administração deixou de priorizar operações altamente divulgadas, como aquelas realizadas lá em Minneapolis, focando agora numa campanha nacional mais discreta e constante. Algo que eu havia, inclusive, falado quando da escolha lá do Mark Wayne Mullen, o novo secretário de segurança interna. Tem um vídeo meu, inclusive, falando o perfil sobre o Mark Wayne Mullen. O perfil da Barbie do ICE, a sua antecessora, a Chris Noem, era muito mais midiático. Inclusive, ela ganhava dinheiro. Tem contratinho ali rolando também, mas isso deixa quieto. Com essas propagandas que ela aparecia. Ela era a atriz da propaganda para falar sobre o combate da atual administração à imigração ilegal. Pois bem, ela era muito mais midiática, com uma política espetaculosa, com essas grandes operações ocorridas, que foram catastróficas, com americanos morrendo, inclusive. E quando chega o Mark Wayne Mullen, eu já havia dito que seria um perfil diferente, o que não quer dizer que haveria ali uma trégua nessas prisões. Então, seriam muito mais direcionadas, sairia o espetáculo, entraria a eficiência. E parece que ele está demonstrando isso em números. Quando você tem uma média de 2 mil prisões diárias, vamos lembrar que no ano passado, Donald Trump estava se queixando que a administração não conseguia prender, em média, entre 1.000 e 1.500 pessoas, que eram um número mágico que eles consideravam de detenções diárias. Então, se eles estão atingindo essa média durante uma Copa do Mundo de 2 mil prisões, e veja que não estamos tendo ali grandes incidentes, grandes manifestações, parece que agora eles estão focados, mais direcionados, o que não quer dizer que sempre tem que vir um disclaimer, que a pessoa que for pega, independentemente de ter antecedente ou não, se essa pessoa está em status irregular, essa pessoa será levada. Mas me parece que agora eles estão mais direcionados, né? O que tem ali alguma questão que não necessariamente eles estão pegando pessoas a esmo aí pelas ruas, saindo, fazendo phishing, né? Sai com alguns mandados ali, com uma meia dúzia de mandados, e aí vão pra rua, o que aparecer, cair na rede é peixe, sai levando todo mundo conforme estavam fazendo antes. Então agora com mais eficiência, e se esses números realmente traduzirem uma realidade para essa atual administração, pode ser que eles estejam contentes. E o que isso quer dizer? Que pelo menos não teremos 2 mil, 3 mil agentes aí direcionados para uma única cidade ou mesmo uma região. Mas não quer dizer que o ICE não esteja operando. Muito pelo contrário, estão fazendo as prisões e, pelos números indicando aqui, prisões em números astronômicos, né? De 2 mil prisões por dia, de média. Em 5 dias foram 10 mil detenções. Vamos continuar acompanhando. Muito bem, minha gente, vocês sempre vão ficar muito bem informados aqui no nosso Bad Vibes. 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Muito bem, minha gente, agora sim, vamos falar da seleção brasileira, mais um fiasco acumulado. E veja só, o Brasil agora vai completar o seu maior jejum em Copas. Antes, o recorde era de 24 anos, o Brasil ficou entre 70 e 94 sem conquistar um título mundial. E em 2002 até 2026, esse ano, justamente os mesmos 24 anos, como já não vai ganhar mais a Copa do Mundo, chegará então o ano de 2030 com um jejum de 28 anos. Esse será o jejum que o Brasil vai ter que quebrar na Copa de 2030, que vai ser uma Copa global. Vai ser Copa no Marrocos, na Espanha, Portugal, acho que os jogos iniciais no Mercosul, dividido entre Paraguai, Argentina e Uruguai, porque vai ser uma Copa centenária da FIFA, inclusive 2030, o ano de 100 anos da primeira Copa do Mundo, né, a comemoração, e a FIFA também pretende colocar jogos lá no Uruguai, vamos acompanhar. E o Brasil se despede de uma maneira melancólica, de uma maneira que realmente era uma pedra cantada. A gente falou bastante aqui, a gente torce, a gente se ilude, e faz parte também do torcedor ter essa ilusão, porque o torcedor acredita que o time dele vai ser campeão de tudo, e isso é absolutamente normal. Mas em nenhum momento aqui houve uma venda de ilusão de que o Brasil iria longe, muito pelo contrário, a gente sempre teve os pés no chão aqui, considerando que a seleção brasileira era uma bagunça, politicamente falando, começando na sua administração, que tinha um presidente quando contratou o atual técnico. Esse presidente, ele é retirado por conta ali de questões documentais, tudo muito estranho. Aí depois a gente descobre que quem tá por trás disso tudo é o filho do Gilmar Mendes. Então não tem como dar certo, né, gente? O STF se mete em tudo no Brasil. Não vai rolar, não vai. E parece que agora já estão querendo queimar também o Samichal de lá, que é o presidente que era para ficar um tempo atendendo os interesses desse grupo aí do Gilmar Mendes, que é capitaneado pelo seu filho. Parece que ele já sentiu o gostinho do poder. Aí teve escândalo dentro da Copa do Mundo, com um camarada sendo fotografado com amante, leva a mulher pro México, amante pro Canadá, tinha outra nos Estados Unidos. Camarada é brinquedo, não. E ali, obviamente, uma clara manifestação ali de enfraquecimento político do atual presidente da CBF. Então já começa tudo errado na parte de fora. Aí na parte de dentro, na parte do campo, contrata um treinador que eu também fiz o alerta, o Ancelotti, campeoníssimo, ninguém discute carreira de ninguém, o camarada que é vencedor, ponto final, a história tá feita. Mas para o futebol brasileiro, Carlo Ancelotti é esse treinador, com esse perfil. Muito se fala aqui, não temos craques do passado, não temos jogadores, temos ótimos jogadores ainda. Eu sei que agora com essa derrota, muito vai se falar que ninguém vale nada ali, ninguém presta, em 2030 tem que ser tudo diferente, não pode ser assim. Sim, alguns jogadores já encerraram o seu ciclo, e aí a gente pode listar aqui: o goleiro Alisson já foi, Danilo não era para ter ido, Marquinhos eu também não teria convocado, Douglas Santos, se não aparecer ninguém é possível que ele continue, mas também não é esse lateral todo. Mas embora fez uma Copa muito correta, a gente não pode nem falar do Douglas Santos, fez ali o trivial, e nesse time brasileiro hoje fazer o trivial já basta. Aí o seu reserva Alexandre já não era para estar na seleção brasileira, Casimiro muito menos, e por aí vai. Eu já vou chegar no Neymar, vou deixar o Neymar para daqui a pouquinho. Então são muitos jogadores que encerraram o ciclo definitivamente, ou de maneira natural, porque vão surgir outros jogadores, ou que ainda que não surja, tem que ser compulsório, irmão, inventa qualquer coisa, não dá mais para certos jogadores, como o Casimiro, por exemplo. Não tem condição de você apostar em mais um ciclo. Casemiro com 34 anos, mas acho até ele mesmo sabe disso. Então o Brasil chegou para uma Copa com jogadores em que o Ancelotti conhecia pouco, e o pouco que ele conhecia desses jogadores ele resolveu apostar. No caso do Danilo, pela sua experiência, no caso do Casemiro, e o seu Messi, o Messi do Carlo Ancelotti, é o Vini Júnior, que o time claramente tinha um esquema único, esqueminha, que é tentar roubar a bola, transição e jogar no Vini Júnior para ver no que vai dar. É muito pouco, muito pobrinho. E para você ficar com esse futebol tão pobre, era melhor ficar com os nossos treinadores lá, meia boca lá, do Brasil, não era? Aí você pode escolher quem você quiser. Ah, tem... É que também o brasileiro é tão arrogante que acha que tem que ser o treinador dele, que ele vai dar a solução. Não vai não, irmão. Seu treinador também não vai solucionar nada não, esquece. Pode falar o nome que você quiser aí, pode falar Renato Gaúcho, se quiser falar agora do Felipe Luiz, você que é rubro-negro, porque o Felipe Luiz fez uma campanha fantástica, escolhe aí, não vai também não, não vai, porque você tem uma questão de estrutura também, não é só o treinador. É, você tem que também, a geração também tem que contribuir para com isso de treinador. Mas o que pelo menos se pede, se for para ser igual ao brasileiro, então fica com o brasileiro lá, irmão, você foi contratado para ser diferente, o Carlo Ancelotti chegou pelo menos com, vamos dizer assim, com um imaginário de que ele colocou, minimamente ia colocar uma ordem no time. E não colocou absolutamente nada. O Brasil não apresentou nada nessa Copa do Mundo. Teve ali uns brilharecos ali, mas olha só, com Haiti e com Escócia. Passou sufoco contra Marrocos, aquele primeiro tempo ridículo, um primeiro tempo que o Brasil foi amassado, aí o Vini Júnior achou um gol ali o Vini Júnior, e aquele jogo vai saber como terminou empatado. E contra o Japão, o Brasil fez até uma boa partida. As pessoas, passaram o sufoco. Não passou o sufoco para ganhar. Demorou o gol a sair, porque o time japonês só ficou lá, se defendendo o tempo todo. Né? E ontem, finalmente ontem, o Brasil teve um adversário à altura desse futebol brasileiro de hoje. Historicamente, Noruega nem se compara com a história do Brasil, mas, gente... História entra em campo? Entra em campo, sim. Camisa entra? Entra. Entrou contra o Japão. Se não fosse camisa do Brasil, o Brasil não ganharia do Japão, não. Mas nem sempre isso vai ser o suficiente. E a Noruega olhou pro outro lado e viu assim, é isso aqui que vocês jogam? Ah, esse futebolzinho aqui de contra-ataque? Então, deixa com a... Os camaradas tiveram 60, 70% de posse de bola. Isso é ridículo, gente. O Brasil não ter a bola, rejeitando a bola o tempo todo, vivendo de lançamento. Não dá. Uma seleção realmente... com um futebol paupérrimo, e para ter esse treinador italiano aí, e ele já renovou, inclusive, hein? 4 anos aí de mandato de Carlo Ancelotti, começando um novo ciclo, eu não tenho a menor esperança de que o futebol brasileiro vai melhorar sob o comando de Carlo Ancelotti. Vai ganhar jogo, pode ganhar um título aqui, uma Copa América ali, porque você tem rivais aqui, hoje em dia, se bem que a Argentina e Colômbia estão à frente da seleção brasileira, mas é rivalidade local. É possível que o Brasil ganhe até uma Copa América, e mesmo todo bagunçado, mesmo todo zoneado, porque também o Brasil é forjado também no caos, né? Mas o que me pega muito é essa coisa da arrogância do torcedor brasileiro de achar, muitos torcedores brasileiros, de acharem que o Brasil não pode perder para a Noruega. Sinto lhe informar, pode, e não só pode, como perdeu, como nunca venceu a Noruega em sua história. Em 2 encontros de Copa do Mundo, o Brasil perdeu os 2 jogos. Olha que curioso. Ah, o Brasil não pode perder para a Noruega. Perdeu lá em 98. Lá, em 98 que você torcia para o Brasil, 98 tinha Ronaldo, tinha Bebeto, tinha Rivaldo, Edmundo era banco naquele jogo. Craques! Ué, mas não temos craque do passado. Ah, e o que fez em 98? Tá vendo? Como eu digo para vocês, que essa coisa do craque, esse saudosismo que a gente tem. O Brasil não ganhou da Noruega, com aquele time lá. Cafu na lateral, Roberto Carlos. Hã? Tafarel era o goleiro. Olha o time do Brasil em 98. Ah, perdeu porque tem a convulsão do Ronaldo. Eu até acredito que influenciou muito. Mas será que se o Ronaldo tivesse em campo, o Brasil conseguiria ganhar daquela França lá, do Zidane? Será? Eu tenho minhas dúvidas. Aliás, o Brasil também é um freguesaço da França também em Copas. Importante salientar isso também. E o Brasil é um freguês da Noruega, gente. Tem que dormir com essa. Fazer o quê? Tem que dormir com essa. O Brasil pode perder sim pra Noruega. Pode. Não é vexame, não. Não é vexame, não. É absolutamente... normal o Brasil hoje perder para a Noruega. Aí você pode se queixar da geração, achar que ninguém joga nada, que não presta, que bom era lá em 2006, bom era em 98, bom era quando tinha Roma, bom. O Brasil passou uma geração fantástica com Zico, Sócrates, Cerezo, Reinaldo, gente. Reinaldo mal disputou uma Copa de 78, era para ter sido titular em 82, nem foi titular. Aliás, nem foi convocado, né? O Tele cortou o Reinaldo em 82. Então veja, o Brasil sempre teve gerações fantásticas e também perdeu também com essa geração. Então a gente tem que ter um pouco de senso de achar que essa geração também é perdida, que não vai a lugar nenhum. Eu tenho minhas dúvidas, realmente. Eu não estou dizendo aqui que a geração pode ser fantástica e tudo mais, que nós temos jogadores ali que podemos acreditar, ok? Não, eu também sou cético também. Mas eu só não gosto de sacramentar de que isso não vai dar em nada, que essa geração é horrorosa. Eu não posso achar o Ryan péssimo jogador, não posso achar o Hendrick péssimo jogador, não posso chamar o Estevão. Olha aí, Estevão é péssimo jogador? Não posso achar. Vini Júnior está fazendo uma excelente Copa. E ontem achou, de novo, coelhinho da cartola, achou um passe, não estava jogando bem o Vinícius Júnior ontem, achou um passe para o Hendrick. Se faz aquele gol ali, o jogo estava 0-0. Primeiro tempo do Brasil, ótimo primeiro tempo. É porque a história é contada pelo resultado. O que vai ficar pro final das contas? Ninguém vai lembrar que o Brasil fez um ótimo primeiro tempo contra a Noruega. Teve um pênalti perdido e poderia ter voltado. Um 2-0 no primeiro tempo seria absolutamente perfeito. E se o Brasil jogando naquele segundo tempo horroroso, sem posse de bola, e principalmente depois da entrada no Neymar, porque se não coloca o Neymar, os Neymars, imagina a cabeça hoje do Ancelotti, o Brasil perdendo para a Noruega sem o Neymar em campo. Hã? Aí ele teve que colocar, arrumou um jeitinho de colocar o Neymar. O time cai drasticamente. E a Noruega achou a sua bolinha. Achou ali o cruzamentinho, uma pedra cantadíssima. Bola na cabeça do Haaland, vai lá e faz o gol. E depois ele, o Haaland, com aquele espaço ali, ele consegue achar um chutaço. Faz 2-0 e acaba com o jogo. Em dois lances, o Brasil perde o jogo. E aí nós vamos contar toda a história da estrutura, da CBF, do Donald Trump. Vai contar tudo. Mas olhando para o jogo, em dois lances, a Noruega decidiu. E o Brasil teve os seus dois lances para decidir. O Brasil teve o seu pênalti e teve o lance com o Hendrick. Não fez. Paciência. Né? Como diz o nosso Muricy Ramalho, a bola pune. E o Brasil foi punido por isso. Né? Agora também querer sacramentar de que o Brasil não vale nada, que esses jogadores que estão indo... Sim, boa parte deles ali, os remanescentes principalmente da Copa passada, grande parte, já tem que sair, acabou, já deu o que tinha que dar, concordo. Mas nós temos bons valores ainda e o Brasil pode sim fazer um time competitivo, como teve um time competitivo para essa Copa. O Brasil vencesse ontem o jogo, ou empatasse ali um 2-2, meio que na marra, prorrogação, pênalti, a nossa história aqui seria completamente diferente, né? Vamos acreditar, tô iludido, que vem a Inglaterra. Eu acho até que o Brasil não passaria pelo México, gente, sendo bem honesto. É que o México ontem se complicou num jogo ali que a Inglaterra realmente surpreendeu. Eu não imaginava a Inglaterra com aquele ímpeto todo jogando... Ali, a Inglaterra jogando fora de casa e o México jogando em casa. Eu achava que ia dar México, inclusive. E eu falei, olha, se o Brasil passar da Noruega, sérias dúvidas que o Brasil não passa pelo México, não. Então, com a Inglaterra, eu acho que o Brasil também não passaria. Caiu antes, até porque pegou um time, pelo menos, mais organizado. Um time que, pelo menos, tem algumas jogadinhas. Nada demais também, limitadinho todo aquele time da Noruega. Muito limitadinho. Mas, ainda assim, conseguiu achar as jogadas que o Brasil não aproveitou as suas. E aí, para finalizar, né, o creme de la creme, uma despedida melancólica do Neymar, ele inclusive indicando que não deve mais jogar na seleção brasileira, embora ainda esteja na fase da especulação, porque ele mesmo ali de cabeça quente, para mim acabou, a minha história com a seleção começou aqui, naquele mesmo estádio lá em Nova Jersey, o Neymar fez a sua estreia, inclusive eu estava lá fazendo a cobertura desse jogo, o Brasil ganhou da Colômbia, inclusive com um gol dele, no primeiro jogo dele com a camisa da seleção profissional, foi justamente Nova Jersey, e ele encerra a sua participação marcando um gol também, e vai arrumar confusão no final do jogo, pô, sabe, completamente desnecessário, e parece que realmente o ciclo do Neymar se encerrou. Aí eu digo, se o Neymar ainda pensa em seleção brasileira, pode ser demovido dessa ideia e tudo mais, ele tem que também querer, coisa que a gente não dá pra ficar mais nesse lúdico, no imaginário de que é um jogador extraordinário, de que uma bolinha vai definir, vai decidir. Não decidiu, não fez absolutamente nada, não agregou em nada, pelo contrário, o time piorou e muito depois da sua entrada, porque o Ancelotti teve que mexer todo no esquema tático, teve que empurrar o Hendrick para a direita. Tudo bem, o Hendrick perde um gol que também não poderia perder, é verdade, não poderia perder aquele gol ali, né? Mas aí ele tira o Hendrick, afasta o Hendrick da área para entrar o Neymar, porque ele tem que colocar pelo clamor popular. Porque se não coloca o Neymar, irmão, perde aquele jogo, meu Deus do céu. Pra que levar o Neymar, então? Olha, teve gente, comentarista, tá? Grande, jogador grande. O Rio Ferdinand, por exemplo, o inglês, jogador também histórico, dizendo que o Neymar tinha que ter sido titular daquele jogo. Gente, aquele jogo sendo disputado naquela intensidade, alguma condição do Neymar ter sido titular naquela partida de ontem? Vamos ser honestos. E olha que vocês estão ouvindo aqui uma pessoa que é absolutamente favorável à convocação do Neymar. Também fica aí naquela coisa do lúdico, de uma bolinha que sobra, vai que e tudo mais. Mas tem que ser consciente, gente. Tem que ser consciente. Eu não sou hater de Neymar, muito pelo contrário. Muitíssimo pelo contrário mesmo, acompanha a carreira do Neymar o tempo inteiro, desde o seu início até o fim, pelo visto. Deve ter sido, não sei, pelo menos na seleção brasileira, pode ter sido o seu fim. Não tinha a menor condição do Neymar naquele jogo de ontem, gente. Essa aqui é a verdade. Essa aqui é a verdade. Né? Infelizmente, perdemos pelos nossos erros de ontem, mas os erros são muito maiores do que uma partida em que o Brasil, inclusive, poderia ter vencido se tivesse aproveitado as suas oportunidades. Coisa que a Noruega fez e fez muito bem, e merecidamente, avançando às quartas de final. E nós somos fregueses dos noruegueses e vou ter que ficar ouvindo aquela remadinha mala até o final. Não teve Creu, teve remadinha norueguesa. Tá certo, minha gente? Vocês vão ficar agora com panelada e eu volto amanhã. Fui, tchau!

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2: Hoje, segunda-feira, 6 de julho de 2026, a 28ª semana do ano começando.
5: Bom dia!
2: Ó, bom dia pra você que tá em casa, você que tá no trabalho.
5: Oi, bom dia!
2: Pra você que tá ouvindo a gente também no Brasil. E aí, como é que está por aí, Leites e Gemas? Tá tudo bem? E teu fim de semana, hein? E a seleção, Venecinho?
6: Tomou no toma.
2: Os cabas passaram a semana todinha no diacho da internet, fazendo mesmo com o tal do Haaland, Haaland rola, sei lá como é o nome aqui, acabou com a... Rapaz, aí na hora do gol não faz.
7: Agora, se fosse uma copa de meme...
2: Se fosse uma copa de meme, meu amigo, ninguém segurava nós, não. Não, o brasileiro só presta pra fazer moagem. Agora, pra jogar que é bom, nada, né? Agora, assim, a discrepância no porte físico, no desempenho em campo, na arrancada, na correria... Ave Maria, aquele povo corre demais.
6: Rapaz, o árbitro fez assim, ó... Assoprou e gol!
2: Valeu, já saiu um gol aí, mas já vai sair, ai, ai, creu, né? Creu, né? Olha o resultado aí, ó.
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2: Chegando! Pensamento do Dia de autoria dele, Leandro Goiabinha!

0: chifre não mata. A prova disso é que tu tá vivo escutando isso. Será? Sacode o pescoço aí, fulano. Vai.
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0: Ei, fala em povo feio, a mãe melhorou?
1: A mão na boca, fulano.
0: Não, não é que tua mãe é feia. É o problema dela que é feio, que ela tava tendo lá. Eu vi.
1: Vai falar com uma mão de mão, fulano.
0: Ei, bom dia, Marilene. Segundo bebê, como é que você tá, hein?
2: Fala, minha amiga Nildinha. Meu
0: e
2: amigo
0: aí? Ei, mãe.
2: Oi, vocês tia. Estão,
0: tamo aí,
2: Nildinha. Tristeza, hein?
0: Meu Deus do céu.
2: Eu tinha comprado uma blusa pra me vestir.
0: Menina,
2: nem
0: te conto.
2: Da Copa, hein?
0: Nem te conto, babado.
2: Nem vai dar tempo de usar ela. É triste pra caramba, mas tá bom.
0: Ai, ai.
2: Daqui 4 anos, a gente recupera de novo, né?
0: É, guarda a mesma, guarda a camisa pra usar.
2: Quem sabe a gente brilha daqui 4 anos. Lindinha.
0: Ai. Oi.
2: Passa lá do Zé Vaqueiro aí pra nós, que
0: coladinho,
2: era boa.
0: Coladinho.
2: Oferece pra toda a galera. Ô, gente, não fica triste não, tá?
0: Eu tô de boa. O cheiro M&M.
3: Eu tô de boa, eu também.
0: Um beijo aqui pra Elaine, bom dia.
4: Oi, bom dia.
0: Você sabia que já estávamos preparados para dançar o Creu em cima da canoa? E ela acabou afundando com nós, todo mundo junto. A canoa não vira. Foi lá e virou. Leraio, macho.
5: Bom dia.
0: Oi, Rafael. Bom dia.
5: Como é que você está? Todo mundo bom,
3: de
5: né?
3: Boa, tio.
0: Tamo aí.
5: Não tem jeito, hein?
0: Pois é.
5: Lá pegou você de jeito.
0: Não, eu não. Pra lá, faz.
5: O Capetinha, você tá falando aí que você sabia, mas ainda no sentido da Copa. Você sabia que se continuar assim os times perdendo, vão sobrar só 2 na final?
3: Não, mas é verdade, tio. Mas nós temos que aplaudir de pé a seleção brasileira.
0: Por quê? Qual é o motivo pra gente aplaudir de pé a seleção?
3: Agora nós somos hexa. Perdemos 6 copas seguidas.

0: é o único vaqueiro que nunca sentou num cavalo. Caralho, macho. Ai, ai, o Ed tá aqui com a gente. Creu, creu, creu.
1: Oi, bom dia.
0: Ô, oh, vergonha. Ai, ai. Oi, Hortência, bom dia, meu amor. Ela já mandou aqui uma foto do Lula roubando aqui a taça. Plano B, né, meu bem? Batista Erinaldo! Caba, véi bom, como é que tá aí por dentro, pela redondeza? Não sei se tu tá sabendo, mas o pessoal tá largando o pau por trás em tu aí, ó. Tão falando que tu não sei o que, mas não sei o que lá. Não que o Batista não sei o que. Não sei o que, rapaz? Não sei o que lá. O Batista não sei o que, não sei o que. Tão falando, não sei o que dele aí. Oi, Batista, bom dia, galera do Panelada, tô ligado. Ah, o quê? Chifre não mata. A prova disso é que o Venacim ainda está vivo. Aí dentro. Oi, Fraga, bom dia. Bom dia, negada do Panelada. Cheiro da calcinha amarela e da camisa amarela. Pois é. Fazer o quê, né? Ai, ai, ai. Eu ouvi o áudio do Rafael já, já. Oi, Hilbert, como é que você tá?
2: Bom
0: tudo
2: dia,
0: bem?
2: Panelada. Ei, bom dia, Panelada. Bom dia, minha linda.
0: Oi, meu amor.
2: Bom dia, Rede Pepete, Mamador.
3: Rapaz, tamo aí, ó.
2: Bom dia, velho, tá com o
0: bom dia. Como é que tá aí?
2: Renan, você assistiu o jogo do Brasil, né?
0: É o perda de tempo aquele ali. É melhor assistir o filme do Pelé.
2: Você sentiu uma emoção forte na enfiada do Haaland?
0: Ai, tanto,
2: fala pra nós, hein. Haaland. Deu aquela enfiada lá, você sentiu?
0: Que não.
2: Aquela emoção forte?
0: Tu viu que, rapaz, olha, o cabaré.
2: Velho, salco murcho. Merece uma dedada.
0: Na ideia.
2: É,
0: o fresco vai, lambe salco. Epa, que é isso? Ele que começou. Ai, ai. Bom dia, senhorita Evelyn.
1: Oi, bom dia.
0: Evelyn Zezé. Tá ligado e ouvindo a gente. Já foi o que? Contratado. Deixa eu ver o que é essa que ela tá me mandando um link. Eu morro de medo de abrir links, gente. Aí, ah, não perdoou. Haaland surge dançando a loira do Tchan após eliminar o Brasil. E a web vai à loucura. Fazer o quê, né? Aquela história, né? De meme. Se fosse uma Copa de meme, Brasil já era hexa. Há muito tempo. Oi, William.
4: Fala comigo, panelada.
0: Ei, aí?
4: É. Brasil só fez nós passar vergonha. Coloca o Creu aí em forró aí.
0: Não tem isso aqui não, mano.
4: Pra eles não, né? Pra nós aí, aprender. Entendeu? Hein? Aquela avenida Danilo.
0: Rapaz, que é
4: só
0: isso.
4: Lateral direito, só tomamos um gol pela lateral direita. Tem zagueiro também. Ai. Pode colocar tudo no saco e despachar no Rio.
0: Vou lhe dizer um negócio aqui, viu? Olha, no começo, tava ruim. Aí depois ficou bom. Só que depois ficou ruim de novo, parecia que tava no começo. Entendeu? Tava ruim. É, foi piorando, né? Aí melhorou e depois piorou de novo. É como diria a Dilma, ninguém ganhou. Todo mundo perdeu. Todo mundo perdeu. É, Caris Light, bom dia!
5: Ô, velho.
0: Hein?
5: Velho, baitola.
0: Fresco, velho, fala aí.
5: Você viu na hora que o Haaland chegou de cabeça?
0: Não, claro, senhor, você sentiu na hora que ele chegou? De cabeça aí, velho.
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0: Muito bem, senhoras e senhores, estamos chegando com mais uma pesquisa do Instituto...
6: Insuperável. Sim!
0: Pesquisa e opinião pública que interessa única e exclusivamente a nós. Leites e gemas foram entrevistados, desta vez, 8.954 pessoas. E foi perguntado o seguinte a estas pessoas. Você já viu algum filme de exorcismo onde o possuído é o homem? Aí.
3: Olha o problema aí. Agora nós vamos arrumar um problema aí.
0: Como é um negócio aí? Você já viu algum filme de exorcismo onde o possuído é um homem? Normalmente é só mulher mesmo, né? Você tá dizendo aí.
3: Eu disse nada também.
0: Gente, que diabo de pesquisa essa daqui?
8: Rapaz, eu não sei quem foi, não.
3: Eu não sei quem fui. Eu não digo que fui eu.
8: Diga não, diga não. Diga não. Segura aí, não revele quem é a pessoa responsável, não.
0: E aí? Você... Me deu o nome de um filme. Ah, agora eu vou dar um Google. Eu tenho que dar um Google aqui, peraí. Não é possível isso aqui, não, peraí. Deixa eu pegar a pesquisa aqui. Deixa eu... Não, peraí, deixa eu pegar aqui a pergunta. Eu vou dar-lhe um Google, pera lá. Tá, vai, enter. Bora, me diga aí, Google. Meu Deus do céu. Existe... Ó, o Google botou aqui, eu me nego a responder isso. Que é isso, cara? Até o Google tá se negando a responder isso, pelo amor de Deus. Né? AMM, eu já. Um possuído pela cachaça. É demônio, mulher. Demônio, é demônio, mano. Faz o L. Ei, você tá ficando doido? Rapaz, realmente. Ei, vem aí. Não fala! O primeiro homem a ser exorcizado! É, mas não dá pra desorcizar o capeta, não, mano! Rapaz! Ó, vou lhe dizer: no paraíso ele ofereceu maçã, fruta, foi! No deserto ele ofereceu pão! Como é que é esse pão? Ainda que Jesus foi esticando na mão, ele pegou e botou no chão. Aí Jesus disse: que é isso? Não, que é besteira, bobagem, é o trâmite legal. Aí ele pisou no pão e entregou. Aí Jesus disse: que é isso aí? É o pão que o diabo amassou. Aí agora, nos dias atuais, ele chama nós de companheiro e tá oferecendo picanha. Ele vai vir com a proposta nova, agora é apartamento. Como é que pode? 2 trilhões de brasileiros que não tem onde morar! Cara, para com isso! Ei, tem uma negada aí que tá se tremendo igual a Toyota em ponto morto pra mandar áudio e texto. Mulher o quê? A mulher casada, quando termina, fala: eu odeio esse capeta. Mas esqueceu que já foi possuída por ele. É verdade. Para, fuleiragem.
8: É o que é o cão.
0: Você já viu algum filme de exorcismo onde o possuído é um homem? Ah, é, o Kerry Hunt já viu aí, ó.
9: Não, velho, você presta atenção, velho.
0: Ei, cadê
9: o... Bacalhou a pelada. Foi Eva.
0: Hein?
9: Né? Que sim. Comeu a maçã.
0: Foi, Eva.
9: Depois, você vai ver aí quem okay. Tá... Possuída é só a mulherzada.
0: É, não.
9: Depois você vê aí. Sei, quem não. Cortou o cabelo de Sansão foi a mulher.
0: Mulher.
9: Aí você olha aí, cabaré.
0: Sim.
9: Só tem mulher.
0: É verdade.
9: E você ainda não gosta de mulher.
0: Eu gosto. Mas se eu pudesse, era na manteiga. Era na manteiga. Aí a Jojo fala, Jojo! A Jojo do reboque faz o L. Faz o L aí, diga aí, pra nós rir. Ah, e no, como é que nós chegou nessa conversa do Hélio aqui? Você, com teus neurônios de retardado. Bora, vai! Oi, João Paulo, bom dia!
10: Bom dia!
0: Fala, meu amorzinho!
10: Fala comigo, Nildinha! Oi! Penace, capetinha, segundou, meu!
0: É, tamo aí!
10: Bora! Penta, o resto é tudo pra trás.
0: É isso aí!
10: Só a mão no chão. Toca pra nós aí, por favor, Leão do Dia, João Gomes, valeu?
0: Leão do Dia!
10: Dali, Brasil!
0: Brasil! Bora, vai pra pesquisa! Para de apertar esse botão, irresponsável! Bagunçou a rádio, Goiaba! Diga nada! Ê, Goiaba, o que tu tá fazendo aí?
11: Eu que sou de Tucaia.
0: Hein?
11: Sou tucaiano.
0: Tucaiano. Tu quer ver essa rádio ganhar outra cara? Traz a dona Rosilda pra... né? Pra quê? Pra presidir a direção dessa emissora. Eu só queria de presente aquele ralador dela, que é só ferrugem. Menino, que batata é essa, dona Rosilda? Que é isso aqui? É trigo, é? Nossa, é ferrugem.
12: Tu é fresco?
0: O cara mora nos Estados Unidos, ganha em dólar, não levou um ralador pra mãe dele. Ao fim. Tu é fresco? Eu te digo, nadinha. Aí me mandaram uma figurinha aqui. Eu não vou ler isso aqui no ar, não. Muito pesado. Não leia, não. O Batista, capetinha. Eu senti muita sua falta nesse final de semana. Para suprir, eu gostaria de bater uma bolinha na sua folga.
3: que tem folga não, pai. Você tá doido? Quem tem folga é direção de jipe.
0: Ai, ai, ai, Gabriel, Gabriel. Aquele pênalti, aquele pênalti. Você sabia que a seleção... Ó, tomou um gol que foi anulado. Depois perde a oportunidade de fazer gol. Só ali a gente já tava perdendo de 2 gols ali. Se Jacaré tivesse naquele jogo, ele tinha nos defendido com o rabo.
8: Olha aí, olha.
0: Bora para o Instituto
6: Superável
0: de Pesquisa e Opinião Pública, que interessa única exclusivamente a nós. Entrevistou 8.954 pessoas e perguntou: você já viu algum filme de exorcismo onde o possuído é o homem? 99,9% responderam que não existe filme de exorcismo onde o possuído é o homem. Porque somente a mulher com a mente vazia é que funciona como oficina pro diabo.
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8: Oi, mente de mulher vazia, oficina do diabo e da Shopee. Que é isso, cara?

0: proibido cochilar e tamanco de mulher. Aqui tem, meu amor, aqui tem.
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2: Enildinha, meu irmão.
0: Mulher.
2: Deixa de falar mal da vida alheia.
0: Minha irmã, eu tenho tanta vontade que é bater a cara. Não tem noção. Ah, meus pensamentos intrusivos. Eu que diabo é isso aí? Que? Pensamento intrusivo? Intrusivos. Capetinho, explica a ele.
3: Às vezes a pessoa lhe faz raiva e você diga assim: se eu pudesse pegar aquela cadeira e largar nele. Aí quando o pensamento intrusivo entra em ação, você larga a cadeira e depois pensa: rapaz, pra que que eu fiz isso?
0: Ai, o Gabriel quer saber a hora, capetinha.
4: Hora certa.
3: 9:20.
0: Ai, dentro que é 9:20, fuleirai. Oi, Nildinha. Nildinha e o meu irmão, que tava falando aí uns 5 meses aí pra namorada dele, que tava feliz, muito, muito feliz. Todo romântico em rede social, postando foto dela com ele, cheio de declaraçõezinhas de amor e tudo mais. A mulher de my life is very good forever.
5: É o Mussum, é,
0: ai, ai, meu zóio. Caiu um cisco nele. Ai. Mete o dedo aí, limpa.
5: Deus me livre.
0: Aí, Nildinha tava no maior love. Disse que estava vivendo um relacionamento de novela das 8. Todo serelepe feliz. Vivendo um namoro de novela. Aí, quando foi ontem, Nildinha, ele descobriu que realmente ele estava vivendo um relacionamento de novela. Só que a novela era Avenida Brasil. E ele era o Tufão. Aí lascou.
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0: tô achando que nós perdemos foi por causa desse diabo desse crão. Tá sendo que... Ô, moleca sem futuro isso daí.
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3: Ei, macho, não é assim não, macho, é assim.

0: bon d'amour, ouais.
1: C'est à toi, Douma.
0: Marimbona d'amour, ouais.
2: Eu não aguento esse povo
0: ficar
2: falando pra quem que você vai torcer agora. Pra quem que você vai torcer? Vou torcer pra ninguém, não. Vou nada.
0: Vai nada. Se lasque. Hein?
2: Não, eu
0: tô,
2: sou brasileiro, eu torço
0: pro time
2: do Brasil.
0: Aí.
2: Agora
0: eu
2: vou cagar, né,
0: que
2: Ronaldo
0: em Mbappé.
2: Não, resto se lasque.
0: Que se lasque,
2: que eu queria era o Brasil,
0: ué.
2: Eu, hein, tá doido?
0: É, é. Carrega aí, ó. Pegou a abdina aí, não aguentou o rola, não. Essa aí não aguentou, não. É o Vickzão. Aí, rapaz.
3: Ô, JP, que história é essa de que o velho.
0: Hein?
3: É. Fofoca, tentou não. Fazer a ficha dele aí, o check-in no hotel pra Copa do Mundo aí?
0: Ei.
3: Eles escreveram o nome dele errado, escreveu certo? O que, que é isso aí?
0: Ai, gente, mas você não me escreveu esse negócio de hotel de Copa, não, mano. Eu tô dentro dos grupos de WhatsApp, eu tô ouvindo tudinho aí, viu? É, capetinha. E o velho que fez uma reserva no hotel aqui pra assistir os jogos e fizeram a reserva dele com o nome de Nelore Bandido.
4: Olha aí, vovô. É a conhecer o Xian, hein?
0: Nelore. Ai, deve ter um Nelore, fulé. Sabe o que, é que tu tá merecendo?
5: 5 segundos aí.
0: Vai, rasga a cunha, vai. Empurra, vai. Chama, vai. Ai, dentro, será? Ai, dentro.
6: Não saia daí.

0: não, viu?
1: Existem músicas que com certeza se transformam em hino. É o caso dessa daqui que a gente vai cantar agora pra vocês, tá
0: depois
1: bom?
0: Depois do intervalo.
2: Pena que no instante quando acordo diz:
0: cê tá doido, rapaz! Isso aqui é forrozão tropicalha, bebê! Mas vou procurar, vou por aí, de barimba, Ricardo!
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0: Ei, macho. Ei, rapaz, o que é que tu quer aqui, macho?
1: Alguém quer comprar maxixe?
0: É não, macho.
1: Ele chama Harlan. Alguém quer comprar maxixe?
0: Aí dentro, Harlan.
2: Mais rápido que sexo de coelho, é o programa Panelada para voltar do intervalo.
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2: Existem músicas que com certeza se transformam em hino. É o caso dessa daqui que a gente vai cantar agora pra vocês, tá bom?
4: Pena que no instante quando acordo diz: foi embora, não estás mais. E o... Então vem.
2: Cadê você?
4: Aqui em São Luís,
2: e não abre nem pro tem carregado de açúcar. Vamos nessa, vai!

0: Isso aqui é o inglês! O inglês americano!
1: É britânico, rapaz!
0: É britânico isso aí! É britânico!
2: Oi, Cícero Mesquita! Cícero Mesquita, bom dia! Como é que você tá, meu amor? Em Ribeiro Gonçalves, lá no Piauí, no... ligado e ouvindo a gente. Ó, bom dia aqui pro Cascata, tá ouvindo a gente também, lá em Codó, no Maranhão. Um abraço, Cascata!
0: Kildari! Você tá, cabal rei painel! Tá aí por dentro! Tudo limpinho, tudo certinho.
2: Hoje ele tá escutando o programa com o sogro dele, o Jimmy.
0: Ah, Jimmy Cliff. Fala, Jimmy Cliff! Onde é que você tá, Jimmy? Olha o pescoço aí!

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1: Caraca, boy bandido foi a melhor, aí dentro. Respeita a polícia aí, Hubertinho.
2: I love scam.
1: Love scam.
3: Ele ama o Scania.
1: Suande, professora! A benção, tia!
0: Que é isso?
1: É que eu sou da época que ele tomava a benção pros professores. E aí, tia Suande? Aí, aí, aí, ó! Fazendo raiva, professora Suande! Em 30 segundos, vai! A melhor parte! Essa parte aqui eu sei.
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5: Capetinha, o rei do pepeto.
3: Rapaz, e aí? Cadê?
0: O que, menino?
3: Os pepetos, sumiu tudo, véi. Rapaz, vocês estão sabendo da falsificação aí, mas a pirataria chegou nos pepetos.
1: Como assim, homem?
3: Rapaz, tem uns pepetos aí que é de plástico.
0: É de plástico, é?
3: É de plástico. Cê chupa, chupa, não sai nada. E outro dia eu tava lá em casa, chegou uma amiga da mamãe. Ela disse assim: ei, eu posso usar teu banheiro? É, ela disse: pode. Aí ela foi. Eu passei no corredor e a porta tava aberta. Ela tava mijando em pé.
1: Maria,
0: bora, menino, qual que é o recado?
3: A minha namorada tá falando pra todo mundo que eu sou o único na vida dela. Isso que é mulher, rapaz.
0: Olha, não se preocupe, Venancinho, você é o único na minha vida.
1: É sério, eu sou o único, show.
0: É, você é o único. Vai, o recado é pra quem escuta das mulheres ou é pra quem fala isso?
3: É pro caba que escuta, rapaz. Ei, chatinha mulher, tá espalhando por aí. Dizendo que você é o único na vida dela. Talvez tu seja o único que não tá sabendo dos outros.
1: Ei, vamos sair, tem bom.
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1: Sim, sou eu. Prazer, Nildinha Fussura. Aquela que vai realizar os seus desejos de conquistar o amor da sua vida. Se você está amando alguém, está apaixonada e de repente, sei lá, você tem até a oportunidade, mas nunca encontra a cantada perfeita, estou aqui para te ajudar. Mande para Nildinha, aqui na Rádio Insuperável, o seu nome, a sua idade e um breve release, me contando o que ocorre com frequência e dentro das informações que você me enviar aqui no WhatsApp da Rádio Insuperável. Eu vou tentar ajudar você, extraindo elementos do que tu me conta, pra bolar aquela cantada perfeita. Oi, Nildinha. Eu sou o Anderson. Tenho 18 anos. Estou apaixonado pela Karina, de 18 anos. Sabe, Nildinha, ela tem um sorriso tão meigo, um brilho diferente no olhar e uma voz muito, muito suave. Ela ama, ela acredita muito na astrologia. Ela gosta de admirar o céu, as estrelas, a lua, o universo. É uma mulher apaixonada. Nós estamos sempre nos encontrando nos corredores da faculdade. A gente chega a bater alto papo, sabe? A gente conversa bastante. Mas eu nunca tenho a cantada apropriada. Nildinha, você poderia me ajudar? Por favor, minha amiga. Olha só, Anderson. Você está me contando num breve release que ela ama os astros, as estrelas. Ela é apaixonada pela noite. Ela ama apreciar a lua, o universo como um todo. Eu posso dizer pra você que essa é de todas as seduzências que aqui eu já trouxe ao ar, a mais fácil de todas. Pelos requintes, a riqueza de detalhes, eu posso te garantir que com essa cantada que eu vou te ensinar agora, ela não vai resistir. Quando você chegar próximo dela, você vai dizer o seguinte pra ela. Você vai cumprimentá-la e em seguida você vai dizer: Karina, posso te fazer uma pergunta? Ela vai dizer sim, claro. Você gosta realmente das estrelas? E ela vai dizer sim, por quê? Então você conclui dizendo: porque se você me der uma chance hoje, eu posso te levar para o céu.
2: Jumento do Jovão aí.
1: Rapaz, não estraga o negócio não. Vai, Anderson. Anderson, vai lá que dá certo com a Karina, tá bom? Boa sorte.
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0: que te dou, tem que chamar de amor. Rosélia! Como é que tá aí, dona Rosélia?
1: Dona Rosélia, é? Rosélia! Bom dia, Rosélia Nascimento! Você sabe, né, meu mocinho, que eu também te amo, você do fundo da barriga, que é mais profundo.
2: Não é fresco?
1: É mais profundo mesmo.
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0: Ok, ok, ok, ok. Ok.
1: Não é, rapaz? Não me pede, não. Eu sei que se eu pedir, tu me dá. Rapaz, tu respeita o careca. Olha aí.
4: Tá cheio de coiano.
1: Eu te dou um pau aí, ó. Ih, é de penca, é. Ela é de penca, ela. Ei, é pau, é de briga, de bater. Ah, tá, então tá.
0: Ok, ok, ok. Ei, cadê o Instagram da Rádio Superar?
1: Pra que tu quer?
0: Nunca mais nós falou. Abre aí, deixa eu ver aí como é que tá o Instagram da rádio.

0: Agora o Instagram mudou o endereço, foi. É porque aquele, a gente perdeu aquele. Cadê? Não apareceu pra mim, não. Ainda faz teu negócio aí, daqui a pouco nós procura. Casal de penca toma vinho no fim de semana na companhia das amigas rachada. Do nada rolou uma confusão com o bofe da Mona. No meio da confusão, a Blitz Mário da Penha foi acionada. Como diabo é isso aí, mano? Escuta aí.
1: Eu estou aqui no Cícero Planalto, município de Cuiabá. Por aqui é comum ter registro de boletins de ocorrências Maria da Penha. Até porque então esse tipo de delito cresceu bastante nos últimos tempos. E nessa noite um fato até curioso acabou acontecendo. No bairro Pé 90. Um desentendimento entre casal. Casal esse, entre esse cidadão aqui, o nome dele é Gilmar Ferreira da Silva, 38 anos, e o companheiro de nome Fernando. Me diz uma coisa, como é que tudo aconteceu? Por que que o casal brigou?
2: Muito vinho. Vem fazendo comidinha no fogãozinho de lenha no tijolinho.
0: Fogãozinho de lenha?
1: Fogãozinho de lenha no tijolinho, fazendo papá pro neném lá, pro marido.
0: Papá pro neném.
2: Minhas amigas também, amiga mulher mesmo.
1: E por que que você desentendeu com seu companheiro?
3: Ah, pai.
2: Posso falar a verdade? Eu gosto de tomar uma pinguinha, mas ele gosta de... É outro barulho.
0: É outro barulho.
1: Outro barulho que é esse?
2: É usuário.
1: Ah. Usuário, né? E como é que foi? Que tu...
0: Maconheiro,
2: ele
0: maconheiro.
2: Ele não pode ver com 10 reais ou com 5 reais que ele quer.
1: Quanto tempo você convive com essa pessoa?
2: Maconheiro. Conheci ele muito, como diz, há uns 3, 4 anos atrás. Mas entrar no barraco dele vai fazer agora 2 meses.
1: Vocês moram juntos no mesmo teto?
2: No teto.
1: Vocês se amam?
2: Mentir pra você não foi, eu gosto dele.
1: Será que ele gosta de você?
0: Será?
2: Coração dos outros é terra que você não pisa, terra que você não anda, eu não sei.
1: O que aconteceu com o fusão que saiu a briga que você foi trazido aqui pra assistir?
0: Ela tá muito magoada, você viu a resposta dela. Coração dos outros é terra que a gente não pisa, que ninguém manda. Valei-me.
1: Mas se ele é usuário e ele que maltratou você,
0: maconheiro.
1: Por que você foi trazido pra cá?
2: Sim, não, filho.
0: Ele tá emocionado.
1: O coração tá apertado?
0: Aí, perdoa.
2: Quero ir embora pra casa.
1: Sim. E agora, quando você vira, você vai querer voltar com ele? Vai continuar o relacionamento depois de tudo aí, da briga, desentendimento, veio parar na delegacia, o amor continua e o relacionamento também?
0: É. Sim, e aí?
2: Eu gosto dele.
0: Ela tá chorando.
1: Chorando que é apaixonado.
0: Apaixonada, outra.
4: Ai, minate, dognão.
0: Isso é amor americano. Eu não sou cachorro, não.
4: Ai, minate, dognão.
0: Yet my hat.
4: You don't know, understand it. Oh, it's love it. Oh, it's like it.
0: E aí, e aí, e aí?
4: You just don't get a mistake.
0: O que é um?
4: And so that is, I go away.
0: I go away.
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0: vamos falar de futebol. Resumo da seleção brasileira contra a Noruega.
1: Perdeu.
0: Nós voltamos a qualquer momento com mais informações da Copa.

0: pra você. Tá começando na semana. E aí fica pensando. A minha vida tá legal. Tá me faltando alguma coisa. Eu preciso fazer algo diferente. Eu tenho me frustrado à toa. Por que que as pessoas sempre me machucam e me decepcionam?
1: É, por quê? Diga aí, diga aí.
0: Se você prestar atenção, você vai perceber que as pessoas mostram exatamente quem elas são. Nós que criamos imagens delas com base no que gostaríamos que fossem. Por isso é que tem por aí um monte de homem apaixonado por mulher que nunca ficariam com eles, pois eles confundiram em algum momento gentileza com cantada. Ai.
1: É pra aplaudir de pé um jumento desse aqui.
0: Que é isso, pai?
2: Eu tô emocionada, gente. Olha, a melhor de todas as reflexões de todo o século.
3: Tu é fresco.
1: Arrasou, viadinho.
0: Que é isso, tia?
1: É uma bibazinha aí. Ai, um filhote de baitola aí, ó.
0: Eu vou ligar pra mamãe, peraí, pai.

0: olha isso aqui que o Capetinha falou, tem muito fundamento. A gente é que idealiza, desenha demais. E espera muito das pessoas que talvez não tá nem aí pra você. Queria ver aguentar a cara, né, mano?
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0: rapaz, vai pro cara de rapariga, o caba vai no lugar que nem na guerra ele enfrentaria. A Marilene tá dizendo aqui, ó. Como é que é? Bem faz. Eu que nunca esperei foi nada.
1: Tá certinha, tia.
0: Sempre fico com o pé atrás, é dua, minha irmã. Vendo assim, você fica com os pés atrás.
1: É, mas o chifre fica na frente.
0: A pergunta foi pra mim, foi pra mim. Respeito. Vai bater no menino mesmo, vai ser outro menino. Vou dar só no troco.
1: Vai me chorar aí, amor. Vai me chorar.
0: Ah, filho. Pois eu não confio em muitos dos seres humanos. Demorou, mas eu aprendi. Tá certo, minha irmã. Eu não sei se você aprendeu o quê com essas frustrações aí.
2: A ser menos besta.
0: Até pra ser besta existe limites. Já dizia minha vovó. É, vovó. Vovó sabe das coisas, né, amor? Ai, ai. E minha amiga, gente, que não sabe o que ela vai fazer com o diacho das camisas que ela comprou da seleção brasileira. Eita, tá lá, mais de 150 camisetas da seleção.
1: Ai, deixa tudo pra próxima Copa, rapaz.
2: Que é isso, mas tu já tá enxergando o programa assim na lata assim. Peraí, não é assim também, não.
1: Peraí, Elba, foi mal.
0: Vamos embora. Ó, Eduardo de Oliveira já tá na área pra conduzir mais uma edição do seu programa A Hora da Notícia. Tenham todos uma excelente semana, tá bom, gente? Até amanhã, se Deus quiser.
2: Tchau, mãe de venta fofa.
0: Rapaz, vocês eliminaram a seleção, rapaz.
1: Tchau, seus alienígenas.

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0: comigo. Hoje tem dose dupla. Professor João Noel Gonçalves, Rogério Maria Braga.
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0: Notícias locais. Tristeza. Homem desaparece no mar após um acidente de barco em Salisbury. Fonte diz que ele é um pai brasileiro. Aconteceu de novo. Motorista dirige Porsche na contramão em Massachusetts. É preso e acusado de embriaguez. Identificado, homem achado morto em Cambridge. Era funcionário público na cidade. Notícia da violência. Final de semana super violento em Boston, com 5 tiroteios, 2 mortos e 13 feridos. Daqui a pouquinho tem GMB Informa. Heloísa Galvão trazendo informação do ativismo e falando com calma sobre a eleição no Brasil. Hoje tem Rogério Maria Braga no plantão da Copa. Com a derrota para a Noruega de Haaland, Brasil amarga o maior jejum em Copa. Ancelotti explica por que Bruno Guimarães foi escolhido para o pênalti. Após substituições, inclusive a entrada de Neymar, Brasil teve queda de rendimento. E como um jogador preterido pelo Ancelotti acabou coordenando a adversária do Brasil. Já vamos ao vivo a New Jersey para falar com o nosso correspondente Wellington Campos. Ele chega com as seguintes manchetes. Minas Gerais, perícia confirma que idosos foram mortos por diaristas, estavam dopados com clonazepam. Daqui a pouco o Wellington também vai falar economia. Tarifaço dos Estados Unidos coloca 4.100 produtos brasileiros sobre ameaça. Política externa, governo Lula diz à Câmara que classificação do Comando Vermelho e PCC como terroristas abre margem para ação militar dos Estados Unidos no Brasil. E no futebol, o Brasil perde para ele mesmo e dá adeus ao Hexa. Já também tem plantão da Copa. Bruno Guimarães pede desculpas ao torcedor pelo pênalti perdido. Afinal de contas, em toda a carreira dele, quantos pênaltis ele já havia batido? Já eu revelo. Revista diz que a eliminação do Brasil era tragédia muito anunciada e já esperada. O que Neymar disse ao goleiro norueguês antes de bater o pênalti? Hoje tem Espanha e Portugal. Rivalidade de vizinhos e seleções milionárias. E o jogo dos Estados Unidos fica envolto à influência de Trump. Mas e aí, americanos já perderam para a Bélgica? A resposta é um grande sim. Hoje tem dose dupla na nossa enquete para você participar. Sem o Brasil, para que seleção você torceria? Será que para Portugal, uma seleção irmã do Brasil? Será que para os Estados Unidos, por estarmos aqui? Será que para outra seleção que nunca foi campeã? Ou não torcer por ninguém é a melhor opção? O segundo lado dessa moeda do dose dupla, será que o técnico argentino Maurício deveria não escalar o Balogan? Olha, Donald Trump já até assumiu que pediu revisão do cartão vermelho do Balogan no jogo contra a Bósnia. Revisão? Só tem o sim ou não. O sim para ficar fora já tinha. Agora é o não. A FIFA adiou para um ano a punição do Balogan, rasgando as regras. A UEFA da Europa está reclamando. Comentaristas que já jogaram a Copa estão dizendo que influência política acaba com o futebol. Será que, na verdade, tudo isso agora está na mão do técnico da seleção dos Estados Unidos?

0: ressaca da derrota do Brasil. Tava todo mundo prevendo isso. Aconteceu. Daqui a pouco nós vamos falar com o Rogério Maria Braga. Vai trazer todas as informações e análise de quem acompanha futebol há mais de 40 anos. Abraço e boa tarde pro meu amigo Zé Pereira. Chega mais boa tarde pro Orli da Silva. Boa tarde pro William Maciel. Boa tarde pra Evelyn do Guga. Evelyn Zenzê. Boa tarde pro Hortência. Boa tarde pro Marcos, eleitor do Trump. Boa tarde pro Aire Júlio. Boa tarde pra Marilene. O Marcos já tá aqui enchendo a paciência. O cara parece um carrapato, né? A gente mexe a perna, ele tá lá grudado na perna. Meu Deus do céu. Tá aqui o Marcos já falando. Aí, Eduardo, derrota do Brasil, Zeco, foi buena demais. Aqui vou falar em argentino. Turn can é o vira-lata, né? Gol Messi, melhor que o Pelé. Gol Noruega e gol eu vira-lata. Uau, tá dizendo ele. Boa tarde também pro Cleiton de Malden. Já tá doido pra falar sobre a seleção? Boa tarde pro Zé Pereira. Daqui a pouquinho nós temos dose dupla. Hoje falando de dois temas também da Copa do Mundo. Boa tarde pro ouvinte Nick. Boa tarde, boa tarde. Tá todo mundo acompanhando a nossa hora dobrada de informação.
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0: Vamos começar com um final de semana super violento em Boston, mais precisamente a noite de sábado, feriado de 4 de julho, para madrugada de domingo. Foram simplesmente cinco tiroteios no final de semana. Vamos começar a falar deles, porque tem muita coisa para falar hoje. Daqui a pouco, a triste notícia de um brasileiro que continua desaparecido depois de um acidente no mar na noite de sexta-feira em Salisbury, Massachusetts. Bom, final de semana violento, a polícia investiga uma série de tiroteios ocorridos em Boston entre a noite de sábado e a madrugada de domingo. Dois dos casos terminaram em morte, segundo a autoridade. De acordo com uma atualização divulgada pela polícia de Boston na manhã de domingo, os agentes registraram pelo menos 5 tiroteios durante a madrugada. Ao todo, 13 vítimas, incluindo 2 fatais, foram mencionadas no comunicado. Olha o que disse o comissário de polícia de Boston, Michael Cox. Grandes aglomerações de pessoas, fogos de artifício, arma de fogo e álcool são uma combinação perigosa. Cox também confirmou que alguns policiais ficaram feridos por fogos de artifícios ilegais durante a noite. Cox e o promotor distrital Kevin Hayden, além da prefeita Michelle Vu, falaram sobre a noite violenta após um evento sem relação com os crimes realizados no City Hall Plaza. Olha só o registro de tiroteios na madrugada, noite de sábado, madrugada de domingo. Olha só, 11h56, houve um tiroteio na região central de Boston. Duas pessoas ficaram feridas e uma foi morta. Olha só, tem mais tiroteio. Deixa eu pegar aqui para falar certinho para você, porque o primeiro tiroteio foi 11h54 da noite, próximo ao número 13 da Felston Street em Roxbury. Policiais encontraram um homem baleado que foi levado a um hospital da região com ferimentos graves. Meia-noite 36 de domingo, uma vítima de disparos deu entrada no hospital da região. A polícia informou que essa pessoa foi baleada na área do número 24 da Hordon Way em Roxbury. Também à meia-noite 36, um policial identificou uma pessoa com ferimento por arma de fogo na região do número 500 da Blue Hill Avenue em Roxbury. Autoridades encontraram 3 vítimas baleadas no local. Todas foram levadas para hospitais da região pelo serviço de emergência de Boston. Nesse caso, uma delas morreu, essa que eu citei no começo. Uma quarta vítima do incidente na Blue Hill Avenue conseguiu chegar ao hospital por conta própria, informou a polícia. 1h56 da manhã, policiais atenderam uma ocorrência de pessoa baleada na região do número 71 da Draper Street em Dorchester. 3h14 da manhã, a polícia respondeu a uma chamada sobre uma pessoa baleada na região do número 120 da George Street em Roxbury. Agentes encontraram 3 vítimas com ferimentos provocados por disparos de arma de fogo. Todas foram levadas para hospitais pelo serviço de emergência de Boston. Uma delas morreu e outra permanece em estado grave com risco de morte. Outras 3 pessoas foram baleadas.

no mesmo local e deram entrada em um hospital na região às 4:06 da manhã. Os ferimentos delas foram classificados como sem risco de morte. Até o meio-dia de domingo, a polícia confirmou que ninguém havia sido preso em conexão com todos esses tiroteios. A gente está acompanhando para você ficar sempre bem informado.

Já tem o quadro Dose Dupla. Vamos falar sobre a influência negativa do senhor Donald Trump na Copa. E também vamos falar sobre se o Brasil pulou fora, foi eliminado, pra quem você vai torcer? Será que é pelos Estados Unidos? Será que é por Portugal? Outra seleção? Daqui a pouquinho. Você pode participar no Torpedão no 603-233-5200. 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
1: Vamos lá, os dois temas de hoje são de Copa do Mundo. A gente teve não só a eliminação do Brasil, mas casos sérios acontecendo e a gente gostaria de falar sobre eles. Primeiro, a expulsão do Balogun, o atleta dos Estados Unidos, que inclusive fez o gol da vitória, né, contra a Bósnia, e esse atleta está suspenso. Só que não. Quinta-feira, Donald Trump ligou para o presidente da FIFA, Gianni Infantino, e a FIFA anunciou ontem que o Balogun vai poder jogar hoje, 8 horas da noite, contra a Bélgica. Olha, hoje tinha um prazo para a Bélgica recorrer, 8 horas da manhã. A gente ainda não sabe qual foi a resposta da FIFA a esse recurso da Bélgica. Mas olha só, a UEFA, que é a União das Associações Europeias de Futebol, está ensandecida de raiva com isso. E com razão, né? A entidade que governa o futebol europeu diz que a FIFA cruzou uma linha vermelha e manifestou incredulidade diante de uma decisão que classificou sem precedentes. Hoje Donald Trump admitiu que pediu revisão da FIFA. E olha, quem expulsou o Balogun foi, na verdade, o juiz brasileiro, Rafael Claus. E Donald Trump, mais uma vez, um estilo mentiroso que ele tem, diz que o brasileiro, sem falar o nome, tem um histórico ruim. E por isso, a FIFA fez certo em revisar. Donald Trump diz que pediu a revisão, não pediu para a FIFA decidir a favor do jogador. É claro que isso é balela de Donald Trump, que mentiu a vida toda e como presidente continua mentindo, né? No primeiro mandato ele mentiu 10 mil vezes, contado pelo Washington Post. Mas olha o que disse a UEFA. Quando a certeza das regras deixa de ser garantida por seus guardiões, a integridade do jogo fica em risco e a credibilidade de uma competição é comprometida. O futebol é o esporte mais amado do mundo porque é um belo jogo e é confiável porque é praticado em todos os lugares sobre as mesmas regras. Fontes da CBS News afirmaram que a reintegração do Balogun ocorreu depois que o presidente Donald Trump ligou para a FIFA para falar com o Gianni Infantino na quinta-feira para conversar sobre a suspensão que teria impedido o atacante de 25 anos de disputar a partida das oitavas hoje. Trump afirmou na segunda-feira que pediu uma revisão da decisão da FIFA porque eu não achei que tivesse sido falta. Trump fala na mesma fala que nem sabia o que era cartão vermelho. Não sabia. Presidente da República que não sabe o que é cartão vermelho. Olha só o que disse o Trump no Salão Oval. Quando eles tiraram o seu melhor jogador, ou quase isso, porque eles têm grandes jogadores, e dizem que ele não pode jogar, isso é muito injusto. Se eles não permitissem que um dos principais jogadores, talvez um dos melhores da equipe, atuasse, eu acho que seria uma grande mancha. Andrew Giuliani, diretor executivo da Força-Tarefa da Casa Branca para a Copa do Mundo, também conversou com o Infantino sobre a situação e o secretário do Comércio, Howard Lutnick, manteve contato com a FIFA. Então não foi só Trump, o governo Trump fez pressão na FIFA. A Associação Real Belga de Futebol, que vai, né, a seleção belga vai enfrentar o Brasil, se disse atônita. E diz o seguinte, vai enfrentar os Estados Unidos, né? Expressamos nossa incredulidade diante de uma decisão tão sem precedente, incompreensível e injustificável. Comentaristas importantes britânicos condenaram a decisão. Wayne Rooney, ex-jogador do Manchester United e da seleção da Inglaterra, classificou a decisão como uma vergonha absoluta. Olha o que ele disse na BBC no domingo. Infantino deveria sentir vergonha disso, porque acredito que o espírito esportivo do jogo está sendo colocado em dúvida. O também renomado comentarista e ex-jogador da seleção inglesa, Gary Neville, afirmou no domingo que a decisão tem um cheiro muito ruim? Esse é o nosso quadro Dose Dupla.
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1: Bom, o primeiro tema é esse, né? Da FIFA fazendo o que Donald Trump quer e manchando a imagem do futebol no mundo. Mas a pergunta que fica é o seguinte: você acha que, na verdade, tá tudo na mão do técnico da seleção americana, Maurício Pochettino? E olha que o Maurício é um argentino, hein? Meu Deus do céu! Tá tudo na mão dele? O técnico, 52 anos, tem uma vasta experiência no comando de grandes times. Ele treinou o Tottenham Hotspur, o Chelsea na Premier League inglesa, o Paris Saint-Germain, potência na Liga Francesa, e em 2019 levou o Tottenham à final da Copa dos Campeões da UEFA. Conhecido por adotar um estilo de jogo ofensivo e forte, pressão na marcação, tá tudo na mão do Maurício. A pergunta na nossa moeda, nos dois lados, a primeira pergunta do primeiro lado é: você acha que o Maurício Pochettino não deveria escalar o Balogun? Como respeito às regras de futebol? Manda pra cá. E o segundo lado é simples: Brasil tá fora. Pra qual seleção você torceria? Olha, eu tava até pensando em torcer pros Estados Unidos, mas com essa pichotada aí, com essa interferência de Donald Trump, eu me recuso a torcer. Se Balogun entrar no jogo hoje às 8 horas da noite, eu não torço para a seleção americana. Não torço. Vou torcer para Portugal. E você, para quem você torce? Manda para cá. Manda para cá no Torpedão, no 603-233-5200. Minha amiga Vera do Sidney tá aqui. Boa tarde. Por ser cidadã americana, vou torcer pelos Estados Unidos, mesmo sabendo que não vai ganhar. Então, nesse caso, Portugal ou Marrocos. Ótimas opções, hein? Reginaldo Costa também tá aqui. Eduardo, infelizmente, o resultado do jogo foi determinado primeiro pelos erros do jogo e por ter quebrado a sequência do conjunto. Isso aqui é sobre o Brasil, meu amigo. Já estamos em outro tema, hein? Já estamos em outro tema. Depois eu leio as participações sobre o Brasil. Júlio Leal tá dizendo: Espanha e Colômbia não vão ganhar, mas é o que eu torço agora. Como assim? O cara expulso vai jogar? Argentina ganhando no roubo, Portugal no roubo. Tá difícil, hein? Se tá liberado, tá ok ele escalar, mas pra Portugal não torço mesmo. Olha, a Inglaterra teve um homem expulso ontem no segundo tempo contra o México. Se o Balogun entrar em campo hoje, o jogador inglês vai entrar em campo contra a Noruega no sábado. Manda pra cá no Torpedão no 603-233-5200. Fernanda, mãe do Thales, mãe da Emily. Estados Unidos passando vergonha mais uma vez, meu Deus. Esse treinador deve ter ligado pro energúmeno. Portugal all the way, tem descendência portuguesa também. E aí, qual será a sua seleção para torcer, hein? Meu amigo Carlos Pereira tá dizendo: se esse jogador entrar em campo, será uma vergonha para a seleção americana? Se não entrar, conhecerá a fúria do presidente depois dele fazer esse círculo todo em vão. Olha só, minha amiga Inês do Frederico tá aqui. Boa tarde, Eduardo. Que FIFA que é uma máfia. Não tínhamos dúvidas. Porém, há limite e a FIFA cruzou todas as linhas vermelhas. Aliás, essa Copa já teve muitos erros da dupla FIFA-Trump, como o que fizeram com a seleção do Irã e com aquele goleiro que foi impedido de entrar no país, entre outras injustiças. Acho que o coach americano não deveria escalar o próprio jogador, deveria não querer entrar por ética. Não vou torcer pelos Estados Unidos por esse motivo. Minha torcida daqui pra frente, por ordem de preferência: Marrocos primeiro, Portugal segundo, Argentina terceiro, Inglaterra quarto. Olha, eu poderia até torcer pra Argentina, que é o segundo melhor time dessa Copa, o primeiro é a França, por causa do Messi. Mas eu não vou torcer, porque se a Argentina ganhar vai ser tetra e aí chega muito perto do Brasil. Manda pra cá. Beatriz tá dizendo: boa tarde, vou torcer pra Portugal ou Argentina. E você, o que você acha? Manda pra cá, continue participando no Torpedão ou então através do WhatsApp da Rádio Insuperável, 774-707-7835. Esse é o nosso quadro Dose Dupla.

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1: Olha, daqui a pouco eu vou ler as participações do povo que quer falar da seleção brasileira. Hoje gastamos quase uma hora inteira falando do Brasil. Daqui a pouco também vamos revelar quem acertou mais no nosso bolão da seleção. Teve até gente falando que o Brasil vai perder da Noruega, hein? Mas a maioria acertou 3 respostas de 5. Daqui a pouco vamos falar sobre isso. Antes disso, vamos falar com o meu amigo Rogério Maria Braga, ao vivo, direto da Flórida. Tem muita coisa para falar hoje. Vamos então convocar o nosso querido amigo Rogério Maria Braga. Chega mais.
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1: A partir de agora, vamos com ele, Rogério Maria Braga, diretamente da Flórida. Boa tarde, Rogério.
3: Boa tarde, Eduardo. Uma segunda-feira triste para nós brasileiros, todo mundo de cabeça inchada depois da derrota do Brasil para a Noruega. Olha, perder para a França, Argentina, Espanha, que tem times melhores do que o Brasil, ainda vai, mas perder para a Noruega, que é um bom time, mas não superior ao Brasil, realmente deixa aquele gostinho que a gente poderia ter feito algo mais, Eduardo.
1: Verdade, Rogério, vou combinar as duas primeiras matérias. A primeira, maior seca que a gente vai ter de sem título de Copa do Mundo. E o que que Ancelotti falou sobre o Bruno Guimarães ser escolhido para bater o pênalti?
3: Olha, o jejum de 24 anos sem títulos da Copa, tal qual naquele intervalo entre o tri de 1970 e o tetra de 1994, agora vai saltar para pelo menos 28 anos até a Copa de 2030. Trata-se do maior jejum do Brasil desde que se tornou campeão do mundo. Em 2026, Eduardo, Brasil teve a pior campanha desde 1990, quando perdeu para a Argentina nas oitavas de final. E olha só, como se não bastasse, o Brasil repete o drama de perder para uma seleção europeia no mata-mata do Mundial. E o Brasil não consegue afastar outro fantasma, que é nunca ter vencido a Noruega. Agora acrescentou-se mais um jogo de frustração a essa estatística, né? E o Ancelotti foi perguntado o porquê o Bruno Guimarães bateu o pênalti. Segundo ele, a decisão foi baseada num levantamento estatístico sobre o desempenho dos cobradores. A escolha foi porque fizemos uma estatística de um ano de jogadores rivais e dos nossos. O melhor a bater pênalti, segundo ele, era o Neymar, mas não estava naquele momento. O Igor Thiago também tem uma estatística melhor, mas não estava em campo. Rafinha também, e depois vinha Bruno Guimarães e em seguida o Martinelli. Olha, Vinícius Júnior foi perguntado sobre a mesma questão, diz ele que seguiu o que o Ancelotti definiu antes do jogo, que quem bateria o pênalti seria o Bruno Guimarães. Olha, Eduardo, jogador indisciplinado a gente nunca apoia, mas o Vini Júnior ontem poderia ter criado uma indisciplina na seleção brasileira, mas bater aquela desgrama daquele pênalti, Eduardo.
1: É verdade, é uma pena até que o Bruno Guimarães vinha bem na Copa, né? Vinha fazendo bons jogos, né? E, inclusive fazendo muito pelo time, que era o que a gente estava precisando mesmo, e ele teve a infelicidade de bater mal o pênalti. Daqui a pouco nós vamos tocar o áudio dele, nosso segundo boletim plantão da Copa, o Bruno Guimarães pedindo desculpa para a torcida brasileira. Bom, após substituições, inclusive a entrada de Neymar, Brasil teve queda de rendimento, Rogério?
3: Exatamente, Eduardo. Na realidade, o Brasil armou um esquema que funcionou bem durante o primeiro tempo. Apesar de não ser característica dos times do Ancelotti de ter a posse de bola, e ontem isso ficou bem visível, o Brasil conseguiu bloquear principalmente a maneira da Noruega jogar, porque ela busca sempre o Haaland lá na frente. Se você for ver durante o primeiro tempo, o Haaland teve uma única chance, uma grande defesa do nosso goleiro Alisson, mas a bola demorou para chegar nele, foi muito difícil. Aí, o Brasil empatando o jogo, o Ancelotti faz uma modificação que eu considerei positiva. Ele colocou o Endre no lugar do Matheus Cunha aos 12 minutos do segundo tempo. Olha, era o que faltava naquele momento à seleção brasileira, mais explosão. Por quê? O Ancelotti entendeu que era melhor marcar a famosa marcação baixa para não dar chance para a Noruega achar o time, o centroavante Haaland, que realmente é um craque no que se refere a fazer gol. O Endre entra e na primeira jogada ele tem uma grande oportunidade, uma jogada excelente do Vini, que o colocou na cara do goleiro da Noruega, que foi o grande destaque também do jogo, mas perdeu. E aí, Eduardo, sim, eu considero os grandes problemas da seleção brasileira a partir da segunda troca que o Ancelotti fez ao tirar o Rayane e o Martinelli, que principalmente na recomposição de marcação estavam muito bem, não deixavam com que a ala esquerda ou a direita do time da Noruega cruzassem para o Haaland. E a partir daí nós ficamos com o time fragilizado, porque o Ancelotti abriu o Endre pela direita, e ele já não recompõe como o Raya vinha fazendo, e o Vinícius Júnior pela esquerda, e centralizou o Neymar. E aí, Eduardo, realmente essas duas mudanças acabaram jogando o Brasil na pior fase do jogo. Em dois lances, a Noruega acabou vencendo o jogo, com o Haaland mais uma vez mostrando porque ele é tão respeitado como centroavante, o melhor centroavante do mundo, com certeza. E a lamentar, o Neymar jogando de falso 9, achei o Neymar desde o início perdido em campo, e mostra mais uma vez, na minha opinião, que a escolha e a insistência do Ancelotti em levá-lo para a seleção brasileira não foi acertada. Mostrou o Neymar totalmente fora de sintonia com o futebol atual. E isso nos levou a ficar mais uma vez fora da Copa do Mundo, Eduardo.
1: Olha, Rogério, esse último ponto aí que você falou, me permite discordar um pouquinho, porque a gente sabe disso agora, que o Neymar jogou e não resolveu. Se ele não fosse, meu Deus do céu, o técnico estaria sendo xingado até hoje. Ah, tá vendo? Não levou o Neymar? O Neymar, claramente, Rogério, isso você tem razão, não é mais o mesmo, né? Ele é um jogador criativo, mas não consegue criar com a mesma velocidade que os tempos passados. Olha o povo falando aqui, Cleiton de Malden está dizendo sobre a seleção brasileira: eu já sabia que essa cambada de perna de pau ia nadar e morrer na praia. Para mim, o que interessa é o meu país, que está sendo destruído por uma quadrilha de ladrões corruptos. Eu prefiro parar para ajudar o meu país do que parar para ver um bando de perna de pau orgulhosos que já estão com a vida ganha. Eu torceria para o time dos Estados Unidos, já que estou aqui nesse país que está me ajudando muito. Daqui a pouco tem mais plantão da Copa. Rogério, qual jogador que não foi aproveitado num clube pelo Ancelotti, que comandou a seleção norueguesa à vitória ontem?
3: Olha, é impressionante, né? Como é que o destino coloca o Martin Odegaard na frente da seleção brasileira, enfrentando aquele técnico que não deu oportunidades para ele, que era exatamente o Ancelotti. Na realidade, o Odegaard não se firmou no Real Madrid devido à concorrência pesada no time do Real alguns anos atrás, a pressão em cima do seu futebol, a pouca idade, mas principalmente a falta de sequência de minutos no time principal, que era comandado pelo Ancelotti. Ontem, Eduardo, ele realmente fez uma grande partida, destoou, jogou muito, armou muito e facilitou a vida do Haaland, que precisa dessas bolas lançadas dentro da área, e quando chega, ele é realmente um cara que define o jogo. E aí, o destino fez que Martin Odegaard fosse um dos grandes jogadores da partida e levasse a Noruega para as quartas de final da Copa do Mundo 2026. Uma vitória histórica da Noruega.
1: É isso aí, o Marcos Pintor tá dizendo: faltou o Pedro, Matheus Pereira, fizeram falta. Olha, tem gente que gosta de olhar só política até quando a bola tá rolando. De um lado é o Cleiton, de outro lado é o Alberto. Pergunta aí o Cleiton, o que que ele está fazendo para ajudar o país durante o jogo? Meu Deus do céu, deixa a política para lá, minha gente. Bom, Rogério, um último ponto que eu queria te perguntar hoje. Como é que o Haaland, um dos maiores centroavantes do mundo, foi decisivo contra o Brasil?
3: Olha, Eduardo, ele realmente é um predestinado. É conhecido pela sua altura, 1,95m, tem uma força física impressionante, velocidade e uma capacidade letal de finalizar dentro da área. Ele é considerado o principal jogador da história da Noruega, sendo o maior artilheiro da seleção daquele país e o grande responsável por liderar a equipe norueguesa em sua campanha no Mundial agora em 2026. O que impressiona é que nós não podemos colocar o Haaland como um craque. Ele não tem uma qualidade técnica que chame a atenção, mas dentro da área, para fazer gol, ele é craque, Eduardo. A sua força física e o grande erro da seleção conseguiu, em boa parte do jogo, neutralizar os cruzamentos para o Haaland numa primeira falha da seleção, exatamente quando eu estava dizendo que o Hendrick não marcou, tomou um corte muito, muito fácil no lado direito da defesa brasileira, o Danilo ficou no meio do caminho, cruzado por Haaland, ele subiu numa facilidade em cima do Gabriel Magalhães, que o conhece, o enfrenta no Reino Unido. Sim. E sabia que um era dar uma chance, ele faria 1-0, depois fez o segundo com muita facilidade também, ganhou o jogo.
1: Verdade, olha, é uma seleção muito curiosa essa da Noruega, porque eu vi, Rogério, que eles deram muito mais espaço do que o Japão deu, por exemplo, o Japão muito mais disciplinado, mas ao mesmo tempo lá no ataque eles tocavam muito bem do lado da área, podendo avançar para dentro da área a qualquer momento. E claramente jogaram em função do Haaland, todo mundo procurando ele. E o Haaland, aquele segundo gol, chutando de fora da área. Rogério, parecia que era fácil aquilo ali, mas foi um chutão longo no cantinho, rapaz. Ele chutou igual pelada, chutou, saiu andando, ué, mas ele nem comemorou. Olha o Marden, tá aqui, tá falando, faltou João Pedro do Chelsea. Podia levar o Neymar, mas João Pedro não podia ficar de fora. João Pedro não jogou bem nos últimos amistosos, né, que ele entrou na seleção, mas agora já era, o leite já tá derramado. Rogério, obrigado pela participação, você vai voltar com a gente para comentar agora os Los Hermanos da Argentina, França, Inglaterra, que pena, né, Rogério, Brasil tá fora.
3: Pois é, e tem um jogão agora, daqui a pouco, Portugal e Espanha, um jogaço. E quem sabe Portugal vai continuar em frente, porque só falta realmente para o Cristiano Ronaldo, um dos maiores de todos os tempos, o campeonato mundial que ele não tem ainda, né?
1: Verdade.
3: Eu particularmente fico na torcida por Portugal para que ela seja a próxima campeã mundial.
1: É verdade, onde Cristiano Ronaldo vai, o time dele é campeão, só não acontece isso com a Copa do Mundo. Meu amigo, obrigado pela participação, bom dia de trabalho pra você.
3: Um abraço, obrigado, Eduardo, até a próxima.
1: Até a próxima, esse é Rogério Maria Braga, ele continua com a gente no plantão da Copa.
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1: Daqui a pouquinho vamos com a Heloísa Galvão. Já já tem mais palpiteiros de plantão e tem também o nosso bolão da seleção, valendo uma deliciosa marmita mista com 3 tipos de carne da Nobre Steakhouse, a nossa churrascaria em Everett, no número 741 da Broad in Everett. 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Daqui a pouco tem a tragédia. Um brasileiro continua desaparecido na praia de Salisbury Beach, em Massachusetts. Olha, mais um motorista entrou na contramão e foi preso em Massachusetts nesse final de semana. O motorista que dirigia na contramão foi acusado de dirigir sob efeito de álcool após um acidente na Rota 128, na manhã dessa segunda-feira, informou a Polícia Estadual de Massachusetts. Equipes do canal de TV WCBB presenciaram o incidente por volta das 2:30 da manhã. Um Porsche preto seguia no sentido norte pelas pistas do sentido sul na Rota 128, na altura da cidade de Reading. Um fotógrafo do canal de TV chegou quando a ocorrência já estava terminando e registrou o momento em que a Polícia Estadual de Massachusetts rebocava o veículo após bater no canteiro central, próximo à saída 54A em Auburn. Ninguém ficou ferido e nenhum outro veículo se envolveu no acidente. Segundo a Polícia Estadual de Massachusetts, o motorista foi identificado como John Tashi, de 25 anos, morador de Lawrence. Ele foi preso e acusado de dirigir sob influência de álcool. E olha, nós temos visto vários casos de motorista na contramão, tanto que no mês passado a governadora de Massachusetts anunciou que o estado estava investindo entre 50 milhões e 75 milhões para ampliar a segurança contra motorista na contramão e mais de 500 novos pontos em Massachusetts. E olha, a iniciativa começou depois que houve a morte do policial estadual Kevin Trainer no dia 6 de maio. Houve também a morte do estudante Christopher Daly, da Gloucester High School, e do sargento Jeremy Cole, de Endicott College. A Polícia Estadual de Massachusetts informou que os policiais atenderam 680 chamadas relacionadas a motoristas na contramão entre junho de 2024 e junho de 2026. E as autoridades estão informando o que fazer se você, motorista, encontrar alguém na contramão. Olha só o que diz a Polícia Estadual de Massachusetts. Evite trafegar pela faixa da esquerda, dirija pela faixa da direita, saia da rodovia assim que for seguro e ligue para o 91. A gente está acompanhando para você ficar sempre, sempre bem informado. Esse é o nosso quadro de notícia local. Daqui a pouco tem a tragédia. Um pai de família brasileiro está desaparecido no mar depois que houve um acidente de barco em Salisbury Beach.

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2: Mudamos de assunto e vamos ao vivo ao Grupo Mulher Brasileira para falar com ela, Heloísa Galvão. Boa tarde, Heloísa.
3: Boa tarde, Eduardo. Prazer estar aqui com você e todos os seus ouvintes.
2: Prazer todo meu. Chega mais, Heloísa. Temos muita coisa para falar. Vamos começar hoje falando. Deixa eu pegar o roteiro aqui, que fugiu o roteiro pra mim. Vamos pegar o roteiro aqui. Daqui a pouquinho tem plantão da Copa. Já tem plantão da Copa, a gente falando mais uma vez sobre os jogos de hoje. Bom, vamos falar sobre as eleições do Brasil, porque como você mesmo disse, Luiz, tem que falar disso com calma pra explicar o que pode e o que não pode mais. E já tem os locais de votação decididos, né, Luísa?
3: Já temos os locais de votação. Esse ano vai ter mais um local, porque na última eleição foram dois, esse ano vão ser três.
2: Bom isso.
3: Então, os locais vão ser a High School de Malden, né? Para quem, todo mundo que mora está registrado nessa área. Vai ser na São Tarcísio, em Framingham.
2: Certo.
3: E vai ser na High School de Hyannis. Então, Hyannis, esse ano, vai ter um posto também de votação que não teve no outro ano. Outro ano foi só Framingham e Malden, mas o governo brasileiro, o Tribunal Superior Eleitoral, né?
2: Sim.
3: Autorizou três locais. E, Eduardo, nós temos 58 mil brasileiros aptos a votar em Massachusetts, registrados. A gente sabe que é um número muito inferior ao número de brasileiros.
2: Verdade.
3: Que acreditamos morar na área do consulado do Brasil de Boston. Mas 58 mil é um número bem grande, né, para os três locais.
2: É verdade. Eu sou mesário, eu estou nos 58 mil, sou mesário em Framingham. E lembrando que o sistema eleitoral brasileiro é voto individual, não tem nada de colégio eleitoral. Então,
3: sim,
2: esses 58 mil pode fazer diferença, né? Aqui
3: nos
2: Estados Unidos. Agora, não se pode mais registrar para votar, já passou o prazo, né, Heloísa?
3: Não pode mais. Se a pessoa não transferir o título, não tem como registrar, né? Acabou o prazo. Agora, o prazo para você regularizar seu título vai ser aberto depois do dia 2 de novembro somente. Mas lembrando que as eleições são em outubro, primeiro turno, se for para o segundo turno, no final de outubro. Então, só depois do dia 2 de novembro é que o Tribunal Superior Eleitoral vai abrir o prazo para você novamente mexer com o seu título eleitoral, se você precisar. Agora, se você tem o seu título em dia, mas você não votou na última eleição e tem uma multa para pagar, isso você pode fazer entrando no site da Justiça Eleitoral Brasileira e pagando essa multa, que geralmente é irrisória. E se você precisar de ajuda, o grupo ajuda. Nós podemos orientar você a fazer isso, mostrar a você se você tiver alguma dificuldade. É só ligar aqui para a gente, para o 617-202-5775, que a gente pode ajudar, tá? Porque é importante que você vote. Um voto pode fazer diferença, né, para um lado, para o outro, mas é importante que a gente exerça a nossa cidadania, que a gente exerça o nosso papel cívico, né, na sociedade.
2: Sim. O Carlos Ferrari está falando: na prefeitura de Framingham não vai ter posto de votação esse ano, não? Na última eleição eu votei lá na prefeitura. Eu acho que não teve votação na prefeitura no último ano, porque eu estava em Framingham como mesário e foi só na São Tarcísio, né? Eu acho, inclusive,
3: é na São Tarcísio.
2: Eu acho
3: vai
2: que,
3: ser na São Tarcísio.
2: 12 anos não tem lá na prefeitura. Eu acho que é mais do que 8 anos que não tem na prefeitura. Eu posso estar errado, mas eu tenho certeza que na última não teve. Bom, vamos para mais um tema aqui com a Heloísa Galvão. Daqui a pouquinho tem a volta da nossa enquete. Heloísa, é verdade que durante o período de Copa tem aumentado aí as batidas de imigração?
3: Aumentaram, sim, Eduardo, e infelizmente a gente sabe que a movimentação dos agentes de imigração está maior, porque estava, não é que não parou em momento nenhum, mas estava mais discreto, né? Agora aumentou. Só para ter uma ideia aqui, o número de pessoas presas aumentou também. Sim. Né? Em relação aos últimos meses que estavam mais, por exemplo, 30 de abril tinha 119 pessoas detidas. E agora, no final de maio, tinha entre 100 e 120. E 1º de julho, quer dizer, final de junho, tinha 179. Então você vê aí que houve um aumento, né?
2: Sim, aqui houve na nossa região, isso ou só em Boston?
3: Na nossa região, na seção, na jurisdição do Consulado do Brasil de Boston.
2: Ah, tá? Sim.
3: É, nessa jurisdição. E também aquele programa que o governo do estado fez em parceria, continua aí ativo, chamado MACE, que dá direito à assistência legal gratuita, se você qualificar, né, tem que estar preso, tem algumas qualificações. Nós temos 61 brasileiros inscritos nesse programa, o que a gente considera um número baixo, porque o número de pessoas inscritas no programa é enorme, inclusive o programa está quase sem poder absorver, mas nós temos 61 pessoas inscritas. E interessante também dizer que nesse mês de maio, o Consulado do Brasil emitiu 2.375 passaportes.
2: Quer dizer,
3: é um número, ficava 2.000, um pouquinho abaixo de 2.000, às vezes 2.375, quer dizer, muita gente ainda indo embora e pedindo passaporte.
2: Olha o comentário aqui com uma pergunta do Zé Pereira. Heloísa, eu fui mesário e votei em Malden na última eleição, mas pedi para mudar para Framingham. Confirmaram a mudança de onde eu vou votar, mas não confirmaram onde eu serei mesário. Para quem eu devo ligar? Isso é só o consulado, né, minha amiga?
3: É, e não adianta ligar porque o telefone não funciona. Passa um e-mail para o contato.boston@itamaraty.gov.br. E já que estão lembrando aí essa questão de mesário, eu também sou mesária desde que o consulado abriu aqui, e eles estão precisando de 300 a 400 pessoas voluntárias para trabalhar como mesárias e como outras coisas ali para ajudar a orientar as pessoas na porta e tudo. Gente, é um trabalho, claro, que, né, é o tempo da gente, que você tem que chegar lá geralmente 7 horas e sai depois das 5 da tarde,
2: certo,
3: num domingo, são 2 domingos, mas é uma coisa que a gente faz pro país da gente, né? Então, se você puder fazer isso, pode passar direto pro consulado, pro e-mail contato.boston, ou você pode falar com a gente que a gente encaminha o seu nome. Mas o consulado está pedindo que as pessoas se apresentem como voluntárias.
2: É verdade, eles se comunicam por e-mail, geralmente falando o que vai acontecer no dia da eleição e instruindo a gente. Lembrando que você que gostaria de falar com o time da Heloísa Galvão no Grupo Mulher Brasileira, o telefone é 617-202-5775. 617-202-5775. Esse é o nosso quadro GMB Informa.
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2: Heloísa, um último destaque para hoje. O que você achou da interferência do presidente da República, Donald Trump, na FIFA em relação ao jogador Balogun?
3: Ah, uma vergonha, né, Eduardo? É simplesmente inacreditável que o presidente da República desça a esse nível, né, simplesmente com o intuito de fazer politicagem e ganhar um jogo. Quer dizer, a gente que ama, eu amo futebol, né?
2: Sim.
3: Eu grito, fico igual uma louca varrida nos jogos do Brasil. Agora, o esporte, gente, é um ganha, outro perde, mas tem que ser uma luta honesta, bonita.
2: Sim.
3: Não pode ser uma coisa, não pode ter politicagem, não pode ter, sabe, bufetão pra lá, quebrar a perna de alguém. Tem que ser uma coisa que o Brasil sempre foi conhecido como um time de garra, um time que jogou bonito, inclusive o nome era Jogo Bonito, essa coisa toda, né? Então, eu acho que isso é um horror. E os Estados Unidos vai jogar hoje com esse jogador, porque ele é uma peça fundamental no time, né? Como seria pra gente? Eu me lembro que Pelé foi machucado aí em 1952, alguma coisa, que não pôde jogar logo no segundo jogo, não pôde jogar a Copa inteira porque estava machucado, e Pelé era Pelé, né? Quer dizer, sem Pelé a gente achava que ia perder. E, no entanto, o Brasil ganhou a Copa naquele ano. Então, eu acho que isso mostra que a FIFA perdeu todo o respeito, não tem respeito nem pelo futebol que ela comanda. Eu acho que isso é uma vergonha. É uma vergonha para o país, é uma vergonha para esse esporte, que é o maior esporte do mundo. Todo mundo vibra com futebol. Então, não sei não, Eduardo. Eu acho que os rumos que nós estamos tomando na política são muito mesquinhos.
2: É muita cara de pau alguém que é presidente da República dizer na mesma fala que nem sabia o que é cartão vermelho e dizer que o juiz, que é brasileiro, Rafael Claus, errou. Uhum. Ele não sabe nem o que que é e o juiz errou. Ou seja,
3: pois é.
2: Até isso é cara de pau. É impressionante que o próprio eleitor de Donald Trump não se sinta envergonhado com isso.
3: Eu acho um horror.
2: Ele tá contaminando a Copa.
3: Ele está contaminando, pois é, ele está baixando o nível que já estava baixando mesmo, porque você vê todas essas propagandas de bets, você vê esses salários exorbitantes, você vê tantos comentários de que o time tal, o jogador tal aceitou isso, aceitou aquilo, para ganhar ou para perder, eu acho terrível. Agora, pensa bem que esse presidente, além de tudo que ele está fazendo, ele não sabe nem o que é futebol, ele não sabe nem o que é gol, aonde vai a bola.
2: Sim.
3: Mas o que ele quer é tirar proveito disso aí.
2: Olha,
3: o próprio jogador deveria ficar com vergonha, o próprio jogador. E outra coisa, eu li aqui num comentário rápido, eu não pude ler a matéria toda, mas eu li num comentário rápido que a Casa Branca pediu um dossiê sobre o juiz brasileiro, para achar alguma coisa contra ele para justificar que ele não é honesto.
2: Ah, é possível que isso aconteceu mesmo, porque eles falaram que, sem falar o nome do Rafael Claus, brasileiro, que o técnico passado dele condena ele. Sem falar nada, qual é o passado, qual é. Condena, quer dizer, eles nunca falaram do técnico brasileiro por causa de um cartão vermelho. Eles falaram. Então, a gente está fazendo, Luísa, isso que eu queria falar, uma enquete se o técnico dos Estados Unidos, que é argentino, o Maurício, deveria não escalar o Balogun só para ficar tudo nivelado. Nós vamos ver, hoje à noite a bola vai rolar.
3: Ele tem que ter muita hombridade para fazer isso, né? Para se levantar contra o presidente, né? E muita gente bota o rabo entre as pernas, desculpe a minha expressão, diante desse homem que, para mim, não tem a menor dignidade.
2: Olha,
3: não é um ser humano.
2: Pelo bem do futebol, ele deveria fazer isso. Porque ele vai continuar no futebol, o outro diabo louro vai ficar pra lá com as outras mentiras dele. Mas vamos ver.
3: Exatamente.
2: Vamos ver o que vai acontecer. Obrigado, Heloísa. Bom dia de trabalho pra você.
3: Obrigada pra você. Ótima semana.
2: Obrigado. Esse é o Heloísa Galvão no quadro GMB Informa.

0: 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Hoje vamos debater sobre dois temas. Você é quem decide qual deles é prioridade hoje.
1: Bom, nós estamos falando, um dos temas é justamente esse, né? Será que o técnico Maurício, da seleção dos Estados Unidos, deveria, na verdade, não escalar o Balogun? E o outro lado da nossa moeda de dois tópicos é... Brasil tá fora, pra qual seleção você torceria? Meu amigo Elcimar Prado tá dizendo, meu amigo, eu falei lá no começo, minha teoria da conspiração do presidente ter comprado essa Copa dos Estados Unidos para os Estados Unidos. Olha aí agora, está caminhando a minha teoria. Tudo que ele quer passar essa taça de campeão pro próprio país. Ele já disse que ele vai entregar a taça, é tudo que ele precisa para amenizar a falta de aprovação dos americanos pelo péssimo governo, e por isso ele vai pagar o preço que ele precisar. Meu amigo, desculpa dizer, mas a sua teoria ganhou uma vírgula de credibilidade, mas tá faltando a sentença inteira. Na minha humilde opinião, a Bélgica ganha hoje e acabou para Donald Trump. Mas é uma vergonha para a Copa do Mundo os Estados Unidos jogarem com esse homem lá dentro. Zé Pereira tá dizendo, boa tarde, Eduardo, eu não torço de jeito nenhum para a seleção americana por tudo que já aconteceu na Copa a respeito da repressão a algumas seleções. É uma vergonha aceitar pitaco do presidente da República no futebol. Estou torcendo para Portugal. Se Portugal sair, não torço pra ninguém. É a opinião do Zé Pereira. Meu amigo Guilherme Reis também tá aqui, tá querendo falar. Chega mais, Guilherme. Boa tarde.
2: Boa tarde, Eduardo. Tudo bem? Vergonhoso ver Donald Trump entrar em contato com o presidente da FIFA.
1: Sim.
2: E pedir revisão. Vergonhoso. Isso é vergonhoso pra ele e pro presidente da FIFA. A maior vergonha do futebol é isso acontecer. Eu ia até torcer para os Estados Unidos, se o Brasil não fosse campeão, mas sem condição. Não tem como torcer para um time que vai trapacear. Então, a minha opção agora é Marrocos ou Portugal também, pelo Cristiano Ronaldo. Se não fosse ele ali também, era Marrocos. Abraço.
1: Valeu, obrigado, Guilherme Reis. Obrigado. Olha, a seleção americana nem precisa disso, né? Tá jogando bem. Pra você ter uma ideia, eu até errei quando eu falei que o gol da vitória foi do Balogun, mas foram dois, né? 2-0 contra a Bósnia, porque o Tillman fez um gol depois de falta. Mas olha só, os Estados Unidos não precisam dessa ajuda. O time é bom e tem que ganhar no campo, não pode ganhar em política. Agora isso vai embolar a Copa do Mundo, porque a Inglaterra perdeu um zagueiro contra o México. Você pode querer botar o zagueiro, e aí, como é que fica? Né? Minha amiga Rose também tá aqui, tá querendo falar. Boa tarde, Rose.
3: Tudo bem?
1: Tudo bem.
3: Segundo o conceito do próprio Trump, esse jogador não deveria nem estar, sequer deveria estar aqui, porque afinal de contas, ele é filho de africanos, imigrantes da primeira geração. Se eu não me engano, eles nem moravam aqui, moravam na Inglaterra. O rapaz nasceu aqui por um erro de cálculo, então ele não deveria ser americano, né? Vergonha.
1: Muita vergonha.
3: Sou Marrocos agora desde criança.
1: Tá torcendo pro Marrocos, a Rose. Minha amiga Fernanda, mãe do Tati, tá dizendo, como técnico não vai escalar, Edu, você não acha que foi ele quem pediu pro Donald Trump interferir? Claro que foi. Não sei se foi. Não sei, eu não conheço o técnico Maurício, que é um argentino, né? Eu sempre esqueço o nome dele, anotei aqui, mas agora meu roteiro tá uma bagunça aqui. Meu Deus do céu. A Clara tá dizendo, boa tarde, Eduardo. Eu vou torcer pra qualquer um que tirar a Argentina. Todos menos a Argentina. Tem um ranço da seleção argentina. Acho eles arrogantes e marrentos. Arrogantes e marrentos. A Mônica Guerra também tá aqui. Boa tarde, Eduardo. Agorinha o Diabo Louro tira até o técnico, que não é americano. Ele quer colocar o dedo podre dele em tudo. Verdade, hein? O Flávio tá dizendo, que coisa, Eduardo. Todo lugar que esse homem mexe, dá M. Verdade, todo lugar que ele mexe dá M. Maria Silva Popolo, nesse contexto vou torcer pro Egito passar pela Argentina. Não me surpreende o Brasil ter perdido, já que essa Copa vem sendo decidida por lobby. O dinheiro e a influência política estão manipulando essa Copa. Quando o futebol era sem esse glamour todo, era mais bonito de se ver, agora não mais. Para quem assistiu Pelé, Garrincha e Rivelino, os jogadores Sócrates, Falcão, Zico, Cerezo e Júnior, time dos sonhos, perdemos o que seria uma seleção de jogadores milionários. Esse é o nosso quadro Dose Dupla.

0: Já já tem mais participações dos ouvintes. O Ari Júlio tá me relembrando que é Maurício Pochettino. É verdade, anotei esse negócio aqui. Pochettino, ele é grande técnico. Então, por ele ser um grande técnico de vários times europeus, ele deveria chamar o Balogun no canto e falar assim: olha, pelo bem do futebol, a gente sabe que o cartão vermelho foi dado. E, by the way, a propósito, o cartão vermelho pode ter sido injusto no contexto do jogo, porque ele pisou o pé no chão sem ver que o pé do outro jogador estava abaixo. So what? A FIFA diz que assumiu o risco de machucar o outro. Ontem o da Inglaterra deu uma solada no jogador mexicano porque o pé dele rolou em cima da bola. E aí levantou a chuteira contra o mexicano. Mesma coisa. Assumiu o risco de machucar alguém e por isso está fora. Mudamos de assunto e vamos ao vivo a Morristown, em New Jersey. Meu amigo Wellington Campos está lá. Boa tarde, Wellington.
1: Muito boa tarde, meu querido Eduardo. Deixa eu engrenar nesse assunto aí. Sim. Antes de falar que aqui tá chuvoso, tá frio, tô de agasalho, 18 graus a temperatura aqui. Já bateu 38 esses dias. Você sabe por que a FIFA criou esse negócio de foi expulso, tem que cumprir automática? Porque em 97, o Vasco da Gama jogava com o Palmeiras finais do Brasileiro. E o Edmundo tomou o terceiro cartão amarelo lá em São Paulo, e ele ficaria fora do jogo de domingo no Maracanã, que definiria o título do Vasco ou do Palmeiras. O que o Eurico fez na época, profundo conhecedor das regras? Mandou ele forçar o cartão vermelho, e ele forçou, foi julgado no sábado de manhã pelo STJD, que absolveu o Edmundo, e ele jogou no domingo, e o Vasco foi campeão brasileiro. A partir daí, FIFA introduziu, isso é 1997.
0: Certo.
1: A FIFA colocou então que todo jogador expulso, justa ou injustamente a expulsão, ele tem que cumprir a automática. E agora ela pega o livrinho dela, não de regra, isso não é uma regra, é uma norma. Sim. Disciplinar, e rasgou então o livrinho para atender aí um pedido externo. Tá dando o que falar, meu amigo. Até José Plata, que estava sumido há muitos e muitos anos, reapareceu para dizer que a FIFA, aliás, essa Copa do Mundo, aquela padrão FIFA foi pro espaço, né, Eduardo?
0: É verdade, substituiu pelo dinheiro, né, que nós estamos vendo muito mais dinheiro entrando por causa das 48 seleções.
1: Ô Eduardo, antes da Copa, me permita, a coisa que nós mais falamos aqui, e os nossos amigos, tanto brasileiros quanto americanos, reclamaram, os locais, preço de ingresso.
0: Também.
1: E que a FIFA não teve controle.
0: Não teve, não é de propósito, né, Wellington? Eles ganham de um lado ou de outro. Agora, esse histórico que você deu aí de 97 me trouxe boas lembranças. Eu tava lá no Maracanã, Vasco e Palmeiras, né? Foi 0-0 o segundo jogo. E porque o Vasco fez a melhor campanha, né? E isso mostra como a politicagem, nesse caso o Eurico, aliás, eu acho que eu era o único vascaíno que não gostava do Eurico, eu achava um bandidão, né? E a politicagem interferiu no jogo. E aí, para não interferir mais, criaram a norma. E agora a politicagem tá passando por cima da norma. Então é realmente preocupante. Você não acha, para encerrar esse assunto, para a gente entrar no tema, que a Inglaterra também vai pedir para o seu zagueiro voltar ao jogo?
1: Olha, o precedente está aberto.
0: Meu Deus do céu.
1: Você tem dois filhos. Você tem dois filhos. Um inventou que estava doente e não foi à aula, você autorizou. O outro, quando inventar que está com o pé doendo, você vai também ter que deixar que ele não vá à aula.
0: Verdade, é o pai da mentira. E os dois filhos falam inglês, nesse caso. Bom, vamos lá. Economia. Tarifaço dos Estados Unidos coloca 4.100 produtos brasileiros sob ameaça.
1: É um levantamento da Confederação Nacional da Indústria, que foi divulgado hoje, e aponta que 4,1 mil produtos exportados pelo Brasil para os Estados Unidos podem ser afetados se o tarifaço sugerido pelo escritório do representante de comércio for implementado pelo presidente Donald Trump. Segundo a CNI, que é a Confederação Nacional de Indústria, juntos, os produtos correspondem a um total de 14 14,9 bilhões de dólares em exportações. Estão na lista itens como ferro guza não ligado, açúcar, álcool etílico, molduras de madeira e hidróxido de alumínio, segundo a matéria da Confederação Nacional da Indústria. E segundo o órgão americano, o Brasil tem adotado práticas consideradas desleais contra empresários dos Estados Unidos em áreas como PIX,

0: fala sério.
1: Ó, e não esqueça que o dois principais patrocinadores da FIFA são Adidas e Coca-Cola.
0: É, não tem nada a ver patrocinador. O patrocinador quer a exposição lá na tela.
1: Lógico, lógico.
0: Tem nada a ver. Bom, vamos lá com política externa. Governo Lula diz à Câmara que classificação do Comando Vermelho e PCC como terroristas abre margem para ação militar dos Estados Unidos no Brasil.
1: É, e diz no documento que, adicionalmente, tal aplicação pode ocorrer com amplo grau de discricionariedade, dada a amplitude dos termos adotados na legislação de contraterrorismo aqui dos Estados Unidos, como sérias possibilidades de implantações para cidadãos brasileiros nos planos financeiro, migratório e penal. Finalmente, a possibilidade do uso de força militar dos Estados Unidos em território brasileiro. A avaliação consta em resposta do Ministério das Relações Exteriores a um requerimento de informação apresentado pelo deputado Evair de Mello, Republicanos do Espírito Santo. No documento, Itamaraty afirma que a medida não trará benefícios concretos para a cooperação internacional entre Estados Unidos e Brasil no enfrentamento ao crime organizado e poderá produzir impactos tanto no plano econômico quanto na soberania nacional. E segundo o Ministério, uma eventual classificação das facções permitiria aos Estados Unidos adotar medidas administrativas e judiciais de caráter extraterritorial contra pessoas, empresas e organizações brasileiras. O documento afirma que a designação poderá produzir efeitos contra pessoas, empresas ou organizações brasileiras, inclusive contra aquelas sem vínculos diretos com os Estados Unidos ou cuja ligação com os grupos designados seja indireta ou meramente involuntária, Eduardo.
0: É isso aí, você fica bem informado nas ondas da Rádio Insuperável. Vamos agora para o nosso quadro Fala Ídolo.
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0: Wellington Campos, o povo já vai mandando pergunta aqui. Quem tiver pergunta, manda pra cá, pro Wellington. Primeiro, do seguinte, eu percebi que você colocou na nossa pauta, Brasil perdeu pra si mesmo. Então você acha que quem não faz leva? Foi isso que aconteceu ontem?
1: É, isso aí. Essa frase não é minha, Eduardo. Essa frase é do Nenê, que jogou no Vasco. Ele tá aqui, inclusive, fazendo um trabalho pra Cazé TV. E ele estava ontem na zona mista. Eu falei assim, e aí, Nenê? Falei assim, perdemos pra nós mesmos. E é verdade. Se a gente faz aquele gol com o Bruno Guimarães de pênalti, depois amplia com o Endrick 2-0, ou mesmo uns dois gols do Haaland, que joga pra caramba, o 10 e o 9 deles são brincadeira, né? E aí a seleção brasileira teria, sem dúvida, um outro destino na partida. Mas aí a bola não entrou, como se não joga, ou mesmo com Bruno Guimarães dizendo que estudou o goleiro, mas não deve ter estudado bem ou decorado a lição, acabou não fazendo o gol, e o Endrick também não fez, só erra quem está dentro do campo, e aí eles aproveitaram e ganharam o Brasil, ao meu sentir, concordando com o Nenê, perdeu para ele mesmo.
0: Eu concordo, eu falei hoje que de manhã, Brasil, 40% não faz leva, né? Quem não faz leva, e 60% a estrela do Haaland, que pegou duas bolas e fez o gol.
1: Sim,
0: aquele segundo
1: fantástico.
0: Gol, o Haaland chutando de fora da área, parecia que ele tava brincando, não parecia?
1: Tava brincando com o filho dele no quintal de casa, né?
0: Tão fácil.
1: Pegou maravilhosamente aquela bola, eu tava daquele lado ali, que golaço, muito bonito. Parabéns à Noruega que soube jogar. O Brasil fez o seguinte, abriu mão de ter a bola pra ter as jogadas ofensivas. Teve as jogadas ofensivas, não aproveitou, tem uma bola do Martinelli que ele passa, né?
0: Sim,
1: ele
0: bate no goleiro.
1: De cabeça, né? Também teve. É. Tivemos outras chances. A gente perdeu pra gente mesmo, não tem outra definição, não.
0: Olha, o povo tá perguntando aqui, Júlio Leal, que nunca foi a favor do Neymar ser convocado, tá dizendo, e aí, Wellington, seu Neymar acabou, hein? Acabou. E aí?
1: Será? Será que acabou? Hoje tá acabado, né? Mas ele também

0: Copa do Mundo de 2026. Você lembra que quando perdeu para a Croácia, disse que não ia jogar mais Copa? Jogou.
1: Verdade.
0: Acho que botar a culpa no Neymar, não é porque eu gosto do Neymar e o considero um grande craque, não é isso. O Neymar está na Copa por falta de outros jogadores. Nós não, desculpa, eu pensei que eu nunca ia falar isso. Falta jogador para a seleção brasileira, o Eduardo.
1: Interessante, olha, isso vai na pergunta do seu João Silveira, tá perguntando aqui, aí Wellington, quais são os dois ou três jogadores que você tiraria dessa seleção?
0: Cara, naturalmente vão sair Casimiro, Danilo, esses dois com certeza. Até porque não seria o Danilo titular, seria o Militão, tá machucado. Né? Não seria o Rayan, seria o Estevão, não tô botando, pelo amor de Deus, não. O Rayan é o menos culpado, tem 19 anos. Quem mais aí? O Rodrigo, que é do Real Madrid, seria titular desse meio campo da seleção brasileira, e não o Lucas Paquetá. Mesmo com o Lucas Paquetá tendo feito uma boa Copa do Mundo, né? Se esperava, por mais que ele tenha feito, se esperava mais do garoto Vinícius Júnior. Né? Então, falta qualidade, falta jogador excepcional, falta jogador acima da média, como sempre tivemos, está faltando. Mas por que está faltando, Edson? Porque hoje o futebol no Brasil, ele virou uma solução social, um socorro social. O jogador que é com 17, 18 anos, sair jogar em outro país, porque a nossa moeda é fraca. A nossa moeda não concorda com nenhuma outra grande moeda dos grandes centros do futebol. Então o cara sai muito cedo. Ao sair muito cedo, ele perde o complemento da formação de futebol do Brasil. E aí, amigo?
1: Verdade.
0: Vamos bater palma para a França, vamos bater palma para a Espanha, para a Noruega, para a Inglaterra, para Portugal. Estou torcendo para Portugal, mas tem que melhorar aqui o futebol, que está muito chinfrim.
1: Vamos ver aqui o Frederic de Nashua, está dizendo que está certíssimo. O Elton Neymar foi o único craque a surgir nos últimos tempos. Olha, a Gisele Chaves está dizendo, hoje não tem boa tarde não, ressaca hoje, mas olha que povo chato, hein? Só sabem falar, mas o Vini Júnior, Neymar, Hendrick, blá blá blá, ninguém fala que o Brasil não marcou a saída de bola, não marcou os caras em cima.
0: Sim.
1: Deu espaço para eles tocarem a bola de lado a lado, o Brasil foi melhor e é melhor, só não teve orientação, organização. O problema do Brasil não é o ataque, é o meio de campo. O vovô Casimiro, a falta de um meia de verdade, agora é entregar a taça pro fim do Dida. É isso aí. Hashtag revoltada. E aí, ela cismou com esse negócio do fim do Dida, que é o...
0: Mas o parece Mbappé. Muito.
1: Parece, né?
0: Parece muito. Agora, o 10 que eles têm lá, a Noruega tem, e o 9 que eles têm, nós não temos. Essa é a verdade, Eduardo. Falta um jogador de armação, como ela falou, falta um fazedor de gol.
1: Verdade. Bom, Wellington, obrigado pela participação. Bom dia de trabalho para você.
0: Maravilha. Continuamos aqui nos Estados Unidos. E a gente vai se falando, se Deus quiser. Fiquem com Deus. Muito obrigado pelo carinho de todos aí.
1: Obrigado, meu amigo. Esse é o Wellington Campos, ao vivo de New Jersey.
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1: Daqui a pouco tem mais plantão da Copa. O pedido de desculpas do Bruno Guimarães. Tem jogão de bola Espanha e Portugal. Eu volto já já.
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0: Seja bem-vindo à Hora da Notícia, segunda edição.
1: Abraço de boa tarde para o Paulo Souza. Chega mais, Carlos Ferrari.

lembrando que o nome do técnico da seleção dos Estados Unidos se pronuncia, o último nome, Pochettino, Maurício Pochettino. E você está ouvindo Quiet as Kept, do músico americano Trombone Shorty.

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0: Daqui a pouquinho vou bater um papo com o meu amigo Ricardo, da Magui Toyota Superstore. Gente, olha só, deixa eu falar de uma tragédia que aconteceu na noite de sexta-feira. Já, na noite de sexta-feira, aconteceu uma tragédia em relação a um homem que desapareceu após um acidente de barco. E uma fonte diz que esse homem é brasileiro. A pessoa que desapareceu após duas pessoas ficarem feridas em um acidente de barco em Salisbury Beach Reservation na sexta-feira, essa pessoa foi identificada. Segundo a família, trata-se de Vilmar Dorner, de 49 anos, morador da cidade de North Reading. O acidente aconteceu por volta das 10h35 da noite de sexta-feira, dia 3 de julho, após relatos de colisão contra um pier. A polícia informou que duas pessoas foram resgatadas e levadas para hospitais da região, enquanto uma terceira pessoa, que acredita ser Vilmar Dorner, continua desaparecida. Uma fonte disse para nossa reportagem que Vilmar Dorner é brasileiro, mas isso não foi confirmado pela polícia. Uma fonte diz, inclusive, que os outros dois, também brasileiros, estavam acampados em barracas próximo à região de onde tudo aconteceu na sexta-feira. A guarda costeira fez várias buscas no sábado, mas às 5h30 da tarde. A guarda costeira dos Estados Unidos suspendeu as buscas e informou que não há plano de retomá-las. Uma fonte disse à nossa reportagem que a filha de Vilmar Dorner foi ao local onde tudo aconteceu e não queria sair do local, dizendo que eu não vou deixar o meu paizinho aqui. Gente, isso corta o coração, né, de ouvir alguém falar. Lembrando mais uma vez que as autoridades não confirmaram essa versão. Vilmar Dorner, de 49 anos, continua desaparecido.

0: Já já vão revelar quem ganhou o nosso bolão do oferecimento do Nobre Steakhouse daqui a pouquinho. E olha, vou precisar da ajuda dos ouvintes, né? Pra escolher, porque 19 ouvintes nossos acertaram 3 respostas. Daqui a pouquinho vamos falar sobre isso já já. 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Mudamos de assunto e vamos ao vivo com o meu amigo Ricardo Machado da Magui Toyota Superstore. Boa tarde, Ricardo.
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0: Com certeza. Olha, tem uma pergunta e um comentário aqui. A pergunta é da Marilene. Eduardo, pergunta a ele se o carro da Acura é bom. Tô querendo um. E a manutenção é cara? Tô querendo um SUV.
1: O Acura, ele é a versão de luxo da Honda, né? Comparado mais ou menos com o Lexus, que seria a versão de luxo da Toyota. É um veículo marca japonesa, é um carro bom. Se for para seminovo, se for novo, eu já prefiro direcionar você ali para um Toyota, de repente, quem sabe, né? Mas não vou te falar que o carro não é um carro bom, porque é uma marca japonesa, é praticamente a maior concorrente da Toyota, que é a Honda, no caso.
0: E a manutenção, por ser um veículo de luxo, é cara?
1: Não, não é uma manutenção convencional. Ele não chega a qualificar ali como se fosse o seu carro, por exemplo, que é um Highline, que é um carro europeu, né? Como Mercedes-Benz, BMW, né? Esses carros aí já tem um custo mais alto da manutenção. Mas os japoneses, no modo geral, são carros com custos similares, né? Não é nada fora da curva, não.
0: Ó, vou contar um segredo. Antes de eu ficar com o Mercedes-Benz, eu dirigi um BMW. O Ricardo falou assim pra mim: rapaz, eu não vou botar você num carro que é manutenção cara. E eu tinha gostado do BMW, só não fiquei com ele porque ele era laranja. Eu falei, eu não, falo do laranja do Trump, vou ficar com esse negócio laranja. Mas todo bonitão o carro, muito bonito. Aliás, dirigir é um carro mais esportivo, né? E um banco claro por dentro e tal. Aí eu dirigi o meu besourinho alemão, o Mercedes. Aí não teve jeito, eu falei, é esse aqui mesmo. Já mandei o vídeo pra minha esposa, falando é esse aqui e tal. Mas ele, eu tô contando essa história pra mostrar que ele fala a realidade, né? Vai ser manutenção cara, e é manutenção cara Mercedes-Benz também. Então, assim, ele coloca o seu interesse à frente. Meu amigo Deilton Barbosa tá aqui, tá dizendo, manda um abraço aí pro Ricardo. Comprei outro lá com ele, é bom demais, meu filho gostou, vai levar pra Londres, ele sabe levar o carro pra Londres. Lembra dessa história, Ricardo?
1: Ele acabou de comprar um carro, essa história de Londres eu não peguei ela ainda não.
0: Ai, ai, ai.
1: Ô, Deus. Essa daí, mas eu não sei, talvez sim.
0: Qual carro?
1: Teria que apurar um pouco. Pro Brasil, é uma Tundra.
0: Tundra, grandona, bonita.
1: É, pro Brasil não pode, né?
0: Ah, é? Não pode?
1: Não é que não pode, ele deveria ter comprado e não ter documentado, né? Teria que fazer todo um processo de exportação. Sendo zero, que é o caso que ele fez, sim, poderia. Mas como ele já adquiriu o carro e já documentou o carro, ele já não é mais, ele já está registrado aqui, já foi pago os impostos, então ele já não qualificaria mais para exportação para o Brasil, tá? Para a Europa eu não sei como que funciona. Mas sim, antes dele documentar o carro, se ele tivesse falado, Ricardo, primeiro que ele teria que ter comprado o carro à vista, né?
0: Olha a história aqui, Ricardo, o menino é militar, o filho dele, muda um pouco?
1: Sim.
0: Muda?
1: Não sei, não tem como dar essa resposta em definitivo, até porque o carro é financiado, né?
0: Sim.
1: Então, não sei como funciona. Talvez ele poderia pôr no navio, mandar o carro para andar na Europa com o carro por um período aí, sei lá, alguns meses.
0: E voltar.
1: Né? E ele não documenta esse carro, na realidade ele estaria só fazendo um traslado, vamos dizer assim, talvez. Acredito que para questões de fato registrar esse carro na Europa, o processo seria um pouco diferente. Acredito até que ele teria que estar fazendo a liquidação do financiamento do carro para posteriormente sim, se for aplicável, né, fazer esse processo. Sim. Agora, quanto aí com o carro para lá, entrar com ele na Europa, se ele é do exército, é da marinha, não sei, e andar com o carro lá e depois retornar esse carro para os Estados Unidos, acredito que nesse cenário possa ser aí que tem essa a possibilidade, sim.
0: O Deilton tá falando aqui, ele é militar, já mandei um carro antes, pode sim, tá certo. Então, se ele tá falando.
1: Beleza.
0: Ali, beleza, acabou. Então. 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Ricardo, obrigado pela participação, tá bom, meu amigo?
1: Eu que agradeço, a gente se fala.
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1: Bom, vamos fazer um dever de casa antes de trazer notícia, informação, até do pedido de desculpas do Bruno Guimarães. Vamos fazer um dever de casa. Vou fazer o que eu fiz na minha preparação, colocar aqui a palavra Copa e trazer toda a lista dos palpiteiros de plantão. Vamos ao nosso bolão da Copa, bolão da seleção, para ver quem acertou mais perguntas. Foram 5 perguntas na sexta-feira e nós tivemos 78 participantes. Desses 78, 19 acertaram 3 respostas. Lembrando que sexta-feira foi feriado, né? Já teve bolão que eu fiz que deu 160 participantes. Vamos lá. Bolão da Copa. Pergunta número 1. Haaland vai marcar gol contra o Brasil? Resposta é sim. Qual será o placar do jogo? Brasil 1, Noruega 2. Vini Júnior vai marcar gol? A resposta é não. Neymar entra no tempo normal ou somente na prorrogação? Tempo normal, não teve prorrogação, Neymar entrou no segundo tempo. E a última pergunta, Cabo Verde elimina a Argentina? Um sim é a favor da vitória de Cabo Verde, um não a favor da vitória da Argentina. A Argentina ganhou por 3-2, esse sim na prorrogação. Vamos lá, nós tivemos 19 que acertaram 3 perguntas. Olha só, entre eles, deixa eu abrir aqui de novo, tá certo, já tá aberto. Entre eles, Kátia Vieira, Haaland faz gol, Brasil 3, Noruega 1, errou. Vini Júnior faz gol, errou. 4, Neymar entra no jogo, acertou. Cabo Verde não elimina a Argentina, acertou. Então, 3 para ela. Minha amiga Gisele Chaves, 1 gol do Loirão, acertou. Brasil 3-1, errou. Vinícius faz gol, errou. Até agora só 1, né? Neymar entra no segundo tempo. Argentina vai dar um amasso no Cabo Verde. Gisele Chaves também acertou 3 vezes. Flávio de Tantan também acertou 3 vezes. Edmilson Trindade acertou 3. Olha só. O Rosângela, ouvinte, acertou 3. Zezé do Landscaping acertou do Haaland, acertou do Neymar, acertou da Argentina. Então, a maioria acertou esses 3. Tá certo? Teve gente que errou a Argentina, mas acertou que Vini Júnior não faz gol. Então, vamos lá. Número de 1 a 19, o primeiro número que tiver 2 ouvintes mandando, o número vai ganhar. Manda aqui pra mim, no Torpedão, valendo, valendo, valendo, valendo. Você pode mandar 1 número ou 2 números, tá tudo certo. Valendo uma deliciosa marmita com 3 carnes, a marmita mista da Nobre Steakhouse. O Júlio Leal mandou 13 e o 7... Deixa eu ver aqui, meu Deus do céu. Kátia Vieira mandou 1 e 19. Vera do Sidney mandou 18, data do meu casamento. Ai, ai, ai, tem mais gente falando. Dione mandou 13 e 7, então 13 já venceu. 13, o Wellington Santos também, o 13. Esse povo tá ficando doente, minha gente. Tá ficando doente, é o povo que só vê política em tudo. Que história é essa? Sônia, ouvinte, número 4, número 12, Deilton, número 11. Então tá, então venceu 13, porque 3 pessoas já mandaram. Deixa eu ver na lista aqui da Copa. Vamos lá. Agora eu vou botar a palavra Copa de novo, porque o povo já entrou aqui participando. Ai, ai, ai, mandei a palavra Copa pro ouvinte aqui. Tá certo, agora vamos lá, Copa. Abri, tá certo. De baixo pra cima, que foi a ordem de chegada. 8, 9, 10, 11, 12, 13. A ganhadora da deliciosa marmita mista do Nobre Steakhouse foi Gisele Chaves. 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Deliciosa. 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
1: Bom, agora vamos pro quadro Chama o Professor. O professor gravou áudio para falar com a gente sobre o Brasil. Na opinião do professor Jonuel Gonçalves, o que faltou para o Brasil?
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1: Vamos lá, professor ficou acordado até a tarde da noite, inclusive para ver a México 2, Inglaterra 3, e mandou o áudio com a sua análise, a opinião dele. Professor que depois falou o seguinte: na minha opinião, o Flamengo derrotaria a Noruega. Sei não, professor. O mesmo Danilo tá lá, não sei não, hein? Olha só, teve um amigo lá do professor, da Inest UF, que disse o seguinte: olha como o brasileiro tem. Olha como o brasileiro tem humor em tudo. Abre aspas. O Brasil ganhava a Copa quando os jogadores da seleção eram católicos e ainda faziam uns despachos no vestiário. Com a seleção cheia de crente neopentecostal, nunca mais vamos ganhar nada. Gente, fala em misturar política, o cara misturou religião na seleção. Eu não sei se o povo é todo doidinho ou eu que sou doido, que sou sano demais. Porque a cada mistureba que o povo faz, vê o futebol como futebol. Eu vejo futebol o seguinte: 11 caras ricos que vieram da pobreza, vamos dizer, desses 11, 8 vieram da pobreza, 3 classe média. Todo mundo quer marcar o nome na história. Que negócio aí de teoria que o patrocinador pagou, que o outro pagou, que isso pagou? Se você vem assim com um lance que me fala: olha, o cara tomou o cartão amarelo de propósito porque tem o nome dele na aposta. Acredito, um homem fazendo um cartão amarelo de propósito é uma coisa. Agora o cara vai deixar de ganhar um jogo de Copa por causa do patrocinador, minha gente? Ou vai deixar de ganhar porque não ama a camisa ou não sua? Não tem nada disso. Os jogadores estão correndo do mesmo jeito que todos corriam. Só que o jogo não é só com o Brasil, os outros correram mais. Será que é difícil ver isso? E muitas vezes tem sorte, né? Não tem sorte. A bola vai falhar a memória agora. Aquele jogador que fez o segundo gol do Brasil contra o Japão, Gabriel Martinelli. A bola que ele lançou e passou atrás do goleiro e não entrou, Noruega deu sorte. Bom, vamos para análise do professor. E aí, professor, faltou o que no jogo do Brasil?
2: Eu acho que tínhamos razão para ter esperança, para ter confiança de que a seleção do Brasil passaria pelo menos até as quartas de final. Embora o futebol do Brasil, a seleção do Brasil, seja das piores dos últimos tempos, ainda assim tem valores importantes e tem uma coerência de jogo que, por exemplo, no caso do jogo contra a Noruega, tinha melhor execução de passes e criava mais oportunidades. Só que um defeito fundamental que decide tudo: não finalizava, não aproveitava e não concretizava as oportunidades que criava, inclusive um pênalti que foi perdido no primeiro tempo. Depois foram perdidos alguns gols quase com o gol aberto, com o goleiro sozinho em frente ao atacante brasileiro. Bom, isso é um aspecto. Agora, o outro aspecto é que a marcação em cima dos jogadores da Noruega, que jogaram em contra-ataque muito forte, porque tem um jogador muito bom, Haaland, contraria isso, aí o Brasil teve um desempenho sofrível, ou seja, um pouco inseguro. E bastou deixar passar duas vezes para que a Noruega fizesse dois gols. O gol que o Brasil marcou no final, de pênalti, foi um gol aproveitado, então, para que Neymar possa dizer que passou por essa Copa do Mundo e fez um gol de pênalti. É realmente uma grande tristeza nacional, mas as coisas estão assim. E eu concordo com o Ancelotti que o Brasil tem que continuar trabalhando. O Brasil é o país do futebol, é um país de um grande número de praticantes, é um país que tem grandes valores e vai continuar tendo. Agora, tem que ter mais organização e mais preparação para competições deste nível, onde às vezes é jogada de cartada única, se joga tudo numa partida só. Fato que, neste período agora de 4 anos, o Brasil vai ter que olhar muito seriamente para as suas seleções de sub-17 e de sub-20. Mas vem aí competições no meio disso, por exemplo, a Copa América. Agora, na outra partida de ontem, a Inglaterra venceu o México por 3-2. Por duas vezes teve com 2 gols de vantagem no placar. O México reagiu e depois a Inglaterra se comprometendo em virtude de violência na sua defesa. Num dos casos foi mesmo violência por parte de Kane, melhor jogador britânico. Isso provocou um pênalti contra a Inglaterra, que foi convertido. Mas teve um caso pior, e um caso que pode dar problema na continuidade desta Copa. É que há um jogador inglês, também que usou violência na defesa, foi expulso, tomou cartão vermelho, Em princípio, segundo o regulamento, não pode jogar a próxima partida. E se jogar a próxima partida, então aqui há um problema. É que o país que jogar contra a Inglaterra vai levantar a questão de esse jogador não pode entrar. Mas há um precedente. É que a seleção dos Estados Unidos, que teve um jogador Balogun com cartão vermelho, esse jogador está autorizado a jogar. Está autorizado a jogar e isso está causando, inclusive, protestos à escala mundial, porque parece que houve intervenção política da parte das autoridades norte-americanas junto às autoridades da FIFA. Se realmente isto é verdade, é uma interferência política muito séria. E no caso do jogo dos Estados Unidos com a Bélgica, se a Bélgica perder, segundo o regulamento, pode protestar o jogo.
3: Interessante. Olha, o professor está dando de antemão a essa questão, né? Gravou ontem esse áudio e a Federação Bélgica de Futebol anunciou hoje que vai contestar a elegibilidade de Folarin Balogun na partida. O confronto marcado para as 8 horas da noite hoje ainda não saiu a resposta da FIFA, né? Então é realmente algo que a gente tem que prestar atenção agora nessa parte da tarde. 3 horas da tarde tem Espanha e Portugal e ainda vai ficar a expectativa se os Estados Unidos colocam ou não colocam Balogun para jogar.
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3: 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Bom, o Bruno Guimarães, depois que ele perdeu o pênalti na saída, junto com a seleção, ele pediu desculpas à torcida brasileira por ter perdido o pênalti. Vamos ouvir esse momento, o pedido de desculpas do meia Bruno Guimarães, que até então estava fazendo uma boa Copa. Vamos ouvir.
4: Fazendo uma Copa muito boa, infelizmente. Fui infeliz no pênalti. Tinha estudado muito o goleiro deles e via que ali era o melhor canto para bater. Infelizmente ele pegou, mas uma tristeza geral, todo mundo muito chateado. Mas, enfim, pedi desculpa ao torcedor, que sempre acreditou, que nos apoiou até o final. É um dia muito difícil até de encontrar as palavras, mas, enfim, muito, muito chateado com tudo isso. É buscar a força agora na nossa família, que vai ser um momento importante.
3: Esse é o Bruno Guimarães. A imprensa do Brasil foi buscar o histórico de pênalti na carreira inteira de Bruno Guimarães. E o histórico é o seguinte: esse pênalti contra a Noruega é apenas o nono pênalti na carreira. Nono. E dos 9 que ele bateu, incluindo esse, ele acertou 7 e perdeu 2. Gente, é muito pouco pênalti batido na carreira. Mas nos treinamentos, como já foi falado, ele, o Neymar e o Igor Thiago foram os melhores desempenhos. 9 pênaltis na carreira, minha gente. Só tinha 8 até ali. A imprensa do Brasil também revelou o que, que o Neymar falou pro goleiro antes de bater o pênalti. O goleiro queria sair sem tomar o gol. E aí o Neymar falou para ele: onde você quer o pênalti? Onde você quer? E aí o goleiro falou: na trave, na trave. Ele falou: comigo não, otário, depois que bateu o pênalti. O Ari Júlio tá aqui lembrando do treinador dos Estados Unidos, o Maurício Pochettino.
1: Edu, o treinador americano não vai segurar a responsabilidade de manter o fair play, negando a possibilidade do seu atleta jogar? Por quê? Porque se a equipe perder a responsabilidade e cobranças exacerbada virá toda sobre ele. A FIFA acabou com a isonomia da Copa e qualquer seleção pode pedir perdão a um jogador expulso. Isso é lamentável. É uma vergonha isso. Olha, lembrando que o histórico de Estados Unidos e Bélgica é a favor dos belgas. Em Copas foram dois jogos. 1930, os Estados Unidos ganharam de 3-0. E em 2014, no Brasil, a Bélgica tirou os Estados Unidos na oitava de final, 2-1. Depois teve amistoso em maio de 2013, Bélgica 4, Estados Unidos 2. E amistoso esse ano, minha gente, março agora, Bélgica 5, Estados Unidos 2. Então, infelizmente, eu sei que tem muita gente torcendo para a Bélgica, para os Estados Unidos, mas hoje vai dar a vitória da Bélgica. Vamos assistir. Obrigado a todo mundo que participou. Fique agora com Fala Comigo, com Sidney Boeira. Eu volto amanhã.
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Está, tá tudo bem? Cabeça doendo, hein? Ah, ai, ai, ai. Fazer o quê, né? Temos que seguir, a vida segue. E a gente segue por aqui também na programação. Eu sou Sidney Boeira. A partir de agora até as 3 da tarde, faço companhia pra você que estava com o Eduardo de Oliveira. Vamos junto. E tem um montão de coisa pra revisar aqui sobre fatos que marcaram uma história, sobre música. Já que hoje é dia 6 de julho, quando já se passaram 187 e faltando 178 para terminar o ano de 2026, eu falo isso, hein? Vem falando. Daqui para frente é só para trás. 2026 está indo embora voando, meu amigo. Está voando. E agora que terminou a Copa do Mundo para nós. Ai, ai, ai, volta a rotina. E você vai ver, hein? Vamos deixar esse assunto, né? Vamos deixar. Vamos lá, a gente vai seguindo na programação por aqui, que vem sempre um oferecimento da Embracel, uma empresa number one em TV a cabo, internet, telefonia, celular também. 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Agora que você vai voltar a assistir séries mais do que a Copa do Mundo, é, daqui a pouquinho tem, hein? Daqui a pouquinho tem aí Portugal e Espanha, relembrando a União Ibérica. É. 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
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Já já um montão de fatos que marcaram uma história num dia exatamente como esse. Lá no ano de 1885, dia 6 de julho, a primeira vacina antirrábica. É, quando o Louis Pasteur, esse cara que leva o nome da pasteurização, né? Louis Pasteur. Eu acho que o meu acento francês devia ser assim, né? Louis Pasteur. Deve ser assim, não sei. Enfim, só sei que o cara inventou a vacina antirrábica também, o cara inventou a pasteurização. É, mata ali os germes do leite, o negócio assim, dura muito mais e há muito mais saúde. Enfim, antes dele tinha problema gigantesco aí, né? E também com o cachorro, que dava raiva, né? O cachorro mordia ali, ó, e ele testou num garoto de 9 anos que havia sido severamente mordido por um cão raivoso. É, dizem, né, que a raiva vem de uma dor de cabeça que é muito forte no animal. E portanto, né, fica a dica aí pra você que tem um animalzinho, tem que dar a vacina, tem que colocar a vacina aí antirrábica. Foi inventada num dia como esse, no ano de 1885. Um montão de coisas foi. Essa década dos anos 80, ela deve ter algum segredo por trás. Porque no ano de 1800, ali nos anos 880, na década de 80, nos anos de 1800, tinha muita coisa criada. Muita coisa foi inventada nesse período. Sim, lá no Brasil, a libertação dos escravos também, um montão, mais um montão. É, o telefone aqui nos Estados Unidos, um montão. Dá pra trazer uma lista enorme. E pra nós, dos anos de 1900, os anos 80 também é um marco, assim, muitas e muitas coisas foram inventadas nos anos 80. E pra nós aqui, eu e você que somos oitentista, sim, porque a nossa audiência aqui é seleta. Você vê que é um clube aqui dos anos 80, dos oitentistas. Quanta coisa legal foi inventada no ramo da música, então, pelo amor, as melhores músicas pra mim são dos anos 80, né? Um pouquinho antes ali, mas já é anos 80. E um pedacinho ali dos anos 90 ainda tem muita música legal, hein? Mas depois disso, meu amigo, se pegar hoje... Semana passada eu trouxe aqui, nem coloquei, as 5 músicas da Billboard hoje. É um desastre. É isso que eu só peguei 5. Geralmente a Billboard coloca o top 100, o top 100 da Billboard. É um desastre, meu amigo, é um desastre. Salva pouquíssimas músicas. Não sei se salva. Enfim, dali anos 80 que a gente tá com saudade, né? Enfim, vamos lá dando um boa tarde aqui pra... Boa tarde aqui pros nossos ouvintes. O Gabriel chegando por aqui. Johnny Cash. Aqui, ó. Brasil perdeu uma música dessa... Não, não, agora sim. Não, vamos fazer um negócio certo aqui. Já que a gente fala de música aqui no programa, vamos fazer um negocinho legal aqui. Vamos lá, cadê? Cadê esse aqui, ó?

Rapazes do Ahá, lá da Noruega, uma das músicas mais tocadas dos anos 80. 1 bilhão de visualizações. Lembra? Que passava na MTV. Pam, pam, pam. Esse riff aí do teclado é um espetáculo, essa música, hein? E essa música quase que não estourou, hein? A primeira versão dela vendeu apenas 300 discos. Aí depois pegaram o sintetizador e deram uma melhorada, né? Aí a música explodiu, estourou. E é uma das músicas mais ouvidas dos anos 80. Impossível você não... Você ouvia o teclado e não lembrar dessa música.

montão de gente lá, né? Enfim, e aí a linguagem universal é o futebol. Futebol é uma coisa espetacular. Você já notou que não importa o dinheiro, ninguém consegue fazer o mundo todo parar. Futebol faz. Não existe um governo que faça, né? Todo mundo fica lá. Não existe nada. Não tem dinheiro, não tem coisa nenhuma que faça essa magia do futebol. E aí todo mundo lá assistindo. Eita, cara, que coisa triste. Aí depois eu fiquei lá também pra torcer pro México. Também deu errado. Falei, ô meu, vou dormir. Fui pra casa e hoje vamos torcer pro Portugal. Mas vamos adotar um outro time, né? Tem gente aqui, cadê? Tem mais gente torcendo aqui. Aqui, Elaine Soares tá torcendo aqui. Só quero que o USA perca hoje a... Ah, tá torcendo contra, né? Para o cabeça de laranja ver que ele não é o rei de tudo. É, pra quem não sabe, o cabeça de laranja ali, ele... Mas, ó, na história das Copas, nós já tivemos isso. Nós já tivemos em 34, Itália. Não tem nada escrito em lugar nenhum. Mas a pressão era grande, né? Era grande. De um certo cara careca. Aquele lá não tinha cabelo laranja, não. Mas ele pressionou os juízes. E uma história meio estranha, né? Muito estranha aconteceu que a Itália foi campeã. Ó, 78, roubaram do Brasil também, hein? Argentina, os argentinos roubaram, porque eles tinham que ganhar ali, tinha uma tramóia, assim, uma combinação de resultado, que eles tinham que ganhar de 6-0 do Peru, 6-1, né? 6-0, sei lá, tinha que ganhar de 6 gols de diferença pra desempatar e ganhar do Brasil no saldo de gols, pra passar pra final. Era, na época era uma outra contagem. E aí deu certo. Os argentinos conseguiram milagrosamente ganhar aí do Peru e meio... Também era um governo, era ditadura militar na Argentina nesse período. Dizem que a pressão foi tamanha. E aquele cara da mala branca também, ou era mala preta, não sei. Enfim, tem algumas histórias das Copas que não são bem esclarecidas. E ó, e se os Estados Unidos ganha, também essa aqui vai ficar essa mancha ali, ó. É. Quem mais tá por aqui? Tem uma turma aqui chegando. O Gabriel, nosso torcedor do New York Knicks, tá torcendo para o... Aqui, ó. E aí eu fui, cara. Ah, não, eu não sou pé frio, não. Eu fui torcer pro México porque os mexicaninhos lá do prédio tava torcendo pro Brasil também. Não era só eles, o pessoal do Marrocos. Porque eu tenho a impressão, assim, que tirando os argentinos, todo mundo gosta do Brasil, né? Os argentinos não gostam. Mas todos os outros gostam. E aí eles estavam torcendo, então foram solidários a mim, fiquei triste, eles viram. E aí me trouxeram lá uma cervejinha deles, né? Que eles gostam daquela... É Sol e aquela outra... Esqueci o nome daquela outra, que eu não gosto assim. Enfim, mas eles trouxeram lá. Falaram, não, amigo, aqui está, muchacho, vamos. Dale. E dale, eu tomei umas duas, três, que é animado, né? Aí já... Vamos torcer junto pro México. Aqui é amarelo mesmo, vamos torcer pra eles. Não deu certo. Mas eu não sou pé frio, não, hein? A Elaine Soares aqui também tá aqui dizendo vai ganhar, não. É, tá certo, os Estados Unidos não tem que ganhar, não. Marilene também, nossa querida, tá passando por... A modelo, você já viu como que os hispanos gostam de modelo? Meu Deus, né? Esse rapaz, essa rapaziada aqui, eles adoram uma modelo. Reginaldo Costa também tá aqui, além do Ahá, um Tears for Fears. Ah, Tears for Fears, eu adoro essa música. E pra quem tem criança... Quer ver? Tears for Fears é essa banda aqui, ó. Daqui a pouco eu volto para os meus assuntos que eu tenho separado. Tears for Fears, Everybody Wants to Rule the World. Essa aqui é uma das favoritas minhas, hein? Eu tenho esse vinil. Comprei esse vinil aqui novinho, ali no Comics qualquer coisa. Pra quem tem criança, aí o Gru cantando essa música ficou bem legal, né? Do Despicable Me. Aqui é o Kilder, será que quem eu torcerei hoje? Pois é, vamos torcer pra Portugal, não? Não, não, eu não gosto muito dos portugueses. Vamos de Espanha hoje, então, porque tem aquele, o Yamal, menino novo, 19 anos, joga muito aquele menino lá, hein? No dia que consegui acertar o meu drink, minha seleção vai pra casa. É, tomando um drink. Já começou esse horário? Segunda-feira? Tá bom, hein? Na realidade, quero que todas as seleções se lasquem. Tô boa, não. Também. Ah, aqui o Brasil

0: perdeu mesmo, agora que vença qualquer um, alguém vai ganhar, né? Mas olha, vamos falar um negócio, a gente ficou triste e com pouca grana, né? A nossa grana só no bolso. Eles estão tristes, mas eles levaram um cascalinho pra casa. Eles não ganharam a bolada toda, mas parece que cada jogador ali da seleção vai levar 440, 450 mil dólares, hein? Se fosse pra final, é coisa de 5 milhões. É, enfim, deixa eu falar. O Fraga de Medford também, nosso querido, tá aqui. Tears for Fears, Woman in Chain. Daqui a pouco a gente coloca isso aqui, hein? Aqui, tem gente aqui, a Márcia tá falando que agora vai torcer pra Noruega mesmo. Pelo menos pra não ficar feio. A Vera Pires tá por aqui também. Vou torcer para Portugal porque meu pai era descendente de portugueses. E se perder, vou torcer para o Marrocos. Estados Unidos não ganha essa Copa de jeito nenhum. E ela que é cidadã, hein? Olha, eu não sei porquê. O meu filho também não tá torcendo. Meu filho nasceu aqui, né? Também não tá torcendo. Falei, filho, mas você é americano, cara. Ela disse, não, pai, isso aqui é um roubo. Eu não posso compactuar com isso. Ele parou de torcer, né? Parou de torcer para os Estados Unidos. Falou que não vai mais vestir a camisa dele porque não compactuou aí com essa leve pressão do Donald Trump. E olha que ironia do destino. Esse Bologan e aquele outro, lá são os dois melhores jogadores da seleção. São imigrantes. Olha. Pro Donald Trump é assim, o imigrante é bom, né? Se está servindo ele, né? Se está servindo a seleção, porque sim, está dando holofotes. Os Estados Unidos ali ganhando, de alguma maneira ele vai aparecendo, porque ele vai no estádio, as pessoas estão comentando. Agora, o imigrante que não, né, que não aparece, que é invisível, que só está ali servindo no Dunkin' Donuts, esse imigrante não é legal para ele. Ah, faça favor, né? Aqui tem um recadinho aqui, vamos ouvir aqui o que a nossa ouvinte Elaine tá falando, vamos ver?
1: Sim, minha menina também não, tá? Minha menina que fez o alvo dela, que tá assim, finalizando, manhã de ônibus, vai presentear ela com a última figurinha que ela precisa. E tá, não quer torcer, não. Quer torcer para os Estados Unidos, por nada, zero para Portugal. Eu falei, ela não, eu não vou torcer para time nenhum. Eu quero que tudo se lasque, principalmente a Argentina. Eu quero que o Messi se lasque. Quero nem saber. Agora, minha filha, vida que segue. Bora trabalhar. Termina o seu alvo, guarda de lembrança. Guarda as camisas na gaveta, que daqui 4 anos tem mais, não é? Não.
0: É isso aí, vamos daqui 4 anos tem outro e afinal de contas também ninguém, eu não tô vendo ninguém na nossa frente. O Brasil tem 5 títulos e não tem ninguém, nem perto, né? Os alemães já foram pra casa, os italianos nem vieram.

0: fatos que marcaram a história. Ó, se você tá de aniversário hoje, parabéns pra você nessa data querida, 6 de julho. Já nem sei mais qual é o signo dessa pessoa que nasceu agora, mas olha, quem tá de aniversário hoje? Um fato importante aqui, né? São vários. O dólar tá de aniversário hoje, hein? O dólar. Parabéns aí pra você que tá com tua carteira recheada, cheia daquelas notas do Benjamin Franklin. Sim, porque cada nota tem ali um cara, né? A nota de $1, hã? George Washington. A nota de 50, Ulysses Grant. Ele era um general, hein? Mas é a nossa preferida, a nossa nota favorita de dólar é a de cenzão, né? A nota que tem ali o Benjamin Franklin estampadão, assim. Eu adoro esse cara. Eu gosto de ficar contando aquelas notas. Quer ver aquelas que bem novinhas, assim, ó? Pois é, o dólar nascia num dia como esse, 6 de julho. Aí você tá perguntando, ok. E antes do dólar, então, como é que eles se viravam aqui nos Estados Unidos? Hã? Antes do dólar americano, como a gente conhece, ser adotado lá no ano de 1785. Vamos voltar para a história aqui, porque a gente gosta de falar isso. A independência foi lá em 1776. O dólar só nasceu num dia como esse, no ano de 1785. Então deu quase 10 anos depois da independência, 9 anos, né, para ser específico. E como é que funcionou? Como é que... Hã? Como é que funciona? A resposta é bem simples, né? Antes do dólar, tinha o dólar espanhol, conhecido como real a ocho, ou peso espanhol. Era um sistema aí que era dividido em várias formas, em três formas pelo menos, né? Como as colônias ainda estavam se estruturando, e aí faziam muito business legal e ilegal. Tinha seus business ilegais aqui também, com as 13 colônias, né? E aí as colônias mais ao sul, você sabe, a Flórida já era, né, da Espanha e tal. Então fazia os negócios, fazia os business com essa rapaziada e aí usava essa... E essa era a moeda mais confiável. Então, os colonos aqui de Massachusetts e dos outros lugares também, lógico, começaram a usar o dólar espanhol na sua negociação. Libras também, né? Apesar de que os ingleses não deixavam, né, oficialmente, mas rolava aqui umas moedas, as libras, né, o pound, como até hoje é ainda, a libra é inglesa, né, os pounds ou shillings. E os pences também, as moedinhas, né, também. Era tudo feito assim. Então, aqui a nossa colônia de Massachusetts e também Virgínia imprimia suas próprias. Eram as duas que faziam, né, as notas de crédito. Mas não valia, né, não valia muito. Como a mesma da libra da Pensilvânia. E ambas valiam menos aí do que a libra esterlina da Inglaterra. Ou seja, era uma mistura que ninguém se entendia como é que funcionava. Porque lembra que eu falei que o George Washington esteve em Cambridge e tal, daí fez aquele congresso, fez aquele negócio todo, e aí começaram a imprimir uma moeda pra comprar munição, pra comprar isso, aquilo, mas não valia nada, ninguém queria pegar a moeda, porque eles imprimiam demais e não tinham lastro, não tinham ouro, nada pra garantir. Então era uma inflação brutal. E tem uma famosa expressão em inglês que chama not worth a continental. Não vale um continental, para se referir a algo sem valor. Então ninguém queria pegar essa moeda. Eu sou colecionador de moedas e também algumas de papel. E eu tenho então alguns exemplares assim dessas moedas. Não, hoje vale. Hoje vale, historicamente, né? Vale nas casas que compram, né, essas casas assim de não, como é que é? Tem um nome pra isso. Enfim, existe esse comércio de moedas antigas, de papel moeda também. E eu tenho algumas dessas, enfim, guardada no meu acervo da Continental. Uma moeda que na época não valia nada, né? E também uma curiosidade era assim, ó. Na falta de moedas físicas, alguns colonos aqui, né, faziam o escambo, né? Aí eles vendiam lá o tabaco, lá, né, na Virgínia, pele de castor. E até o wampum. O wampum era cordão de concha utilizado pelos povos indígenas. Ok, ou seja, quem criaria mesmo, né? É, mais ou menos lá no Brasil, lembra? Dava espelhinho pros índios, essas coisas. Os índios aqui também. Só que aqui, aqui não é todos índios aqui que aceitavam esses negócios, não, né? Tem uma tribo lá da Flórida, que é uma tribo bilionária com B de bola, que são os donos do Hard Rock. Esqueci o nome da tribo agora aqui, mas enfim, depois eu lembro. É uma tribo que nunca se rendeu ao exército americano. Tecnicamente, até hoje ainda estão em guerra, né? É porque os Estados Unidos queriam tirar eles lá da Flórida e mandar lá pra Oklahoma, sei lá pra onde. E aí nunca eles aceitaram. Porque como eles conheciam aquele vale de Jacaré ali, ó, os soldados que se ferravam lá, né? Os índios davam jeito. Ah, o nome tá bem em volta, o nome aqui. É uma tribo super famosa lá da Flórida, que são os donos do Hard Rock. Enfim. Vamos lá, quem tá chegando por aqui também, o Johnny, nosso amigo. Ó, bastante gente chegando aqui. Zé Pereira, boa tarde, o Clóvis também, eu que também coleciono notas e moedas. Lá do Brasil tenho praticamente todas, né? Do Réis, né? Eu tenho a primeira moeda que meu avô me deu lá do ano de... É da época do Império ainda, né? Do Império Brasileiro, aí meu filho usa, né? Meu filho anda no bolso, diz que dá sorte aquela moeda, né? Vai pra escola, mostra pros amigos. O Cleiton Nimaldin também, boa tarde, meu amigo. O povo brasileiro é muito hipócrita. Eles pararam tudo para ver o jogo de futebol, mas não param o país para tirar ladrões corruptos. Pão e circo, meu amigo. Essa história é antiga, né? Pão e circo. Pão e circo. É assim que funciona. E vai funcionar assim pra sempre. Essa é uma receita. William Maciel, a Seminole, tá aqui o William Maciel. É, por isso que eu gosto dessa audiência, hein? Os Seminole, eles são bilionários com B de bola, bem grandão assim, ó. Os caras são ricos demais. E aí tem uma lei, assim como aqui o cassino de Connecticut, né? O cassino de Connecticut, essa região indígena, eles não pagam imposto. Não pagam imposto pro governo, porque... Tecnicamente, eles são o povo originário, né? Eles são os índios, dono, os verdadeiros donos. Todos, o Donald Trump é imigrante, todo mundo é imigrante. Os únicos que não são imigrantes são os índios mesmo, né? Eles que são os verdadeiros, os povos originários, né? Também aqui o Johnny mandou um recadinho por aqui. Vamos ver o que, é que o Johnny tá falando pra nós aqui.
1: Fala, Cine, boa tarde a toda essa audiência aí, boa tarde pra você também, tudo bem? Manda uns parabéns pra minha filha aí hoje, minha filha tá completando hoje 15 anos, minha filha Jamile, Deus abençoe e prospere na vida dela sempre, só coisas boas. Ela tá lá no Brasil, minha menina, Jamile, meus parabéns, minha filha, Deus abençoe e proteja sempre.
0: Olha aí, parabéns pra Jamile, então, de 15 anos, quinzinheira, como diz os hispanos, né? Que eles fazem aquelas festas de 15 anos, né? Eles falam quinzinheira. Parabéns, então. Olha só, uma data importante hoje, o John. É, nascia num dia como esse, 6 de julho, lá no ano de 1907, Frida Kahlo. É uma mulher de bigode, literalmente. Mas pensa numa mulher brava e famosa aí, é uma artista mexicana. Uma das pintoras mais famosas e influentes do México e da arte mundial. Eu gosto de ver o material dela, assim, as artes dela. Frida, assim, Frida, daí espacinho, Kahlo, K-H-L-O. Vale a pena você dar uma olhada pra quem gosta, né, de cá. Aqui o Agnaldo tá ajudando aqui também na programação. É câncer quem nasce numa data como essa, tá vendo? Aniversariante. Tem gente que acredita muito, assim, eu sou sagitário, né? Pata solta, assim, tem uns negócios. E eu acho legal olhar pro céu de vez em quando. Tem um aplicativo que você baixa ele, agora não vou lembrar o nome, mas dá pra ver, mesmo de dia, assim, você vê a posição exata das estrelas, né? E o nome, assim, do conjunto. Bem legal isso aí. E câncer, então, pra quem nasce num dia exatamente como esse, assim como Frida Kahlo, assim como George Bush também tá de aniversário. Não, já falamos do programa 15 dias atrás, que foi o pai, né? Hoje é o menino, né? Hoje é o Walker, George Walker Bush. Ele que nasceu no ano de 1946. Ele que foi, né? Um infame. Esse cara aqui que foi infame. Ele que criou esse negócio do ICE aí, ó. Foi o George Bush, esse safado aqui, ó. George W. Bush. Político que é, então, foi, né? O 43º presidente americano. Que governou, então, de 2001 a 2009 e faz parte de uma das dinastias, né? Dinastias políticas mais influentes da história recente, né? da América. E ele é filho do que foi lá o presidente, o George H. A diferença dos dois é o H, tá? George H. W. Bush é o pai e ele então é só o George W. Bush. Que ele foi ex-governador também lá, né? E o seu período da Casa Branca foi um dos mais intensos e decisivos da história moderna. Moldado quase por completo por um único dia, 11 de setembro de 2001. E ele que criou o infame Departamento of Homeland Security, ou seja, o Departamento de Segurança Interna, e criou a Lei Patriot Act, que expandiu os poderes de vigilância do governo para acabar com o terrorismo. Mas mesmo assim, o terrorismo está por aí. Esse departamento que era para vigiar os terroristas, estão fazendo terrorismo é com os imigrantes. Mudou, a proposta foi outra, porque afinal de contas os terroristas, eles não estavam sem documento não, meu amigo. É que nem aqueles, os irmãos Tsarnaev, que explodiram aquela panela de pressão aqui na maratona de Boston, também não eram indocumentados, ou seja, o departamento de Homeland Security era para fazer um trabalho. Não, deve estar fazendo também, mas você vê que a perseguição hoje, o dinheiro é muito mais para pegar os indocumentados que estão aqui. Essa rapaziada que vem para cá é para trabalhar. Não tem nada a ver com terrorismo, que foi criado num dia... não foi num dia como esse, foi pouco depois dos atentados do 11 de setembro, mas foi durante o governo desse cara que nasceu e está de aniversário hoje, George Walker Bush. E lembra que ele teve a crise grande lá no ele ficou marcado pela resposta lenta também lá do furacão Katrina, lá em 2005. Então ele falhou feio, né? Ele tá pra história, assim como o Trump vai entrar pra história. Um dia a gente vai falar do Trump, das coisas ruins, negativas. E assim como a gente tá fazendo esse cara aqui, ó, do George W. Bush, a crise financeira global lá em 2008, que mergulhou o mundo inteiro na grande recessão. Aí eu perdi um apartamento ali, médio, eu morava ali, não dei conta de pagar, não. A taxa de juros ali triplicou, mais do que triplicou. E ele também pela resposta lenta do furacão Katrina e o Homeland Security são os pontos fortes, se é que tem pontos fortes nisso aqui, do George W. Bush. Sem motivo nenhum pra comemorar esse cara, tem não, hein? Só lembrando, o pai dele nasceu aqui em Milton, né? Já falamos na semana retrasada, uns dias atrás, que o George H.W. Bush, o velho que já morreu, nasceu aqui em Massachusetts, mas não gostava daqui pra nada, nem visitar. Casa de verão dele nunca foi aqui, casa de verão dele era lá em Maine. Esse menino aqui, que nascia num dia como esse, no ano de 46, nasceu em New Haven. Porque o seu pai, que na época estava estudando na Universidade de Yale, logo após voltar de servir a Segunda Guerra Mundial. Os Bush, pelo menos, eles, né, fizeram lá o serviço militar diante, né, do que nós temos hoje, um presidente que sempre se esquivou do serviço militar e de qualquer serviço, eu acho. Né? Tudo que ele tem aí é a grana da herança mesmo, da família, o Donald Trump. Mas não podemos falar muito aqui, vai que tem esses negócios de inteligência artificial, escuta, né, essas coisas. Enfim, e também, assim como a filha do Johnny, que tá de aniversário hoje, Sylvester Stallone. Lembra do Rambo? Rock Balboa. Da musiquinha lá do filme. Hoje é aniversário do Sylvester Stallone. Tem um montão de gente de aniversário hoje aqui, hein? E claro, o que mais que nós temos? Outros fatos, agora que são 2:37, hoje acontecia o Big Bang do rock. Big Bang é aquela lenda, né? Tem uma turma que acredita, assim, que não foi Deus que criou a terra, a água, o mar, essas coisas todas. Não foi Deus. Foi um choque, né? Entre dois planetas, dois cometas, enfim. Assim que foi. O Big Bang é isso. Agora na música, não. No rock... acontecia exatamente o Big Bang de duas pessoas muito influentes e que mudaram para sempre a música. é indiscutível o encontro mais importante da música moderna. Num sábado, estava assim meio ensolarado lá em Liverpool, o jovem Paul McCartney, com 15 anos na época, foi assistir a festa nessa igreja, uma festa, eu acho que era festa junina, né? Lá em St. Peter, na igreja St. Peter, lá em Liverpool. E onde a banda Skiffle, um estilo de folk rock primitivo, chamado The Quarrymen, estava tocando. O líder da banda era John Lennon, que na época tinha 16 anos. Após o show, aí no fundo, lá da fundo da igreja, os dois bateram um papo e ficaram impressionados um com o outro. E então, dali saiu a banda Beatles. E o resto é história, né? Num dia exatamente como esse, no ano de 1957. 15 anos, menino, hein? Era ousado pra época. Ó, tá aí. E quem que nos deixou num dia como esse? Quem foi que morreu num dia como esse? Castro Alves, o grande poeta brasileiro, conhecido como poeta dos escravos, por sua forte poesia abolicionista, com um navio negreiro. Pra você que lembra aí, na minha escola tinha que ler os livros, daí fazer o resumo. Na época não tinha IA, não, a gente tinha que ler o livro mesmo. Possivelmente você já leu O Navio Negreiro. E ele que faleceu tragicamente jovem aos 24 anos. A gente tá falando de Castro Alves. Usava um oclinho assim. O cara era fera. Hoje também quem nos deixava. Mas eu tenho que colocar uma musiquinha aqui pra ilustrar. Hoje, Louis Armstrong. Nos deixava exatamente num dia como esse. Cadê? Deixa eu ver uma música aqui dele pra gente entrar aqui no ritmo.

0: What a wonderful world.
1: E ele que não foi apenas um trompetista e cantor, Armstrong foi o homem que transformou o jazz em uma música de improvisação coletiva para uma arte focada no solista. Essa voz meia rouca, né? Inconfundível. E essa música é eterna. What a wonderful world.

0: E também no Brasil nós tivemos aí a perda do pai da Bossa Nova, João Gilberto. E lá no ano de 2019, o Brasil e o mundo se despedindo de João Gilberto. Deixa eu chamar a musiquinha aqui do a mais famosa dele é essa aqui, né?
1: Olha que coisa mais linda, mais cheia de graça, ela menina que vem e que passa.
0: Ele que morria aos 88 anos, esse músico baiano que revolucionou a música brasileira ao criar aí uma batida nova no violão, a famosa batida da bossa nova, um jeito intimista, quase sussurrado de cantar. E ao lado de Tom Jobim e Vinícius de Moraes, ele exportou a música brasileira para os quatro cantos do planeta, influenciado aí por gigantes do jazz como Stan Getz e Miles Davis. Essa aqui é Stan Getz que tá cantando aqui do fundo, ó. Tá fazendo junto essa música. No dia 6 de julho, exatamente como hoje, no ano 2019,

essa música num dia nublado, depois que a gente foi despedido da Copa do Mundo. Oh, meu Deus, vamos tirar isso aqui, porque senão dá uma... Dá uma. Vamos colocar uma coisa mais alegre aqui, vamos. Olha só, vamos colocar aqui uma... Ó, essa semana tem show, hein? Essa semana tem show agora na quarta-feira. Sim, nós temos aquele cara que era da banda Commodores. Vou deixar incógnito aqui, porque eu sei que você sabe quem é ele. Ah, não, vou falar direto. Lionel Richie, hã? Oh, Nylon. Ele vai estar na quarta-feira, então nós vamos lá na quarta-feira. No final de semana também nós temos show. Agora, esse mês de julho é recheado de shows, hein? Recheado de shows essa semana. Já começa... tem agora quarta-feira, o Lionel Rich. Dia 10, é sexta-feira, nós temos Shakira. Olha aí, ó. Eu tô falando, esse mês de julho é o que vai nos alegrar. Já que nós não temos mais futebol pra torcer, nós vamos no show. Vamos no Lionel... Ah, você não sabe quem que é o Lionel Rich? Deixa eu colocar um pedacinho, então. O que é mais alegre, hein? Cadê o Lionel Rich? Deixa eu escrever aqui. Lionel. Opa! Cadê? Lionel Rich. Rich aqui, ó. Lionel. Não é o Lionel Messi. É essa aqui, ó. Essa aqui também eu gosto. Essa música aqui. Vamos lá. Putz, grilo, mas aí também. Essa aqui também é pra baixo, não é? Say you, say me. Para os noveleiros de plantão, essa música aqui já foi de uma novela, hein? That's the way it should be. Então, quarta-feira vai ter o show dele. Vamos lá, hein? Mas a minha favorita dele é, lógico, e de todo mundo também é essa aqui, ó, né? Quarta-feira, então, nós temos show do Lionel Rich aqui pertinho, aqui em Boston. Depois nós temos Shakira. Essa semana nós já tem dois shows pra essa semana, hein? Tá aqui a Maria Silva Popolo, tá dizendo, você contando a história, gostaria de saber porque todos os republicanos disputam para ser os piores presidentes. Pelo menos os últimos, desde o Ronald Reagan. É uma briga, né, que eles têm pra ver quem que é o pior. Falei aqui do George Bush, que foi um desastre. Aí o Obama entrou, teve que dar aquela melhorada, a economia. Aí o Trump depois pegou, a economia tava voando, daí ele pegou. Agora, nesse momento, tá entrando o dinheiro, né? Tá entrando o petróleo da Venezuela, tá... É muito dinheiro, a gente tá falando muito dinheiro. Os caras abriram todas as torneiras. Não, mas ajudar a Venezuela não estão, não. O Brasil mandou, pra quem assistiu Fantástico ontem... Que tristeza que tá na Venezuela, hein? Nossa, muita gente ainda debaixo dos escombros.

com a bossa nova, fomos presenteados por Frank Sinatra e também nada menos que o rei do rock, Elvis Presley, tá aqui. Verdade, Maria. É, o Frank Sinatra também cantou a Girls from Ipanema. É, o acento ficou legal, né? Frank Sinatra que foi o... Diz que era o cara mais namorador de todos os cantores. Não, ele e o Julio Iglesias era tete a tete. Ninguém sabe quem é que foi o cantor mais namorador dos dois, hein? Nosso ouvinte Elaine também vai na Shakira. Shakira.

nosso final do telefone aqui lá da Primeira Guerra Mundial, de 1914, Garota de Ipanema, 1963 ou 62. Elô Pinheiro, Eterna Garota de Ipanema. Se fosse hoje, tava todo mundo na cadeia, hein? Se fosse hoje, olha que menina. A menina tinha 16 anos, hein? E aí eles ficavam olhando as curvas da menina. Essa música tá falando da... É, a história de uma menina de 16 anos que eles ficavam vendo ali, ó. Imagina isso, dois caras num bar ali, enchendo a cara, tomando aquela cerveja na orla do Rio de Janeiro. Solzão a pique. A menina passando de fio dental. 16 anos passando. E os caras olhando ali as curvas das garotas. Olha.

Bossa Nova Baby por Elvis Presley. Daqui a pouco vou dar uma busca aqui, ó. Vamos achar um pedacinho, então. Elvis Presley. Porque o ritmo Bossa Nova é legal, hein? Tem vários filmes que passam o ritmo. E essa música é uma das mais famosas que nós temos. Garota de Ipanema. Mas é gostosinha de ouvir. Mas hoje a gente já tá um pouco pra baixo, né? A gente tá um pouco pra baixo. Esse clima lá fora também não está ajudando, hein? Não está ajudando. Eu tô aqui vendo pela janela, ó. É... Aqui é o Kildare. Diz que o presidente, qual presidente vai pegar a taça da Copa do Mundo? Pra ele fez o Mundial. Aqui, ó. Diz aí, será que o presidente vai pegar a taça da Copa do Mundo pra ele? Igual fez no Mundial do Chelsea? É possível, hein? É possível. Mas olha, eu vou apostar que caso os Estados Unidos fosse campeão, esses caras ali, ó, que são os melhores jogadores ali da seleção americana, possivelmente não iriam na Casa Branca, hein? Possivelmente não iriam lá fazer. É, por respeito, né, aos imigrantes. Uma forma de protestar. Porque agora é a oportunidade. E fala, não, peraí, nós imigrantes, então, agora somos importantes porque estamos jogando pelos Estados Unidos, porque estamos trazendo uma taça? Não. Tá aqui a Marilene também. Trump é o quê? Trump é um corno de cueca. Vou torcer pra ninguém, tô fora. Tá aí, é verdade, Marilene também tá fora. Ninguém vai torcer aqui pros Estados Unidos. Não tá torcendo pros Estados Unidos, não. O pessoal não tá torcendo, ninguém aqui, ó. Ah, acabou de passar um monte de aviões aqui, ó. Aonde que é isso, Gabriel? Gabriel tá vendo um monte de aviões aqui do exército fazendo um desfile. Falando nisso, falando em desfile, ó, enquanto o Gabriel nos conta onde é que ele viu passar um monte de caças americanos, nós vamos, na próxima semana, já coloca na tua agenda, hein? Já coloca na tua agenda porque vai ser muito legal, são 250 navios gigantescos. Sabe aquele cisne branco que o Brasil tem? O Brasil tem um navio assim bonito, que é da Marinha Brasileira, mas é só para apresentação, viaja o mundo inteiro. 250 navios estarão aqui na Baía de Boston para homenagear os 250 anos da independência americana. Começa agora dia 11 de julho, ou seja, sabadão. Vai ser um negócio muito, mas muito legal, hein? Você que está procurando o que fazer com as crianças agora que está em casa. As crianças estão de férias, o que você vai fazer? Vamos lá. Sábado agora, vai ser mais de uma semana, 250 navios de vários lugares do mundo estarão aqui. Meu Deus, como é que essas músicas hoje estão pra baixo, hein? A gente tá falando de rock set, mas a minha favorita é essa aqui, ó. Cadê? Essa aqui, ó. Dia 16 de setembro, hein? Já vai salvando essa data. 16 de setembro, no Xfinity Center, nós vamos para assistir o Rock Set. Eu sei que a Marie, ela morreu, mas tem uma outra cantora e o cara lá é ele mesmo. O cara dessa voz é ele mesmo que vai estar lá.

Mas eu vou torcer para a Inglaterra um pouquinho, só para ver eles cantando de novo Wonderwall. Você viu ontem, depois da vitória, como que é bonito os torcedores cantando e também os cantores, os jogadores, todo mundo junto cantando essa música aqui, ó, do Oasis. Ó, ficou muito legal, hein? Essa aqui é uma música que eu tô ensaiando para cantar no karaokê. Aparentemente é uma música fácil de cantar, hein?

0: aí o Wonderwall, que é a música tema da banda Oasis e que tá aí animando a torcida inglesa. Você já notou que a Inglaterra é um país, Escócia é outro, mas eles fazem parte do Reino Unido. Nas Olimpíadas eles jogam com a outra camisa, que já aí os caras que são hoje adversários na Copa do Mundo, mas nas Olimpíadas eles jogam pelo mesmo time. Já notou isso? A gente vai contar essa história no outro dia, porque hoje tá, ó, 2h53, o relógio tá voando por aqui. E ó, e dando sequência na história americana, né? Massachusetts, apenas 4 dias hoje, né? 4 dias desde que George Washington chegou, lembra que ele chegou na semana passada e assumiu o comando do Exército Continental aqui em Cambridge? Aí pegou, a fofoca começou a rodar solta, né? Uma paranoia de espionagem. Aí num dia como esse pegaram o meliante. O primeiro espião da história da Guerra Revolucionária, Benjamin Church, esse mesmo, Church, o cirurgião-geral do Exército Rebelde e membro de alta confiança aí dos Filhos da Liberdade. Era um grupo, né? É o mesmo grupo lá do Samuel Adams, o cara da cerveja. Ele fazia parte, era os The Son of Liberty, os Filhos da Liberdade. Era um grupo que eles tinham mais seleto, assim, né? E também o Paul Revere participava, os dois participavam junto. O cara da cerveja, Samuel Adams, Paul Revere e esse cara aqui, o Traíra. Tinha um Traíra. Benjamin Church. Ele enviava secretamente as mensagens para o exército inglês que estava ali na Baía de Boston. Já falei isso. Eles ficavam nos navios ali, né? Porque o negócio para ele aqui na Terra estava meio complicado. Eles ficavam ali para o Chelsea também. E eles mandavam os detalhes. Tinha um traidor. Foi a primeira grande crise de contra-espionagem da Revolução Americana em solo de Massachusetts, que acontecia num dia como esse, dia 6 de julho do ano de 1775. Né? O traidor. Eita! Lembra que um ano depois vai ser a independência. Né? A guerra oficial pela independência durou esse período aí, ó. É, um pouquinho mais de um ano. E também o hino oficial de Massachusetts era adotado num dia exatamente como esse, no ano de 1966, portanto bem mais novo, né? All Hail to Massachusetts, o hino oficial. Não vou colocar aqui porque o hino é feio pra caramba. E também hoje é o casamento ultramar de John Winthrop. Mas pra quem é esse cara? John Winthrop é o nome da cidade. Ele Júnior, era o filho do ex-governador. E depois, esse também foi o que foi fundar, casou, pegou a grana, né? Diz que ele casou por interesse. Se é verdade, a gente já sabe que sim. Ele casou com uma mulher que era um pouquinho mais velha, mais feia, enfim, mas tinha uma grana. Elizabeth Reed, aí voltou pra cá. Ele casou lá na Inglaterra. Casou, voltou pra cá, trouxe a grana, fundos, patrocínio, essas coisas tudo. E aí fundou, sabe o quê? Connecticut, o nosso querido vizinho aqui do lado, que completa New England. Os 6 estados, New England, são 6 estados, e Connecticut foi fundado por um cara chamado John Winthrop Jr., que era o filho do governador na época lá, já tô falando bem antigo, 1635. Agora são 2h57, chegando no finalzinho do programa. 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Vamos nos ficando por aqui. Tchau. Fiquem com Deus. Eu volto amanhã.
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Olá, tá começando Tarde Insuperável, segunda-feira, dia de entender o cenário, organizar nossa semana, estamos precisando, hein? 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

0: Muito boa tarde para você que sai no trânsito, você que ainda tá na correria do trabalho, para quem tá descansando ainda, né? É, tem gente ainda descansando, gente, no feriado do 4 de July. Pois é, para você o programa também está ao vivo, tá bom, gente? Para quem já chegou em casa, ligou a Insuperável para se informar, um abraço especial para nossa comunidade brasileira que acorda cedo, trabalha muito e faz a América funcionar todos os dias, né, minha gente? Somos nós, né? E aqui você não só escuta, você participa, tá bom? Sou o Tonon, vou com você até às 5 horas e você participa daquele jeito simples, viu? Abra o aplicativo da rádio, clique em participe, depois em WhatsApp, pronto, a sua opinião chega aqui direto nos estúdios da Insuperável em São Paulo, tá bom? Quero te ouvir hoje, viu? Mande sua lamentação, mande o seu regozijo, mande o que você quiser, tá bom? Se preferir, mande o seu áudio, a sua opinião faz o programa ficar mais vivo, mais dinâmico. A partir de agora a gente fala das notícias que marcaram dia, com análise, contexto e o que realmente importa pra você. Política, economia, imigração, entretenimento, hoje teremos muito futebol, tudo que impacta a vida da comunidade brasileira que vive nos Estados Unidos e no mundo. O que é destaque, o que é polêmica, o que é fato, você acompanha a partir de agora no Tarde Insuperável.
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0: Quero te ouvir hoje, viu? Mande pra cá aí a sua participação. Como é que está se recuperando, hein, gente? Da eliminação do Brasil na Copa. É claro que a gente vai falar sobre isso. Depois, daqui a pouquinho, tem... Todo mundo é técnico, tá? Com certeza repercutiremos tudo o que aconteceu ontem nos Estados Unidos. E outras cositas mais, né, gente? Se tudo fosse só futebol nessa Copa do Mundo, né? Mas não é. Não é. Vamos repercutir também as decisões da FIFA, tá bom? Daqui a pouquinho, gente. Agora são 4 horas e 7 minutos pelo horário da Costa Leste, 5 e 7 pelo horário de Brasília. Hoje é dia 6 de julho, segunda-feira. Eu sou o Tonon, vou até às 5 com você. E a partir de agora a gente abre espaço para informação com contexto, análises e participação de quem está do outro lado do rádio. Aqui, você sabe, a notícia não é monólogo, você também faz parte da conversa. Por isso, interaja conosco pelo WhatsApp, a sua opinião ajuda a dar o tom do nosso debate. O que mexe com a nossa rotina, com a nossa comunidade, com a vida real de quem vive nos Estados Unidos, os fatos do dia, os temas que provocam discussão e aquilo que você precisa saber antes de formar a sua própria opinião. O Tarde Insuperável está no ar e essas são as manchetes desta segunda-feira, 6 de julho de 2026. FIFA rejeita recurso da Bélgica e jogador americano poderá jogar após levar cartão vermelho. Donald Trump confirma que pediu para a FIFA rever decisão e critica árbitro brasileiro que aplicou o cartão. Essa é a pior Copa da história, a Copa da Vergonha? Esse é o assunto da nossa análise do dia. Claro, queremos repercutir também a eliminação do Brasil na Copa e as últimas notícias desta segunda-feira.
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Tempo nublado hoje na costa leste, temperaturas caíram bastante, né? Na comparação com a semana passada, né, minha gente? Boston agora tem 75 graus e deve chover em Boston a partir das 11 horas da noite, tá? A previsão é que chova a madrugada toda e também amanhã, né, gente? Amanhã vai ser um dia chuvoso o dia todo, tá? Amanhã chove o dia inteiro. Quarta-feira já melhora, tá? O pessoal que trabalha fora, gente, boa notícia, tá? Chove o dia todo e chove até a madrugada de terça pra quarta, tá? Quarta-feira a previsão é que saia até sol, inclusive, na quarta, tá? Então, vai atrapalhar aí a rotina de quem trabalha fora. Amanhã, de fato, dia todo chuvoso em Boston e a máxima não passa dos 70, hein, gente? Temperaturas mais amenas. Quarta-feira, máxima de 76 e aí a temperatura volta a bater 90 na quinta e na sexta-feira e temperatura segue ao longo da semana e final de semana na casa dos 80, 85 graus. Metro West agora, Framingham tem 76 graus, tempo parcialmente encoberto. Chuvas começam por volta das 10 horas da noite, tá? Pode ser que haja uma chuva isolada durante a tarde agora, mas a previsão é de chuvas mais intensas a partir das 10, 11 horas da noite. Chove a madrugada toda e chove o dia todo amanhã, tá bom? Amanhã, de fato, chuvas o dia inteiro. Quarta-feira, não chove, viu, gente? Não chove. Quarta-feira, já pode preparar aí para trabalhar normalmente na quarta-feira. Para quem trabalha do lado de fora, vai dar bom. Inclusive, sol vai aparecer logo pela manhã, tá? Fica nublado só na madrugada ali, no início da manhã ali, 6, 7 da manhã, mas a partir das 10, 10 e meia, o sol já vai aparecer, vai ser um dia bonito, inclusive quarta-feira, tá? E quente, né? Máxima de 85 graus na cidade de Framingham, tá bom, minha gente? Mande pra cá sua mensagem, 774-707-7835, pra você participar aqui do nosso programa. Eu quero saber eu quero ouvir a sua mensagem, tá? Como é que tá aí de ressaca pós-copa, hein? Mande pra cá.

0: Pós-feriado, tranquilo, né, minha gente? Em Massachusetts, agora no trânsito, ó. Muita gente ainda tá de... tá passeando, né? É, tem muita gente passeando sim, viu, gente? Muita gente emendou aí o feriadão. Pouquíssimo trânsito hoje em Massachusetts. Quero destacar apenas uma situação um pouquinho mais... delicada, dizemos assim, não é um acidente, né, gente? É um carro quebrou lá, um carro que superaqueceu, tá? E aí ele quebrou ali na Rota 2, indo pra Leominster, então tem um trânsito ali um pouquinho mais intenso na Rota 2, tá? É só, viu, minha gente? O resto, ó, tá ok, ó. Rota 90 fluindo super bem, 495 sem problemas. A Rota 95 também fluindo muito bem. Rota 93, minha gente, tá fluindo bem. Olha lá, a saída de Boston sempre complicada, mas depois, olha lá, ó, trecho de Queens ali, tá ótimo, minha gente, tá ótimo, não tem problema não, tá? Agora, tem trânsito pra quem sai do Cape Cod. Você vê que o pessoal deixou pra sair agora, ó. Pessoal que vem do Cape Cod, gente, Rota 6, na Sagamore Bridge, lembra que tá um trânsito violento? O trânsito que tava pra ir pro Cape, né, na semana passada, não tem trânsito pra ir pro Cape, mas pra sair do Cape, ó, o pessoal tá enfrentando agora 5 milhas por hora na Rota 6, tá bom? Pra quem está indo de volta ali pra Boston, vai pegar a 495 também, ou vai pegar a Rota 3, então o trânsito tá muito intenso, tá, minha gente? Quem deixou pra sair do Cape agora, não é um bom momento, tá? Porque tem muito trânsito ali na Sagamore Bridge, por conta desta obra, né? Já há um tempo já, né? Complicou o trânsito pra ir, tá complicando o trânsito pra voltar do Cape Cod. 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

0: Gente, mande pra cá sua mensagem, tá? 774-707-7835. Quem que é o nosso ouvinte aqui? Olha lá, nosso ouvinte, ó, o nosso amigo Railton. Felipe, boa tarde. Por que que você não fala da Rota 44 de Plymouth a Brockton? Ô, meu amigo, me perdoe. Eu vou ficar mais atento aqui, viu, o Railton? Não tem a 44 aqui no meu. Deixa eu abrir o outro aplicativo aqui. É que eu uso dois aplicativos, né? Que trazem o trânsito em tempo real, viu, o meu amigo Railton? Agora a 44 aqui, que é uma rota. Deixa eu ver. É uma rota menor, né? Ela não aparece aqui nesse meu aplicativo, viu? Ah, Railton, tá explicado. Deixa eu ver se eu encontro no outro aqui, viu, Railton? Só pra trazer aí o trânsito pra você. Você vai agora pra Brockton, meu amigo. Como é que tá aí a vida aí? Você que tá trabalhando, né, meu filho? Porque o povo, tem gente que tá folgando, que eu vi que o pessoal tá viajando. Tem gente que tá viajando, mas muita gente tá trabalhando, né? Cadê? Deixa eu ver se eu acho aqui pro nosso amigo Railton, a nossa rota querida 44, que vai de Plymouth a Brockton. Ixi, gente. Rapaz, cadê, hein? calma que eu vou achar aqui, viu? É, rapaz, o pessoal não tá muito afim não, viu? É rota 44 mesmo ou é a 24, Railton? Fala pra mim, Railton. Que a rota 24... É, ó, 24, eu sempre falo aqui, hoje não tem problema nenhum, tá? Achei! Ô, abençoada, achei a 44. Pronto, ó, vou trazer aqui a 24 primeiro, tá bom? Vou trazer os dois aqui pra você, viu, Railton, ó. Brockton, vamos lá. Brockton, Bridgewater, Rainham. Pronto, beleza. Olha aqui, ó. Rota 24 ali em Rainham. Tem um carro quebrado ali, hein? Eita, Lili. Pessoal que vai pro sul ali. E aí tem trânsito na rota 24 hoje, tá? E a rota 44, Railton, agora tá indo a 27 milhas por hora. Ó, perto de Talton ali, é 21 milhas por hora, tá bom? Na região ali, deixa eu ver. É, a região de Brockton, ó, ela não traz pra mim o tempo real, tá? Nos aplicativos, tá? Ela só traz até a 495 ali, tá bom? Só pra deixar claro aqui, até Middleboro ali, tá? Depois Middleboro, ela não mostra pra mim, tá bom? Mas a 44 tá fluindo, né? 20 milhas mais ou menos, tá? 20 milhas por hora, um pouquinho mais trânsito, né? Mas é uma estradinha menor, né? Uma rota menor, não é? A 44? É. Mas tá fluindo, tá bom? 21 milhas por hora ali na região de Talton e na região de Middleboro, 37 milhas por hora, tá bom, o Railton? Dado aí, tá bom? 44 mesmo, não tá certo. Eu que falei errado, viu? 44. A 24 é a que vem lá da 93, né? Aí pega a 24 ali e desce até lá o extremo sul, né? Até New Bedford, aquela região, né? Newburyport, né? Não, Newport, né? É, Newburyport lá em cima, né? Newport lá embaixo, né? Muito bem. Prontinho, tá bom? Mande pra cá essa mensagem também. Se quer que eu fale aí uma rota que eu não falei, mande pra cá. Faça igual o Railton, viu? Obrigado, viu, Railton, pela sua colaboração, meu amigo. 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
0: 5h20, Portugal e Espanha estão jogando neste momento, 0-0. A gente vai repercutir esse jogo também, que tem tudo para ir para... Eu apostei empate nesse jogo, viu? Tem tudo para ir para uma prorrogação e pênalti.

viu? É, tudo, tudo, tudo, viu? Daqui a pouquinho a gente vai repercutir também este jogão que acontece agora, tá bom, gente? Olha só. Vamos falar com a nossa audiência? Ó, o Railton já chegou por aqui, tem mais mensagens aqui, já já vou falar com você. Enquanto você tá mandando sua mensagem, se preparando pra falar comigo, né? Você tem que se preparar, né, pra falar, né? Percebi. O pessoal espera até 5h30, né? 4h30, né? Pra começar a mandar mensagem. Tô ligado em vocês, viu, audiência? Tô ligadíssimo, viu? 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

0: Vamos lá, olha lá, Tia Su tá por aqui, é, Tia Suzy. Como a FIFA cancela o cartão vermelho? Essa é a pergunta da Tia Su, né? Essa é a pergunta que a gente também tá fazendo, né, Su? Desde ontem estamos fazendo essa pergunta e, claro, queremos repercutir bastante agora, tá bom? Daqui a pouquinho a gente vai fazer aí, trazer essas informações. Infelizmente, a FIFA manteve a anulação da suspensão, vamos trazer isso e saiu hoje, né? A Bélgica tentou, né? Na verdade, entrou com recurso, a FIFA manteve a anulação, ou seja, o jogador mesmo avermelhado, né? Que a gente brinca, né? Tomou o cartão vermelho. Mesmo assim, ele vai jogar hoje, gente. Olha, é uma das maiores vergonhas dos últimos tempos, hein? Meu Deus do céu. E vamos repercutir, claro, tudo que aconteceu para que isso, para que essa decisão saísse, né? Teve, sim, dedo de Donald Trump, ele já confirmou e foi além, né? Aí piorou, né, gente? Aí piorou e a gente vai repercutir tudo isso, tá bom? A Val Tigre tá por aqui também. Um beijo, Val. Val, direto do Brasil. Não deu, né, Val? Não deu, mas... Mas eu tô... Ó, gente, eu tô tranquilo, viu? Daqui a pouquinho a gente vai falar. Vou guardar alguns comentários para o Todo Mundo é Técnico, porque eu me empolgo aqui, senão eu vou já botar tudo que eu penso, tá? Mas eu vou deixar para o Todo Mundo é Técnico, tá? Em respeito aos meus colegas, Airi Júlio, Thaís Gonçalves, João Vitor, Leandrinho, Fernando Najimi. Daqui a pouquinho, toda a turma reunida, direto dos Estados Unidos, Wellington Campos vai trazer o boletim da seleção, tá? A seleção continua nos Estados Unidos, tá? Volta só amanhã, tá? Continua lá. E a gente vai trazer tudo isso, tá bom, gente? Elaine Soares. Tô aqui, Felipe, querendo que os outros times se lasquem. Sobrou isso pra gente, né, Elaine? Sobrou isso para nós. Temos ainda muitos motivos para torcer contra por vários times. E a gente vai fazê-lo, com certeza, né, Elaine? Até porque brasileiro, né? Brasileiro, gente, os brasileiros invadiram as redes sociais do Haaland. E disseram lá, colocaram lá, olha, se eliminar a Argentina, já tá perdoado. Porque tudo indica, né, que Noruega, se a Noruega passar, né, pela Inglaterra, pega a Argentina, né, na semifinal. Então pronto, o brasileiro já encontrou um motivo pra sorrir, né, gente? Claro, se eliminar a Argentina, já estamos felizes. Fala, Rose!
1: Ai, Felipe, chorar na cama que é lugar quente, né? Daqui a 4 anos a gente tenta de novo. Agora eu sou Marrocos desde pequenininho.
0: Eita!
1: Vou falar um negócio pra você, viu? Se os Estados Unidos ganhar, eu vou ficar com aquele negócio de que foi marmelado, porque fala sério, viu?
0: Palhaçada, né?
1: Também essa comemoração, acho que eu não sei se é eu que tô down, mas parece que essa comemoração de 250 anos tá tão chimprinho,
0: né?
1: Ninguém tão animado assim,
0: verdade.
1: Não sei se é eu.
0: O tempo.
1: Enfim, né? Felipe, você sabia que na comemoração de 100 anos da independência dos Estados Unidos, o nosso Dom Pedro participou?
0: Não sabia.
1: Ele foi o único monarca do mundo que celebrou, ele tava na feira, foi feita uma grande feira de tecnologia na Filadélfia, e ele participou, ele gostava muito de tecnologia, de educação, ele participou e ele foi homenageado nessa feira também.
0: Não sabia, não.
1: Agora estamos aí com essa coisa laranja aí, não celebrar é o quê, senhor?
0: É verdade.
1: Só pela misericórdia.
0: Senti um pouco xoxo também, viu? Não sei se foi porque foi no final de semana, o pessoal não tava muito em clima, né? Não teve emenda, né? Não sei. Teve também questões climáticas, que eu vi que atrapalhou aí muita coisa nas festas ao longo do país aí, né? Enfim, gente, pode ser, viu, Rose? Mas obrigado pela informação, nossa Rosipídia, né? Dione Pimentel, eu estava pensando em você esses dias, Dione Pimentel, você está muito sumido aqui, viu, Dione Pimentel? Tá? Só porque agora você tem o seu... pimentinha.net, né? Depois que a pessoa faz um site pra ela, né? Tem um podcast, né? Faz as coisas pra... A pessoa desaparece, tá? Só pra cabeça, né? Aí hoje apareceu aqui, né? Hoje ela deu o ar da graça. Tô brincando, viu, Johnny? Inclusive, se você, minha audiência, não acessou ainda o site de Johnny Pimentel, acesse pimentinha.net, tá bom? 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Johnny que está no Brasil, né, Johnny? Tá no Brasil, mas no Brasil tem tudo, tá? Tem internet, tem rádio insuperável. Viu, Johnny Pimentel? Tem tudo no Brasil, tá? Ah, não, não tá mais, né? Já voltou, né? Já voltou, né? Você tava no Brasil, né, Johnny? Já voltou, Johnny? Onde você tá agora? Já está em terras americanas? É, já tá em terras americanas, já voltou, já voltou, então pronto. Aí no Brasil não tem insuperável, gente, é por isso, né? Aí a pessoa desaparece. Tô brincando, viu, gente? 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É, mande sua mensagem pra cá, 774-707-7835. Fala, Elaine Soares.
2: Ah, eu não vou perdoar ele, não. Não vou perdoar ele nunca na vida. De quem? Quem? Desgramado.
0: Quem que você vai perdoar?
2: Que pescoção, que tamanho de perna, ódio.
0: Ah, o Ramos.
2: Queria que o barquinho dele virasse, não o nosso.
0: A canoa.
2: Ah, não, Felipe.
0: O cara tom capotou.
2: Doida. Já tá preparada pra fazer o creu.
0: É.
2: Que creu.
0: A gente
2: creu
0: que tomou, né?
2: Creu e barquinho.
0: É. A gente que tomou na tarraqueta.
2: Canoinha que virou. Oh my God. Ah, não, viu, Felipe? Magoei. Só me resta terminar o álbum de figurinha da Ariela. Falta três. Ai, ai, ai.
0: Você vai conseguir, viu? O Elaine, você vai conseguir, tá bom? É, olha, gente, a Copa, né? Eu fico triste também, porque eu sou o torcedor otimista, né? Vocês sabem disso, né? Vocês acompanham lá no Todo Mundo é Técnico. Eu sou o torcedor otimista e vou trazer uma reflexão daqui a pouquinho, tá? Vou trazer uma reflexão lá pros meus colegas, viu, gente? Vou trazer, tá? Eu já vi tanta barbaridade hoje, meu Deus do céu. O pessoal dá uma perdida também, né? O pessoal se perde um pouco, né? Ah, fala sério. Daqui a pouquinho a gente vai trazer, eu vou trazer muita informação, junto com o Fernando Najimi, Aire Júlio, Leandrinho, João Vitor, Tatá, toda a turma do Todo Mundo é Técnico, tá bom? Pra gente repercutir esta eliminação do Brasil. Mas a Copa não acabou não, minha gente. Todo Mundo é Técnico continua, tá? Eu quero ouvir os palpites de todo mundo, quero ouvir aí a corneta pitando aí, ó. Vai, gente, a Argentina ainda joga. Tem um monte de time jogando aí. A gente tem a chance de cornetar, minha gente. Cornetar é gostoso também. Fala, Johnny Pimentel!
3: Felipe, é claro que eu tava escutando todos os dias. Às vezes o programa das quatro andava. Mas sim. Todo mundo é. Mas fala?
0: Ah lá, nem sabe
3: técnico.
0: Não.
3: Claro que eu escutava todos os dias. Eu só não dava muito palpite, porque eu sabia que ele não ia ganhar.
0: É, muita gente sabia.
3: Eu fiquei aí, né, que o povo... Ai, meu Deus, vou chorar. Daqui a quatro anos... Ah, gente, pelo amor de Deus, nós nunca vamos ganhar.
0: Que
3: porque
0: isso?
3: Todos eles jogam de salto.
0: Que
3: é
0: isso?
3: Só... Ah, vou nem falar mais nada, não. Toma!
0: Que isso, Johnny Pimentel, que coração peludo, meu Deus do céu. Olha só, daqui a pouquinho a gente vai repercutir, tá bom? Essa derrota do Brasil, né? A nossa eliminação, né? Eliminação precoce. Mas assim, gente, eu já vou lançar uma pergunta aqui para que vocês possam já pensando e respondendo também no programa de logo mais, tá? No Todo Mundo é Técnico. Vocês, ó, a Johnny falou que é realista. Agora, falando sério, claro, a gente, como torcedor, todo mundo quer ganhar, né? Mas vocês se surpreenderam com a eliminação do Brasil? Foi uma surpresa? Ou é só mesmo a tristeza, a frustração, né? De não torcer mais, né? De não ter um joguinho. Porque é gostoso, né, gente? Fala sério, vai. É gostoso, vai. Na hora do jogo, você reunir a família, os amigos. É gostoso, né? Talvez é mais a frustração ou é uma surpresa. Alguém tá surpreso com essa eliminação do Brasil? Eu quero saber, tá? Quero saber de você a sua opinião sobre essa eliminação do Brasil. E, ó, há controvérsias, hein? pessoal falando que é a pior participação do Brasil em Copas do Mundo. Há controvérsias, hein? Trarei daqui a pouquinho informações, dados, que você sabe que eu gosto dos dados, né, minha gente? Eu trago elementos aqui pra gente comprovar o que a gente tá falando, tá bom? Eu quero trazer esses dados no programa de logo mais pra gente avaliar, tá? Foi a pior participação do Brasil mesmo? Real? Daqui a pouquinho a gente vai trazer isso, tá bom? Ah, Valtigre, pra mim não foi surpresa, já sabia que não ia ganhar, tá vendo? Valtigre já tinha ali sua previsão da vidente Lene. Fala, Silvia!
4: Olá, Felipe, tudo bem, Felipe?
0: Tudo bem,
4: Silvia. Felipe.
0: Ei, aí?
4: Ô, Felipe, vou te falar uma coisa.
0: Não deu.
4: Eu ensinei pros meus filhos quando eles jogavam assim, você joga, você ganha com dignidade, perde com dignidade também. Então, é óbvio, dois jogos, não tenho o que dizer, alguém vai perder.
0: Uhum.
4: Mas eu acho que quando você perde, porque você lutou, porque você foi lá, você fez, você deu o melhor de si, entendeu? Eu já vi meu filho chorando dentro de campo, já passei frio lascado quando meu menino jogava futebol americano, né, ali torcendo. Então você vê que as crianças dão o melhor de você. Quando você vê o jogador dando o melhor de si e perde, ok. Porque nem sempre o vencedor é aquele que ganha, né? Mas é o que nós... Eu não vi isso no jogo.
0: Não viu?
4: Entendeu? A não ser que eu tenha que usar um óculos um pouco mais fundo de garrafa, porque eu não vi aquilo. Não vi ninguém jogando com força, com vontade, entendeu? Brasileiro lá jogando, fazendo vergonha, perdendo pênalti, ah, pelo amor de Deus. Então, tipo assim, não estou chorando porque ninguém morreu, né?
0: Claro.
4: Daqui 4 anos vamos ter mais uma Copa, mas enfim, é o que temos, né, pra agora.
0: É, mas não faz parte do futebol, Silvia? Não faz parte do esporte errar, ter um dia ruim, não faz parte? É, não sei, tô só jogando, tá? Tô só jogando pra vocês, tá? Mas eu quero repercutir com vocês lá no Todo Mundo é Técnico, viu? Vamos falar bastante sobre isso, tá? Fala, Dione. Agora, Dione, olha lá, tá vendo? Fui atiçar. Vai, fala, Dione.
5: Felipe, vamos falar sério.
0: Ah.
5: Não, eu não me surpreendi. É lógico que eu queria que ele ganhasse.
0: Claro, claro.
5: Sabe por quê? Porque a gente, como mãe, educadores, pais e tal, a gente... Ô, Felipe, eu gastei dinheiro trazendo duas camisas do Brasil pra cá, pros meus meninos.
0: Imagina.
5: Olha isso.
0: É.
5: Nossa, mas se fosse... Eu podia ter vindo outro dia, né? Que eu ia devolver. Então, nem comprado.
0: Cara, camiseta, hein?
5: Tá lá, agora vai ficar lá. Que as camisas chocando, horrorosas. Uma verde, um mais esperto. Pegou azul, claro.
0: Bonita, bonita.
5: Quer dizer... É, não, Felipe, eu sabia que ele ia passar. Sim. Mas eu queria, sim.
0: Sim, eu entendo.
5: Agora, só que... Sério, gente, a gente não tem time, a gente não tem time, a gente não tem tática. O Brasil já foi o país do futebol, Felipe. Hoje todas as seleções jogam bem.
0: É.
5: Sabe pra quem eu vou torcer? Pra Noruega.
0: Noruega, boa, também.
5: Só de raiva.
0: Eu também. Agora eu quero que a Noruega passe pra pegar a Argentina e eliminar a Argentina. Essa é minha torcida agora, viu, Johnny? Fala, Rose.
1: Felipe, a pior participação foi o 7-1 da Alemanha. Bom, todo mundo sabia que o Brasil tinha uma chance quase nula de ganhar, mas enfim, se a gente não tivesse um pouco de expectativa no milagre, a gente não tava aí fazendo álbum, comprando camisa, marcando churrasco.
0: É isso aí.
1: Não, é frustrante, sim.
0: É verdade.
1: A gente sempre quer, né? Tem sempre uma esperança. A vida é assim, Felipe. A gente se agarra às mínimas possibilidades.
0: É.
1: Isso é real na vida do imigrante. Ele se agarra nas mínimas possibilidades e tenta fazer disso uma vitória.
0: É isso aí. A gente vai criando também, né, Rose, algumas coisas mentais para que a coisa... A situação tá difícil, mas a gente tenta acreditar que não tá. Isso é muito bom, viu, gente? Quando não acontece é frustrante demais, né? Mas a gente sempre espera o melhor. E eu acho que tem que ser nessa vibe, viu, gente? Tem que ser nessa vibe. A vida tem que ser nessa vibe. A Copa nos ensina muita coisa, tá? Muita coisa, viu, gente? Joe, fala com a Dione que se os meninos não quiserem passar raiva, é só pegar uma do Verdão aí, viu, Dione? Ela pega uma do Palmeiras, além de ser muito bonita, né, Joe? Fala sério, né? A melhor camisa é do futebol. Felipe, vamos pensar, ano que vem tem Copa do Futebol Feminino. É, Tia Su falou, é verdade. Assim, gente, eu não quero ser hipócrita, não, tá? É. O futebol feminino tem pouquíssima aderência ainda, né? É, não é a mesma coisa, né? É, enfim, eu assisto, tá? Eu assisto tudo. Mas o clima é diferente, né, Tia Su? É bem diferente, né? Eu assisto, gosto pra caramba do trabalho das meninas, né? É, eu estudo, inclusive, com uma jogadora de futebol profissional. E a gente fala muito sobre isso. É, mas, infelizmente, tem pouquíssima aderência ainda, né? Vai ser no Brasil, né? Talvez melhore um pouquinho esse clima, né? Mas a gente vai esperar a Copa de 2030, né? Essa que é a verdade, né, Tia Su? Até 2030 mesmo, né? E torcer para as meninas, é claro, né? Ano que vem ganhar essa Copa do Mundo, né? Que também é um título ainda que a gente não conquistou, né? Não conquistou, né? Acho que a Copa do Mundo, eu tô meio confuso. Eu sei que a gente sempre chega lá, né? Sempre temos uns percalços. Acho que já conquistamos algum, eu não vou saber de cabeça. Mas eu sei que as meninas, elas sempre chegam, né? Sempre é uma das favoritas, né? Fala, Marilene.
6: Boa tarde, Felipe, meu amigo. Felipe.
0: Oi.
6: Que vexame, hein?
0: Ah,
6: que coisa horrorosa. Meu Deus. Felipe, mas a gente não pode perder a esperança, né?
0: É isso aí.
6: Força, foco e fé. 4 anos tá ali, pertinho. Daqui 4 anos.
0: É isso aí.
6: A gente ganha, tá bom, galerinha?
0: É isso aí.
6: Não fica triste, não, tá?
0: Não fica triste, não.
6: Na próxima nós vamos ganhar. Pega a visão, pega a visão. Beijo, galerinha. Uma tarde abençoada a todos.
0: Ai, beijo, Marilene. Fala, Alberto.
7: Boa tarde, eu gosto muito. Felipe, olha.
0: Oi.
7: Nós somos hexa de qualquer forma.
0: É.
7: Nós somos hexa, né? Vezes já que já não ganhamos a Copa. Conta aí pra você ver. Agora nós vamos ser tetra, nós vamos, hein? Vamos entrar de sola.
0: Tetra? Ah, tá. Entendi. Fala, Andréia.
8: Oi, Felipe. Tudo bom? Elas também já sabiam que o Brasil ia ganhar. Nem tô frustrada, né? Tava torcendo porque o pessoal foi pra casa e todo mundo tá torcendo pro Brasil, mas... Claro. O que que você achou do gol do Neymar? Neymar se quase salvou a Copa ou não? Ele foi maneirada, tá? Eu penso que o goleiro deixou o Neymar fazer um gol pra ele não ficar triste, porque você já tava discutindo, você lembra? Então foi isso. O que, que você acha? Você acha a mesma coisa que eu?
0: Você
8: vê que nem correu na bola.
0: Vocês
8: nem...
0: têm uma mente.
8: Ou brincando e zoando o Neymar ainda. O que, que você acha, meu Felipe? Me fala aí. Ixi, tá aqui com pouca camisa, né? Pagou não sei quantos mil dólares pra ver a Copa, né? Pra ver se o Brasil ganhar. Foda é esse, bicho.
0: Ei, vocês são demais. É, o goleiro não quis terminar no chão, né? Ele escolheu o canto errado, né? E aí ele só continuou em pé, né? Pra não ficar aquela cena, goleiro no chão, bola no gol, né? Mas o Brasil teve tantas chances. E se? Porque a gente fica falando, né? E se, né, tivesse ganhado, né? E se a bola tivesse entrado? O que, que a gente estaria falando hoje, hein? Ai, meu Deus do céu, nós somos geniais, né? Daqui a pouquinho a gente vai falar sobre isso tudo, tá, gente? Sobre essa visão aí do brasileiro, sobre essa raiva. E aí tem uma nova função agora, viu, gente? O fiscal de opinião alheia, né? É o fiscal de opinião alheia. O pessoal, tem gente que fica indignado com quem não critica a seleção, gente. Essa pra mim é nova, tá? Eu sou um deles que não critica, tá? Você vai ouvir os meus comentários daqui a pouquinho no Todo Mundo é Técnico. E tem uns fiscais aí na mídia que eles ficam indignados com quem não critica. Uma loucura. O mundo está de ponta cabeça. Fala, Trajano.
9: Rapaz, boa tarde pra vocês.
0: Boa tarde.
9: Depois do 7-1, não tem nada que possa ser pior do que o resultado.
0: Pronto.
9: Desse.
0: Verdade,
9: tem especialista lá em Belo Horizonte perdido lá até hoje, tentando explicar essa derrota do Brasil por 7-1. Então, esse negócio de 2-1 com esse time fedorento que estão aí jogando, um time ruim, um cara que joga na Europa não sabia bater um pênalti, o outro que eles falaram que ia ser a galera ia ser um grande astro do futebol, perdeu um gol de barra da trave, não tinha nem como ele errar. Ele conseguiu errar e o resto eu não sei nem te falar. Agora, uma seleção que fica dependendo de um jogador só, vai me desculpar, né? Seleção é igual as que nós já tivemos. Tem Kaká, tem Ronaldo Fenômeno, tem Ronaldinho. Entende? Olha o tanto de jogador craque que tem. Aí pega essas coisas horríveis, horrorosas que tá aí jogando. Ainda vai esperar alguma coisa? Abraço pra vocês.
0: Obrigado, Trajano. Eu ouso discordar de Trajano em relação a um jogador só. Eu também acreditava nisso, viu, Trajano? Mas depois de ver a Noruega, gente, que é totalmente dependente do Haaland, que o cara é um monstro, ele consegue colocar a bola lá dentro. É impressionante. A Noruega depende só do Haaland, gente. Se o Haaland não jogar, a Noruega perde até pra Curaçao. Pode ter certeza. Sandra, eu nem gosto de futebol, mas estou frustrada sim. Tava torcendo muito também, viu? Fala, Alberto.
10: Felipe, aqui, ó. Quem não criticar a seleção, nós vamos contar pro Ramagem.
0: Mais uma vez. Boa tarde, Felipe. Mais uma vez eu tirei o dia de folga pra ver aquela pelada. Se era mata-mata, porque não colocou o Endrick, o Ney no primeiro tempo. O Abel é melhor que ele. Eu vou torcer pra Argentina. Aquele Virgínio Fonseca não merece a camisa. Nunca mais vejo o jogo daquele time. É o Marcelo aqui, bravo. Fala, Johnny.
11: Felipe, oi. Fala contra a Jana, hein? Que Ronaldinho Gaúcho, Kaká, Ronaldo Fenômeno. Esse povo não joga mais, não, hein? Porque o que tem aí é esses perneta mesmo. Trajano, vai dormir.
0: Que isso, gente?
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0: A FIFA decidiu nesta segunda-feira manter a anulação da suspensão do atacante dos Estados Unidos, Florin Balogun, ao rejeitar uma apelação da Federação da Bélgica de Futebol. Ele, portanto, o jogador, deve entrar em campo contra a Bélgica hoje às 8 da noite, horário da Costa Leste, nos Estados Unidos, pelas oitavas de final da Copa do Mundo. Mas a Bélgica diz ter informado aos Estados Unidos que considera que a situação do jogador é irregular. A FIFA anunciou que rejeitou esse recurso da Bélgica. A entidade informou que o Comitê de Apelação da FIFA, o Tribunal de Segunda Instância, considerou que o recurso da Federação não poderia ser admitido porque ela não era parte no processo. O caso não chegou a ser analisado, a apelação nem chegou ao presidente do comitê, que é norte-americano, porque foi considerada inválida antes disso. A Bélgica entrou com um recurso na FIFA contestando a decisão, mas não teve o pedido acatado. A Federação de Futebol do país declarou que não viu a alternativa a não ser agir. A Bélgica ainda diz que Balogun não está regular e promete contestar a regularidade de uma eventual escalação. A ação judicial provavelmente seria submetida ao Tribunal Arbitral do Esporte. Balogun foi expulso pelo árbitro Rafael Claus, o árbitro brasileiro que aplicou o cartão vermelho após o atacante pisar no tornozelo do zagueiro Muharemovic, da Bósnia. Klaus não marcou falta inicialmente, mas foi chamado pelo VAR. Após a revisão, decidiu pela expulsão de Balogun, que havia marcado um gol na partida válida pela segunda fase da Copa. Com a expulsão, o artilheiro dos Estados Unidos nessa Copa, com 3 gols, não estaria disponível para o jogo contra a Bélgica. Ele cumpriria suspensão automática de uma partida e poderia voltar num possível duelo de quartas de final. A FIFA anulou a suspensão na tarde de ontem. Para isso, a entidade usou o artigo 27 do seu regulamento, que permite a suspensão de medidas disciplinares. A regra pôs Balogun num período probatório de 1 ano. Se houver uma infração semelhante, a punição será aplicada. Bom, e aí entra Donald Trump nisso, né? Porque muito se especulou durante o dia de ontem que isso seria obra do do Trump. Seria a obra de Donald Trump. E o presidente dos Estados Unidos, a gente confirmou que ele ligou para o Gianni Infantino, presidente da FIFA, e pediu uma revisão para mudar o cartão vermelho do atacante americano Balogun. Então, gente, o Trump, ele falou publicamente... Olha, a fala do Trump hoje é de uma loucura tão grande... Ele falando de futebol sem nem entender de futebol. E ele fala que entende muito de esporte. Aí depois ele fala lá, não, o cartão vermelho, pelo que eu entendi, é uma punição grave, não é isso? Não, é isso mesmo, né? E aí eu liguei lá na FIFA. Porque esse árbitro aí, falando do Klaus, do árbitro brasileiro, é um pouco suspeito. Você verificar o passado dele, né? Aí ele falou assim, ó, não gosto de criar polêmica, mas ele é muito suspeito. O Trump é tão burro que nem o jogo ele viu, né? Porque o árbitro não deu o cartão vermelho. No jogo, o Klaus não deu o cartão. O VAR chamou o Klaus pra ver o lance no vídeo, né? O VAR pediu pra que o árbitro fosse lá e falou, olha, eu, aqui parece cartão vermelho, você não quer dar uma revisada ali, não? E quando o VAR faz isso, o juiz de campo tende aí com o VAR, né? Porque as imagens são claras, claríssimas, né, minha gente? Bom, o Trump acusou os árbitros de decidirem que o melhor jogador dos Estados Unidos não iria jogar na próxima semana ou na próxima partida e que isso era terrível. Terrível. Por isso que ele ligou pro Gianni Infantino, porque aí o Trump falou assim, eu não achei que foi falta. Aquilo não foi falta. Eram dois caras correndo em alta velocidade que se chocaram. Gente, isso o Trump falando, tá? Aí o presidente americano falando de um lance, uma partida de futebol na Copa, no país dele, e dizendo abertamente que ligou mesmo pra FIFA pra anular essa suspensão. E a FIFA anulou.

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1: Olha, eu já posso dizer, mas com muita tranquilidade, gente, sem medo de exagerar, faltando ainda 14 dias para acabar a Copa do Mundo, 13 dias, esta para mim já é a pior Copa do Mundo da história. E não é porque o Brasil foi eliminado ontem nas oitavas de final, porque isso é futebol, né? O Brasil caiu já nas quartas, oitavas, já perdeu o final, já ganhou, faz parte do esporte, né? Quem entra em campo pode vencer, pode perder. O problema tá longe de ser dentro das quatro linhas na Copa, muito menos nos estádios que estão lotados, como a gente falou que ia acontecer. O problema tá fora das quatro linhas, né, gente? Essa Copa ficou marcada primeiro pela política, pela interferência, pelo tratamento desigual e pela completa omissão da FIFA. Desde o primeiro dia, o que a gente viu? Seleções sendo tratadas de forma diferente, jogadores do Irã sendo retidos, torcedores enfrentando barreiras muito maiores do que outras nacionalidades, revistas excessivas, imigração transformando uma Copa do Mundo na extensão da política externa americana. Aí depois disso veio o silêncio da senhora FIFA. Agora surge mais um episódio gravíssimo. Donald Trump ligou para o presidente da FIFA, Gianni Infantino, para pedir que o cartão vermelho aplicado ao atacante Fularim Balogun fosse anulado. E não satisfeito, Trump ainda passou a criticar publicamente o árbitro brasileiro, Rafael Claus, responsável pela expulsão. Ora, Balogun, gente, foi expulso por uma falta clara, né? Foi o lance interpretado ali pela arbitragem dentro da regra do jogo. E essa Copa já bateu recorde de cartões vermelhos. Foram 13. 13 jogadores punidos. E olha que curioso, todos cumpriram suspensão. Ou melhor, 12 cumpriram. O 13º, Balogun, não cumprirá. Nenhuma seleção teve tratamento especial. Então por que justamente a seleção dos Estados Unidos deveria ter? E aí que mora o problema, gente. Uma Copa do Mundo, ela só tem credibilidade quando todos competem sob exatamente as mesmas regras. Se começa a existir a sensação de que um país pode telefonar para o presidente da FIFA para discutir decisão de arbitragem, pô, acabou o espírito da competição, gente. Acabou, a Copa acabou. Se o pedido, né, seria aceito ou não, isso pouco importa. O simples fato de acontecer uma ligação de um presidente falando de uma partida, de um lance, isso já é grave, gente. Mais grave ainda é o que aconteceu, né? A suspensão foi anulada. A FIFA já rejeitou o recurso da Bélgica, como trouxemos, né? Que promete até pedir a anulação do jogo caso o jogador seja mesmo escalado hoje. Isso é muito curioso, viu? Quando o assunto era entregar a Donald Trump o chamado Prêmio da Paz da FIFA, lembram disso? Aquela vergonha alheia? Gianni Infantino apareceu sorrindo para as fotos, né? Bonito. Quando as seleções passaram a sofrer tratamento desigual durante a Copa, aí silêncio. Quando torcedores foram constrangidos, silêncio absoluto. Quando jogadores enfrentaram dificuldades por causa de decisões políticas, absoluto silêncio. E agora, diante de uma possível tentativa de interferência de um chefe de Estado numa decisão disciplinar da Copa do Mundo, Infantino, ele falou. Mas ele falou que trata-se de uma decisão independente, que ele não tem nada a ver com isso. O futebol, gente, ele sempre foi maior que governo, sempre foi maior que presidentes, ele sempre foi maior que essas ideologias toscas e ridículas de alguns presidentes. Quando uma Copa começa a se curvar diante da política de um país, ela deixa de ser o patrimônio do mundo, gente, que fez a construção desse campeonato. E passa a ser apenas um torneio disputado dentro dos interesses de quem está no poder. Se isso realmente se confirmar, gente, a gente não está falando apenas da pior Copa da história. A gente está falando da Copa em que a política tentou apitar mais alto do que o próprio juiz ou os próprios juízes do Mundial. E olha, gente, agora eu quero falar de um modo muito, muito particular. Eu amo os Estados Unidos, né? Foi minha casa por mais de 7 anos. Meus filhos nasceram nesse país, já aprenderam a torcer pelos Estados Unidos em competições esportivas. Eu adoro estimular isso neles, sempre fiz isso, porque faz parte de quem eles são, das origens deles. Eu gosto que eles conheçam os Estados Unidos, que eles torçam pelos atletas americanos, mas a gente não pode concordar com um descalabro desses. Não faz sentido torcer para um time que usa um subterfúgio para se beneficiar. Hoje eu não consigo torcer para os Estados Unidos por uma questão de justiça. A Bélgica precisa muito mostrar dentro das quatro linhas o que significa futebol de verdade.
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1: 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Muito bem, gol da Espanha, né? Alguns minutinhos atrás, né, minha gente? É, o Marcelo falou que acha que o Portugal também vem embora pra casa mais cedo, né? É, Felipe, você não acha que o Abel Ferreira não seria melhor que o Ancelotti? Ele é um jumento, me desculpe. Aquele italiano é uma mula. Gente, ó, todo mundo é técnico. Eu discordo, viu, Marcelo? Eu discordo veementemente. Mas, e acredito muito no trabalho do Ancelotti para o próximo ciclo, viu? É, muito bem. É, vou lembrar dessa Copa por causa do Cabo Verde. Ah, sem dúvida, viu, Tia Su? Pra mim, a seleção da Copa, né? Cabo Verde, sem dúvida alguma, né? É, fala, Rose.
3: Você falou o que você pensa. Poxa, Felipe, uma galera que pensa igualzinho você. Ele é isso mesmo,
1: foi sem querer.
3: Que você quer dizer.
1: Não, foi sem querer. Foi sem querer. Já não basta o presidente ruim. Agora ele quer que uma nação desportiva seja corrupta igual a ele. É uma vergonha mesmo. A FIFA autorizando o Comitê Desportivo Americano colocar esse jogador em campo. O presidente vai passar o caráter no esporte. Vai passar o caráter, né? No esporte, não, né? É, Vitor Almeida, é uma vergonha. 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Minha gente, eu sei que o assunto Copa dominou o noticiário, não tem como, né? Vamos falar daqui a pouquinho no Todo Mundo é Técnico sobre a eliminação do Brasil, sobre o jogo de Portugal e Espanha. Portugal está sendo eliminado agora também nas oitavas de final. Vamos falar sobre tudo isso, tá bom? Como Todo Mundo é Técnico, todo mundo pode falar, dar sua opinião, fazer sua crítica, chamar o Ancelotti de mula, como falou aqui o nosso ouvinte, tá bom? Todo mundo aqui tem a sua... Ó, estão acessando aqui. Alô, alô, alô, som, testando. Olha só, Marilene, o Trump é mau caráter. É mesmo, viu, Marilene? É mesmo. E ó, enquanto isso, gente, a gente vai entrar já, a gente tá preparando aqui o Todo Mundo é Técnico, eu vou entrar daqui a pouquinho também. Eu queria só convidá-los para acessar o site da Insuperável, tá? O nosso portal de notícias, tá, gente? Radioinsuperável.com, tá bom? Fecha o microfone, gente. Olha só. Acessa lá o site. Poxa vida. Olha só. Acessa lá o site radioinsuperável.com, que você tem ali um portal de notícias completo, tá bom, minha gente? Você vai conseguir se informar com as últimas notícias dos Estados Unidos, Massachusetts, ali, as notícias locais, um site maravilhoso, a nossa equipe fazendo um trabalho muito bom de informação. Muito bem, minha gente, ponto final no programa, chegou ao fim, gente, quero agradecer as mensagens, agradecer a audiência, você viu que o pessoal já tá por aqui, né, o pessoal já tá conectado aqui, ó. Ai, meu Deus do céu, ó, tá chegando, Aires Júlio, Thaís Gonçalves, João Vitor, Leandrinho, Fernando Najim e eu, nos encontramos já já, tá bom? Logo depois, Espelho do Imigrante com Evelyn e Guga e Zenzi, tá bom? Tarde Insuperável volta amanhã ao vivo às 4 da tarde, forte abraço, uma excelente noite, se cuide e até já!

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0: segundona, 6 de julho de 2026. Vai começar.
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0: Bem, todo mundo é técnico, 5 horas 5 minutos aqui no Sistema Insuperável de Comunicação, segunda-feira, 6 de julho de 2026. Mais uma semana de trabalho aqui no Sistema Insuperável de Comunicação, segundona de tempo nublado aqui na Nova Inglaterra. O tempo fechou, né? Desde ontem que o tempo fechou. Acabou, gente, acabou. Acabou, não tem mais jeito. Ai, meu Deus do céu, é complicado, né? Boa tarde pra todo mundo, está começando mais um Todo Mundo é Técnico. O Brasil não conseguiu passar pelo Holland e está eliminado da Copa do Mundo. O sonho do Hexa foi adiado mais uma vez. O Brasil perdeu pra Noruega e hoje nossa mesa vai debater essa eliminação, viu? E você também vai participar, claro, do nosso programa hoje. Deixa eu chamar os nossos ouvintes para poder participar pelo 774-707-7835. Deixa eu aproveitar aqui também para convidar o meu querido Guga e Zenzê para poder participar aqui do programa. Eu tô procurando eu chamei o Guga para participar do programa hoje. Tô procurando o template dele, mas enquanto eu trago o Guga para a mesa, deixa eu cumprimentar quem já tá por aqui. Boa tarde, pessoal. Tudo bem com vocês? Como é que vocês estão? Tudo tranquilo?
3: Tudo ótimo.
0: Tudo ótimo. Eu vi que tem tudo um carro bem. Do ovo passando aí.
3: Tem algum lugar aí, esse carro do ovo
0: passando em algum lugar, Tem um carro do ovo passando aí, em algum lugar, tem alguma coisa alta.
4: Aqui não tem, não. Dessa vez não é aqui.
3: Olha lá. É TV ligada.
4: É TV.
0: Eu acho que eu já sei onde é, que essa TV tá ligada. Eu acho que eu sei onde essa TV tá ligada, hein? Alguém saiu quebrando tudo aí agora, hein? Eita, norma, derrubou tudo agora, derrubou tudo. Deixa eu começar cumprimentando o nosso juiz. Boa tarde, seu juiz, tudo bem com o senhor? Tudo tranquilo? Como é que você tá, belezinha? Boa, tudo
5: bom,
0: bem?
5: Bom demais,
0: agora
5: bom demais.
0: Agora sim, seu microfone tá aberto. Boa tarde, como é que você tá?
5: Bom demais. Chateado pela derrota do Brasil, mas acho que não fez tanto por merecer assim. Seguimos com a Copa, né? Já tem mais um eliminado agora, daqui a pouco a gente vai falar também do placar Espanha e Portugal. Mas vamos seguindo com a Copa, né? Brasil não vai, alguém vai. Espero que não sejam os odiados. Vamos ver.
0: Segue o jogo. Passa pro próximo, ele olha pra mim, bicho, eu não consegue passar pro próximo.
5: Ele tá ali na NCZ, vai.
0: Eu tô esperando.
5: Vamos embora, vamos. Então, vou até perguntando já aos meus colegas aqui, a gente já pode anunciar, né, também, né, que a Espanha acabou de vencer Portugal, o jogo acabou nesse exato momento. Gol de quem acompanha o nome, me falhou o nome do rapaz aqui.
3: Merino.
5: É, exatamente. Merino. Fez o gol da Espanha aos 45 do segundo tempo. Então, mais um. Cristiano Ronaldo também está em casa. Não, meus amigos? E aí? Como que tá essa turma aí? Chateada com a derrota brasileira de ontem.
0: Felipe Tonon, deixa eu chamar o Felipe Tonon, porque enquanto eu trago o nosso convidado aqui, eu preciso fazer uma coisa, preciso que vocês toquem o barco
5: bora, gente.
0: Eu vou trazer uma parte técnica aqui, segura aí.
3: Tá, eu já vou aproveitar então, falando no meu aspecto torcedor, como é que fala? Que eu sou mesmo, Najim? Eu sou torcedor otimista. Oi? Eu sou o torcedor otimista.
4: Não entendi.
5: Chega perto, João. Você foi lá pra trás aí. Idolatro frangueiro do Alisson.
3: Eu sou o torcedor otimista, mas eu também eu aprendi a lidar com frustrações na minha vida, graças a Deus. É muito frustrante você sair de uma Copa do Mundo, óbvio, que é gostoso torcer, né? Você juntar a galera, você ter a expectativa do jogo, legal pra caramba. Então você quer repetir isso até o final, você quer participar da última festa da Copa, né? E a frustração de sair é enorme. Mas, assim, eu tô muito chocado de ontem pra hoje, Leandrinho, com algumas análises que eu tenho acompanhado muito. Tem gente brava brava com quem não critica a seleção. Então, o pessoal fica bravo com quem não critica a seleção. O pessoal tá... Vocês estão me ouvindo bem?
6: Sim. A gente tá te ouvindo.
3: Sim.
6: Tá, ouvindo. Tá todo mundo te ouvindo muito bem.
3: Perfeito. Ótimo. Então o pessoal tá bravo com quem não fala mal da seleção. Se você fala, não, gente, faz parte do futebol, o pessoal tá caindo matando. Fiscal de opinião. Então assim, gente, vamos ser bem honesto. É o que a gente vem falando há um tempão. Porque se o Ancelotti tivesse colocado o Vini pra bater, se não sei o que, é a mesma coisa, se a bola tivesse entrado, se
6: calma,
3: aquele gol,
6: Felipe,
3: do Endo tivesse
6: entrado. Se você falar mais daqui a pouquinho, calma, eu sei que você tá louco pra...
3: Eu tô revoltado, eu tô revoltado
6: com vocês um pouquinho. Eu só segurei vocês um pouquinho aí pra poder liberar a mesa
3: otimista
6: aqui. Ah, você é muito otimista. Boa tarde, Fernando Najimi. Tudo bem, Najimi?
7: Boa tarde, Leandrinho. Boa tarde, meus amigos. Bem, a gente tá bem.
6: Nossa, humor,
7: apesar dos apesares. Cara, deixa eu começar, eu tô um pouco doente, então. A garganta tá ruim. Desde quinta-feira que eu não tô muito bem. Mas vamos que vamos.
6: Tá bom, então. Boa tarde, tá? Deixa eu dar boa tarde pra Tatá também. Oi, Tatá. Boa tarde, como é que você tá?
4: Boa tarde. E o problema... Foi a musiquinha que nós escolhemos.
6: Do Creu.
4: Nós escolhemos o tal do Creu, né?
6: Também acho.
4: Toma. Do Creu. Só que pra dançar Creu, tem que ter habilidade.
3: Tem que ter disposição.
4: Pra dançar Creu, tem que ter disposição. É. Aí.
5: Exatamente. Aí o Creu veio pro nosso... Nossa, vamos o Creu.
6: Meu Deus do céu. Tomamos no Creu. Meu Deus do céu. João, boa tarde. Tudo bem com você, João? João e o microfone misterioso.
8: Bem.
6: Agora estamos te ouvindo melhor.
8: Bem, não tá, né? Fazer o que com essa eliminação? Pelo amor de Deus. Como é que o Ancelotti decide quem vai bater essa droga de pênalti? Pelo amor de Deus. Yes. Vini Júnior é praticamente um protagonista dentro do campo. Joga bem pra caramba. E bate pênalti no Real Madrid pra caramba. E aí eles decidem o quê? Bota o Bruno Guimarães pra bater. Ah, inacreditável.
6: Muito bem.
3: O Wellington vai trazer uma fala boa do Bruno Guimarães sobre isso, viu, Leandro? Que eu não tinha visto ainda, viu?
6: Boa, daqui a pouco então nós vamos chamar o Wellington Campos pra trazer as informações pra gente. Deixa eu chamar o Guga também, que é o nosso convidado de hoje, porque ele falou tanto dessa seleção, ele tinha que participar desse programa hoje. Fala, Guga, boa noite. Aliás, boa tarde, né? Tudo bem com você?
9: Boa tarde, Leandrinho. Boa tarde, turma da mesa. Antes de mais nada, João, tá de preto hoje, João? Tá de preto?
8: Comprometido.
9: Você falou, né, da última vez contra o... Eu tô todo torto aqui. Contra o Japão, conseguimos passar, mas dessa vez contra a Noruega, não. Só pra ser... Você trouxe uma situação agora, João, e eu recebi uma notificação de uma pessoa amiga minha, por que que o Vini Júnior não bateu o pênalti? Eu não sei se é verdade ou se é ou não. A casa de aposta Betts, que hoje comanda o futebol mundial, tinha muitas apostas de muitos torcedores que o Vinícius Júnior iria bater o pênalti. Ia quebrar. Foi o que eu recebi. O áudio tá aqui, eu mando para vocês depois. Tá certo? Por isso houve a mudança de batedor. Porque senão seria o Vinícius Júnior que ia bater o pênalti.
4: As teorias, né?
9: Mas, a teoria da conspiração, mas é o que foi passado pra mim. Não. Eu não sei se é verdade ou não.
6: Vocês não perguntaram a minha opinião, mas eu sou da teoria da conspiração. Pra mim essa Copa foi vendida, pronto. Pra mim essa Copa foi vendida. Foi vendida. Não tem
5: pra
6: lógica
5: quem?
6: Não, cara.
5: Pra quem?
6: Não tem lógica.
5: Pra quem?
6: Pra tirar o Brasil da
4: quem
6: Copa.
4: Comprou?
6: Pra tirar o Brasil da
5: mas
6: Copa.
5: Mas tem alguém vendido?
6: Pra tirar o Brasil. Não, não. não, cara. Não,
9: qual,
6: não,
9: qual, mas não, me diga uma coisa. Não, só um minuto.
6: Fala, pode falar.
9: Que time nós tínhamos pra disputar uma Copa do Mundo?
6: Não, mas eu entendo.
9: Não tinha, eu falei desde o princípio.
6: Mas, Guga, aquele lance do cara não bater o pênalti, deixar o cara que não tem experiência nenhuma com pênalti, cara. Aquele cara errado. Eu não me conformo. Não me conformo. Não, Copa vendida.
10: Meu nome também não me conformo.
5: Eu quero saber quem comprou.
6: Ah, não. É teoria da conspiração. Vão sair as teorias da conspiração aí. Eu vou querer saber o que aconteceu. Vai aparecer.
4: Leandrinho, acho que eu já sei mais ou menos. Já começou a questão, uma confusão aí com cartão vermelho, né? Um jogador que foi expulso. Aí um presidente ligou, um presidente.

0: suspensivo do jogador
1: exposto de ontem.
0: Então, já que abriu o precedente para um, pode se preparar, porque vão ser muitos. Né?
2: Mas vergonha, vergonha. O Príncipe Charles vai ligar pro, menino para pedir para suspender o cartão?
1: Então,
0: é, vai ter que ser, né?
1: Vergonha na cara.
0: Tá difícil isso aí,
1: é vergonha na cara.
0: É um absurdo ainda. O problema não é o Dr. Klaus. O problema não é.
2: Ele
0: não
2: falou da postura do Klaus.
0: O problema. Falou da postura do Klaus. Ele falou do Klaus. Mas o problema não é nem a postura desse presidente. Que pra mim é quase que eu falei bobagem. Pra mim é a postura.
3: Não fala de política.
0: É a postura. Não é política.
1: Impossível.
0: Do presidente da FIFA. Abrir as pernas igual ele tá abrindo pra ceder algumas coisas que não é de hoje. Essa Copa, ela tá um absurdo de algumas coisas que eu tenho visto acontecer. Aí vem um cara que não entende. Pra começar, eu vou chamar ele de 22 lá, porque doido é 22, né?
1: Uhum.
0: O 22 aí, presidente, aí falou que pra ele nem, eu acho que nem falta foi. Ele já falou isso aí pra começar a conversa.
1: É louco.
0: Então assim, você vê o nível de entendimento de futebol do cara. Aí tá os caras que treinam, estudam as regras, o jogador foi expulso, nem reclamou, porque ele sabe o que aconteceu no lance. Aí me vem um despreparado que é despreparado na presidência e é despreparado nos comentários sobre futebol e interfere numa Copa do Mundo, tirando a isonomia de todos os clubes. Só que aí, o fraquíssimo presidente que gosta de abrir as pernas pro Donald Trump, que é o Gianni Infantino, italiano, abriu, ele ultrapassou a linha vermelha, vou usar o mesmo termo que a UEFA diz, ele ultrapassou a linha vermelha, e agora todas as seleções podem fazer a mesma coisa. Então primeiro foi a seleção americana, agora é a seleção inglesa, vamos ver quem vai ser o próximo, e eles não vão ter direito a reclamar.
4: Muito bem, gente, são 5:18, tá no ar o programa Todo Mundo é Técnico. Eu vou voltar pro debate geral pra todo mundo falar, porque eu vou chamar agora os nossos ouvintes pra poder participar do nosso quadro Palpite de Jegue, né? Você que tá ligado aqui na Insuperável, a gente quer saber o seguinte, você vai mandar aqui pelo nosso WhatsApp no 774-707-7835, pergunta do dia antes da Copa iniciar, o que mais se ouvia era que o Brasil não tinha condições de vencer esse Mundial. Por isso, eu pergunto, você se surpreendeu com a eliminação do Brasil? Na sua opinião, o que faltou para a seleção? Alguém se surpreendeu, você se surpreendeu ou não? Manda pra cá no nosso WhatsApp no 774-707-7835. 774-707-7835. Com a eliminação do Brasil, você agora vai torcer pra qual seleção? Daqui a pouco,
1: eu
4: quero fazer essa pergunta aqui pros nossos participantes aqui da mesa, pra todo mundo responder essa pergunta. 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
1: Muito bem, esse é o Ari Júlio aqui no nosso programa. Vamos então pro nosso... Vou colocar aqui a vinhetinha. Lance em debate.
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1: Ai, gente, e aí, velho? O Brasil tá fora. Jogo de ontem. O que aconteceu ontem, Fernando Najim? Fala pra nós, Fernando Najim. Nós não estamos no Mundial, mas nós não estamos mais na Copa do Mundo, cara. Quero ouvir de cada um de vocês, velho.
3: Me deixa por último, porque eu sei que a Tatá vai trazer coisa mais importante que eu. Pode deixar o problema. Eu quero ver, com certeza.
4: É jogo de passo ou repassa?
1: Vamos lá, passo ou repassa. Eu já queria começar esquentando o negócio aqui, né? Mas vou deixar.
3: Não, aqui. Me deixa por último, que você não vai se arrepender. Me deixa por último.
1: Tá bom, então, tá bom. Vou deixar você por último. Posso chamar a Tatá? Tatá, e ontem, Tatá? Jogo de ontem, Tatá? O que aconteceu, minha querida, né? Brasil não era eliminado nas oitavas de final desde 1990, hein? Detalhe, né?
4: Detalhe, ainda tem isso. Noruega. Ancelotti, grande parte do bolo da culpa eu entrego pro Ancelotti. Eu acho que a estratégia que ele usou para enfrentar a temida, a grande, a potente Noruega já começa errado. Entregar a bola para a seleção da Noruega, gente, pelo amor de Deus, a gente ficar com uma posse de bola em torno de 70% para a Noruega, a seleção brasileira, pentacampeã, tem uma posse de bola de mais ou menos de 30%, já começou o desastre. Para mim, assim, essa estratégia do Ancelotti foi péssima para mim. E eu vou deixar para os outros itens, que eu tenho certeza que eles vão falar do batedor de pênalti. Eu vou pontuar uma coisa que eu já vinha falando que me incomodou e para mim nesse jogo demonstrou. O mental. Esses jogadores da seleção brasileira não têm psicológico para aguentar uma pressão. A gente vinha falando isso, né? Pontuando. Toma um gol. O que acontece com o psicológico dos jogadores? Vai lá embaixo. Contra o Japão foi nítido isso. Precisou de ir para um intervalo, para o Ancelotti chamar os jogadores, mudar a postura. Quando o Bruno Guimarães perde o pênalti, acabou. Bruno Guimarães acabou para o jogo, né? Não existiu mais Bruno Guimarães. O Danilo, você vê um Danilo que é mais velho, né? A última Copa dele, errar um segundo passe de novo, do mesmo jeito que ele errou, que ele entregou aquele gol contra o Marrocos, ele faz de novo. Então você vê que o psicológico desses jogadores não aguenta pressão. E aí você percebe o Neymar, que é a estrela. Eu não vou nem entrar no mérito se ele tinha que ser convocado, se ele tinha que entrar, não. Ele entrou, então tudo bem. É o que eu tô falando do psicológico. Nós perdendo, a gente perdendo de 2-0, ele vai bater o pênalti, ele vai discutir com o goleiro, perguntando pro goleiro aonde que ele quer que bata. Daí você vê que nós
1: ali
4: não
1: foi, ali
4: temos...
1: é infantilidade, ali foi não, nossa, foi doído aquilo ali. Foi doído, Tatá. Aquilo ali foi doído.
4: Eu fiquei ridícula. Eu falei assim, não, a gente tá ganhando de 6-0, não é possível que o senhor Neymar vai começar. Aonde você quer que eu bata? Aonde você quer que eu bata? Pelo amor de Deus, então por isso que eu tô falando. O que tá me incomodando, e se a gente não mudar a postura, a personalidade, a entrega, a disposição... A gente vai continuar aí, ó.
1: Nossa, ciclo, Tatá, quando o Neymar fez aquilo ontem, eu que não sou o cara assim que acompanha o tanto, mas eu pensei, cara, o que esse moleque tá fazendo, cara? Nossa, me deu outra indignação minha. Eu falei, o que esse moleque tá fazendo, cara?
4: É o psicológico. Aí não. A gente vem, desde 2014, falando que nós temos que mudar. Que nós temos que mudar. Desde 2014. Nós estamos em 2026. Nós saímos para Bélgica, nós saímos para Croácia, nós saímos para Noruega. 2030 a gente vai esperar o quê? Uma Islândia? Uma potente, uma Islândia? Ah, segue o jogo, gente, porque eu sei que tem muita coisa pra gente detonar.
1: Muito vai, bem, muito bem. Quem mais quer? Quem quer falar agora? Quem é o próximo pode seguir falando?
5: Então... Eu posso falar?
1: Claro, claro, claro. Por favor, gente. Aqui é um debate. Vocês vão pedindo a palavra aí. Não espera eu ficar tocando pra vocês fazerem o gol, não.
5: Não, é porque assim, eu gosto de programas de debate. Eu assisti todos de ontem até hoje. É, e eu tenho uma visão muito diferente. Vocês vão falar que é de torcedor. Ai, que é o cara iludido. Mas eu vejo de uma forma muito diferente futebol. Eu não vejo nada disso. A gente estava falando do Japão semana passada, criticando o Ancelotti, criticando as decisões do Ancelotti. Aí, deu certo. O Casemiro fez um gol, né? Que todo mundo queria que ele saísse. O outro cidadão lá entrou, o Martinelli, fez um gol. Deu certo. Aí a gente fala o quê? Aê, Brasil, valeu, Ancelotti. Ai, que bom, olha, deu certo. Estamos no caminho. Ó, a gente vem falando desde semana passada. O Brasil está melhorando, estamos no caminho, o Brasil está melhorando. Ninguém falou diferente aqui. Aí perde. Aí você vai pegar os detalhes do jogo, né? Ninguém fala que até os 70 minutos não tinha tomado gol, tinha segurado. Tinha. Mas, gente, ontem teve tanta chance de gol, tanta chance. O futebol é ingrato às vezes. Se o Alisson tivesse tomado aqueles dois gols que ele defendeu, já estaria 4-0 para a Noruega. Eu concordo plenamente com críticas falando sobre, nossa, o grande vexame da seleção. Não foi nada disso que aconteceu ontem. Foi um jogo de futebol onde o Brasil estava inferior à Noruega. Outra coisa que a gente precisa se acostumar é com o padrão de futebol brasileiro. Há muito tempo não existe mais favoritismo do Brasil. E isso é uma lição que a gente leva, principalmente para os clubistas que estão na mesa, que ficam falando de título mundial passado. 5 estrelas significam nada.
1: Ninguém fala nada.
5: Nossa, meu Deus. 5 estrelas.
4: Continua.
5: 5 estrelas não significam nada. Não carrega jogo. Não significa nada. Então ficar falando de título passado, pouco importa. Pouco importa.
4: Tem história, o Cristiano Ronaldo. Filho, me desculpa, tem história.
5: Não, Tata, isso mudou. Isso mudou há muito tempo. História não faz futebol.
0: Deixa ele terminar, Tata.
5: Por história.
0: Deixa ele terminar, Tata.
5: Por história.
4: 5 estrelas.
0: Deixa ele terminar, Tata, que eu quero ver onde o rapaz está indo aí, com esse negócio de clubismo e essas outras coisas. Deixa ele ir, que eu quero ver onde ele vai parar.
5: O que eu tô falando é que a gente precisa se acostumar, com essa nova realidade do futebol. Todo mundo aqui fala sobre isso, todos os comentaristas falam que não tem mais favoritismo, que os times melhoraram muito, que copiaram o Brasil e que o Brasil não é mais aquela coisa. Aí quando acontece um jogo que o Brasil realmente não é mais aquela coisa, o Brasil não presta, mas todo mundo fala isso há muito tempo. E outra coisa, a gente precisa saber a lidar com derrota no futebol, gente. 47 seleções vão ficar, os comentários vão ficar falando, porque o time não
1: mas não soube jogar. Brasil, né, Felipe? Nós estamos falando do Brasil, né,
5: mas, Leandrinho, é uma competição que ganha e 47 perdem. O Brasil foi mais um. É claro que existe a frustração, mas sabe por quê? A gente está frustrado e aí o cérebro humano tenta sempre trazer alguma coisa para suprir esse luto. Faz parte do luto da vida, né? Cada um trata do jeito que quer. Eu já superei o luto ontem, já estou com a minha camisa aqui, pronto para a próxima Copa, inclusive em setembro tem amistoso já, né? Ancelotti começando aí um ciclo novo, aí o pessoal já vem meter pau no Ancelotti, porque tem que trocar o técnico, uma loucura coletiva. Então assim, Ancelotti vai começar um ciclo novo, agora eu já quero falar agora, guarda esse corte aí, Júlio. Se em 2030 o Brasil não levar a Copa, aí vai ser um baque gigantesco, porque existe um depósito de confiança absoluto no Ancelotti no início da preparação. Aí sim eu concordo, vai ser um baque gigante, eu vou ficar triste, vou chorar uma semana, mas do contrário, gente, estava super previsível. O Najim cravou aqui no primeiro programa, o Brasil não ia ganhar Hexa, o Hexa em 2030, isso foi falado no primeiro programa, não é novidade para ninguém, tá? Então assim, tá tudo certo, foi um jogo de futebol, o Brasil jogou menos que a Noruega, perdeu e bola pra frente.
1: O que você quer falar, Guga? O que você queria falar?
6: Primeiro eu quero dizer o seguinte, vocês idolatram o Ancelotti. O Ancelotti nunca treinou seleção em lugar nenhum. O Ancelotti é treinador de clube. É, a realidade é essa. Se fosse um treinador,
5: e os jogadores jogam em clube, Guga. Os jogadores são de clube.
6: É completamente diferente você pegar um treinador que treina seleções, são vários jogadores, do que você está treinando no clube. No clube você tem um determinado jogador. Quando você pega uma seleção, você faz uma mistura de jogadores de vários clubes. É totalmente diferente.
5: Treinar, né?
6: É totalmente diferente. Então vamos lá. Tá? Então vocês do lado. Se fosse um treinador brasileiro, tava todo mundo caindo em cima, matando com a burrice e tal. Beleza. O jogo ontem foi um jogo péssimo para a seleção brasileira. Contou com o Tatá, 65% contra 35% de posse de bola do Brasil. Isso não existe. Nós temos jogadores de mais qualidade do que os jogadores da Noruega. Na Noruega nós temos dois ou três, no máximo quatro jogadores que se destacam, certo? É o Haaland, o número 10, o 7 e o 8. São os quatro. Acabou. O resto, ninguém mais. O goleiro deles é reserva no Sevilla. Não é nem de
0: Não, o goleiro deles tá desempregado, Guga. Desde o final de 2005 tá sem clube.
6: Então vamos lá. Então o Ancelotti, no primeiro tempo, perdeu o pênalti, o time destruturou. Realmente destruturou. Isso não quis dizer que isso foi crucial para a derrota da equipe. Não foi. O gol que Endrick perdeu também não foi. A questão foi a postura dentro de campo da seleção brasileira. Quando ele muda a seleção, que ele traz o Neymar, ele continua com o senhor Casimiro no meio de campo.
0: Meu Deus, Casimiro.
1: Obrigado. Porra, meu obrigado.
6: Só fez um gol e eu tive que ouvir assim, tem que respeitar Casimiro. Quem é Casimiro? Um Zé Ninguém. Um cara que não marcou, um cara que não fez.
0: Bom, é a gente. Não, fala assim. Você não fala assim do meu Casimiro, não. Você não fala assim do meu Casimiro, não. Entendeu? Não fala assim do meu Casimiro.
6: Eu esperei vocês falarem, tá? Casimiro, eu vou dizer uma coisa a vocês aqui que talvez vocês vão dizer, pô, é brincadeira. Mas o Paquetá ali fez falta ontem. Por incrível que pareça, não. Eu não gosto dele. Mas ontem ele fez falta. Naquele meio. Tinha que sair Casimiro, entrar esqueci o nome, Fabinho. Tinha que ter entrado com o Fabinho. Entendeu? O Neymar ter saído mais recuado para deixar o Vinícius solto. O Endrick tinha que estar no meio e não na ponta no lugar do Rayan. Essas trocas que ele fez também foi extremamente errada. Entendeu? Extremamente. Outra coisa, Bruno Magalhães, ele é acostumado a marcar.
0: Gabriel.
6: E ele vacilou. E ele vacilou na marcação do Haaland. Quem estava marcando o Haaland no primeiro tempo? Rayan. Todo cruzamento que tinha de escanteio, quem estava com o Haaland era o Rayan. Então, estava toda errada a equipe da seleção. E eu cansei de dizer: não vai para frente. Não passa das quartas. Se chegar nas quartas, chega muito. Então, a seleção, para mim, tem que mudar tudo. E outra coisa. Quem convoca não é o seu Carlos Ancelotti. Quem convoca se chama Nike.
0: Ah, não. Aí já é. Nike. Aí já é conspiração.
5: Ah, não, Guga.
0: Aí já é
5: segunda fake news do dia.
0: Aí você tá na conspiração.
5: Segunda do dia. 30 minutos.
6: Então vocês perguntam por que o Muricy tá. O Muricy
4: tá
6: lá.
4: Mas aí é outra conspiração.
5: Eu entendo, todo mundo sabia que o Brasil ia perder, porque o povo tá bravo.
1: Olha, gente, tem muita gente pra falar, já são 5h35.
3: Na droga do Alisson e do Casemiro.
1: Ô, João, João, o que você tem pra dizer rapidinho, João? O que você tem pra dizer?
3: Não, Guga, não tava falando de você, não, tava falando do Felipe.
1: Ah, do Felipe, muito bom. Mas, João, a gente quer a sua opinião rapidinho, João. Porque
3: tem... Você ficou idolatrando a droga do frangueiro do Alisson e do Casemiro, que não jogou bosta nenhuma nessa Copa.
1: Que é isso, gente?
0: Nossa, calma, tranquilo.
1: Calma, gente. Vou trazer o Cardenal. Vai devagar. Vai devagar, João. Vai devagar aí. João ficou estressado agora. Felipe, Fernando, agora você, Fernando. Você, Fernando.
3: Ah, velho.
6: Dá até um ar, viu, Fernando?
3: Você falou, se você quiser o ar de falar. Não, ele falou também que tem uns ouvintes aí. Tem ouvinte mandando mensagem.
1: Tem bastante mensagem aqui.
3: Pode botar as mensagens? Deixa o pessoal rolar.
1: Não, mas
3: deixa rolar.
6: Tá correndo, Fernando?
1: Porra. Você tá correndo, cara. Não vai dar tempo
6: de falar, hein?
0: Não, mas peraí, então me deu um direito de defesa aí.
5: Eu tô curioso pra saber o que o Fernando vai falar.
0: Eu fui citado.
1: Vou lá. Não, eu vou te chamar também pra falar, pode falar. Eu esqueci de você, vai lá.
0: Eu fui chamado de clubista, isso é uma falta de absurdo das maiores que existe. Porque quem veio com a camisa do Palmeiras aqui, porque tinha rapazinho lá fazendo gol no Paraguai, não fui eu. E ainda isso é absurdo, essas coisas aí. Mas eu acho o seguinte, que a seleção não fez por merecer muito, por alguns detalhes. Pra mim, Gabriel Magalhães, não é porque ele fez o gol no Japão que ele tinha que ter entrado titular. Casemiro, tá, né, com toda a brincadeira que a gente fez aqui, mas não tinha que entrar titular.
6: Martinelli,
0: que fez o gol no Japão. Não tinha que entrar no jogo pra mim, tá? Pra mim, não. É, tinha que ter entrado com outra opção, por que não o Endrick? Só que na hora que ele traz o Neymar pro jogo, ele desfaz todo o esquema que a seleção tinha. Porque aí, exatamente, ele tinha que ter uma seleção pronta pra jogar a favor do Neymar. E ele não tinha isso treinado. Aí você coloca o Neymar sem ritmo, você vê na cara do Neymar, e olha que eu sou fã do cara. Você vê que tem umas três feijoadas ali, olhando pela cara do rapaz. Entendeu? Não dá.
5: É não, verdade.
0: Não dá, você vê que ele tá pra... Né? Não dá. Sem ritmo, vindo de lesão, e ainda... Esse é corte. E ainda por cima, você joga o Endrick, que tinha mudado a situação, apesar do gol perdido, você joga ele pra lateral, porque não tinha quem jogar a favor. Então o Vinícius Júnior ficou sem função, o Endrick ficou sem função e o Brasil ficou sem ataque. A verdade
4: foi essa. E o Ederson, que entra igual barata tonta.
0: Mas é, então assim, o Ederson entra igual barata tonta.
5: Foi o gol, né, Tatá?
0: Podem me dizer que eu estou sendo chato.
5: Logo depois,
0: pode me dizer ainda que eu estou sendo chato com o Alisson. O primeiro gol, lógico, da cabeçada, ninguém. Não tem como.
4: Não tinha como.
0: Mas o segundo gol, pelo amor de Deus.
5: Não, não tinha como, não tinha.
0: Tantos goleiros que eu tenho visto na Copa, Felipe. Felipe, tantos goleiros que eu tenho... Peraí, deixa eu terminar, Guga, que eu passo a bola. Diga.
6: Vai um minuto só, é só um minuto. Só um minuto.
5: Felipe. Vai, Guga.
6: No gol contra... Oi, Guga. Você lembra o gol que ele tomou do Japão?
5: Lembro.
6: O gol que ele tomou da Noruega. Ele não tem tempo de bola.
0: Não, ele
6: bola
0: pula atrasado.
6: Ele não tem tempo. Ele pula atrasado. É. Se você jogar perto, pau a pau com ele, ele faz defesas maravilhosas.
0: Espetacular.
6: Chute de longe, ele aceita. Infelizmente, isso.
0: Ele já tá errado pra mim, que ele tá com corte do cabelo do Chico da Tiana. Vocês sabem quem é o Chico da Tiana?
5: O Chico parece Chico da Tiana.
0: Já atrapalhou, já que tá igual o Chico da Tiana.
5: O Alisson deu uma zoada. Zoado.
0: E assim, essas são as situações que eu acho que...
5: Mas sabe de uma coisa?
0: Pesaram contra o Brasil ontem, Felipe. O time que chega com estrelas na camisa, igual o Brasil tem 5 estrelas, você que tem 5 estrelas na camisa, eu sei que o futebol mudou, não é a mesma coisa, mas você não pode entregar a bola para uma Noruega e ficar com 32% de posse de bola contra 68% contra uma Noruega.
5: Aí eu vou fazer uma crítica a todos os comentaristas aí. Eu tô como torcedor, eu não sou comentarista, tá? E eu sempre falei
0: isso. Percebemos, a gente tá percebendo isso. Claramente, a gente tá vendo isso.
6: Nós não percebemos.
0: Deu pra perceber já.
4: Desculpa.
0: Com certeza isso. Aqui todo mundo é técnico, tá de boa.
5: Mas não sei se vocês sabem, 99% que assiste o jogo é torcedor, não é comentarista. Então, assim, vocês são a minoria da minoria, tá? Então, eu tô falando a minha visão de torcedor. O torcedor queria ver... Não, o torcedor queria ver Neymar, Vini Júnior. Quando o Ancelotti falou que eles iam jogar juntos, né, no dia anterior, o torcedor queria isso. Se ia dar certo ou não... Se as bolas entrassem, todo mundo estava falando, poxa, era isso, estava faltando, aquela coisa. Mas não deu certo, beleza, foi eliminado. Agora, sabe o que eu fico incomodado? Vocês ficam repetindo, tô falando para todo mundo, tá? Vocês, Cazé TV, Globo, Band, vocês ficam repetindo um argumento de posse de bola e eu sou do número. Vai ver a posse de bola do Brasil com a Alemanha do 7-1. A posse foi maior pro Brasil. Posse de bola não significa nada. Jogo é gol.
4: O Brasil perdeu ou ele
0: O Brasil foi excelente contra a Alemanha nos números e o placar final.
5: Não! não é isso que eu estou falando. O que eu estou falando é que a posse de bola do Brasil com a Alemanha foi maior que da Alemanha e perdeu de 7 a 1.
0: Felipe Tonon, meu querido amigo. Meu querido amigo, Felipe Tonon. Meu querido amigo, Felipe. O negócio. Todo mundo falando. Felipe, o número de 68 a 32, esse é um número. O número.
5: Sim.
0: Ok. Agora a gente vai analisar, não é o número, é a proposta do time. O número, ele é inerente à proposta do time. O número foi gerado por isso, mas a proposta do time foi aguardar a Noruega com a posse de bola para ver se conseguiria alguma coisa. Isso não é a postura de uma seleção que é pentacampeã. Você é o Brasil. É por isso que a gente não pode ter essa síndrome de vira-latismo igual a seleção brasileira tem feito. Porque aí você pega a bola e entrega para outro, sendo que as pessoas, eles que têm que ter medo da gente. Não é nós que temos que ter medo da Noruega. Nós somos o Brasil. Nós somos a única seleção pentacampeã. Ancelotti, igual o Fernando tinha dito, que conquistou ele e tal. Para mim é um excelente treinador. Mas como todos os treinadores, ele comete erros. E os erros dele nesse jogo da Noruega foram fatais. Isso é um fato. E entregar a bola pra Noruega, aí foi demais.
1: Muito bem. 5h42 aqui, vai lá, Guga, vai lá, senão não vai dar tempo de todo mundo falar, hein?
6: O grande esquema de Ancelotti entrou com 4-1-2-3. Esse foi o esquema dele, tá? 4-1-2-3, você pode transformar em 4-4-2 ou 4-3-3. Tá certo? Qual foi o que ele imaginou? Nós temos um ataque rápido. Vinícius Júnior, Matheus Cunha e Railan. Na tomada de bola aí pro contra-ataque. Isso não aconteceu de jeito nenhum, porque o treinador do outro lado, ele resolveu trabalhar a bola. Ele não deu chutão. Se você for parar para pensar, a Alisson fez 4 defesas difíceis. O goleiro dele fez 2. O pênalti e uma outra lá só, mais nada. Além de nós termos tomado 2 gols. Então, o sistema tático que o Ancelotti colocou ontem não funcionou. E outra coisa, se vai botar o Vinícius Júnior para jogar com o Neymar, ele tinha que ter treinado. Porque Neymar entrou perdido dentro de campo, Vinícius Júnior recuou e foi tentar marcar. O Endrick foi lá para a esquerda, lá para a direita, se perdeu, coitado, do lado de lá, porque não é o jogo dele. O jogo dele é jogar no meio. Entendeu? Teria que ter recuado um pouco, tal, ter tirado o Casemiro, entrar com o Fabinho, mas ele insistiu com o Casemiro. O Casemiro ontem não fez absolutamente nada. Eu falo do Casemiro porque ele é o cara do Ancelotti. Ele era o que seria o pensador ali no meio de campo. Infelizmente, o Bruno Guimarães se abateu com o pênalti perdido.
0: Deu tempo. Deu tempo. Arrumou um sinalzinho aqui pra nós agora, Guga. Eu tô de olho nele aqui.
6: Caraca, passa a bola pro Fernando na gíria e dá
1: um parecido. Porque senão não vai dar tempo. Eu quero muito que ele fale, senão não vai dar tempo, né? Tá faltando 16 minutos só. 16 minutos tem o Wellington Campos. A gente tem que falar com a nossa galera aqui. Tem um palpite de jegue. Então, queria que o Fernando... Por isso que eu queria que o Fernando falasse antes, né? Vai lá, Fernando. Fica à vontade. Vai lá, cara.
3: Ô, véi, vocês estão discutindo sobre aquele jogo ontem ainda e sobre a seleção? Sério mesmo? Vocês estão aqui falando disso ainda? Vocês estão conversando sobre aquela pouca vergonha, aquela bosta que a gente viveu ontem? Vocês estão de sacanagem, né? Sério mesmo? Não, abaixa a música um pouquinho, peraí. Eu tô, não é questão de briga, não. Não, vou falar sério mesmo. É o seguinte. Começamos como pro Marrocos, uma porcaria. Fomos pro Haiti, outra porcaria. Aí veio na Escócia, ok. Entendeu? Foi no Japão o segundo tempo, aí eu falei, peraí, o Ancelotti, talvez eu estou subestimando ele. Né? Pô, o cara ganhou tanto coisa lá no Bandão, lá fora e tudo mais. Quem sou eu, Fernando de Nova Carapina, morador de Boston, que vai falar que o cara é ruim? Entendeu? Falei, tá, um velhinho tá me conquistando. Não, vai dar certo. Né? Tá crescendo de degrau em degrau, a gente falou isso aqui, os meninos até me corrigiram, falou, não, mas tá todo mundo pronto. Eu falei, não, né? Torcedor, a gente coloca em cima. Começou, eu nem tava ansioso pro jogo ontem. Começou o jogo, eu falei, vamos ver se vai vir o Brasil do segundo tempo do Japão. O primeiro tempo não veio. Eu ainda parei, ainda, que eu tava assistindo o jogo com minha esposa, eu falei assim, calma, que talvez o Ancelotti agora vai dar a cartada dele, vai entrar nos 45 no halftime, e vai lá dentro, vai dar um sacode, os caras vão vir com outra jogada. Ou ele já vai trocar. E me vem, não troca ninguém, continua o mesmo ritmo, sem rotatividade nenhuma. Aí quando vai trocar, que ninguém aqui falou, quando vai trocar, põe o Hendrick, aí deu uma melhorada, deu um, opa, agora vai ficar diferente. Aí daqui a pouco me põe o Danilo Santos e o Neymar com um minuto pra entrar o water break, pra entrar o hydration lá, a hidratação, entendeu? Quando ele põe, depois eu vi que a mídia falou sobre isso e tal, quando ele coloca a hidratação e aí o time vem, a Noruega tem tempo de recalcular a rota, porque o Neymar entrou, eles já mudaram pro outro. Mas peraí, mas o Ancelotti não sabia que não era melhor ter esperado o hora break ali, a hidratação, para depois ter feito a modificação, para não dar tempo da Noruega ter que pensar. E outra também, eu não concordo nunca com essa história que a Noruega é uma baita de uma seleção. A Noruega é uma porcaria, ela tá na segunda prateleira.
6: Terceira.
3: Entendeu? Terceira. Ela é a 19ª, é uma bosta aquele time, mano. Aquele time só tem 3 jogadores. Você tá ligado? Vocês têm que ter a noção de tão ruim que o Brasil tá, de tão ruim. Entendeu? Nós saímos na 16. É uma porcaria. A gente tá sendo o Vasco do mundo. Entendeu? A gente vive de passado.
0: Fernando, eu posso ilustrar isso que você tá falando aí, que é junto com o seu pensamento?
3: Não, peraí. Não, eu quero terminar. Peraí um pouquinho. Eu tô falando do Vasco porque tem um pau nas trevas e fica mandando mensagem aí que fala que entende futebol pra caramba, mas ele é vascaíno. Entendeu? Deixa eu terminar. Você tá ligado? Cara, nós temos que tomar vergonha na cara e não torcer pra CBF, entendeu? A gente tem que tirar a nossa identidade da seleção. Por que a gente torce pra seleção? Porque a gente se vê na seleção, entendeu? A gente se vê na seleção. Quando a seleção tá jogando, a gente se identifica, a gente coloca o território, um pedacinho da gente. Só que ela não representa a gente. Nós somos um povo trabalhador. Nego acorda às 7 da manhã, 6 da manhã, 5 da manhã, entendeu? Rala pra caramba, qualquer oportunidade que aparece. Esses caras entram na seleção, eles acham que a convocação é a oportunidade da vida deles. Eles não têm gana pra poder ganhar a Copa. Entendeu? Antigamente o jogador entrava e falava assim: não, eu quero entrar na Copa do Mundo pra ganhar uma Copa. Entendeu? Esses caras entrou na Copa, aí eu fui convocado, beleza. Já ganhei, zerou. Entendeu? Um bando de Nutella ruim pra caralho. Você tá entendendo? Um técnico que falou que sabia que tava fazendo e não tinha um time estruturado numa Copa do Mundo. É muito ruim. E foi bom ter perdido pra Noruega, porque senão nós ia tomar da Inglaterra. E se passasse da Inglaterra, nós ia tomar da Argentina, que é pior ainda numa Copa do Mundo. Então a gente tem que parar de se identificar com essa porcaria dessa seleção. Entendeu? A gente tem que parar de achar que é parecido com a gente. A gente tem que parar, tipo, uma coisa é a porcaria do time, outra coisa é a gente. Esse negócio de viver de passado, passado, acabou. A gente não é o país do futebol mais, acabou. Nós não somos o país do futebol. Nós estamos na mesma prateleira da Venezuela, nós estamos na mesma prateleira do El Salvador, do Haiti, entendeu? Nós
6: somos. Só não fala do Costa B.
3: A galera que a gente tem é ruim. Entendeu? Não jogou o que o México jogou ontem, não jogou o que o Cabo Verde jogou contra a Argentina.
5: Vai ver o que os mexicanos estão falando deles. Vai ver. Que eles dormiram lá em um minuto. Vai lá ver o que eles estão falando. Eu não critico vocês.
3: Não jogou. Mas jogou.
5: É a crítica, é a mesma.
0: Postura. A questão de postura.
4: Exatamente.
0: Postura brasileira e a postura mexicana são diferentes. É isso que eu entendo que o Fernando tá falando. Porque o México foi pra cima.
3: Não tô falando de torcida, não. Tô falando postura em campo. O México ontem jogou até o último segundo, cara. Você tá entendendo? Os caras deu uma vida em campo. Você vê a correria. Eu acabei de ver aqui Espanha e Portugal. Você tá de sacanagem que o Brasil ia combater com esses caras. Você tá de brincadeira mesmo. Vocês acham que esses caras
4: iam jogar? Os jogadores de Cabo Verde deram a vida. Eles saíram, eles fizeram o famoso tal: vamos morrer, mas vamos morrer atirando. A gente não vê isso mais na seleção brasileira. A gente não consegue enxergar. O Fernando falou uma coisa que é verdade. A gente aqui, o nosso torcedor, a gente quer o quê? se identificar, olhar e falar assim: nossa, Vini, corre, mata,
7: não
4: pega
7: um, está saindo. Não.
4: Não representa.
7: Me representa, não. Meu filho foi chorar ontem. Meu filho foi chorar ontem e eu falei com meu filho: não chore, não chore, porque não te representa. Essa porcaria não te representa. Você chora?
1: Igual a Rafinha no jogo contra a equipe,
7: no Ronaldinho, no Ronaldo.
0: Entendeu? Tá, eu não sei.
7: Você chora. Agora vai chorar nessa porcaria? Nessa porcaria
0: não chora, não. Uma derrota não define. Eu não penso que uma derrota define uma seleção. Tá? Jogou mal, jogou mal. 24 anos não fez, que a gente tá ruim, Aires. Não tem problema, não. Aires, não tem problema. Ô, Fernando, mas foi. É por causa.
7: É a mesma coisa.
0: É, mas é por causa toda desse. É a mesma coisa que esses Nutella. Tá, mas é por causa dessa vibe que você comentou aí que nós temos muito brasileiro torcendo pra Argentina hoje. E eu não vou deixar de torcer pro Brasil porque perdeu a Copa do Mundo.
7: Não tô falando de você.
0: Eu tô falando de outras pessoas.
4: Eu não vou torcer pro time.
0: Ontem eu vi gente falando assim: eu vou torcer pra Argentina, eu vou torcer pra outro. Mas
6: não,
0: agora
6: eu vou torcer pra Argentina,
0: já que você vai torcer pra Argentina, você já vai tomar um cartão vermelho aqui também, você torcer pra Argentina.
1: Vamos embora pro espelho, eu também acho. Vou aproveitar rapidinho aqui pra quebrar o clima aqui. Já que vocês estão falando de quem que vocês vão torcer pra quem? Eu quero conversar, eu quero começar perguntando, vou perguntar agora pra ele, pro...
5: Eu vou ligar minha câmera.
1: Pro Felipe Tonon, quero saber, Felipe, então já que o Brasil não tá mais na Copa, você vai torcer pra quem então, Felipe? Você vai torcer pra quem?
5: Mercado Livre, obrigado, Mercado Livre, ficou a obrigado, Mercado Livre! Egito! Estamos juntos! Amanhã é Faraó! É Faraó amanhã, hein? Eu não vou
0: pro
5: Mercado Livre. Eu não vou me estressar. Copa do Mundo, eu não quero nem saber. Eu quero é torcer pro Egito agora. Amanhã eu sou Egito. Eu já treinei, já tô aprendendo até o hino do Egito, viu, Leandro?
0: Ah, canta aí, canta aí.
1: Dá um hino, o hino do Egito. Igual
5: essa aqui, igual a Antelote.
1: Igual o Antelote.
8: Essa é a mistura do Brasil com o Egito.
1: Mas para, ó. Eu vou te falar. Olha, nós temos o nosso palpite de jegue. Eu sei que o papo tá bom pra caramba, mas o tempo é uma hora é muito pouco. Eu sabia que esse programa hoje.
0: Dá folga pra Evelyn, muito... Igor. Dá folga pra Evelyn.
1: Muito hoje? Pouco pra uma hora, viu? É,
6: né? Hoje nós temos um convidado aqui.
1: São 5 minutos faltando. Vamos pro palpite de jegue, então, já pro finalzinho aqui? Vamos já pro finalzinho, palpite de jegue? Vamos lá?
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1: Rapidinho, né? Vê o que os ouvintes estão falando rapidinho, 6 faltando pra 6 aqui na Insuperável. Todo mundo é técnico. Hoje clima quente aqui, né, Aloysio? Bom dia. Aliás, boa tarde, né? Como é que você tá, Aloysio?
9: Ô, Leandrinho, eu tô vendo vocês falando, discutindo aqui no YouTube. O senhor tinha o time melhor no banco para ganhar aquele jogo. Ele só não colocou. Ele colocou o time que vinha jogando dos amistosos todos. Então, o erro foi da Celote. Aquele pênalti. Aquele menino era para estar jogando. Lateral esquerdo, ele não tem. Entendeu? Ele não tem lateral esquerdo. O Vini Júnior jogou mais ou menos. Ali, o meio de campo ali, ele não tem. Ele não tem meio de campo. Entendeu? É para tentar aquele outro time que estava no banco. Se quiser ganhar o jogo. O jogo estava fácil. Primeiro no segundo tempo, se eles colocaram no segundo tempo todo mundo ali, talvez tinha ganhado o jogo. Mas ali foi erro do Celote, eu não culpo nenhum jogador.
1: Boa. Fala aí, João, rapidinho, o que você quer dizer, João? Você tava
10: levando... Mano, uma coisa você pode criticar de alguns jogadores como o Vini Júnior e os outros, mas o Douglas Santos, apesar de tudo, fez uma ótima Copa. O Douglas Santos não foi ruim, gente.
0: Não, o menino não que errou o pênalti também, não. O menino que errou o pênalti também, ele fez uma Copa muito boa.
6: Guimarães.
0: Fez uma Copa boa também, ele errou o pênalti.
10: Sim.
0: Só erra o pênalti quem bate.
10: É, mas não era pra ter batido.
0: Era pra ter batido porque o treinador tinha definido que ele era o batedor. Por isso que o Vinícius Júnior.
7: Não, se batesse o Vinícius Júnior, batesse ele, ia fazer uma porcaria.
0: Existe uma coisa no futebol que chama hierarquia. Se o Neymar estivesse lá, ele bateria. O batedor de pênalti.
7: Se a gente passasse da Noruega,
0: nós ia se ferrar com a Inglaterra. Você é o que estava até falando que o Antelote era correto nas coisas, agora você quer que o cara desobedeça o Antelote. A gente tem que ver o que a gente faz. Ou a gente obedece o cara, ou a gente desobedece.
7: Todo mundo erra.
5: O Wellington traz uma informação. Eu não tinha ouvido isso em nenhum lugar. Por que que ele bateu o pênalti? Tem uma explicação que ele mesmo fala. Não sei se vocês estão sabendo disso.
7: Ah, agora tá no áudio. Precisa
5: de...
7: Agora já era.
5: Não, agora gente, já foi. É uma informação. Caraca, então desliga aqui, acaba. Ô, Fernando, faz o corte seu no primeiro programa falando que o Brasil ia ganhar. Porque você tá bravo, por quê? Você falou no primeiro programa. Mas você já sabia que ia perder, pô. Você já sabia que ia ganhar.
0: Era questão de tempo, filho. Era questão de tempo. Era questão de tempo isso.
5: Não se estresse, meu amigo.
0: Isso era questão de tempo.
5: Então, vamos torcer pro Egito fazer uma live com você.
1: Vamos ver essa informação importante, então, que o Wellington. Pera aí, Campos vai trazer. João, deixa a gente trazer o Wellington primeiro por causa do tempo, aí depois você fala, pode ser? Rápido. Vamos chamar então o Wellington Campos pra trazer as informações aqui.
0: Fala, meu ídolo, Felipe.
1: Olha, Wellington Campos, boa tarde. Como é que você tá? Tudo bem, Wellington? Primeiramente, eu queria que você já começasse dando um boa tarde pro Felipe Tonon, né? Dá um boa tarde pra ele. Boa tarde, Wellington. E manda um alô aí pro Felipe Tonon. Manda um alô pro Felipe Tonon, que ele tá com os ânimos bem esquentado. Boa tarde.
11: Alô, Felipe Tonon. Alô, amigos da Insuperável. E um dia após a seleção brasileira ser eliminada pela Noruega aqui na Copa do Mundo, ainda temos movimentação no hotel Concentração do Brasil. Delegação só retorna ao nosso país amanhã. Hoje, funcionários, alguns jogadores e o técnico Antelote estiveram por lá. Inclusive, Antelote saiu ainda há pouco com destino a Nova York e de lá para o Canadá, onde tem família, onde tem casa. Depois ele retorna para o Rio de Janeiro e aí sim começa a sua preparação para o novo ciclo da Copa do Mundo. E o pênalti? Por que que Bruno Guimarães cobrou? Ele explica que estudou o goleiro adversário.
12: Vinha fazendo uma Copa muito boa, infelizmente fui infeliz no pênalti. Tinha estudado muito o goleiro deles e via que ele era o melhor canto para bater. Infelizmente ele pegou, mas uma tristeza geral, todo mundo muito chateado. Mas, enfim, pedi desculpa ao torcedor que sempre acreditou, que nos apoiou até o final. É um dia muito difícil até de encontrar as palavras, mas enfim, muito, muito chateado com tudo isso.
1: Vai ficar por uma eternidade,
12: né? É buscar força agora na nossa família, que vai ser um momento importante.
11: Vinícius Júnior, um dos destaques do Brasil na Copa do Mundo, saiu em defesa de Bruno Guimarães.
13: Acredito que o Bruno era o melhor batedor para fazer essa cobrança. Ele treinou muito bem nos dias a dias e muitos vão falar que eu não quis bater, mas eu nunca fugi da responsabilidade. Bato os pênaltis no Real quando é necessário e na seleção também quando é necessário, nunca vou fugir, mas não era sobre a artilharia, não era sobre ser o melhor da competição, era sobre quem estava melhor para fazer isso no melhor momento. Infelizmente o Bruno perdeu e, como eu falei antes, espero que não manche a carreira dele na seleção e que a gente possa dar muita força para ele.
11: Já o técnico Carlo Ancelotti explicou a escolha do número 8 da seleção brasileira para cobrar o pênalti contra a Noruega.
14: Porque fizemos uma estatística de um ano dos jogadores rivais, também de nosso. O melhor na seleção era Rafinha, obviamente que estava naquele momento no campo. O melhor a tirar o pênalti é Neymar. Depois de Igor Thiago, depois Rafinha, e depois Rafinha era Bruno Guimarães. E depois Bruno Guimarães era Martinelli. Escolhemos Bruno Guimarães porque pensávamos que era o melhor no campo.
11: Aí o técnico Carlo Ancelotti falando por que fez a escolha pelo Bruno Guimarães para cobrar o pênalti que acabou sendo defendido pelo goleiro norueguês. O Brasil ali já abria uma série de situações que viriam a proporcionar a derrota de 2-1 para a seleção da Noruega. Tá falado, meu ídolo, é com você.
15: Alô, este negócio de mensagem de outro mundo é uma grande mentira. Isto é tudo uma grande palhaçada.
1: Ah, gente, bom, já tá no finalzinho do programa. Eu vou pular o bloco da. Eu vou pular o bloco das 6, que eu tenho que entregar 6:04 pro Espelho do Imigrante. Tem mais dois minutinhos aqui, 6:04, que é o tempo do Espelho do Imigrante entrar no ar. Pessoal. Já pra despedir aqui de vocês, quem mais tem mais alguma coisa aí pra falar? Fica à vontade.
0: A única coisa que eu queria falar é que eu acho, eu continuo entendendo a vergonha que é a FIFA ter anulado o cartão vermelho do Balogun.
5: Exatamente.
0: E pra colocar ele no jogo hoje, a informação que eu recebi aqui agora, aliás, eu vi no site aqui agora, né?
1: Seja rápido, Harry, seja rápido.
0: A FIFA já recusou a investida da Bélgica e o jogador está liberado. A melhor forma de resolver isso se o treinador dos Estados Unidos fosse macho o suficiente para não colocar ele no jogo. Mas isso não vai acontecer.
1: Boa. Fernandes, quer falar alguma coisa para fechar?
10: Não.
5: Amanhã estamos juntos.
1: Como é que é?
10: Eu quero só dizer que eu me senti mais traído pelo Ancelotti do que as esposas do Neymar, viu? Puta que pariu.
1: Felipe Tonão, rapidinho, as considerações finais. O João caiu, né?
5: É sempre um prazer. Amanhã estamos juntos e torcida, né? Egito amanhã, não vou nem dormir. Tô treinando o hino e amanhã essa a gente tá junto contra a Argentina.
1: Boa. Tata, rapidinho, Tata, vai lá.
4: Não, boa noite. Vamos continuar rendendo seleção, gente, que tem assunto, tá?
1: Guga,
4: tem
1: obrigado assunto. Pela participação aqui no programa. Já você entra com o Espelho do Imigrante. Valeu, viu?
6: Até um pouquinho, dona Eva já tá me dizendo aqui, bora, já tô torcendo pra Argentina, porque eu torci pelo Brasil, tá fora.
1: Tchau
6: torci
1: pra você.
6: Torci pro Portugal, cartão, tá fora.
1: Cartão,
6: torci
1: pra
6: Argentina.
1: Tchau, Argentina.
5: Ah, boa, Guga, aí sim, Guga.
0: Craque do dia, o Guga hoje.
1: Valeu, gente.

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0: é, aqui é sempre melhor, é insuperável. É, gente, o negócio hoje pegou fogo, né? Ai, gente do céu. É, eu fui torcer pra Portugal, daí Portugal saiu também. Ai, não vou torcer mais pra ninguém, não é possível. Fui torcer pro Brasil, deu que não deu ontem. Aí hoje vou torcer pra Portugal. Não, pelo menos Portugal vai fazer a diferença, né? E falar em fazer diferença, já estamos aqui, né? Nós estamos chegando com vocês com mais uma tarde, mais uma segunda-feira insuperável. É, a Copa tá deixando todo mundo de coração na mão. Já dá boa tarde logo pra ver como é que está nosso convidado. Boa tarde, doutor Fabiano Crespo.
1: Olá, Evelyn, Guga, todos os nossos rádio ouvintes aí, que nos acompanham também pelo Facebook. Um dia meio triste, né?
0: Pois
1: meio
0: é.
1: Bem triste. Chateado com essa eliminação, pode-se dizer, precoce do Brasil, ninguém esperava isso.
0: É, ninguém esperava.
1: Apesar de algumas deficiências visíveis, alguns equívocos, algumas decisões inexplicáveis, mas obviamente fica uma chateação, né?
0: Ah, ficou todo
1: mundo. E é lamentável que o Brasil tenha sido eliminado tão cedo. Também fico chateado Portugal ter saído pelo Cristiano Ronaldo, um baita jogador.
0: Isso.
1: Um extraordinário jogador. E a gente sempre quer ver os melhores, né? Então, nesse aspecto, a tristeza da eliminação por ser o Brasil e também do Cristiano Ronaldo de estar deixando a última Copa dele, assim como aconteceu com o Modric também, né? Deixando a Copa do Mundo precocemente. Mas é isso, né? O funil vai agora ficando cada vez mais estreito, né?
2: E que vai acontecer natural. Com o Messi também. O Messi também vai embora. Só que o Messi já tem uma Copa, né? Modric tem uma Copa. Cristiano Ronaldo e Neymar não. Esses dois vão ter encerrar a carreira sem uma Copa do Mundo. A não ser que o Robozão, em 2030, com 46 anos de idade, esteja jogando,
1: volte,
2: né? Em alto nível de novo. Mas eu não estou triste pela eliminação da seleção, não. É, eu acho que num programa que nós fizemos junto, eu acho que eu cheguei a comentar que o Brasil, se chegasse às quartas de finais, era uma vitória, né?
1: Sim.
2: E para mim ontem, o time apático, totalmente apático. O Carlo Ancelotti entrou errado, a forma, o sistema tático dele, 4-1-2-3, para virar 4-4-2, 4-3-3, para mim deu super errado. A intenção dele era jogar no contra-ataque, né, uma bola só, e acabou acontecendo exatamente ao contrário do que eu acho que ele imaginou. E, cara, e é isso aí. Ontem eu vi um jogo da Inglaterra com o México, não sei se você assistiu. Eu cheguei a levantar e dizer assim: Evelyn, você não gosta, mas não é possível que você não esteja vendo esse jogo. Um jogo incrível.
1: E tão bom que tá.
2: Porra, pelo
0: não
2: amor
0: é
2: de
0: que
2: Deus,
0: eu não gosto.
2: Rapaz.
0: Eu, Copa do Mundo eu gosto, tanto que hoje eu tava assistindo. Ontem assisti o Brasil e hoje eu tava assistindo Portugal, né? A gente, acho que o coração, quando a gente tá torcendo pela nação, né? Representando uma nação, aí é diferente, é diferente. Mas, gente, estamos começando o programa Espelho do Imigrante, a emoção de Copa, é isso mesmo, né? A gente tem que falar, desabafar. Eu quero lembrar para você que daqui a pouquinho estamos aqui conversando sobre previdência. Isso mesmo, porque a gente está falando de uma coisa muito séria, que é você que mora fora do país, fica pensando assim: ah, eu não vou, não posso me aposentar no Brasil, porque eu moro fora há muitos anos. Você está muito enganado. Tá dando. E eu, tá vendo? Então, o doutor Fabiano está aqui para explicar para você que mora fora do país, em qualquer país que você more, ou na Europa, ou aqui nos Estados Unidos, né, na América do Norte. Aqui, Canadá, Estados Unidos. Então, onde você estiver, mas você continua sendo brasileiro, né? Como você torce pro Brasil, vamos falar um pouco disso, de previdência. Daqui a pouquinho. Vamos nas nossas propagandas aqui. Em um minutinho, quando a gente se ajeita aqui, porque o negócio pegou fogo ali, né? No programa anterior de futebol. Então, vamos tomar uma aguinha e começar aqui o Espelho do Imigrante. Só um minutinho e a gente já volta. Vamos lá, gente. 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

0: 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Mas agora vamos falar de coisa séria, falar com o doutor Fabiano Crespo. Antes de mais nada, eu já vou dar o telefone aqui. Vou passar no grupo também o telefone para você entrar em contato com o escritório do Dr. Fabiano Crespo. É, como é Brasil, né? Então é 55 mais 55 41 99 233 5473. Esse é o telefone, né, Dr. Fabiano? Dr. Fabiano?
1: Exatamente.
0: É esse?
1: Exatamente. Código mais 55, que é o código de área do Brasil.
0: Isso, e a gente já tem o pessoal participando aqui, o pessoal tá chegando, já vai, olha gente, você quer mandar pergunta, você manda no do telefone meu aqui, 508-395-4227, porque não tem mais ninguém no estúdio lá de Framingham, né, então você tem que mandar direto para esse telefone aqui. Já chegou aqui mensagem de voz, é o Chaves de Acton. Fala Chaves, fala comigo.
2: Boa tarde, Evelyn. Boa tarde, Guga. Tô eu aqui, eu mais a Fátima. Fátima, dá um abraço a vocês, tá?
0: Um beijo, meu querido, pra você. Tchau, e Fátima. Obrigada, obrigada pela audiência. O pessoal aí na estrada também, né? Todo mundo aí dirigindo, voltando pra casa, depois de um final de semana desse. Uma loucura. Doutor Fabiano, como é que foi aí no Brasil, aí na sua região, essa decepção do Brasil? O pessoal tá muito desanimado?
1: Eu diria que foi quase que um clima de velório, como a gente fala, né?
0: É.
1: A cidade é muito quieta, né? Poucos carros nas ruas e aquele movimento que a gente sempre escuta depois de um jogo do Brasil, o pessoal comemorando às vezes em casa, mesmo após o final do jogo, conversas e tudo mais, não se ouvia nada, né? Eu assisti o jogo fora da minha casa, era final de semana, foi aniversário do meu filho menor.
3: Parabéns.
1: E acabei me deslocando, assistimos o jogo juntos, e a parte que me dói, me parte o coração, é vê-lo chorando por conta da eliminação do Brasil.
0: Tadinho.
1: Ele fez 11 anos agora. Uau. Fez 11 anos agora, dia 4 de julho, e é a primeira experiência dele,
0: de
1: assim,
0: Copa,
1: com,
0: né,
1: mais consciência de uma Copa do Mundo.
3: É, mas diga, então, ele vai ter milhares e milhares de copas pela frente.
0: Foi o que Guga disse,
1: Guga,
0: pro meu neto.
1: Eu na vinda pra casa, eu fui falando com ele e pedi pra ele fazer a conta comigo. Eu falei assim, filho, vai olhando e fazendo as contas comigo, desde quando eu tive a tua idade e tive a percepção de Copa do Mundo. Tô falando isso agora denunciando a idade já, né?
0: Oh.
1: Mas vamos lá, uma percepção um pouco melhor de Copa do Mundo, a partir ali da Copa de 86, mais ou menos. Eu tinha mais ou menos a faixa de idade dele, um pouco
0: novinho,
1: mais novo.
0: Novinho, tá vendo, doutor Fabiano? Tá longe da aposentadoria.
1: Criancinha, 86, né?
0: Então, 86 já era mãe de dois. Eu tive o Thiago em 82, 87. 87,
3: querendo entender.
0: 87,
3: onde é que tá esse,
0: pronto, 87.
3: Seu
0: meu segundo filho nasceu em 87.
1: Aumentou a família, Guga.
3: É.
1: Aumentou a família. Então eu falei pra ele assim: veja desde 86 quantas vezes eu vi o Brasil campeão. Então você vai ter inúmeras outras oportunidades pra, infelizmente, ter o mesmo sentimento, né, de tristeza por ver o Brasil ser eliminado, mas tenho certeza também que você vai vibrar muito com outras conquistas que o Brasil vai ter. Mas, honestamente, aí a gente voltou a falar um pouco sobre essa questão de torcer para a seleção brasileira. Eu sei que muitas pessoas não vão, às vezes, nem entender o que eu penso, o que eu falo, às vezes. Mas eu não consigo mais ter o mesmo entusiasmo para torcer pela seleção brasileira
0: como
1: que nós
0: antes,
1: tínhamos,
0: né,
1: até 2002. Isso já virou até meme na internet, muita gente fala disso, quer ficar falando de seleção de 2002 para trás, 94 e tal, mas é uma realidade. As pessoas têm que entender que nós tínhamos outros jogadores, e não estou falando aqui só de qualidade técnica, mas de comportamento, de comprometimento.
0: Uhum.
1: Na minha opinião, é inadmissível que um cara convocado para jogar uma Copa do Mundo vá numa entrevista coletiva e diga assim: ninguém me perguntou se eu queria jogar nas férias. Ninguém respeita as férias.
3: Rafinha.
1: Meu amigo, pega tuas malas e vai

0: casa.
1: A Rafinha.
0: Vai curtir as férias com a
1: família. Mas você sabe que o karma, ele vem logo, né? Acabou tendo a partida, isso, se machucou.
2: A Copa e acabou pra ele.
1: Acabou pra ele a Copa.
0: Mas, do jeito que ele queria. Férias.
2: Férias, vai ver que foi isso. Ele provocou.
1: Na realidade, o que eu acho é o seguinte: eu tenho desde 70 que eu vejo Copa do Mundo. Né? Desde os 12 anos de idade. E,
2: revelou a idade.
1: E aí, se você me perguntar quem é a equipe de 70, eu lhe digo todinha aqui agora. Entendeu? As outras, um ou outro jogador, eu lhe digo, mas de 70. Eu lhe digo a você, Félix, Brito, Piazza, Everaldo, Carlos Alberto, Clodoaldo, Gerson, Pelé, Rivelino, Tostão e Jairzinho. Essa era a equipe de 70. Então você vê quantos anos se passaram e eu ainda guardo o nome desse jogador.
0: Guarda muito.
1: Fora os reservas, Ado, Paulo César Cabu.
2: Você está vendo, doutor Fabiano, entendeu? Ele é aposentado, mas... A memória continua boa.
1: E o que acontece é o seguinte, quando você pega uma equipe, quando foi feita a convocação, eu disse, pô, peraí, o Brasil tem que parar, desde 2014, que o Brasil tem uma mania de só serve quem joga na Europa. Quem joga no Brasil não presta. Aí você pega um ou outro jogador do Brasil para dar aquela disfarçada no torcedor brasileiro, mas o resto, o cara está jogando no clube em alto nível. Aí ele não é convocado, ele sai e vai jogar na Europa. No dia seguinte, há uma convocação, o nome dele está porque ele está na Europa. Isso. Entendeu? Então, essa equipe, essa nossa seleção aí, que eu não chamo de seleção, eu chamo de uma equipe arrumada, a gente não tinha. Deusaram muito, deusaram muito o Vinícius Júnior. Vinícius Júnior não vem jogando nada na seleção. Agora a responsabilidade que é nas costas dele. Ele não tem esse know-how todo para assumir essa responsabilidade. Porque se tivesse, ele pegaria a bola e dizia assim: não, Bruno Garen, quem vai bater sou eu. Se o Neymar estivesse ali, Neymar dizia assim: quem vai bater sou eu. O que eu soube hoje, e eu não sei se é verdade ou não, que, né? A gente, todo mundo fala o que quer, mas
2: lei da conspiração,
1: como as bets hoje tomam conta do esporte no mundo inteiro,
0: sim,
1: disseram o seguinte, houve mais de 10 milhões de apostas que o Vinícius Júnior marcaria um gol de pênalti contra a Noruega. A Noruega. E aí o que acontece? Eu estou com a gravação aqui. E aí o que acontece? É passado para o Ancelotti e o Ancelotti troca o batedor. Porque se Vinícius faz, quebra as bets.
0: Quebra as bets.
1: Entendeu?
0: E então, as bets sustentam boa parte dos clubes.
1: Exatamente.
0: Hoje.
1: Então, por isso que eu acredito que tenha acontecido alguma coisa, porque não é possível. Portugal quem bate o pênalti. Cristiano Ronaldo. Argentina quem bate o pênalti. Messi. Inglaterra quem bate o pênalti. Ken. Na própria Noruega, quem bate pena, Haaland. Então, cara, são os protagonistas.
2: 6:25, Guga. O pessoal tá participando.
0: E Guga, eu penso, vou finalizar aqui, Evelyn, só para dizer mais uma coisa. E mesmo que ele não sendo o batedor oficial, ele tem muito mais representatividade.
1: Exatamente.
0: No grupo. Ele estava numa ascendente na Copa, fazendo gols em todos os jogos. Ele estava, entre aspas, expectado como sendo o cara da Copa. Uhum. Neymar estava no banco. Então, assim, aquela era a hora dele botar a bola embaixo do braço
1: tomar
0: e falar assim:
1: responsabilidade
0: pra eu ele. Vou. Uhum. Ah, mas não é você, eu vou. Quantas vezes a gente já viu isso em clubes brasileiros? O batedor o cara que vai para bater o pênalti, chega alguém com mais cacife que ele e diz assim: me dá a bola aqui, eu vou bater esse pênalti.
2: Exato.
0: É isso que se espera de um
2: cara. Ainda mais que era aquele.
0: Um cara que decide.
2: A necessidade, né? De classificação.
0: Claro.
2: Ali era.
1: Se a gente faz 1-0 ali, muda a história do jogo.
2: Exato. Olha, o Robertão tá aqui falando: boa tarde, seus lindos. Sentimos falta de vocês aqui nos jogos. Oh, obrigada. Breve Guga tá aí, Roberto.
1: Mas acabou.
2: Quem tá aqui é o Aires Júlio também falando. Fala,
3: minha pergunta pro doutor Fabiano é a seguinte. Eu tenho um exemplo. Eu trabalhei no Brasil por 21 anos. Áreas insalubres, né? Algumas poucas oportunidades em horário de semana inglesa, na UZI Minas, em Patinga. E ainda existe a possibilidade de você entrar na justiça para que você possa aposentar pelo tempo de exposição, por exemplo, aí seria a aposentadoria especial, 25 anos de trabalhados, né, de carteira assinada, quando você trabalha em área insalubre. Por exemplo, eu tenho 21 anos de carteira assinada em área insalubre. Não completei 25, mas quando você entra na justiça, você consegue somar esse tempo todo e aposentar de forma especial. Ainda tem essa possibilidade? Como que está funcionando?
0: Vamos lá, ver se eu ouvi aqui o resumo dele. Ele trabalhou em área insalubre durante 21 anos e quer saber se existe ainda aposentadoria especial, se tem possibilidade dele conseguir reconhecer esse tempo insalubre. É isso?
1: Exato.
0: Como é que é o nome dele, Evelyn?
2: Aires.
1: Você conhece, Aires. Faz programa comigo, fazia programa comigo, esporte.
0: Legal. Aires, olha só, primeiro obrigado aí pela tua pergunta e ela é muito interessante. Nós tivemos uma mudança bem significativa na reforma da Previdência em 2019, onde ela colocou uma idade mínima para quem buscasse uma aposentadoria especial. O que é uma aposentadoria especial para os nossos ouvintes compreenderem um pouco melhor esse questionamento? Aposentadoria especial é um tipo de aposentadoria onde a pessoa consegue se aposentar mais cedo pelo INSS pelo fato de estar trabalhando exposta a algum agente agressivo à saúde dela. Pode ser um agente químico, contato com óleo, graxa mineral, um agente biológico, um agente físico. Um agente biológico, por exemplo, quem trabalha em áreas hospitalares, médicos, quem trabalha na área de raio-x, enfermeiros, essas pessoas estão expostas a um agente agressivo à saúde, um contato com sangue humano, com doenças e tudo mais. Ou então, pode ser físico, ou físico que eu não mencionei, alguém que trabalha num ambiente com ruído muito elevado. Blumenau, por exemplo, tem as indústrias têxteis. Os ambientes, em alguns ambientes dentro das empresas, o ruído chega a 90 decibéis, 95 decibéis. Então, quem trabalha nestas condições está exposto a um agente agressivo à saúde. E a lei permite que essas pessoas se aposentem com 25 anos de trabalho especial, trabalho insalubre ou periculoso. Só que o que aconteceu em 2019? Em 2019, com a reforma da Previdência, o INSS passou a exigir não só 25 anos de trabalho, mas colocou uma idade mínima para aposentadoria. Absurdos 60 anos de idade. Ou seja, quando foi criada essa lei da aposentadoria especial, lá nos anos 60, o legislador quis o seguinte: pessoas que trabalham em condições insalubres, que causam mal à saúde, precisam se aposentar antes, porque senão essas pessoas vão adoecer ou até mesmo morrer. E eu trago um exemplo aqui, quem trabalha principalmente na região de Minas Gerais, que tem muito minério de carvão, e na região sul de Santa Catarina, Criciúma, aquela região toda, as pessoas que trabalham em minério de carvão se aposentam com 15 anos, porque aquilo afeta tanto o pulmão das pessoas que a expectativa de vida delas acaba sendo baixa. Uhum. Então, respondendo à pergunta do Aires, existe sim ainda aposentadoria especial com 25 anos. E qual é a boa notícia? Semana passada, ou salvo engano, retrasada, o Supremo Tribunal Federal decidiu que a emenda constitucional que exigia a idade mínima para aposentadoria especial, ela não pode prevalecer. Ou seja, volta apenas a ser exigido o requisito 25 anos de atividade especial. Ah, mas eu trabalhei 21 anos no Brasil. Você não tem direito à aposentadoria especial. Mas os 21 anos que você trabalhou podem ser convertidos em atividade comum até o ano de 2019, quando veio a reforma da Previdência. Então, no caso dele, se ele não tem os 25 anos de atividade especial, esses 21 anos são acrescidos de 40% do tempo que ele trabalhou. Ganha 8 anos a mais, além dos 21, para contar na aposentadoria dele. Então, esses 21 anos, na aposentadoria, conta como se fossem 29 anos de contribuição, tá? Porque ele ganha um acréscimo de tempo de trabalho por ter exercido uma atividade considerada insalubre. Claro que isso tudo tem que ser comprovado documentalmente, com laudos técnicos, formulários de atividades especiais, tá? Uhum. Então, aposentadoria especial ainda existe, E a conversão do tempo especial em comum até 2019 é permitido.
1: Pois é, dá uma ligada para ele.
2: É, vou passar para ele o telefone, o
0: esses
2: WhatsApp.
0: Casos são mais complexos.
2: Uhum. Vou passar, tem mais
1: ele
2: perguntas.
1: Ele trabalhou
2: aqui
1: na USE Minas, se eu não me engano.
2: É, USE Minas, foi o que ele acabou Minas, de falar. Né? Uhum. É, em Minas Gerais, a USE Minas, né?
1: É, lá em Patinga.
0: Minas Gerais, é. Minas Gerais.
2: Gilca fala aqui também, vamos ver. Fala, Gilca.
4: Oi, Evany, boa tarde, Crespo. Então, eu tenho uma amiga, a pergunta é pro Crespo. É, eu tenho uma amiga que ela tem fibromialgia, ela tem artrite e ela trabalha vendendo roupas, ela é autônoma. E já está com 58 anos. E ela não pagou a INSS, mas tem alguma chance dela estar aposentando, tendo essas características dela, ou ela teria que estar contribuindo?
0: Gilca, querido, um grande abraço. Olha só, a fibromialgia, por si só, a doença em si, ela não gera direito a uma incapacidade, não gera direito a um benefício por incapacidade do INSS, um auxílio-doença.
2: Uhum.
0: Agora, o grau da fibromialgia, a evolução da doença, um estágio mais avançado que impeça esta pessoa de exercer a atividade dela, aí sim, pode dar direito ao recebimento do benefício chamado auxílio-doença. Qual é o problema que eu vejo aqui? Ela não tem contribuição para o INSS. Ou se tem, fez há muito tempo atrás. Eu sempre trago nesses casos um exemplo de um seguro de carro. Comprei o carro hoje, fiz o seguro. Se eu bater esse carro amanhã, eu vou ter a cobertura. Estou protegido. Previdência Social. Comecei a contribuir para o INSS. Fiquei doente, vou ter a cobertura da Previdência Social. Agora, se eu já estou doente ou se eu já bati o carro e depois vou procurar fazer um contrato de seguro com a seguradora, a seguradora vai dizer o seguinte: olha, eu não vou consertar o teu carro que você já bateu ontem.
2: Uhum.
0: Se você tiver algum dano com o carro de hoje em diante, eu cubro. O que você já bateu, não. A Previdência é a mesma coisa. Se ela tem uma doença que hoje já deixa ela incapaz para o trabalho, ela não teria direito a um benefício chamado auxílio-doença, porque ela não tem nem contribuição para a Previdência. Mas existe um outro benefício chamado benefício assistencial, ou BPC Loas, que é permitido que ela receba esse benefício sem ter nenhuma contribuição para a Previdência, desde que seja considerada totalmente inválida. Aí depende de uma análise do grau da fibromialgia e do grau dessa incapacidade dela para que ela possa ter direito a esse benefício. E ele tem ainda um outro detalhe importante. Ele é pago para pessoas de baixa renda no Brasil. Então tem que ter inscrição no Cadastro Único e aí sim se habilitar a esse benefício no INSS, tá? Mas é importante sempre as pessoas terem em mente o seguinte: a contribuição para a Previdência, ela não serve só para aposentadoria, e esse exemplo é um caso muito interessante da gente trazer. Aquilo que eu chamo de benefícios não programáveis, auxílio-doença, aposentadoria por invalidez e pensão por morte. A contribuição para a Previdência te dá essas proteções. Então, quando a gente recomenda, Evelyn Guga, que as pessoas contribuam para o INSS, não é só pensando numa aposentadoria, mas pensando em situações como essa, que às vezes uma doença torna a pessoa incapaz e ela pode não ter o direito ao benefício porque não pagava o INSS.
2: Então, a pessoa que nunca pagou o INSS, estiver no Brasil, ela tem somente o auxílio-doença que ela pode
1: caso
2: ser...
1: Caso seja comprovado.
2: Caso seja comprovado. Agora, quem mora fora, no caso, acho que, não sei se essa amiga de Gilca mora aqui nos Estados Unidos ou mora no Brasil, né? Quem mora fora não teria condição, né, de fazer uma comprovação dessa, porque está fora do país, né, doutor?
0: Olha, existe até, por exemplo, o Acordo Brasil-Estados Unidos, ele prevê aposentadoria por invalidez dentro desse acordo. Então, o que acontece? Se a pessoa se torna inválida, ela pode pleitear esse benefício no Brasil, desde que ela tenha vinculação, por exemplo, com a Segurança Social americana.
2: Uhum.
0: Qual é a dificuldade disso tudo? Fazer a prova pericial. Porque esse tipo de benefício, ele só é possível através de uma avaliação médica pericial. E fazer uma avaliação médica pericial fora do Brasil torna mais complexo o processo desse pedido de aposentadoria.
1: Ela mora no Brasil.
0: Por isso que é muito mais adequado um pedido de aposentadoria por idade, somando o tempo brasileiro e tempo americano, do que um pedido de aposentadoria por invalidez.
2: Ela mora no Brasil, ela colocou aqui. A Elaine fala, minhas filhas também, principalmente... Ah, tá falando do jogo, né? Principalmente a Ariela, com 11 anos também, quase completando o álbum, conhecendo os jogadores através das figurinhas, se divertindo e apresentando, assistiu o futebol.
1: Aprendendo a assistir o futebol.
2: Vestindo a camisa, se enfeitando, foi triste ver ela chorando. É, as crianças estão decepcionadas, né? O Chaves tá aqui falando, vamos ver o que
5: é
2: que o Chaves...
5: Ô, Guga, é isso aí, Guga, faz parte, entendeu? Olha pra você ver, o Donald Trump acabou cancelando o cartão vermelho lá do time dos Estados Unidos, né? Então, sem dúvida, os Estados Unidos que vai ganhar essa Copa, entendeu? Ele vai comprar a Copa, né?
2: Também acho. Botou sempre os Estados Unidos hoje. Mas tem aqui, a Iris completa aqui, vamos ver o que, que o Iris fala.
6: Eu entendi, doutor. Obrigado pela resposta. Mas eu faço uma outra pergunta, então. Digamos que esses meus 21 anos foram para 29, contando como se fosse um tempo normal de trabalho. Como que está a lei de aposentadoria no Brasil hoje? Eu teria que fazer aquela somatória de idade, mais o tempo trabalhado, 95, essas coisas assim? Até esqueci o número. Mas como que estaria hoje, então? Eu precisaria trabalhar mais quanto tempo para pleitear a aposentadoria normal?
0: Olha só, se descartarmos a hipótese da aposentadoria por idade, temos que analisar se é melhor o enquadramento nas aposentadorias por tempo de contribuição, que depois da reforma existem quatro regras diferentes, uma aposentadoria com pedágio de 50%, que essa você nem alcançaria, porque em 2019 teria que ter 33 anos e a princípio você não teria, aí sobrariam outras três regras por tempo de contribuição, uma com pedágio de 100%, idade mínima ou a regra da soma de pontos. A tua idade e o teu tempo de contribuição, você tem que atingir uma quantidade mínima de pontos. Em todas essas três regras, você precisa ter no mínimo 35 anos de contribuição. Então precisa ser olhado o quê? Tem 29 anos, precisa alcançar 35. O primeiro ponto é 35 anos. Aí tem que ver qual das três regras você alcança a aposentadoria mais cedo. Por quê? Porque todas elas não exigem só os 35 anos. Você tem que ter um pedágio em uma delas, idade mínima de 60 anos na outra, e na outra um somatório de tempo de contribuição. E fora essas três regras, Ares, você tem ainda a opção da aposentadoria por idade. Qual é a minha recomendação? Analisar o teu estado hoje total de tempo de contribuição e pensar num retorno dessas contribuições para a Previdência até o momento que você preenche uma das regras previstas para você alcançar a aposentadoria. E aí aqui eu estou falando de planejamento previdenciário. Porque contribuir para a Previdência sem nenhuma orientação, no escuro, como eu chamo, você tem um grande risco de jogar dinheiro fora, uhum, ou de se frustrar na hora de receber a aposentadoria, porque o valor fica menor do que você imaginava receber no futuro.
2: Isso, por isso
0: então,
2: que é bom.
0: O ideal é o planejamento previdenciário, para que você veja as três etapas do planejamento, né? Analise todo o teu histórico contributivo, analise a tua histórica de contribuição em Minas Gerais, de atividade insalubre, projete essas contribuições daqui para frente, para que você veja quais dois cenários que são elaborados no planejamento que mais faz sentido para você. Por exemplo, contribuir novamente todo mês, contribuir a cada 3 meses, contribuir a cada 2 meses, aí abre um leque enorme de opções para você contribuir daqui.
2: Ele mandou
1: ele
2: aqui.
1: Ele tá aqui. Ó,
2: ele falou assim, ou seja, parece que eu vou ter que continuar trabalhando até chamar minha senha. A senha de subir. Não, Ari, calma, você tá novo ainda.
0: Não é tanto.
2: Ó, tem mais aqui. O André tá falando o seguinte, doutor. Boa tarde. Pago imposto aqui nos Estados Unidos há mais de 15 anos. E pago INSS no Brasil há muito tempo. É necessário eu continuar pagando no Brasil, morando e contribuindo aqui nos Estados Unidos? É a pergunta do André.
0: Olha só, necessário pode ser que não, mas isso depende de uma análise de tudo que ele já fez na vida dele em termos de contribuição, da idade dele para que a gente possa ter uma melhor compreensão da situação dele. Porque quando ele fala assim, eu pago meus impostos nos Estados Unidos, presumo que ele pague, recolha as contribuições, faça um Contex para o IRS e tenha contribuição no Social Security.
2: Isso.
0: A contribuição que ele faz na Previdência Social, no INSS no Brasil, vai ser muito importante para que ele no futuro tenha direito a uma aposentadoria brasileira, independentemente do que ele fizer nos Estados Unidos e da aposentadoria que ele receba aí nos Estados Unidos. Agora, quanto ele está pagando de INSS? Durante quantos anos ele já pagou? Qual regra de aposentadoria ele está pensando em alcançar com essas contribuições? Então, responder pura e simplesmente se vale ou se não vale a pena seria muito superficial. Agora, eu particularmente defendo que as pessoas contribuam de forma separada no Brasil e nos Estados Unidos para que tenham duas aposentadorias independentes. Quando que eu não recomendo isso, Guga e Evelyn? Quando você já está muito próximo da idade mínima de se aposentar, ou até mesmo já passou da idade mínima, tem muitos casos de quem já passou Guga da idade mínima,
2: passou, né?
0: E tem pouco tempo de contribuição no Brasil. E aí vale a pena você pegar tempo americano, somar com o tempo brasileiro e se aposentar aqui. Caso contrário, segue contribuindo independentemente, separadamente em cada país. Agora, quanto está pagando? Qual é a expectativa do valor da aposentadoria? Quanto ele já contribuiu em anos para a Previdência? Tudo isso é importante para que a gente possa dizer vale ou não vale a pena
2: seguir. Tem que ser feita a análise, né, doutor Fabiano? Porque é o que eu sempre digo, cada caso é um caso, cada pessoa, em todos os setores, quando a gente vê em processos e tudo, cada pessoa tem uma história diferente. Vamos ver o que é que o Roberto pergunta. Vamos ver. Fala, Roberto.
7: Ei, Guga, Evelyn, comentarista que eu não sei quem é que tá falando aí.
2: É doutor Fabiano.
7: Boa tarde para vocês. E eu, a respeito desse de comprar a camisa, de estar gostando de esporte, o Brian também comprou uma bandeira, duas camisas, uma para mim e uma para ele, porque eu não tenho camisa do Brasil. E quando o Brasil saiu, não chegou ainda. Quando o Brasil saiu ontem, ele falou: poxa, papai, não vamos nem usar a camisa. Eu falei: é claro que vamos, filho. Isso não muda nada. A gente usa para outro momento.
2: Outra
7: não,
2: finalidade.
7: Não tem problema. Mas eles ficaram bem decepcionados mesmo com o que aconteceu.
2: É, pois é, falando do esporte. Agora o Chaves fala aqui. Fala, Chaves.
8: Ô, Evelyn, gostaria de fazer uma pergunta pro doutor aí. Eu moro aqui há 24 anos, né? E durante esses 24 anos, eu acho que eu tenho 19 anos de imposto pago, né, aqui, né? É, se eu ir pro Brasil hoje em dia e ficar lá uma faixa de uns 10 anos lá morando lá, e depois conseguir voltar para cá e ficar legal aqui, de boa aqui e tal, esse tempo de trabalho que eu trabalhei aqui, eu consigo aposentar aqui nos Estados Unidos? E depois no Brasil, é claro, né?
2: Eu não entendi direito,
1: entendi.
2: Você entendeu?
1: Entendi.
0: Traduz pra mim aí, Guga, por favor. Ficou baixo o áudio, não consegui ouvir.
1: Ele trabalhou 10 anos.
0: Ele tá 24 anos na América.
1: Aqui. Então ele, ele quer saber se ele for pro Brasil, passar 10 anos lá no Brasil, se quando ele retornar pra cá, se ele pode se aposentar com esse tempo que ele tem aqui, 24 anos, que ele já contribuiu.
0: Tá. Para ele obter uma aposentadoria, eu vou partir da ideia que ele tenha ou a cidadania, ou que ele pense em ter a cidadania para obter essa aposentadoria. Porque olha só, depois que ele está vivendo nos Estados Unidos, ele não vai poder se ausentar por tanto tempo, 10 anos, como ele está mencionando, para depois voltar a ter esse benefício da aposentadoria no Social Security. Com a cidadania ele consegue isso. Sem problema nenhum. A ausência dele por 10 anos, o tempo que ele trabalhou e contribuiu nos Estados Unidos, permanece intacto, né? Agora, se ele não tem essa condição, ele não vai poder obter esse benefício nos Estados Unidos.
2: Ah, se ele não tem essa condição hoje, né? Se ele não for cidadão hoje.
0: Ele tem que ser cidadão, exatamente.
2: Ser hoje, mas se tornar futuramente cidadão, no caso ele for pro Brasil, quando voltasse cidadão...
0: Sem problema nenhum, ele vai poder aproveitar todo o tempo de contribuição que ele já teve,
2: anterior.
0: Desde que seja contribuição para o Social Security mesmo, sem ser lá pelo IT Number, né? Porque até hoje não existe essa validação pelo IT Number de forma administrativa. O Social Security já fez isso um tempo atrás, de validar esses anos recolhidos através do IT Number. Uhum. Hoje eles não estão fazendo isso na esfera administrativa. Mas se ele tem 10 anos ou tem vários anos de contribuição na América, vai ficar fora por 10 anos no Brasil, ele voltando e tendo a cidadania, ele vai poder aproveitar todo esse tempo e pedir a aposentadoria dele.
2: Ele tá agradecendo. Sem problema nenhum. Ele falou que entendeu direitinho, que tá agradecendo. Obrigado, doutor Fabiano. Pois é, gente, olha só, o que a gente tá...
1: Ah, eu vou questão passar... do Ares, viu? Ele teve problema, ele perdeu os cabelos. Ficou careca.
2: O Aires é o que trabalhou em Minas, né, na USE Minas. Parece que é o que falou.
0: Afetou
1: o couro cabeludo dele, até ficou careca.
2: Ele vai te pegar, viu, Guga? Gente do céu, olha só, vou passar mais uma vez o telefone do Dr. Fabiano Crespo, porque é aquilo que eu tava falando, né? Cada caso é um caso. Então, pra ele analisar, a melhor forma é você fazer. Pra você ter ideia, a minha aposentadoria é diferente da de Guga, não é, doutor Fabiano?
1: A sua aposentadoria feminina e a minha aposentadoria masculina é diferente.
2: Eu tô falando, Guga, em termos, a análise que foi feita.
1: A minha é de 70 anos, a sua é de 60. Tem a diferença grande.
2: Vamos lá. Deixa eu passar mais uma vez, vamos lá. Deixa eu passar mais uma vez o telefone. 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Isso é muito importante, gente, tá? Porque cada caso é um caso, né, doutor Fabiano? Ó, tem mais uma pergunta aqui da Cláudia. Ela quer saber o seguinte: eu moro aqui nos Estados Unidos já há 20 anos. Não estou legalmente aqui no país. Parei de pagar INSS no Brasil há 10 anos. O que é que eu posso fazer para poder me aposentar? Eu estou agora com 63.
0: Primeira coisa, como é que é o nome dela?
2: Cláudia.
0: Evelyn. Cláudia. Senhora Cláudia, primeira coisa, verificar quantos anos de contribuição no Brasil a senhora já tem. Olha só, não tem contribuição para o Social Security, certo? Ela disse que ela não teve
2: não
0: contribuição
2: tá,
0: aí.
2: Não tem.
0: E parou de contribuir para o INSS. Olha que arriscado atrás, que é essa atitude. Uhum. Porque ela está desprotegida nos Estados Unidos da Previdência Social americana e do Brasil também. Agora, o que pode salvar ainda é ela ter o tempo suficiente para aposentadoria no Brasil. Mesmo que ela tenha parado de contribuir, se ela tiver o tempo mínimo no Brasil, ela consegue hoje pedir uma aposentadoria porque já tem 62 anos. É importante fazer um levantamento, um cálculo do tempo de contribuição que ela tem hoje no Brasil para saber se ela já pode pedir aposentadoria ou se teria que contribuir por mais algum tempo até alcançar esse benefício. Tá bem? Mas voltar a contribuir para a Previdência talvez seja uma necessidade, dependendo do tempo de contribuição que ela já tenha no INSS. Aí tem outra questão: se trabalhou na lavoura, se teve empresa que eventualmente possa fazer algum recolhimento, aí abrem-se outras possibilidades também, analisando o histórico dela. Mas a idade mínima ela já tem, 62 anos.
2: 63, ela falou.
0: Passou, né, dos 62 anos, isso. Exato.
2: Mais uma pergunta aqui da Maria. Ela falou o seguinte: tem uma amiga que teve um acidente aqui nos Estados Unidos. Ela está inválida. Agora, se ela voltar ao Brasil, ela consegue alguma coisa perante o INSS com essa invalidez? Ela nunca pagou o INSS no Brasil e aqui também está ilegal. Mais um caso.
0: Entramos de novo naquela seara, naquela questão das pessoas que não contribuíram no INSS, uhum, e não contribuíram para a segurança social americana. A pessoa está totalmente desprotegida. Aqueles que não têm status, que não estão vinculados à segurança social americana, ao Social Security, elas têm que ter uma consciência maior ainda da necessidade de contribuir para o INSS.
2: Exato.
0: Neste exemplo, Se ela não tem contribuição para a Previdência brasileira, ela não vai ter cobertura do INSS. Dificilmente ela vai conseguir um benefício. Por quê? Porque ela já está no estado de incapacidade, e trago aqui aquele exemplo do carro de novo, e agora está querendo fazer o seguro. Ou pedir uma cobertura desse seguro que não vai lhe atender. Uhum. Então, a única salvação aqui seria um benefício assistencial para ela, se ela comprovadamente for incapaz e se enquadrar ainda na questão da baixa renda no Brasil para ter direito ao benefício assistencial.
2: Oh, ela está falando aqui, mas se eu paguei pouquinho no Brasil, eu ainda tenho chance, doutor?
0: O fato de ter perdido o que a gente chama de qualidade de segurado, aí eu estou falando num caso hipotético, tá? Uhum. Eu não conheço a fundo o caso dela. Se a pessoa parou de contribuir para o INSS por mais de 3 anos e depois adoeceu, não vai ter a cobertura. Porque o teu vínculo com a Previdência como segurada do INSS e com as proteções que o INSS lhe dá são no máximo por 3 anos, em raríssimas hipóteses, né? Passou de 3 anos sem contribuição para a Previdência, você perdeu o vínculo com o INSS, você não é mais segurada. E não sendo segurada, se acontecer de você ficar incapaz, você não tem o direito de receber esse benefício por incapacidade.
2: Oh, Marilene Machado.
0: Então é importante manter contribuições para a Previdência. Mantendo contribuições, está protegida em caso de benefício por incapacidade, pensão por morte, salário maternidade, que é outra coisa que muita gente nem sabe que pode ter direito. Então, a contribuição brasileira, ela te dá uma série de coberturas. Não é só para aposentadoria que a pessoa deve fazer essas contribuições.
2: Oh, a Marilene Machado falou, oi, já pago há 15 anos. Quanto tempo mais devo pagar? Eu tenho 51 anos. Tô louca para aposentar. Marilene é ótima.
0: 51 anos louca para aposentar. Já tá nova, hein?
2: Falta.
0: Olha só.
2: Ela disse que paga 15 anos no Brasil. Falta quanto tempo? Quanto tempo mais devo pagar? Ela falou, perguntando.
0: Vamos lá. Vai depender do objetivo dela. Eu não sei qual é o valor que ela está contribuindo para a Previdência durante esses 15 anos.
2: Fala aí, Marilene.
0: Se tiver ali o valor, diz para nós aí, por favor, se é mais de um salário mínimo ou menos de um salário mínimo.
2: Ela não falou ainda.
0: Mas
2: não.
0: O que que... Tá.
2: Ela deve estar dirigindo, 15 anos porque o pessoal dirige, aí tem que parar para poder digitar.
0: Tem que parar para...
2: É. Mas pode
0: se falar. Ela tem mais de 15 anos de contribuição... Ela já alcançou um requisito para aposentadoria por idade, que a mulher se aposenta com 15 anos de contribuição e 62 de idade. Uhum. Faltam ainda 11 anos para ela chegar no requisito da idade. Se ela pretende uma aposentadoria com valor melhor, maior do que um salário mínimo, é importante talvez começar a contribuir de uma forma com contribuições maiores do que ela vem fazendo se a contribuição dela for baixa. Uhum. Se o histórico de contribuição dela é de salário alto, elevado, e ela quer hoje manter essas contribuições, ela tem duas opções. Segue pagando todo mês, ou tira um pouco o pé da contribuição e começa a pagar a cada 2 a cada 3 meses. Obviamente que pode reduzir um pouquinho o valor do benefício dela. E uma outra hipótese ainda, por isso que são variantes, né, que existem em cada caso. Ela quer receber um salário mínimo mesmo, ela não está preocupada em ganhar mais do que um salário para ela está bom. Se ela já tem 15 anos, ela pode contribuir a cada 6 meses para a Previdência com um salário mínimo. Uhum. Para quê? Para manter o vínculo com a Previdência e receber uma aposentadoria de um salário no futuro.
2: Uau, então ela vai
0: então, economizar. Então, um requisito ela já alcançou.
2: Isso.
0: Um requisito ela já alcançou, que é os 15 anos. Agora, eu nunca recomendaria parar de contribuir totalmente, mesmo já tendo os 15 anos. Eu prefiro uma orientação mais protetiva para a pessoa. Por quê? Tivemos só hoje 2 casos de pessoas que não contribuem nos Estados Unidos, não contribuem no INSS e adoeceram. Uau. E essas pessoas não estão protegidas de nenhum lado. Então, a contribuição previdenciária é extremamente importante para isso. Manter a contribuição é fundamental para te dar um benefício na hora que você mais precisa.
2: Exatamente. E as pessoas têm que pensar nesse ponto. Eu sempre digo assim, a gente nunca pensa no dia de amanhã, né? Fica achando...
1: Ela tá dizendo não. Que ela tá rica.
2: É, obrigada, doutor, tô rica.
0: Que bom.
2: Marilene, que bom. Que bom, Marilene. 6h57, passa muito rápido. Eu vou colocar aqui no grupo, aqui algumas pessoas do grupo que estão aqui. Marilene está no grupo também. Doutor Fabiano está aí no grupo, tá, Marilene? Então, se qualquer coisa, só é você pegar o telefone aqui no grupo, eu vou mandar aqui novamente. E é muito importante isso, gente, que eu falo. Vocês fazerem análise, como eu fiz, como o Guga fez, Gilca e diversas pessoas que já ligaram lá no escritório do doutor Fabiano Crespo. Tem que fazer
1: análise psicológica, né?
2: Fazer o quê?
1: De casal, né?
2: Como assim, Guga? Não entendi.
1: Você falou, consultório.
2: Eu falei consultório. A Marilene falou, oi, já pago há 15 anos, quanto tempo mais devo... Ah, tá, peraí. Ah, não, ela botou aqui, ó. É, ela botou, inclusive... Ah, não, foi o doutor Fabiano que colocou aqui no grupo, ótimo.
0: Eu que mandei. que fizemos uma postagem hoje, coincidentemente, sobre o acordo Brasil-Estados Unidos.
2: Ah, que beleza. Então pronto, gente, já tá aí, ó. Inclusive, eu sempre passo lá no grupo, nos outros grupos também que eu tenho aqui, os vídeos que o senhor passa. Vamos ver o que é que a Gilga fala.
4: A melhor coisa que eu fiz foi ligar pro Crespo, porque ele me ajudou a salvar muito dinheiro, porque eu pagava mensalmente. Agora, eu só... Já comecei, acho que é esse mês, doutor Crespo, né? Que eu vou começar a pagar só daqui de duas vezes no ano só.
2: Aí que maravilha, depoimento da Gil.
1: O resto você manda na minha conta, Gil. Você paga todo mês. Faz uma previdência comigo.
0: Olha aí, Gilca, já apareceu um sócio pro teu dinheiro aí, hoje.
1: Faz a previdência comigo,
2: Gente. Doutor Fabiano, aqui no finalzinho, o Breno pergunta o seguinte, quanto tempo leva quando você dá entrada na aposentadoria? Eu já tenho 65 anos. Se eu der entrada agora, quanto tempo para poder começar a receber?
0: Olha só, a previdência tá com uma quantidade boa de processo represado, né? Então, a média... é 45, 60 dias. Uhum. Mas na prática, hoje está levando um pouco mais de 60 dias para que o INSS conceda o benefício. A não ser que o teu caso, tendo todo o extrato previdenciário direitinho, sem nenhuma falha, sem nenhuma inconsistência, dê a sorte de cair numa automação no robô do INSS e ele faça essa varredura nas tuas contribuições e conceda o benefício.
2: É sorte,
0: nós já tivemos, né, um caso que o benefício foi concedido no mesmo dia, porque as contribuições estavam totais no sistema previdenciário e aí não teve nenhum acerto de dados, nenhuma correção a ser feita. Mas fora isso, em média, 60 dias está levando hoje essa análise do INSS.
2: Obrigado, doutor Fabiano. 6h59, não dá mais tempo.
1: Felipe, eu vou mandar sua pergunta para ele depois.
2: Não dá tempo, gente. Eu vou mandar. Mas ele está aqui
0: lá,
2: de volta segunda-feira. Beijo. Obrigado.
0: Confirmadíssimo. Beijo, querido. Beijo.

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Seja nosso Senhor Jesus Cristo, para sempre seja louvado, queridos filhos e filhas. Hoje, quinta-feira eucarística, e nada como dizermos graças e louvores se deem a todo momento ao Santíssimo e Diviníssimo Sacramento. Filhos queridos, quinta-feira, nós estamos em plena novena de São Bento, quarto dia. São Bento, livrai-nos de todo o mal. Nós estamos pedindo a Deus, aparte de nós, todo inimigo, toda a influência do mal em nossa vida e as brechas que deixamos para que o mal haja. Amado povo de Deus, eu quero saudar a todos. Saúdo a partir da Rádio Evangelizar, de onde tudo começa. As rádios irmãs, cujos nomes cito neste momento. Paralítico anda muito mais. Saúdo a você pela TV Evangelizar, sinal digital em todo o país, em várias cidades, canal aberto, pelo YouTube, Padre Manzotti Oficial, e também pelo aplicativo da Associação Evangelizar é Preciso, e todas as plataformas digitais. Filhos queridos, povo amado de Deus, Jesus disse: onde dois ou três estiverem reunidos em meu nome, eu estarei no meio deles. Então, somos muito mais que dois ou três. Estamos reunidos em nome do Pai, do Filho e do Espírito Santo. Amém. Naquele tempo, entrando em um barco, Jesus atravessou para outra margem do lago e foi para a cidade. Apresentaram-lhe aí então um paralítico, deitado numa cama. Entra na cena. O sacristão começou certo: faça um milagre, é o que vamos rezar depois. Faça um milagre em toda a minha vida. Veja, apresentaram-lhe um paralítico numa cama. Quem você apresenta a Jesus? Pensa agora, alguém que está na tua casa, numa cadeira de rodas, alguém que está com uma deficiência, uma falta de mobilidade. Senhor, olha esta pessoa. Eu continuo o evangelho, que diz que, vendo a fé que eles tinham, Jesus disse ao paralítico: coragem, filho, os teus pecados estão perdoados. Então, alguns mestres da lei pensaram: este homem está blasfemando. Mas Jesus, conhecendo o pensamento deles, disse: por que tendes esses maus pensamentos em vossos corações? O que é mais fácil dizer: os teus pecados estão perdoados, ou dizer: levanta-te e anda? Pois bem, para que saibais que o Filho do Homem tem na terra o poder de perdoar os pecados, disse ao paralítico: levanta-te, pega a tua cama, vai para tua casa. O paralítico então se levantou, foi para casa. Vendo isso, a multidão ficou com medo, glorificando a Deus por ter dado tal poder aos homens. Vai rezando comigo. A dor está batendo no teu peito hoje. E às vezes não é só por nossos problemas, são problemas na família. São pessoas que nós gostamos, amigos, que estejam doentes, numa cama. Uma cama significa prostração, uma cama significa momento de recuperação, momento de fragilidade, momento de enfermidade. Chega perto de Jesus e diga: faça um milagre, Jesus. Nesta quinta eucarística, olha para a fé destas pessoas, Senhor, a necessidade que elas têm. O paralítico andar. O evangelho de hoje: um homem estava numa cama e estava paralisado, e Jesus diz com uma palavra forte: levanta-te,
pega a tua cama e vai para casa. Jesus está dizendo para você hoje, Ele está entrando na tua vida. Ele, mais do que ninguém, sabe o que você está precisando. E por que você está me ouvindo hoje? Não é por acaso. Sempre me escuta, mas hoje o Evangelho está falando com você. Levanta-te, levanta desse sofá, levanta dessa mesa, levanta dessa cama, levanta deste estado de dormência na fé, levanta, põe-se de pé. Nós somos feitos para estar de pé, como Maria ao pé da cruz de Jesus, de pé. Levanta-te, toma a tua cama. Jesus, o teu nome tem poder. Clame comigo, cante comigo, Jesus. Jesus, o teu nome é poderoso, Jesus. Faça um milagre hoje, agora. Você que está na enfermaria, num hospital. Você que tem alguém na UTI que vai visitar à tarde. E os prognósticos não são bons. Não são pelos médicos, mas você vai se surpreender hoje à tarde quando for na visita. Marque a hora agora, marque, olhe no relógio. Olha, hoje dia 2 de junho, você vai no horário de visita. Ontem estava de um jeito, hoje é outro quadro, porque o Senhor está lá, agindo na vida dessa pessoa. Grave que eu estou te dizendo. Sacristão, fique atento, muitos testemunhos virão desta palavra de Deus e dessa palavra de poder que o Senhor está dizendo hoje. Faça um milagre, levanta-te. E é o que Deus está fazendo, mudando o diagnóstico, curando tumores, curando feridas, tirando as células cancerígenas. O Senhor está agindo neste momento porque Ele quer, Ele é misericordioso, Ele é bondoso. Faça um milagre, Jesus, em toda a minha vida. Faça um milagre, Senhor, e cure, cure. Fez o cego enxergar, o paralítico andar. Então, Senhor, é isso que mais nós te pedimos, Senhor. Muito mais. Nós ouviremos falar. Muito mais. O Senhor está fazendo mais do que você está pedindo. Mais do que eu consigo imaginar. A obra é dele. A vontade é dele. O querer é dele. Jesus, pelas tuas santas chagas, dolorosas, gloriosas, muito mais milagres ele fará. Hoje é para você. Se olhou no relógio, marcou. Você vai testemunhar. Você vai testemunhar. Marque esse dia. Você vai gravar um áudio. 41-3221-6060. O programa só começou. Eu volto já. Volte comigo.

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0: filhos e filhas, você sabe, 10 da manhã, 10 da noite, tem reprise. Perdeu 10 da manhã, 10 da noite pela TV Evangelizar, mas também fica no YouTube Padre Manzotti. Inclusive, eu convido você a se inscrever no YouTube. Você acompanha, vê os vídeos, acompanha a experiência, mas faça uma delicadeza. Eu estou te pedindo com muito carinho. Pede para alguém, padre, como é que eu faço? Fulano, como é que eu faço para me inscrever no canal do YouTube? Vai lá, não é difícil não. É no passo a passo. Vai lá, se inscreva. Como é que faz? A gente vai até preparar um materialzinho no futuro, porque tem gente que quer fazer e não sabe. Mas eu pede para alguém te ajudar. Como se inscrever no YouTube Padre Manzotti? Porque aí você dá credibilidade à evangelização. Aquilo que é postado alcança mais pessoas. É por isso que eu insisto. Não é que eu fico atrás de números, mas é em vista da evangelização. Quero lembrar, dia 18 de julho eu estarei em Guarapuava. Dia 18 de julho em Guarapuava, 60 anos da Diocese de Guarapuava. 17 horas Santa Missa, às 18h30 um show de evangelização. Atenção Estados Unidos, por enquanto estou dizendo esses dois eventos. Outros virão, mas o que é certo, dia 15 e 16 de agosto, atenção Estados Unidos, eu estarei em Hudson, Massachusetts. Retiro Evangelizar é Preciso, Estados Unidos, no sábado, o horário das 8h35 da tarde, e domingo das 8h35 da tarde. É no Clube Português. Eu digo que todo ano eu estou nesse mesmo lugar, no Clube Português, dia 15 e 16 de agosto. As inscrições já estão abertas. Onde? As inscrições você faz no padrereginaldomanzotti.com.br. padrereginaldomanzotti.com.br. Ou na Missão Estados Unidos, que o Instagram é @missão.usa. Dia 22 de agosto, estarei em Delran, em New Jersey, com momento de espiritualidade inabalável, com fé, a tempestade vai passar. É na escola, é uma escola. É uma escola, o horário é das 8 às 5 da tarde, dia 22 de agosto. Mais informação você tem nos canais que eu te falei. Filha de Deus, que a paz de Jesus esteja com você.
1: Amém, sua bênção, Pai.

0: tive uma depressão profunda, um diagnóstico de bipolaridade.
1: Certo.
0: Minha filha também.
1: Sim.
0: E entrei nesse maldito vício que eu já tinha já na adolescência.
1: Tá.
0: Mas ao me casar com meu esposo, que é o pai da minha filha hoje, eu parei e quando ela tinha 6 anos eu comecei a beber sem parar.
1: Entendo. Acolho. E aí, o que aconteceu?
0: E num dia 15 de outubro de 2023...
1: Olha aí, ela lembra o dia. Vai.
0: Eu fui liberta desse maldito vício.
1: Amém.
0: Num único pedido.
1: Sério, filho?
0: Porque eu não tinha vontade de parar.
1: É.
0: Eu só queria a morte.
1: Meu Deus.
0: Pra mim já tava tudo acabado.
1: Tá.
0: Tentei vários suicídios.
1: Certo.
0: E nesse dia 15...
1: O que aconteceu?
0: De outubro, eu acordei e vi minha filha viva em cima de uma cama depois de ter vindo de um dia de bebedeira com meu marido. Fui levá-la na catequese e na frente da igreja Deus falou: sua filha está viva por mim. Porque a gente não se lembrava como tinha chegado em casa, no trajeto nem nada.
1: Entendo.
0: E eu falei com muita fé pro Senhor. Senhor, eu não quero mais a bebida na minha vida.
1: Pois
0: amanheceu
1: não.
0: O dia, eu não lembro mais do gosto.
1: Oh, filha.
0: Eu não tive abstinência.
1: Louvado seja Deus.
0: É como se eu nunca tivesse bebido.
1: Amém.
0: Eu posso ficar em lugares com bebida, posso ter festa, pode ter na minha geladeira.
1: Amém. Amém.
0: Amém.
1: Graça
0: amém.
1: Recebida.
0: Graça testemunhada.
1: Certo. E o aconselhamento, querida?
0: E o aconselhamento é que meu marido é alcoólatra.
1: É.
0: Estamos passando por grandes problemas no matrimônio. Inclusive muitas brigas. E depois que eu parei de beber, como se eu tivesse ficado insuportável ao álcool da parte dele.
1: Tá.
0: Ele bebe diariamente, todos os dias que sai do serviço, vai direto beber.
1: Tá.
0: Quando volta, volta alcoolizado. Eu não tenho paciência e eu agrido ele.
1: Tá.
0: Tanto batendo ou com palavras ou amaldiçoando.
1: Ô, filha, não, não, não. Isso não é o caminho.
0: Padre, mas eu não aguento mais pedir pra ele parar. E ele falou que ele não vai parar.
1: Filha, nada justifica a violência. Então, primeiro ponto, bater jamais. Isso inclusive é um crime. Bater, ou seja, por palavras, você, por mais que não tenha paciência, você não acha que ele vai amadurecer? Você não chegou num dia que largou, ele não vai chegar?
0: Padre, ele já fez vários acampamentos. Ele fez um último agora, está com 20 dias e saiu muito, muito pior.
1: Vocês são casados?
0: Ele não aceita tratamento.
1: Não aceita?
0: Não, ele não aceita que ele bebe, que ele é alcoólatra.
1: Tá.
0: Ele é um pai ausente, ele é muito trabalhador. Ele acha que é só apanhar comida dentro de casa e pagar as contas. Nunca deixou faltar nada. Nunca. Mas a ausência dele tá matando.
1: E qual é a tua... O que que teu coração tá dizendo?
0: Meu coração tá em dúvida.
1: Dúvida em relação...
0: Se eu devo continuar nesse matrimônio ou não.
1: Certo. Filha, se for para agressão dentro de casa, se isso continuar, é melhor separar. É melhor a separação de corpos do que teus filhos verem o que está acontecendo. Isso não é edificante. E só que do outro lado, ao você se separar, você não está jogando ele na sarjeta?
0: Ele escolheu.
1: Tá bom, entendo.

0: Entendo. E você já falou isso para ele?
1: Já.
0: De separar, e como ele reagiu?
1: Ele fala assim: se você quer separar, vamos separar.
0: Entendo.
1: E ao mesmo tempo ele chega bêbado, aí ele quer beijar, fala que ama.
0: É.
1: Para mim é difícil, para mim tá muito difícil. Eu sei que eu tenho meus problemas mentais, minha filha também tem. Mas tá muito difícil. Eu tô tendo que tomar remédio para dormir, ou eu não tomo para me ver. Eu tenho medo dele me bater, porque aconteceu uma vez de eu bater nele, ele revidou.
0: Então, nessa altura do desgaste, não tem outro caminho, né? Não tem outro caminho. No momento, tentar que isso não se torne e acabe sendo um motivo de morte. Você sabe o caminho a tomar. Infelizmente, sabe. Que Deus abençoe e vamos rezar na sua intenção. Eu vou para o intervalo, eu volto já, volte comigo, povo de Deus.

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0: é um caso difícil, por isso a gente tem que rezar para que tenha o discernimento. Porque ao mesmo tempo, você percebe que é um histórico de alcoolismo. Alguém se regenerou, outro ficou. Só que o nível de agressividade me parece ser muito grande. Então, antes que aconteça uma morte, é preciso preservar a vida. Do outro lado, se percebe que se ele fez um acampamento, já fez vários, que mesmo ele não admitindo, lá no fundo ele quer sair, é uma linguagem subliminar. Tem algum aprisionamento, tem algo que está dentro dele que está impedindo ele de enxergar. Tomara que veja lá rápido. Só que este casal precisaria passar por um retiro de casais, um processo de amorização, de perdão, porque a história vem com desgaste matrimonial. Filhos queridos, eu não escolhi o texto. Eu vou, inclusive, lembrar, ontem foi dia 1º, nós fizemos 1 Coríntios, capítulo 6, de 12 a 20. Por que que o senhor está falando isso, padre? Hoje, eu não escolhi o texto, mas tem a ver com a partilha que vamos ouvir, ou que acabamos de ouvir. Você vê o que é a providência divina. Bíblia aberta, cartilha de oração.
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0: 1 Coríntios, capítulo 7, versículo 1. Gente, eu não escolhi esse texto. Eu estou fazendo gradativo. Mas muito tem a ver com a partilha que acabamos de ouvir. Abra os ouvidos, dilate o coração. Agora, Paulo dizendo à comunidade de Corinto: vou tratar de assuntos a respeito do que vocês me escreveram. Qual a impressão? Impressão não. Ele está afirmando o quê? Certamente foram visitar Paulo e levaram alguns questionamentos. Levaram a ele alguns problemas que a comunidade está enfrentando. E ele vai responder neste capítulo. Vamos ver o que é. Vocês dizem que o homem faz bem em não casar. Vocês dizem que o homem faz bem em não casar, mas eu digo, já que existe tanta imoralidade sexual, cada homem deve ter a sua própria esposa e cada mulher o seu próprio marido. Provavelmente, na comunidade, estavam defendendo o celibato. Celibato no sentido a castidade, viver sozinho. Mas Paulo percebe, e Coríntios é uma cidade muito fogosa. É uma cidade, é verdade, de lugar de muita promiscuidade, imoralidade. Então Paulo diz: já que existe essa imoralidade, é bom que o homem tenha sua esposa e uma mulher tenha seu esposo, seu marido. O homem deve cumprir o seu dever de marido. Atenção, não é só casar. Não é só na igreja não, meu filho. De noivo, de terninho, com daminha. Não. Tem gente que casa, quer levar a vida de solteiro, quer ser Dom Juan da vida. Largue mão, seu infeliz. Não é assim que funciona. O homem deve cumprir seu papel de marido e a mulher cumprir seu papel como esposa. A esposa não manda no seu próprio corpo, quem manda é seu marido. Assim também, não diga, epa, já escutei o sacristão e o coroinha aqui cochichando. Pode parar, porque não está falando, preste atenção no texto inteiro. A esposa não manda no seu próprio corpo, quem manda é o marido. Assim também, o marido não manda no seu próprio corpo, quem manda é sua esposa. Percebe? O respeito, então. Se um pertence ao outro, vamos falar nesse linguajar, tem que ter o respeito. Respeito de marido, respeito de esposa. Não se trata de um objeto sexual. Não adianta nada a pessoa brigar o dia inteiro, chegar à noite e querer transar. Opa, 10 horas da manhã, lamento, meu filho, lamento. Tem verdades que não tem hora para dizer. Você pega a televisão, tem umas baixaria fora de hora e ninguém fala nada. Então deixa eu falar o que a palavra de Deus está falando. Tem que ter respeito, o outro não é um objeto sexual. Respeito. Versículo 5. Que os dois não se neguem um ao outro. Paulo está estimulando a relação sexual. Que não se negue um ao outro, a não ser que concordem em não ter relação por algum tempo, a fim de dedicar a oração. Paulo está dizendo algo que pouca gente faz. Por exemplo, marido e mulher juntos, abdicar da relação sexual por um tempo para poder rezar melhor, para poder ter mais intimidade com Deus. Mas que isso, preste atenção, Paulo continua, mas depois, preste atenção, devem voltar a ter relações, a fim de não caírem nas tentações de Satanás, por não poderem se dominar. Provavelmente, havia casais que faziam a separação de corpos em nome de penitência. Mas o perigo é, ao se afastar sexualmente, se torna presa do diabo. Olha o que Paulo vai dizer, ele tem coragem de falar essas coisas. Ele entra na vida do casal. Paulo era um celibatário, mas ele orienta assim, que os dois não se neguem um ao outro, marido e mulher, a não ser que concordem em não ter relações por um tempo, a fim de se dedicar à oração, mas depois devem voltar a ter relações, a fim de não caírem nas tentações de Satanás, por não poderem se dominar. O autodomínio, como é importante. Percebe que aqui não está colocando como negativa a relação sexual, não. Não está. Está dizendo que faz parte da vida conjugal. Eu diria que até está enaltecendo a importância marido e mulher terem uma vida marital. Só que tem que ter respeito, sensibilidade. Gente, porque é o corpo do outro. E é uma coisa tão íntima, que se não houver o dia na vida, carinho, admiração, não, nunca deixe perder a admiração. Mulher, não deixe teu marido perder a admiração por você. Marido, não deixe tua mulher perder a admiração por você. Admiração do carinho, admiração do zelo, admiração em todos os aspectos. Se perder isso, perde-se muito. Esta foi a leitura orante de hoje. Vai dar o que falar. Vai dar o que falar. Vida sexual. Eu vou pro intervalo, eu volto já. Volte comigo.

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0: padre, o senhor não vai continuar não, amanhã tem mais. Ah, tem mais e vai ser chicotada pra tudo que é lado, meu filho. São Paulo não mede palavras, não. Por hoje é isso, sobre a vida sexual do casal. Começou o assunto. Então você perdeu, agora tem reprise, indica pra alguém. Às vezes não tem coragem de falar isso com o marido, com a esposa, bota o padre no meio. Diga ali, ó o texto. Ah, padre, o programa é muito inteiro, a pessoa não vai escutar. Vai ter o recorte às 20 horas. É 20 horas, né, equipe? 20 horas. Vocês estão vendo ali, ó. Pode jogar na tela. Entra a leitura orante. Aí eles vão fazer o recorte do tema de hoje. Vida sexual do casal. Eita, padre. Sim, senhor. Precisa falar da vida sexual dentro do casamento, minha filha. Tem que falar, marido e mulher tem que conversar. A ponto de perguntar, você está feliz sexualmente comigo? Ah, não tenho coragem. Não tem coragem? Aí depois, do nada me largou, do nada. Não, tem que conversar. Sexualmente, você está feliz comigo no matrimônio, mulher? Você está feliz comigo sexualmente no matrimônio, marido? Conversem, gente. Tire esse tabu. Tire esse tabu da vida. Não fique conversando com as coleguinhas, os coleguinhas. Conversa com quem é de direito. Não tenha vergonha de falar sobre isso. Deus abençoou, Deus fez o ato sexual e é bom dentro do matrimônio. É algo abençoado por Deus. Tenho dito, por hora. Maísa, que a paz de Jesus esteja com você.
1: Com o senhor também, padre. Bom dia.
0: Bom dia. De onde você fala?
1: Eu falo de Goiânia, Goiás.
0: Goiânia, Goiás. Como é que você me acompanha?
1: Então, padre, eu gosto muito de ver o senhor. Então, eu assisto ou pelo site, lá no ao vivo, que a gente clica lá no site, ou pelo app mesmo.
0: Tá certo, minha querida. Então, você vê que o padre às vezes fica... Não fico bravo. Eu fico enfático, né? Eu falo com as mãos, eu gesticulo, é meu jeito de ser.
1: É,
0: né?
1: Ótimo ver o senhor.
0: Tá bom, querido.
1: Aliás, padre, aqui na minha casa eu não sei nem como o senhor não fica rouco de tanto cantar, porque a minha filha ama o senhor. A gente
0: Obrigado.
1: Tá todas as músicas.
0: Que bom.
1: Se o senhor um dia precisar de a gente substituir o backing vocal do senhor, pode chamar nós duas, porque nós sabemos todas.
0: Eita, inclusive a nova Inabalável?
1: Inclusive a nova.
0: Ah, depois você podia gravar um videozinho e mandar pra mim, tem um número que eu vou te passar, pra eu postar. Você faz?
1: Faço com ela, faço sim.
0: Tá
1: ela
0: bom.
1: Ama o senhor.
0: Eles vão passar um número aqui que eu esqueci, é onde eles mandam as fotos nas terças-feiras. Vai lá, Maísa.
1: Ô, padre, eu quero dar um testemunho de São José. Eu sempre faço todas as novenas junto com o senhor, porque eu assisto o senhor todos os dias. Aí eu comecei a fazer o cordão de São José. Eu fiz o do ano passado pelo meu esposo. Meu esposo teve uns 3 anos de depressão. Foi
0: Sim.
1: um período muito difícil, meu esposo Guilherme. E ele foi um período muito difícil, padre, até que a gente conseguiu o tratamento psicológico, psiquiátrico e de oração, né, padre? Nós somos casal equipistas, nós
0: Maravilha.
1: Participamos há quase 11 anos das equipes de Nossa Senhora, o senhor deve conhecer.
0: Sim, claro.
1: Inclusive, a leitura orante de hoje foi muito falando dos casais, né?
0: Certo.
1: Então, foi bem compatível com as equipes.
0: Que bom.
1: E aí ele estava nesse período, ele ficou muito tempo desempregado, né? Por conta da depressão também. E eu fui fazendo o cordão de São José, pedindo um emprego para ele, e ele conseguiu.
0: Louvado seja Deus. A São José rogou.
1: São José providenciou. Toca o sino, sacristão.
0: Louvado seja Deus, querida. Louvado
1: Padre.
0: Seja Deus.
1: Eu quero pedir oração para minha filha, Isabela.
0: A back vocal.
1: A back vocal.
0: Tá bom.
1: Ela tá fazendo uns exames que a gente tá investigando uma espinha bífida oculta.
0: Tá.
1: E a gente queria que o senhor rezasse por ela, por favor,
0: tá
1: pelo
0: bom.
1: Meu esposo, pelos meus familiares, pelos meus amigos da equipe de Nossa Senhora.
0: Tá bom.
1: Que inclusive, padre, foi a minha comadre das equipes de Nossa senhora, madrinha da Isabela, Cláudia e o César, que me apresentaram o senhor. Eles tiveram um testemunho muito lindo do senhor, que ele, há muitos anos, inclusive eles escreveram até no diário anual, teve um ano que teve pedindo testemunhos e ela escreveu o testemunho. Foi muito lindo, foi ela que me apresentou o senhor.
0: Amém.
1: É uma alegria muito grande. É Cláudia e César.
0: Um abraço, Cláudia. Um abraço, César. olha os frutos aí da evangelização.
1: Ô, padre, eu queria pedir um favor.
0: Pois não.
1: Eu quero comprar, eu e meu esposo queremos comprar o livro Inabalável e nós queremos comprar a primeira Bíblia para Isabela. Mas a gente queria que o senhor autografasse. Como que a gente faz?
0: Então, filha, já que você me pediu isso, então eles vão puxar a linha e aí você fala com eles, eu faço a dedicatória, não é costume fazer isso não, mas você me pegou no ar ao vivo, aí eu faço a dedicatória e o pessoal dos produtos que evangelizam vão mandar pra você, tá bom?
1: Tá bom.
0: Eles vão enviar pra você produtos que evangelizam.
1: É, a gente compra por lá, a gente então já comprou várias coisas, mas eu queria que o senhor autografasse.
0: Vou fazer isso, então anote o telefone pra você mandar o back vocal ali do Inabalável.
1: Eu vou mandar.
0: 419-98-791-2787.
1: 2787.
0: Tá bom, um abraço, Deus abençoe, gente. Ó, equipe, organiza isso que eu prometi no ar e quero cumprir. Meu abraço a Maísa de Goiânia, Goiás, acompanha pelo site, arcebispo Dom João Justino Medeiros da Silva, da Arquidiocese de Goiânia. Solange, que a paz de Jesus esteja com você.
2: Amém, padre. Benção, padre.
0: Deus abençoe. Deixa eu só baixar um pouquinho o som aqui no meu ouvido. Vai lá, Solange, você fala de onde?
2: Eu falo aqui de Itaquera, São Paulo.
0: Itaquera, São Paulo. Como é que você me acompanha?
2: Eu acompanho da antena parabólica, canal 12.
0: Opa, parabólica digital, canal 12. Diga lá, minha querida, antes que o sacristão tire a gente do ar, a palavra é sua.
2: Obrigado, padre. Padre, eu queria agradecer a Deus plenamente que eu e meu marido já tinha mais de 12 anos, a gente estava tentando comprar o nosso cantinho. É. E graças a Deus a gente conseguiu comprar, né?
0: Opa.
2: E graças ao pai. E também, e pelos três processos dele, padre, que está na justiça, até hoje eles estão recorrendo. Ele ganha, só que recorre, né?
0: Entendi.
2: E a gente está esperando essa graça para a gente poder quitar essa dívida, né?
0: Entendi. Entendi.
2: E tem outro também, padre, outro pedido que ele queria pedir é um primo meu, que ele sofreu um acidente de moto sexta-feira.
0: Tá.
2: Ele mora na Bahia.
0: Como é que é o nome dele?
2: É Wesley Souza Santos.
0: Tá. Anotei. Então, primeiro diga assim: obrigado, Jesus, pela graça recebida.
2: Obrigado, Jesus, pela graça recebida.
0: Amém, que é o seu cantinho. Inclusive, eu vou colocar as duas outras intenções, as causas na justiça e pelo Wesley Souza, tá bom?
2: Ô padre, só uma coisinha, eu queria te mandar uma foto, eu fiz uma capela aqui em casa, não é capela que fala
0: capela, oratório.
2: Então, eu queria tirar uma foto pra mandar pro senhor.
0: É,
2: tinha como eu estar fazendo isso?
0: Tem, filha. É naquele número que eu acabei de dizer. Anote ali, acabei de dizer para outra filha. Para mandar foto.
2: Pega um pouquinho só.
0: Pega lá,
2: só
0: pega
2: um
0: lá.
2: Minuto.
0: Sacristão.
2: Pera aí, pá,
0: tá bom, aí. Filho. O sacristão, segura um pouquinho aí que a mulher foi pegar uma caneta, homem de Deus.
2: Pera aí, padre.
0: Vai lá, minha filha.
2: Pode falar, padre.
0: 041.
2: 041.
0: 9.
2: Hã?
0: 98791.
2: Ah, tá ok.
0: 2787. A telefonista passa pra senhora. Deus abençoe, eu volto já. Volte comigo, povo de Deus, em plena novena.

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Hoje é aniversário da cidade Águas de Lindóia, São Paulo, onde nós temos a TV Evangelizar, canal 29.1. Rádio Abelha Dourada FM, Itiúba, Bahia. Cultura FM, Santana do Pirapama, Minas Gerais. Líder FM de Colíder, Mato Grosso. TV Evangelizar, canal 15.1 de Patos de Minas, Minas Gerais. 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Adquira e presenteie as pessoas. Inclusive, eu quero lembrar, é um presente para você e para quem você quer que seja fortalecido na fé inabalável. Dai-me, Senhor, a fé inabalável de Jó. Dai-me, Senhor, a fé inabalável de Jó. E sempre tem orações. Mas, por exemplo, quantas vezes, estou lendo um trechinho, quantas vezes já ouvimos dizer coisas parecidas como foi vontade de Deus? Ou ainda, você precisa ter mais fé. Deus está te castigando, você está pagando alguma coisa. São palavras que ferem. O senhor concorda com isso, padre? Então leia Inabalável, por exemplo, na página 85. Você acha isso certo? Eu reflito isso. Como dizer para uma pessoa, você está sofrendo porque merece? Isso é cristão? Inabalável, respostas a questionamentos como esse em todo o Brasil. Escute esse testemunho, por favor. produtosqueevangelizam.com.br. Hoje até uma pessoa conseguiu de mim uma assinatura, vai autografado. São Paulo, se essa moda pega, hein? São Paulo, padre Reginaldo, a sua bênção. Venho por meio dessa carta contar o meu testemunho. Sou casada há 32 anos. Em 2019, descobri a traição do meu esposo com uma colega de trabalho. Só o fato que eles trabalhavam juntos no mesmo setor e de ele precisar sair de casa todos os dias para ir ao trabalho já me causava muita dor. Sempre tivemos um bom relacionamento, vivíamos em harmonia. Após a descoberta, ele dizia não saber mais o que sentia por mim. Me humilhou com palavras e me feriram muito. Diante de tanta dor, pedi a São José que providenciasse o melhor, e ele providenciou. Ela, esta mulher, foi transferida da empresa. Meu esposo insistia na relação. Ele passou a bancar as despesas dela e acabou tendo muitas dívidas. Até que um dia disse para ele: amor sem dinheiro não é amor. Ela disse para ele: amor sem dinheiro não é amor. Eita! Foi preciso ouvir isso para que ele criasse vergonha na cara. Tô lendo, gente. Tô lendo a carta. Ela escreveu isso. Vou fazer o quê? Ela tinha metade da idade dele. Diante da tempestade, Deus nos uniu. Continuamos casados. Ele se arrependeu profundamente e reconheceu que eu não merecia ter passado por tudo aquilo. Confesso que a confiança foi quebrada. Quando me lembro de tudo o que aconteceu, ouço a voz do Senhor sempre falando: perdoa, filha, o perdão cura. Obrigado, padre, por me ensinar a ser uma pessoa melhor e a colocar Deus no centro da vida. Graça alcançada, graça testemunhada. Teresa Maria, da cidade de São Paulo. Forte testemunho, hein? Misericórdia de Deus. Juntos, novena de São Bento. A cruz sagrada seja minha luz. Não seja o dragão meu guia. Sai de retro, Satanás. Nunca me aconselhes coisas vãs. É mal que tu me ofereces. Bebe tu mesmo teu veneno. A cruz sagrada seja minha luz. Não seja o dragão meu guia. Sai de retro, Satanás. Nunca me aconselhes coisas vãs. É mal que tu me ofereces. Bebe tu mesmo o teu veneno. Ó glorioso São Bento,
que sempre se mostrou compassivo com os necessitados. Fazei que também nós, recorrendo à vossa poderosa intercessão, obtenhamos o auxílio em todas as nossas aflições. Que em nossas famílias reine a paz, a tranquilidade, e que se afastem todas as desgraças, sejam elas corporais, temporais, espirituais, especialmente o pecado. Alcançai, São Bento, do Senhor Deus Onipotente, a graça que necessitamos. Qual é a graça? São Bento, dai-nos a graça de, ao terminar nossa vida neste vale de lágrimas, possamos louvar a Deus e viver convosco no paraíso. Rogai por nós, ó glorioso Patriarca São Bento, para que sejamos dignos das promessas de Cristo. São Bento, livrai-nos do mal. São Bento, livrai-nos da inveja. São Bento, livrai-nos do medo. São Bento, livrai-nos do pecado. O Senhor esteja convosco. Ele está no meio de nós. Abençoai, Senhor, a água, a roupa dos enfermos, as fotos de família. Abençoai os remédios e aqueles que mais precisam da vossa infinita misericórdia, por intercessão de Nossa Senhora do Carmo, São Pio de Pietreutina, nos méritos das santas chagas, em nome do Pai, do Filho e do Espírito Santo. Amém. E eu me despeço com um clipe inabalável. E se inscreva, YouTube Padre Manzotti, oficial. Evangelizar é preciso.

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